0: sem escola e vulneráveis a doenças que poderiam ser prevenidas. Por outro lado, o brasileiro afirmou que os gastos militares somam quase 3 trilhões de dólares por ano. Ainda no discurso, o presidente Lula defendeu soluções, como a troca de dívidas dos países pobres por ações climáticas ou investimentos sociais. E destacou medidas adotadas pelo Brasil, como o Fundo Florestas Tropicais para Sempre, criado para financiar a manutenção desse bioma, e a Aliança Global contra a Fome e a Pobreza, que permite o compartilhamento de experiências eficazes na redução de desigualdades. Lula também falou de segurança. Defendeu que o combate ao narcotráfico seja feito junto ao combate de ilícitos, como lavagem de dinheiro e tráfico de armas. Pela manhã, o presidente Lula se reuniu com a primeira-ministra do Japão, Sanae Takaishi. Eles trataram do possível início das negociações para um acordo de comércio entre Mercosul e Japão.
1: E eu fico muito feliz com essa perspectiva virtuosa de um acordo Japão-Mercosul. E além dessa boa notícia do Mercosul, eu espero que possamos produzir boas notícias na relação bilateral Brasil-Japão.
0: No fim da tarde, o presidente Lula se reuniu com a presidente da Comissão Europeia, Ursula von der Leyen, e com o presidente do Conselho Europeu, Antônio Costa. Eles trataram de medidas restritivas adotadas por países da Europa contra produtos brasileiros e acertaram a criação de uma comissão entre o Itamaraty e os representantes do Bloco Europeu para identificar as dificuldades e buscar soluções. Também nesta terça-feira, o presidente Lula participou de um jantar com todos os chefes de Estado e de governo que estão em Evian para as reuniões do G7. De Evian Leban, na França, Luana Karen.
2: E ainda durante os trabalhos do G7, o presidente Lula e o diretor-geral da Organização Mundial da Saúde, Tedros Adhanom, divulgaram uma carta pedindo que os líderes das maiores economias do mundo apoiem a conclusão do Acordo Global sobre Pandemias.
3: O acordo foi aprovado em 2025, mas um ponto extra ainda precisa ser discutido para ele entrar em vigor.
2: O Brasil preside essas negociações que tratam da adoção do anexo de acesso a patógenos e partilha de benefícios.
3: O foco é garantir a troca de informações sobre vírus, bactérias e outros agentes com potencial para se tornarem novas pandemias.
2: Além disso, é preciso garantir que países em desenvolvimento tenham acesso a vacinas e tratamentos de forma justa do que ocorreu com a pandemia de Covid-19.
3: Garantir mobilidade e proteger áreas ambientais são desafios das obras de pavimentação da BR-319, que atravessa uma das regiões mais sensíveis da Amazônia.
2: A rodovia conecta Manaus a Porto Velho e é a única via terrestre que liga a capital do Amazonas com o restante do país.
3: Com investimento de 20 bilhões de reais, o governo do Brasil vem adotando um modelo inédito que deve servir de referência.
2: São medidas especiais para assegurar proteção ambiental e reduzir o isolamento logístico da região.
4: Uma rodovia que representa um dos maiores desafios de infraestrutura do país. A BR-319, responsável por conectar o Amazonas ao restante do Brasil por via terrestre, recebe um novo modelo de gestão. A ideia é unir mobilidade, desenvolvimento e preservação da floresta. Em Brasília, representantes do governo do Brasil apresentaram as medidas especiais previstas. O plano prevê ações de proteção ambiental, monitoramento territorial, reforço da fiscalização e regularização de terras na área de influência da rodovia. A secretária executiva do Ministério do Meio Ambiente e Mudança do Clima, Ana Flávia de Sena Franco, explica que todo o trabalho feito pelo governo vai transformar a BR-319 em um modelo de desenvolvimento e preservação ambiental.
5: Nosso objetivo é fazer do processo de repavimentação da rodovia um modelo de gestão e controle ambiental com participação das comunidades, respeito aos saberes tradicionais, recuperação de área degradada, geração de emprego e renda para a população por meio do fortalecimento das cadeias da bioeconomia.
4: O plano prevê melhorias nos 877 quilômetros da BR-319. As medidas de proteção ambiental incluem a ampliação de áreas protegidas, ações de resgate da fauna e criação de estruturas de passagem para animais, além do reconhecimento e demarcação de terras indígenas e ações de regularização fundiária. Entre as medidas de infraestrutura estão a substituição de 52 pontes de madeira e a manutenção permanente da rodovia. A previsão é implantar também sistemas de monitoramento com implantação de portais de fiscalização, brigadas de combate a incêndios e bases integradas de órgãos públicos. Para o diretor-presidente da InfraSA, Jorge Bastos, trata-se de um modelo inovador e único no mundo.
6: É uma coisa inovadora, não tem nada igual no mundo. É de suma importância, não só para o Brasil, mas para o mundo inteiro, a gente mostrar como pode ser sustentável uma rodovia dentro da selva amazônica.
4: O modelo prevê um contrato único de 20 anos, renovável por mais 15. A assinatura do contrato deve acontecer em dezembro de 2027. A expectativa é transformar a BR-319 em referência de integração regional com proteção da Amazônia e presença permanente do poder público na região. Reportagem Pablo Mundim.
3: Move Brasil foi criado pelo governo federal para estimular a troca da frota brasileira por veículos mais modernos, eficientes, seguros e menos poluentes.
2: Inicialmente, o programa teve foco em caminhões e ônibus, que nós falamos aqui na Voz do Brasil.
3: Na última sexta-feira, foi lançada a versão voltada para ajudar entregadores a comprarem novas motos, bicicletas elétricas e veículos semelhantes.
2: Hoje nós vamos falar do Move Brasil voltado para taxistas e motoristas de aplicativos.
3: A partir dessa sexta-feira, eles poderão solicitar o financiamento de novos veículos junto a instituições financeiras. Luciana Colares de Holanda explica.
7: Juros abaixo da metade dos valores encontrados no mercado e melhores prazos para pagar. Esses são os benefícios que o programa Move Aplicativos oferece para taxistas e motoristas de aplicativos adquirirem veículos novos. As condições especiais de financiamento valem para carros de até R$150 mil e que atendam critérios de sustentabilidade, como os flex, híbridos e elétricos. Wallace Moreira, secretário de Desenvolvimento Industrial, Inovação, Comércio e Serviços, detalha as vantagens do programa.
8: Para além de proporcionar a possibilidade de renovação de frota, de descarbonização, ela também dá ao trabalhador melhores condições de trabalho, de vida e de adquirir uma propriedade a uma taxa de juros que está abaixo da metade do mercado. A taxa de juros hoje de mercado gira em torno entre 24% e 28%, dependendo do perfil. Hoje, essa taxa de juros é de 12,5% para homem e 11,5% para as mulheres.
7: Uma pesquisa do IBGE, divulgada no ano passado, mostra que quase 2 milhões de pessoas trabalhavam como motoristas de automóvel no Brasil em 2024. Para Simone Almeida, motorista de aplicativo há quase 10 anos, não fosse por essas condições facilitadas de pagamento, seria impossível trocar de carro.
9: Hoje, nas condições atuais, sem o programa Move Brasil, a gente não consegue adquirir esse veículo para ter um rendimento melhor. E é conforto também do passageiro. O passageiro entra ali e quanto mais estrelas você tem, quanto mais bem avaliado você é, mas você recebe corridas pelas plataformas.
7: Em maio, o presidente Lula assinou uma medida provisória que destina até R$30 bilhões para o programa. Podem participar motoristas de aplicativos com cadastro ativo há pelo menos 12 meses que tenham realizado ao menos 100 corridas nesse período na mesma plataforma, além de taxistas em atividade. Para participar, é só acessar a plataforma oficial gov.br/movebrasil e autorizar o uso dos dados necessários para análise de elegibilidade. E ainda esta semana, a partir de 19 de junho, os motoristas habilitados poderão escolher veículos e procurar uma instituição financeira credenciada para solicitar o financiamento. Reportagem Luciana Colares de Holanda.
2: Doenças do pulmão, do coração, maior incidência de câncer.
3: A lista de prejuízos na saúde é grande para quem fuma.
2: Segundo a Organização Mundial da Saúde, o tabaco mata mais de 8 milhões de pessoas no mundo por ano.
3: O SUS oferece todo o tratamento de graça para quem deseja parar de fumar. E a busca por ele tem crescido nos últimos anos. O servidor público Frederico Pereira fuma há mais de 30 anos. Ele está em tratamento no Hospital Universitário de Brasília por causa da bronquite e do início de um enfisema pulmonar. E fala sobre a dificuldade que é abandonar o cigarro.
10: Não desisti ainda dessa luta e dessa tarefa, até porque é uma necessidade de saúde.
3: Parar de fumar vai muito além de abandonar um hábito. A dependência da nicotina provoca sintomas físicos e emocionais que podem dificultar o processo. Por isso, muitas vezes é necessário acompanhamento médico. O Sistema Único de Saúde oferece tratamento completo para quem deseja parar de fumar. A chefe de controle do tabagismo do Instituto Nacional de Câncer, INCA, Maria José Giongo, detalha esse atendimento.
11: Então, essa pessoa, ela vai ser acolhida na unidade de saúde, né? Esse tratamento, ele pode ser individual ou em grupo. Caso seja necessário que essa pessoa, que esse cidadão, se utilize de medicamentos para auxiliá-lo no processo de cessação, então ele vai receber esse medicamento também de forma gratuita. Então, as equipes das unidades de saúde dispõem de uma equipe ali multiprofissional que vai dar toda assistência para a pessoa que deseja parar de fumar.
3: E a procura por tratamento tem crescido. A distribuição de remédios no SUS aumentou 138% entre 2022 e 2025. Foram 19 milhões de medicamentos entregues em 2022, número que saltou para 46 milhões no ano passado. Além do medicamento bupropiona, o SUS oferece também outras opções que ajudam a parar de fumar, como goma de mascar e adesivos de nicotina. Um apoio importante para combater um hábito que traz consequências sérias para a saúde. No Brasil, 477 pessoas morrem a cada dia por causa do tabagismo. O professor e pneumologista do Hospital Universitário de Brasília, Ricardo Martins, fala sobre os malefícios do cigarro.
12: O cigarro é a principal causa evitável de doença no mundo. No campo das doenças respiratórias, são as doenças do tipo bronquite, enfisema, câncer de pulmão, que nos preocupa bastante, né? E doenças também da área do coração, né?
3: Quem deseja parar de fumar pode procurar uma unidade básica de saúde e verificar onde o tratamento é oferecido em seu município. Reportagem Márcia Fernandes.
2: Atenção, estudantes que já se inscreveram no Exame Nacional do Ensino Médio e ainda não realizaram o pagamento da taxa de inscrição.
13: Os candidatos não isentos devem pagar o valor de R$ 85,00 até amanhã. Sem ela, a inscrição não é válida.
2: O Enem é a principal porta de entrada para o ensino superior no Brasil.
13: O exame é válido para ingresso em universidades por meio do Sisu, ProUni e Fies e também em faculdades no exterior.
14: Termina nesta quarta-feira, 17 de junho, o prazo para pagamento da taxa de inscrição do exame. O valor é de R$ 85,00 e pode ser pago por boleto, PIX, cartão de crédito ou débito em conta, conforme a instituição financeira. Não precisam pagar a taxa os estudantes que tiveram a isenção aprovada pelo Instituto Nacional de Estudos e Pesquisas Educacionais, Anísio Teixeira, o INEP, como alunos do terceiro ano do ensino médio da rede pública, participantes do programa PED Meia e pessoas inscritas no cadastro único que atendam aos critérios do edital. Os candidatos que solicitaram atendimento especializado vão poder consultar o resultado do pedido a partir de 26 de junho na página do participante. Acesse em enem.inep.gov.br/participante. Com redação de Lucília Araújo, Dilson Santa Fé, para a Voz do Brasil.
2: Avanço na inclusão educacional de estudantes com deficiência beneficiários do benefício de prestação continuada.
13: O BPC registrou o maior índice de sua história de crianças e adolescentes entre 0 e 18 anos matriculados, 83% em 2024.
2: Em 2008, apenas 21% dos beneficiários estavam matriculados.
15: Mãe de dois filhos, a Raimunda de Oliveira Souza, conta que trabalhava como doméstica para pagar as contas de casa, até que em 2018 viu sua vida mudar após o filho mais novo, Davi, com então 7 anos, ser diagnosticado com transtorno do espectro autista.
16: Ele, quando na idade de criança, né, de creche, né, que ele foi de creche, eu comecei a perceber alguns detalhezinhos que eu achava diferente, assim, diferenciado das outras crianças, né? Aí, quando chegou no período dele ir para a escola normal, no ensino fundamental, né? Logo no primeiro ano, a professora já me chamou para conversar. Falou só, o Davi, ele é assim, é dessa forma, então é melhor você procurar um médico, né, fazer uns testes, né, uma consulta. Né?
15: O diagnóstico significou apenas o início de uma batalha solitária para Raimunda, que passou a dedicar todo o seu tempo ao tratamento do filho. Sem muita escolha, ela conta que teve que deixar o emprego remunerado e recorreu ao benefício de prestação continuada. Desde 2022, o BPC, no valor de um salário mínimo por mês, serve para cobrir gastos com medicamentos, alimentação e escola. O estudo, ela garante, é um item indispensável na rotina.
16: Tira notas razoável, mais para boa, né? Porque tem a mãe aqui que fica no pé, né? Ensinando da maneira que eu posso, que eu também não tenho também laço, estudo, mas eu faço o que eu posso, né? E educadora social, que também eu sempre corro atrás, eu cobro na escola, eu sou aquela mãe mesmo que cobra. Se eu tô vendo que tá alguma coisa errada, eu vou lá na escola, converso, eu sei das minhas obrigações, eu sei dos direitos que ele tem. Então eu vou atrás.
15: E não é só a Raimunda que se preocupa com a educação do filho. Em 2024, o benefício de prestação continuada registrou o maior índice da história de crianças e adolescentes beneficiários matriculados. Dos mais de 870 mil beneficiários, 83% estavam na escola. Em 2008, eram apenas 21%. Os dados são do Ministério do Desenvolvimento e Assistência Social, Família e Combate à Fome. Para João Paulo Santos, consultor jurídico do Ministério, o resultado mostra o compromisso do governo em ampliar o acesso à educação e reforçar o acompanhamento permanente da política pública.
17: O BPC na escola é um serviço específico do SUAS, do Sistema Único de Assistência Social, que passa a auxiliar, a tentar colocar todos os beneficiários do BPC em idade escolar, ou seja, pessoas com deficiência, né? Não são idosos, são pessoas com deficiência, jovens e crianças, na escola, frequência escolar para essas pessoas, que é um processo de inclusão que não é fácil, né? Um processo de inclusão que precisa ser realizado no cotidiano.
15: Mais de 6 milhões e 500 mil pessoas recebem hoje o benefício de prestação continuada. Desse total, aproximadamente 58% são pessoas com deficiência. E 42% são idosos. São beneficiários aqueles em famílias com renda igual ou menor que um quarto do salário mínimo por pessoa, ou R$ 379,50 por mês. Reportagem Gabriela Noronha.
3: Junho é o mês das festas juninas e as autoridades acendem um alerta para uma prática que, além de perigosa, é ilegal.
2: Soltar balão é crime ambiental no Brasil, com pena de até 3 anos de prisão, além de multas.
3: A prática é um perigo real. Provoca incêndios em florestas e casas e causa apagões nas redes elétricas e pode prejudicar também o voo de aviões.
18: Nesta época do ano, a soltura ilegal de balões triplica, segundo a Força Aérea Brasileira. Entre 2019 e 2024, foram quase 4.500 ocorrências em todo o país. E para identificar os culpados, o tenente Tauan faz um apelo para a população.
19: A gente acredita que por meio da conscientização da população, e a partir da não soltura e nenhum incentivo e a divulgação dessa prática na internet, o compartilhamento dessas atividades também por WhatsApp. A gente imagina que com a contribuição da população, a gente reduzirá o risco dessa recorrência e preservará, portanto, a segurança de todos.
18: Esta prática é crime, previsto na Lei 9.605 de 1998, com pena de 1 a 3 anos de detenção e multa, além de crime ambiental, pelo potencial de causar incêndios e destruição. Ana Gabriela Salles, para a Voz do Brasil.
2: A Caixa Econômica Federal começa amanhã a fazer os pagamentos do Bolsa Família deste mês.
3: Essa semana serão pagos os beneficiários com o NIS final 1, 2 e 3, na quarta, quinta e sexta-feira.
2: Ao longo da semana que vem, serão feitos os pagamentos para os beneficiários com os números finais de 4 a 8.
3: E nos dias 29 e 30 de junho, os pagamentos para quem tem NIS final 9 e 0.
2: Para beneficiários de municípios que tiveram situação de emergência ou calamidade declarada, o pagamento será feito integralmente amanhã, independente do número do NIS.
3: Ao todo, cerca de 19 milhões e 300 mil famílias recebem o Bolsa Família.
2: comércio varejista do país continua em ritmo de crescimento no mês de abril na comparação anual.
3: Segundo dados do IBGE, as vendas registraram alta de 1% em relação ao mesmo período do ano passado.
2: E o resultado positivo se estende para o acumulado do ano, que soma avanço de 2%.
20: O comércio varejista brasileiro mantém trajetória positiva em 2026, com crescimento de 2% no acumulado do ano e alta de 1,5% nos últimos 12 meses. Os dados do Instituto Brasileiro de Geografia e Estatística, o IBGE, mostram que, apesar de uma redução de 1,5% nas vendas em abril, na comparação com março, o setor avançou 1% frente a abril de 2025. Entre os destaques positivos estão os segmentos de equipamentos e materiais para escritório, informática e comunicação, que cresceram 6,5% em relação a abril do ano passado. Artigos farmacêuticos, médicos, ortopédicos e de perfumaria, com alta de 4,5%. Móveis e eletrodomésticos, com aumento de 2,6%. Combustíveis e lubrificantes, com 1,6%. E supermercados, alimentos, bebidas e fumo, com crescimento de 0,9%. O comércio varejista ampliado, que inclui veículos, materiais de construção e atacado especializado de alimentos, também apresentou resultado positivo na comparação anual, com alta de 1,4% em abril. No acumulado de 2026, o segmento registra crescimento de 1,8%. O desempenho positivo alcançou diversas regiões do país. Na comparação com abril de 2025, 20 das 27 unidades da federação registraram aumento nas vendas do varejo, com destaque para Pernambuco, Tocantins e Distrito Federal. Os números indicam avanço em áreas importantes da economia, com setores de consumo essencial e de bens duráveis contribuindo para a manutenção do crescimento do comércio brasileiro. Claudimário Carvalho, para a Voz do Brasil.
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2: Fique agora com as notícias do Poder Judiciário e do Congresso Nacional. Boa noite.
3: Boa noite para você e até amanhã.
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23: Primeira turma do STF condena Eduardo Bolsonaro por tentativa de interferência em julgamento sobre golpe de Estado. STJ decide que espólio e herdeiros de aposentado com doença grave podem pedir restituição do imposto de renda pago indevidamente. Justiça do Trabalho e órgãos parceiros organizam atendimento a comunidades indígenas no Amapá. Boa noite. Eu sou Walter Lima. Por unanimidade, a primeira turma do STF condenou Eduardo Bolsonaro pelo crime de coação no curso do processo. A acusação sustentou que ele teria atuado junto a autoridades norte-americanas para pressionar ministros do STF e influenciar o julgamento de ações envolvendo o pai dele, o ex-presidente Jair Bolsonaro. O relator do caso, ministro Alexandre de Moraes, entendeu que houve tentativa de constranger a atuação da corte por meio de sanções e pressões internacionais. Eduardo Bolsonaro foi condenado a 40 anos e dois, ou seja, foi condenado a 4 anos e 2 meses de prisão no semiaberto, mais 50 dias multa. Se aposentado com doença grave não foi isento de imposto de renda e pagou mais do que deveria após a morte dele, tanto o espólio
24: de imposto de renda prevista em lei. A restituição possui caráter patrimonial e pode ser transmitida aos herdeiros. Assim, um colegiado determinou que os autos retornassem ao Tribunal Estadual para prosseguimento do julgamento da apelação sobre o pedido de restituição.
23: Justiça do Trabalho e órgãos parceiros organizam últimos detalhes para começar o atendimento a comunidades indígenas no Amapá. Rafael Silva.
25: Começam amanhã os serviços levados pela 4ª Itinerância Cidadania aqui com você, a Aldeia Manga, no município de Oiapoque, extremo norte do estado. Desde domingo, equipes da Justiça do Trabalho e de órgãos parceiros se organizam na região. Hoje estão sendo montadas as estruturas e revisados os últimos detalhes para atendimentos sobre questões trabalhistas e previdenciárias, serviços de saúde, regularização de documentos e muito mais. E tudo isso de graça para os moradores da região.
23: O TSE recebeu representantes da Confederação Nacional do Comércio de Bens, Serviços e Turismo para inspecionar os códigos-fonte da urna eletrônica e dos sistemas eleitorais.

0: é a terceira instituição fiscalizadora a visitar o TSE. Fábio Ruas.
1: O representante da Confederação Nacional do Comércio foi recebido pela equipe da Secretaria de Tecnologia da Informação do TSE. Os técnicos do tribunal tiraram dúvidas e abriram o código-fonte para a vistoria. Yuri Cavalcante, especialista em tecnologia da informação da CNC, elogiou a iniciativa do TSE de realizar o ciclo de transparência das eleições 2026. Já fizeram a vistoria o Partido União Brasil e o Senado Federal.
0: Ministérios Públicos Federal e de São Paulo pedem a anulação de nova licença do pré-sal por risco de agravamento da crise climática. Estima-se que a extração e o uso dos combustíveis fósseis resultem no lançamento de mais de 3 bilhões e 800 milhões de toneladas de gás carbônico na atmosfera. Vanessa Pereira.
2: A nova licença corresponde à etapa 4 do pré-sal, a nova fase de exploração de óleo e gás natural na Bacia de Santos, em São Paulo, prevista para começar entre 2026 e 2032. O objetivo da ação é que a licença seja definitivamente anulada e que o IBAMA seja proibido de conceder novos avais até que a Petrobras cumpra os diversos requisitos que estão em aberto, como a complementação dos estudos ambientais e a comprovação da compatibilidade da etapa 4 com compromissos assumidos pelo Brasil e pela empresa na redução de emissão de gases do efeito estufa.
0: 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Boa noite.
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5: Eu sou Paula Groba.
6: E eu sou Humberto Pinheiro.
5: E estes são os destaques de hoje do Jornal do Senado, que começa agora.
6: Senado aprova projeto que reconhece pós-graduação como formação continuada de professores.
5: Avança a proposta que acaba com soltura automática de presos por atraso na revisão de prisões preventivas.
6: Aprovada a criação da Universidade Federal do Esporte.
5: Boa noite.
6: Boa noite.
5: Cursos de especialização, mestrado e doutorado poderão passar a contar oficialmente como formação continuada dos professores da educação básica pública.
6: O plenário aprovou um projeto que atualiza a Lei de Diretrizes e Bases da Educação para reconhecer essas qualificações como parte do aperfeiçoamento profissional dos educadores. Repórter Douglas Castilho.
7: Estão amparados pela proposta as especializações e também as pós-graduações, como mestrado e de doutorado, inclusive com a garantia de licença remunerada já prevista na Lei de Diretrizes e Bases da Educação, sem a criação de novos gastos para o Estado. A relatora da proposta, a senadora professora Dorinha Seabra, do União do Tocantins, ressaltou a importância da proposta.
8: Trata-se de reconhecer que o professor não é apenas receptor de conhecimento produzido pela academia, mas ele também é agente capaz de produzir saberes a partir da sua experiência profissional.
7: A pesquisadora Flávia Monteiro, professora da Faculdade de Educação da Universidade Federal Fluminense, reforçou o papel e a necessidade da formação continuada na área da educação.
9: Isso representa um avanço e fortalece também a compreensão de que a formação de professores, ela deve ocorrer ao longo de toda a carreira.
7: O Plano Nacional de Educação, que é o principal instrumento de planejamento estratégico da educação no Brasil, estabeleceu a meta de que até 2034, 70% dos professores da rede pública tenham alcançado o nível de pós-graduação. A proposta vai à sanção presidencial.
5: presidente do Senado Federal, Davi Alcolumbre, negou ter recebido 30 milhões de dólares do dono do Banco Master, Daniel Vorcaro, por meio de uma conta no exterior, ao repudiar a informação publicada em reportagem na última semana pela revista Veja. O parlamentar disse que as acusações são falsas e declarou que a situação representa não apenas um ataque pessoal, mas atinge também a imagem institucional do Poder Legislativo.
6: Davi Alcolumbre ainda defendeu a apuração da origem das informações divulgadas e afirmou que adotará todas as medidas legais e judiciais para esclarecer o caso. O senador enfatizou que não aceitará tentativas de intimidação ou constrangimento e criticou a divulgação de acusações sem provas.
10: Não podemos permitir que isso se torne uma prática normal no nosso país. Não podemos admitir que autoridades públicas, instituições ou qualquer cidadão sejam desmoralizados com base em fatos inventados e acusações absolutamente sem nenhuma prova.
5: Um atraso da justiça deve ser suficiente para colocar um preso em liberdade? Essa é a discussão por trás de um projeto aprovado pela Comissão de Segurança Pública do Senado.
6: A proposta acaba com a possibilidade de soltura automática quando houver demora na revisão periódica da prisão preventiva. O texto, que segue o entendimento dos tribunais superiores, ainda será analisado pela Comissão de Constituição e Justiça. Repórter Bruno Lourenço.
11: A Comissão de Segurança Pública analisou três projetos de lei que tratavam de regra que considerava ilegal a prisão preventiva caso o juiz não revisasse a necessidade da medida a cada 90 dias. A redação aprovada determina que o atraso na revisão não gera liberdade automática. Antes de qualquer decisão, o Ministério Público deverá ser obrigatoriamente ouvido e o ônus de pedir a reavaliação passará a ser da parte interessada, como explicou o relator, senador Fabiano Contarato, do PT do Espírito Santo.
12: Concordamos que uma vez decorrido o prazo para a reavaliação da prisão, se mostra adequada e necessária a prévia oitiva do Ministério Público sobre a manutenção da medida ou a soltura do preso, uma vez que essa previsão prestigia o princípio acusatório que orienta o processo penal.
11: O senador Sérgio Moro, do PL do Paraná, lembrou que a soltura automática não constava no texto original do pacote anticrime enviado por ele quando era ministro da Justiça, tendo sido incluída durante a votação na Câmara dos Deputados.
13: Aí isso foi enxertado pro lobby pró-crime, infelizmente, de alguns parlamentares lá na Câmara dos Deputados. E foi aprovada essa aberração que sugere que a prisão caia automaticamente, que é o sonho dos vorcaros da vida, inclusive.
11: O projeto aprovado também amplia para 180 dias o prazo de revisão nos casos em que o preso já tenha sido condenado em primeira instância. O relator justificou que a medida é razoável diante da estrutura enxuta e da falta de capilaridade dos tribunais de segunda instância.
5: E o senador Sérgio Moro, do PL do Paraná, defendeu o endurecimento das leis de combate ao crime organizado ao afirmar que propostas nessa área têm enfrentado resistência do governo federal. Segundo ele, medidas como o fim das saídas temporárias de presos e o projeto antifacção avançaram graças à atuação da oposição no Congresso.
6: Moro também comentou a decisão dos Estados Unidos de classificar o PCC e o Comando Vermelho como organizações terroristas. Na avaliação do senador, a medida pode dificultar a lavagem de dinheiro e o financiamento internacional das facções.
13: É claro que essa designação feita pelos Estados Unidos não resolve todos os problemas. É claro que a tarefa de combater essas organizações é do Brasil, mas é evidente que essa ação do governo norte-americano facilita o nosso trabalho a nível internacional.
5: Já o senador Camilo Santana, do PT do Ceará, defendeu a aprovação da PEC da Segurança Pública pelo Senado. A proposta prevê maior integração entre União, estados, municípios e Distrito Federal no combate à criminalidade, com o compartilhamento de informações, uso de tecnologia e ações conjuntas contra o crime organizado.
6: Segundo o parlamentar, a medida fortalece o Sistema Único de Segurança Pública e a cooperação entre as forças policiais. O texto já foi aprovado pela Câmara dos Deputados e aguarda análise do Senado.
14: Porque o crime, ele ultrapassou as fronteiras dos estados, portanto, precisa ter uma coordenação nacional integrada nas informações, na inteligência, na cooperação, e essa PEC da segurança vai permitir que a gente possa dar o avanço necessário que o Brasil precisa em relação a esse tema que aflige a população, que aterroriza a população brasileira.
5: esporte pode ganhar uma universidade dedicada à formação de profissionais e ao desenvolvimento de políticas públicas para o setor.
6: Os senadores aprovaram uma proposta que cria a Universidade Federal do Esporte. A nova instituição terá como missão produzir conhecimento, qualificar gestores e profissionais e contribuir para o fortalecimento das ações esportivas no país. Os detalhes com Pedro Pincer.
15: Com futura sede em Brasília, a Universidade Federal do Esporte terá entre as finalidades a formação de recursos humanos de excelência, com competências e habilidades para a gestão de políticas públicas de esporte e o incentivo à produção de conhecimento científico e tecnológico aplicado à gestão do esporte e ao treinamento de alto rendimento. Ex-ministro da Educação, o senador Camilo Santana, do PT do Ceará, ressaltou a importância da criação da instituição.
16: O Brasil é uma potência esportiva. Somos um país de talentos extraordinários, mas ainda convivemos com a carência de profissionais qualificados na ciência do esporte, na gestão esportiva, no treinamento de atletas, no paradesporto e nas políticas públicas voltadas à inclusão pelo esporte. A Universidade Federal do Esporte nasce com o potencial de ajudar a preencher esse vazio histórico.
15: Os recursos financeiros para a implantação e manutenção da universidade virão do Orçamento Geral da União, com a possibilidade de auxílios e subvenções por entidades públicas e particulares. O texto segue agora para a sanção presidencial.
5: E o Senado homenageou 3 pessoas e instituições dedicadas ao cuidado dos mais vulneráveis. Na segunda edição da Comenda Santa Dulce dos Pobres, foram reconhecidos o Instituto da Primeira Infância e IPRED de Fortaleza, que atende mais de 4.000 crianças, a religiosa Maria Nilda Cavalcante Rangel e Jorge Eduardo Deister, coordenador da Vila do Pequenino Jesus, em Brasília.
6: Autor da proposta que criou a premiação, o senador Eduardo Girão, do Novo do Ceará, afirmou que a comenda dá visibilidade a exemplos concretos de solidariedade e serviço ao próximo. A comenda Santa Dulce dos Pobres foi criada em 2020 e é concedida anualmente a pessoas e instituições que prestam serviços relevantes na área social da saúde. Edição de Paula Groba e trabalhos técnicos de Eliseu Caires. O Jornal do Senado fica por aqui. Acompanhe agora as notícias da Câmara dos Deputados. Boa noite.
5: Boa noite e até amanhã.
3: Jornal Câmara dos Deputados. Plenário pode aumentar proteção de mulheres contra violência política.
17: Câmara aprova punição para má-fé em processos de violência doméstica.
3: Parlamentares analisam políticas públicas de apoio para a população idosa.
18: Boa noite. Maria do Rosário, do PT do Rio Grande do Sul, elogia o lançamento da Rede Nacional de Proteção e Defesa dos Direitos Humanos da Pessoa Idosa. Segundo a deputada, a medida busca ampliar a dignidade e combater a violência exercida contra a parcela da população que mais cresce no país.
3: Maria do Rosário reforça ainda a necessidade de o parlamento aprovar medidas focadas no fortalecimento da Política Nacional de Cuidados, na criação de um auxílio financeiro para cuidadores de idosos do BPC e na aprovação da Convenção Internacional sobre o envelhecimento humano.
18: Ranieri Paulino, do Republicanos da Paraíba, chama atenção para o crescimento dos casos de violência contra idosos e defende o fortalecimento das políticas de proteção e cuidado. Ele pede garantia de dignidade e segurança às pessoas em situação de maior vulnerabilidade.
3: Ranieri Paulino ainda destaca a necessidade de ampliar o acesso aos serviços destinados às pessoas com deficiência no interior da Paraíba. Para ele, a descentralização desses atendimentos é fundamental para promover inclusão e assegurar direitos à população que vive fora dos grandes centros.
18: José Ayrton Félix Cirilo, do PT do Ceará, defende mais investimentos em políticas de cuidado e proteção para crianças e adolescentes. O deputado afirma que a falta de atenção, presença e apoio familiar pode comprometer o desenvolvimento integral desde a infância.
3: José Ayrton Félix Cirilo aponta que o orçamento federal ampliou a participação dos recursos destinados a crianças e adolescentes nos últimos anos, mas ainda precisa avançar em áreas como educação, saúde, assistência social, segurança alimentar e proteção de direitos.
19: Votação.
18: Punição para quem agir de má-fé durante processos de violência doméstica ou familiar contra a mulher é aprovada na Câmara. Confira os detalhes na reportagem de Sofia Peçanha.
20: A Câmara dos Deputados aprovou o projeto que autoriza os juizados de violência doméstica e familiar contra a mulher a aplicar punições para quem agir de má fé. A proposta, de autoria da deputada Flávia Moraes, foi aprovada pelas Comissões de Defesa dos Direitos da Mulher e de Constituição e Justiça. A medida altera a Lei Maria da Penha, com o objetivo de aplicar sanções para quem agir com deslealdade no curso do processo, invenção ou distorção de fatos propositalmente e tentativa de prejudicar outra pessoa injustamente são algumas condutas ilegais. A deputada Laura Carneiro, do PSD do Rio de Janeiro, relatora na Comissão de Constituição e Justiça, explicou.
21: A má-fé não ocorre pela simples inexistência de condenação ou falta de prova, mas é caracterizada quando a parte ofensora ou ofendida deliberadamente tenta desrespeitar a justiça, utilizando-se de instrumentos ilegais.
20: Pelo texto aprovado, se o juiz entender que alguém agiu de má-fé, essa pessoa pode ser punida com multa de até 10 salários mínimos. Durante a votação na Comissão da Mulher, a relatora da proposta, a deputada Silvia Cristina, do PP de Rondônia, concordou que a medida contribui para o bom andamento dos processos e da proteção às mulheres.
22: Consideramos, pois, que tais aperfeiçoamentos ajudarão a evitar excessos e abusos das partes, conferindo maior credibilidade à Lei Maria da Penha e maior prestígio à verdade real, ampliando a proteção de todas nós mulheres brasileiras.
20: Os danos processuais já estão previstos no Código de Processo Civil e ocorrem quando uma das partes, autor ou réu, não age de forma correta. Para essas condutas, o Código prevê penas como multa e indenização à parte contrária pelos prejuízos que sofreu. Agora, o projeto que aplica punições para quem agir de má fé em casos de violência doméstica e familiar contra a mulher segue para análise do Senado. Da Rádio Câmara de Brasília, Sofia Peçanha.
23: Agricultura. Heitor Xu, do PSD do Rio Grande do Sul, comemora a formatura da primeira turma do projeto Conexão Mulher em Santa Cruz do Sul. A iniciativa reuniu 48 agricultores familiares em atividades voltadas à formação de lideranças femininas e ao fortalecimento da atuação das mulheres no meio rural.
24: Segundo Heitor Xu, o projeto ofereceu capacitação em áreas como cooperativismo, educação financeira e políticas públicas. Para ele, a qualificação e o incentivo à participação feminina contribuem para o desenvolvimento das propriedades rurais, das famílias e das comunidades.
23: Anderson Pinto, do União do Pará, critica operações de fiscalização ambiental realizadas por órgãos federais no estado. De acordo com o parlamentar, pendências fundiárias e burocracia atrapalham os produtores rurais, que, segundo ele, sofrem com a insegurança jurídica.
24: Anderson Pinto defende a ampliação das ações de regularização fundiária e ambiental na Amazônia. Ele argumenta que a definição das propriedades pode reduzir conflitos, garantir segurança jurídica e contribuir para a preservação ambiental e o desenvolvimento da região.
25: Desenvolvimento regional.
23: Ricardo Maia, do MDB, destaca a assinatura de mais de 2 bilhões de reais em convênios entre o governo da Bahia e os municípios para execução de obras. Segundo ele, os recursos serão destinados a áreas como pavimentação, saúde, educação e recuperação de estradas.
24: Ricardo Maia afirma que a transferência de recursos e a realização de convênios fortalecem o municipalismo e ampliam a capacidade de investimento das prefeituras. Ele sustenta que a execução de obras contribui para levar desenvolvimento à população do interior baiano.
23: Pompeu de Matos, do PDT, defende o avanço de investimentos da indústria da celulose no Rio Grande do Sul, com previsão de 27 bilhões de reais. Ele afirma que o empreendimento pode gerar 12 mil empregos, fortalecendo a economia de Barra do Ribeiro, Guaíba, Tapes, Camaquã e Charqueadas.
24: Pompeu de Matos cobra equilíbrio no licenciamento ambiental para que exigências técnicas não impeçam a realização da obra. Ele acredita que o desenvolvimento econômico e proteção ambiental podem caminhar juntos, desde que os órgãos responsáveis adotem critérios razoáveis.
23: Eduardo Veloso, do Solidariedade, lamenta que, em vez de comemorar os 64 anos de emancipação do Acre, seu discurso seja para denunciar o isolamento e o descaso do governo federal com o estado. Ele cita as estradas intransitáveis e a pobreza da população, que segue sem apoio para crescer.
24: Segundo Eduardo Veloso, o estado já respondeu por 30% do PIB nacional durante o ciclo da borracha e hoje sofre com as restrições ambientais. Ele defende a abertura de uma rota ligando o Acre ao Peru para encurtar o caminho das exportações brasileiras rumo ao mercado asiático.
23: Homero Rodrigues, do Podemos, homenageia os 100 anos de nascimento de José Carlos da Silva Júnior, apontado como referência empresarial e pública na Paraíba. Ele afirma que o legado do empresário inspira novas gerações pelo compromisso com o desenvolvimento do estado.
25: Habitação.
24: Charles Fernandes, do PSD da Bahia, comemora a destinação de moradias do programa Minha Casa Minha Vida para Guanambi e cidades vizinhas. Entre os municípios atendidos, ele destaca Pindaí, Malhada, Piripá, Feira da Mata, Ibiaçucê, Sebastião Laranjeiras e Condeúba.
23: Charles Fernandes ressalta que levou ao governo federal a demanda por unidades habitacionais em cidades que ainda não tinham sido contempladas. O deputado assinala que a expansão do programa para cidades do interior contribui para a redução das desigualdades regionais.
0: Economia.
24: Luiz Lima, do Novo do Rio de Janeiro, alega que o Brasil atravessa uma crise econômica marcada pelo aumento do custo de vida, pela alta dos juros e pelo crescimento do endividamento das famílias. Ele afirma que a perda do poder de compra tem afetado diretamente o cotidiano dos brasileiros.
23: Luiz Lima também critica medidas relacionadas às mudanças na jornada de trabalho e argumenta que elas podem ampliar a informalidade. Para ele, o debate econômico deve priorizar ações voltadas à geração de empregos e à recuperação da atividade produtiva.
24: Paulo Guedes, do PT de Minas Gerais, rebate críticas da oposição à política econômica do governo federal. O deputado explica que a taxa básica de juros é definida pelo Banco Central e reforça que o executivo defende a redução dos juros.
23: Paulo Guedes cita indicadores econômicos e sociais para sustentar a avaliação positiva do governo. Segundo ele, o país registra queda do desemprego, retomada de obras públicas, ampliação de programas sociais e aumento dos investimentos em educação e infraestrutura.
0: Meio ambiente.
24: Os deputados aprovaram proposta que inclui abrigos de animais entre os locais de cumprimento da pena de serviços comunitários. O repórter José Carlos Oliveira explica como será a medida.
1: A Câmara dos Deputados aprovou o projeto de lei que inclui os abrigos de proteção animal entre os locais onde poderá ser cumprida a pena de prestação de serviços à comunidade. Esse tipo de punição é previsto no Código Penal como alternativa à prisão para condenações inferiores a 4 anos em crimes de menor impacto, como explica a relatora do texto na Comissão de Constituição e Justiça, deputada Júlia Zanatta, do PL de Santa Catarina.
2: Código Penal, né, que fala de prestação em hospitais, escolas, orfanatos e outros estabelecimentos. Então, essa lei, ela vem para alterar e colocar também os abrigos de animais, que são uma realidade da nossa sociedade, inclusive uma realidade de falta de apoio, de mão de obra, porque não é somente uma questão de defesa da proteção animal, é uma questão também de saúde pública, esse cuidado com os animais, né? Foram abandonados, animais de rua.
1: Júlia Zanatta prevê dupla vantagem na medida.
2: Isso vai contribuir com a defesa animal, mas também com a ressocialização dessas pessoas que cometeram crimes de menor potencial ofensivo.
1: A proposta original é do deputado Célio Studart, do PSD do Ceará. Da Rádio Câmara de Brasília, José Carlos Oliveira.
0: Segurança Pública.
23: Aloysio Mendes, do Republicanos do Maranhão, registra a prisão de 3 suspeitos de envolvimento no homicídio de um empresário em Imperatriz. O deputado elogia a atuação das forças de segurança do Maranhão, com o apoio de órgãos federais no avanço das investigações.
24: Aloysio Mendes manifesta solidariedade à família da vítima e afirma que a resposta policial ajuda a enfrentar a sensação de impunidade na cidade. Ele espera que as circunstâncias do crime sejam esclarecidas e que os investigados respondam perante a justiça.
0: Justiça.
23: Marcelo Nilo, do Republicanos, critica a condução da compra de respiradores realizada pelo governo da Bahia durante a pandemia. O deputado cobra ainda esclarecimentos sobre os recursos empregados na aquisição desses equipamentos.
24: Marcelo Nilo levanta questionamentos sobre a evolução patrimonial de agentes públicos e faz críticas à condução política do grupo que administra o estado. Ele defende que as suspeitas sejam apuradas com transparência e responsabilização, caso sejam confirmadas irregularidades.
23: Diante das dificuldades para instaurar a CPMI do Banco Master no Congresso, Carlos Jordi, do PL do Rio de Janeiro, defende a abertura de uma CPI municipal para investigar contratos firmados pelo governo local sem licitações e o envolvimento entre as lideranças políticas e executivos da instituição financeira.
24: Na avaliação do parlamentar, haveria um esquema destinado a encobrir supostos pagamentos de propinas. Carlos Jordi afirma ainda que as fraudes envolvendo empréstimos consignados começaram na Bahia, seguindo para o Rio de Janeiro. Ele defende investigações imediatas e a responsabilização dos envolvidos.
0: Relações Exteriores.
23: Sérgio Turra, do PP do Rio Grande do Sul, manifesta preocupação com a segurança jurídica no país. O deputado observa que a parcialidade do judiciário fere o princípio fundamental do Estado Democrático de Direito.
24: Sérgio Turra cita a decisão da justiça italiana relacionada à extradição da ex-deputada Carla Zambelli para apontar possíveis julgamentos parciais. O parlamentar ressalta que a confiança nas instituições é essencial para a garantia da justiça e da democracia.
23: A Câmara pode votar projeto que aumenta a proteção de mulheres contra a violência política. A ideia é combater a violência quando praticada também contra mulheres que exercem liderança social e política fora de cargos eletivos. Confira na reportagem de Antônio Vital.
4: Está pronto para ser votado no plenário da Câmara projeto que amplia a proteção às mulheres contra a violência política. A proposta inclui na lei que combate a violência política contra a mulher aquelas que exercem liderança social e política fora dos cargos eletivos. De acordo com a proposta, passam a ser abrangidas pela lei mulheres que atuam como defensoras de direitos humanos, líderes comunitárias, dirigentes partidárias, líderes sindicais e integrantes de movimentos sociais. O objetivo é reconhecer que a violência política contra mulheres também ocorre fora do ambiente eleitoral e do exercício de mandatos. O projeto, apresentado pela deputada Dayana Santos, do PCdoB do Rio Grande do Sul, recebeu parecer favorável da relatora, deputada Natália Bonavides, do PT do Rio Grande do Norte, para quem a violência política também atinge mulheres que atuam como lideranças, mesmo sem cargos eletivos. A proposta também altera o Código Eleitoral para considerar crime a prática de assédio, humilhação, perseguição ou ameaça voltadas para impedir ou dificultar campanha eleitoral ou mandato de mulheres. Serão considerados crimes atitudes que configurem menosprezo ou discriminação relacionada à condição da mulher, à cor, raça, etnia, orientação sexual ou identidade de gênero. O projeto ganhou regime de urgência, o que permite que seja votado diretamente no plenário, sem passar pela análise das comissões permanentes da Câmara, mas foi criticado pelo deputado Kim Kataguiri, do Missão de São Paulo, que considerou as medidas protetivas um privilégio.
7: Você vê que, na realidade, tem alguns jabutis ali de inclusão para proteção especial e privilégios de realidade de lideranças que vão ser colocadas acima de cidadãos comuns. Então, líderes de ONGs de direitos humanos, dirigentes partidários, vão ter um atendimento especial da polícia, né? Muitas vezes garantido escolta policial e atenção do Ministério Público mais do que um cidadão comum.
4: O texto também altera a lei dos partidos políticos para obrigar as legendas a adotarem medidas de prevenção e combate à violência política contra a mulher. Entre essas medidas estão a criação de canais de denúncia e a aplicação de sanções a filiados que praticarem esse tipo de violência. O regime de urgência foi defendido pela deputada Laura Carneiro, do PSD do Rio de Janeiro.
8: O projeto trata apenas de auxiliar nós, mulheres políticas, na nossa luta diária, para que não soframos violência política como sofremos. Talvez os homens não consigam perceber a importância disso para as políticas brasileiras.
4: Ainda não há data para votação no plenário da Câmara do projeto que amplia a proteção às mulheres contra a violência política. Rádio Câmara de Brasília, Antônio Vital.
24: General Girão, do PL do Rio Grande do Norte, defende o endurecimento da legislação para crimes com motivação política. Para ele, é necessário fortalecer as ações de combate ao crime organizado e garantir mais segurança à população e aos agentes públicos.
23: O deputado manifesta preocupação com o avanço da violência no Rio Grande do Norte e destaca o atentado ocorrido em Mossoró contra um vereador e pré-candidato a deputado federal. General Girão também lamenta a morte de um cinegrafista que acompanhava a atividade política.
24: Marcos Polon, do PL de Mato Grosso do Sul, critica a condução do julgamento do ex-deputado Eduardo Bolsonaro, afirmando que o caso representa uma afronta ao devido processo legal. Segundo ele, o processo teria motivações políticas e não observaria princípios fundamentais da justiça.
23: Além disso, Marcos Polon questiona a atuação do STF e alega que integrantes da corte estariam comprometendo a imparcialidade necessária ao julgamento. O deputado defende que é preciso assegurar segurança jurídica e respeito às regras previstas na Constituição.
24: Da Silva, do PT do Rio de Janeiro, exalta a participação das mulheres na construção da cultura brasileira. A deputada cita relatório do ECAD, que aponta crescimento no número de mulheres cadastradas e no valor distribuído em direitos autorais.
23: Benedita da Silva observa, no entanto, que a desigualdade de gênero ainda persiste no setor musical. A parlamentar defende políticas públicas voltadas à ampliação da participação feminina e à garantia de mais transparência e justiça na distribuição dos direitos autorais.
19: Educação.
24: E
9: Ignácio Arruda, do PCdoB do Ceará, apresentou o projeto que autoriza o uso de veículos do transporte escolar por estudantes da educação profissional, tecnológica e superior. Ele afirma que a proposta busca reduzir a evasão de alunos que têm que percorrer longas distâncias diariamente.
10: Inácio Arruda sustenta que o custo diário do transporte

0: Ele, a adoção dessas iniciativas é fundamental para preservar empresas e manter postos de trabalho.
1: Luiz Couto, do PT da Paraíba, defende gratificação de atividades de combate e controle de endemias para servidores da FUNASA, admitidos antes da descentralização das ações do órgão. O parlamentar afirma que a medida reconhece profissionais que atuam em áreas de difícil acesso.
0: Luiz Couto argumenta que o combate a endemias depende também de equipes técnicas, administrativas, laboratoriais, de transporte e de logística. Ele considera que a ampliação da gratificação corrige uma distorção histórica em favor desses servidores.
2: Saúde.
1: Júlio César Ribeiro, do Republicanos do Distrito Federal, destaca a importância de lei que garante às mulheres o direito de ter acompanhante em consultas, exames e procedimentos de saúde. Ele assinala que a norma surgiu de proposta de sua autoria, com o objetivo de ampliar a proteção nos atendimentos.
0: Júlio César Ribeiro avalia que a presença de uma pessoa de confiança torna o acolhimento mais transparente em situações de vulnerabilidade física ou emocional. Ele sustenta que a defesa das mulheres deve resultar em medidas concretas de segurança, respeito e dignidade.
1: Welter, do PT do Paraná, quer que o SUS use mais plantas medicinais produzidas no país para tratar da saúde da população. A ideia é criar cadeias produtivas locais para fortalecer pequenos produtores e diminuir a importação de insumos, que hoje ultrapassa os 98%.
0: Welter reforça que o uso de plantas medicinais faz parte da cultura popular e conta com a validação científica da Anvisa, a exemplo do que ocorre no Paraná, onde em mais de 30 municípios são prescritos fitoterápicos a pacientes do SUS.
1: Termina agora o Jornal Câmara dos Deputados, produzido pela Rádio Câmara, com trabalhos técnicos de Everson Urani e apresentação de José Carlos Andrade e Márcio Aquilissardi. Uma boa noite para você.
0: Ótima noite, a Voz do Brasil está de volta amanhã.
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4: Conclusão 229. Veja cada um como edifica. São palavras de São Paulo que exorta os cristãos de Corinto a guardar a unidade. Queridos irmãos e irmãs, interrogamo-nos sobre o mundo que estamos a construir, perguntando-nos o que significa salvaguardar a pessoa humana na era da inteligência artificial. No final desse percurso, desejo entregar-vos um itinerário de vida cristã sóbrio e exigente, com o qual podemos viver esta mudança de época à luz do Evangelho. É um caminho que nasce da contemplação do desígnio de Deus. Vive a unidade eclesial alimentando-se da palavra e da Eucaristia. Edifica o mundo no bem e reza com a Virgem Maria.
5: O Verbo fez-se carne. 230. No mundo marcado por tantas estratégias que visam conquistar mercados e espaços de influência, muitas vezes revestidas de retóricas apaziguadoras e construções ideológicas sedutoras, o nosso coração sente a necessidade de descobrir um desígnio diferente, sábio e benevolente, semelhante

0: semelhante ao que Maria contempla no Magnificat, quando proclama que, de geração em geração, a misericórdia de Deus se estende sobre aqueles que o temem. Este designo de misericórdia permeia a história também hoje, no meio de mudanças rápidas e inquietantes marcadas por algoritmos e redes globais, e torna-se a bússola para uma existência evangélica na era digital.
1: 231. No centro está o mistério da encarnação. O Verbo fez-se carne e veio habitar entre nós. A carne do Filho, pobre e vulnerável, remete para a carne de tantos irmãos e irmãs despojados da sua dignidade e reduzidos ao silêncio. E através desta proximidade, o dom da paz entra no mundo de forma paradoxal. Enquanto o poder de nos tornarmos filhos de Deus, reavivado quando nos deixamos tocar pelo choro das crianças, pela fragilidade dos idosos, pelo silêncio das vítimas, pelo cansaço daqueles que lutam contra o mal que não desejariam cometer. Nessa carne ferida e amada, o Pai mostra-nos a verdadeira humanidade de uma vida que se realiza na abertura e na comunhão, a ponto de nos fazer desejar que a sua vontade se faça assim na terra como no céu.
0: 232. Nas promessas do transhumanismo e de algumas correntes pós-humanistas que aspiram a uma humanidade aperfeiçoada e quase desencarnada, reconhecemos um desejo que nos diz respeito: a necessidade de uma vida mais plena, menos exposta à fragilidade e ao sofrimento. A encarnação abre, porém, um caminho diferente. Enquanto ideologias antigas e novas impelem um homem a superar tecnicamente os limites e a elevar-se acima dos outros para afirmar um domínio, o mistério do Filho de Deus que entra na nossa condição narra um movimento oposto. O Deus vivo desce a nossa história para nos libertar de toda forma de escravatura. Toma sobre si a nossa fraqueza e transforma-a num lugar de salvação. Não há circunstância ou condição humana que não seja digna de Deus. Segundo o ensinamento da nossa fé, temos e adoramos nos nossos mistérios um Deus que nasce na manjedoura, um Deus que vive e viaja pela Judeia, um Deus que morre na cruz, um Deus morto que jaz no sepulcro. O futuro da humanidade encontra, assim, o seu critério na capacidade de acolher esta forma divina de se aproximar, de partilhar o peso do mundo, de transformar as relações a partir de dentro. Ó, maravilha, o homem é Deus e este Deus-homem passa por todos esses graus, suporta todos esses estados e os enobrece, santifica e deifica em si mesmo. O que salva o homem é o amor divino que desce ao ponto mais vulnerável da sua história e a regenera profundamente.
1: 233. Por isso, como fiel entre os fiéis, convido a contemplar no rosto do Filho uma magnífica humanidade que ilumina também a era da IA. Em Cristo, compreendemos que o homem é chamado a ser colaborador na obra da criação, em vez de espectador resignado de processos tecnológicos que restringem a sua liberdade e responsabilidade. A dignidade que o Espírito Santo grava em cada um de nós reconhece-se também na capacidade de refletir de modo crítico, de escolher e de amar gratuitamente, de estabelecer relações autênticas. Nenhum sistema de cálculo, por mais sofisticado que seja, gera um coração que se entrega ou uma consciência que discerne o bem. Mesmo quando as máquinas se destacam pela eficiência, o centro da história continua a ser um rosto humano que pede para ser olhado. Esse rosto humano é a plenitude para a qual caminha a história. É o mistério da recapitulação, a certeza de que o Pai decidiu reunir em Cristo, única cabeça, todas as coisas, no céu e na terra. Nesse desígnio, nada do que é autenticamente humano se perderá, mas tudo será purificado e reunido naquele que recolhe cada fragmento de vida, cada lágrima e cada conquista humana autêntica, para as subtrair ao nada e as entregar redimidas ao Pai.
0: Um único corpo em Cristo. 234. A espiritualidade que necessitamos é uma espiritualidade eucarística, ou seja, uma espiritualidade da unidade eclesial no amor. A encarnação e a Páscoa revelam Deus que entra na nossa condição humana e a transfigura no dom de si mesmo. Este dom continua presente e operante na Eucaristia, na qual o Senhor se comunica e reúne a Igreja, para que a sua oferta se torne princípio de unidade e fonte de vida nova. Desta comunhão nasce também a solidariedade cristã, pois a união com Cristo é ao mesmo tempo união com todos os outros aos quais Ele se entrega. Como explicava Santo Agostinho aos novos cristãos da sua Igreja, o pão e o vinho no altar são um sacramento da unidade dos fiéis em Cristo. O que se vê tem um aspecto material, o que se compreende produz um efeito espiritual. Se quiseres compreender o mistério do corpo de Cristo, escuta o que o apóstolo diz aos fiéis. Vós sois o corpo de Cristo e os seus membros. Se vós, portanto, sois o corpo e os membros de Cristo, sobre a mesa do Senhor está depositado o mistério de vós mesmos. Recebei o mistério de vós mesmos. Ao que sois, respondei: Amém. E ao responder, vós o atestais. É-vos dito, na verdade, o corpo de Cristo, e vós respondeis: Amém. Sede membros do corpo de Cristo, para que o vosso Amém seja verdadeiro.
1: 235. O Amém que dizemos na liturgia, o corpo que comungamos e o sangue que bebemos dão forma a toda a nossa vida. A Eucaristia é o encontro pessoalíssimo com o Senhor. E, no entanto, não é jamais apenas um ato de devoção individual. Nela, manifesta-se que somos a Igreja de Cristo, somos os membros do seu corpo. Nele somos irmãos e irmãs. E em Cristo, apesar de muitos e diferentes, somos uma só coisa, in illo uno unum. A Eucaristia abre-nos à justiça e à partilha, com uma atenção preferencial para com quem carrega o fardo da pobreza e da marginalização. E enquanto as novas redes econômicas e tecnológicas podem gerar exclusão, isolamento e dependências, a Igreja, alimentada pela Eucaristia, é chamada a mostrar outro critério, preservando os vínculos, devolvendo voz aos que não se veem e orientando os processos para a dignidade das pessoas.
0: O canteiro de obras do nosso tempo. 236. A espiritualidade que desejo transmitir é a do sábio arquiteto, que, animado pela esperança do reino de Deus, se dedica a construir o mundo no bem. Como escrevi no início desta reflexão, hoje a nossa construção deve ter como fundamento a relação com Deus. Como regra, aceitação do limite humano como algo natural e positivo. Como estilo, a corresponsabilidade e a linguagem evangélica. No final do percurso, o projeto de uma civilização do amor delineia-se mais claramente e a construção parece estar já em andamento, sobretudo graças às muitas pedras vivas firmemente unidas a Cristo, a pedra angular. Nesta obra somos chamados a assumir um papel ativo, sem nos refugiarmos no espiritualismo ou nos nossos pequenos mundos. Devemos ser fiéis à verdade, investir na educação, cuidar das relações, amar a justiça e a paz.
1: 237. permaneçamos fiéis à verdade, vivendo imersos em fluxos incessantes de informações, opiniões e imagens. Sabemos como é fácil direcionar decisões e preferências através de algoritmos cada vez mais sofisticados. Nesse contexto, é importante conservar um coração que ama a verdade, que deseja o que é justo mais do que conteúdos apelativos, que busca sabedoria mais do que o impacto imediato. A verdade que não devemos perder é aquela sobre Deus e sobre o ser humano, tal como Cristo nos revelou. É necessário abandonar uma visão individualista e técnica do homem, como se a realidade fosse pura matéria a ser moldada em função de interesses egoístas, tanto individuais como de grupo. Cultivemos, em vez disso, aquilo que o Papa Francisco definiu como um antropocentrismo situado, que reconhece o ser humano como criatura inserida numa teia de relações com os outros seres vivos e com toda a criação. A fidelidade à verdade exige integrar as possibilidades oferecidas pela técnica num caminho de sabedoria, capaz de salvaguardar simultaneamente a dignidade de cada pessoa e o futuro da nossa casa comum.
0: 238. Investamos na educação, que começa por nós próprios. Todos precisamos de nos formar para viver o mundo digital de forma humana, como parte integrante da educação na fé e na vida boa do Evangelho. Devemos educar-nos para considerar o mundo digital como um novo continente a ser evangelizado e que requer missionários generosos e maduros na fé. Em particular, são necessários adultos que redescubram a sua vocação de artesãos em educar, dispostos a um trabalho diário e paciente, apoiado por alianças educativas amplas e partilhadas. Acompanhar crianças e adolescentes na utilização das tecnologias como espaço de relação responsável, ajudando-os a reconhecer nelas os riscos e a escolher o que faz crescer a liberdade interior, representa hoje uma forma concreta de caridade e de salvaguarda da sua dignidade. Educar as novas gerações para acreditarem que a evolução das tecnologias não segue um percurso inevitável, mas que pode ser orientada pela responsabilidade pessoal e coletiva, constitui um dos serviços mais preciosos ao bem comum.
1: 239. Cuidemos das relações. Numa época que tende a acelerar e a fragmentar, a carne humana continua a pedir para ser cuidada e reconhecida por mãos capazes de ternura, por mentes atentas e por palavras bondosas. A cultura digital multiplica as conexões e oferece novas possibilidades de encontro. No entanto, o coração humano conserva uma necessidade inalienável de proximidade. Convido a preservar os lugares e os momentos em que a presença física continua a ser decisiva. A mesa partilhada, a comunidade cristã que se reúne, a visita a quem está só, o serviço aos pobres. São sinais de uma humanidade que continua a acreditar que cada corpo é templo do Espírito e casa de Deus. E é precisamente esta aliança entre glória e fragilidade que se torna o critério para avaliar os modelos antropológicos propostos pela cultura atual.
0: 240. Amemos a justiça e a paz. As mesmas tecnologias que facilitam a comunicação e o acesso aos recursos podem sustentar modelos que exploram os mais fracos, alimentam novas formas de escravatura e transformam um conflito numa oportunidade de lucro. Cada escolha técnica ou econômica transforma-se numa ocasião de discernimento espiritual, uma oportunidade para verificar se os progressos da IA abrem espaços de justiça e participação ou se concentram riqueza e poder nas mãos de poucos. Convido a olhar com lucidez para as cadeias de produção digital, para as condições de trabalho escondidas por trás dos nossos dispositivos, para os mecanismos que tiram partido da manipulação e da guerra, e, ao mesmo tempo, a procurar caminhos concretos para fazer crescer a equidade, a participação e o cuidado da criação. A esperança que anunciamos vem do céu para gerar uma nova história aqui embaixo. Precisamente por isso, quem acredita empenha-se para que, em vez das desigualdades, se abra espaço a uma maior justiça. Em vez da indústria da guerra, se afirme o artesanato da paz.
1: 241. Olhando para o futuro, desejo evocar a imagem de Neemias, que no início desse percurso escolhemos como companheiro e figura de referência. Neemias ouve o clamor de uma cidade ferida, leva essa dor para a oração, discerne perante Deus, pede ajuda, obtém permissão para partir, organiza o trabalho, enfrenta resistências internas e externas e, tijolo por tijolo, reconstrói com o povo as muralhas de Jerusalém. Reconheço nele uma parábola luminosa da nossa vocação a ser, na era da transformação digital, não resignados espectadores das fraturas sociais e culturais, nem meros analistas de ruínas, mas mulheres e homens que entram nos estaleiros da história, laboratórios de investigação, empresas tecnológicas, escolas, meios de comunicação, instituições, comunidades locais, para reconstruir o que ruiu e proteger o que está exposto. Tal como Neemias, também nós somos chamados a unir escuta e coragem, oração e responsabilidade para que a cidade dos homens se torne mais habitável, mesmo quando as lógicas tecnocráticas e os interesses particulares parecem prevalecer.
0: 242. A imagem da reconstrução de Jerusalém remete para a promessa do Novo Testamento, da cidade santa que recebemos em primeiro lugar como dom. No Apocalipse, a Nova Jerusalém desce até nós como um dom para todo o povo de Deus, preparada qual noiva adornada para o seu esposo. As muralhas de Jerusalém já não são fortificações defensivas, mas os ornamentos preciosos da esposa do Cordeiro. As suas portas, que Neemias protegia com tanta atenção, estão permanentemente abertas a todas as nações. A presença de Deus oferece a todos luz e vida. A cidade é um novo Éden, com a sua água viva oferecida aos sedentos e com a sua árvore da vida, cujas folhas servem de medicamento para as nações. Na espera de plena realização, esta visão apresenta-se diante de nós como uma exortação, um apelo para superar as nossas divisões e trabalhar juntos. Este é o caminho de Jesus Cristo, ontem, hoje e sempre.
1: O Cântico da Esperança, Magnificat, 243. O quarto ponto desse programa de vida cristã, depois da fé, que contempla o desígnio de amor do Pai, da caridade que nos une num único corpo celestial e da esperança que sustenta a nossa ação no mundo, é a oração. O Cântico de Maria acompanha o nosso empenho perante Isabel, que lhe anuncia que se tornou a mãe do Senhor. Maria irrompe num hino de louvor e de alegria. A sua alma glorifica o Senhor e o seu espírito exulta em Deus, seu Salvador, porque ele escolheu para o seu desígnio de salvação uma jovem, pobre e humilde. Improvisamente, Maria vê toda a história com os olhos desta descoberta. Nada mudou à sua volta. A situação sociopolítica da sua época permanece a mesma, com os romanos a dominarem a sua terra e o seu povo dividido e humilhado. No entanto, tudo mudou dentro dela, e isso permite-lhe ver o invisível. Deus, já manifestou o poder do seu braço, já dispersou os soberbos, derrubou os poderosos, exaltou os humildes, encheu de bens os famintos e despediu os ricos de mãos vazias. Ele já socorreu Israel, seu servo. Deus declara-se da parte dos últimos. O seu é um projeto que, com frequência, está escondido sob o terreno obscuro das vicissitudes humanas, que vêm triunfar os soberbos, os poderosos e os ricos. Contudo, a sua força secreta está destinada a revelar-se no final.
0: 244. A Virgem Maria não só ensina a ver a obra invisível de Deus, como orienta o nosso olhar nas fraturas que marcam a humanidade, onde ocorre a distorção do mundo no contraste entre humildes e poderosos, entre pobres e ricos, entre saciados e famintos, educando-nos a adotar uma perspectiva diferente, a fim de observar o mundo a partir de baixo, com os olhos de quem sofre, e não com a ótica dos grandes. Considerar a história sob o prisma dos pequenos e não com o dos poderosos. Interpretar os acontecimentos da história a partir do ponto de vista da viúva, do órfão, do estrangeiro, da criança ferida, do exilado, do fugitivo. Assim, a Virgem torna-se poetisa e profetisa da redenção, porque dos seus lábios jorra o hino mais forte e inovador que jamais foi entoado, o Magnificat. É ela que revela o desígnio transformador da economia cristã, o resultado histórico e social que continua a ouvir do cristianismo a sua origem e a sua força.
1: 245. Com a mesma fé de Maria, tornemo-nos tecelões de esperança no nosso mundo, partilhando o que somos e o que temos, de modo que a presença de Jesus cresça entre nós e o seu reino tome forma. Na humilde fidelidade de cada dia, também a era da IA pode tornar-se uma etapa em que o Espírito faz amadurecer a civilização do amor na nossa vida. O Senhor continua a renovar todas as coisas e mantém aberta em cada época a possibilidade de se tornar história de salvação à luz da encarnação. Confio este desejo à Mãe de Cristo, à Mulher do Magnificat, para que acompanhe os nossos passos no presente, em mudança. E guarde em cada um de nós a confiança no Evangelho, de modo que possamos testemunhar a beleza de uma magnífica humanidade habitada por Deus. Dado em Roma, junto de São Pedro, a 15 de maio do ano 2026, segundo do meu pontificado, Papa Leão XIV.
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5: De Divino Jesus, nós vos oferecemos este terço que vamos rezar, meditando nos mistérios da vossa redenção. Concedei-nos, por intercessão da Virgem Maria, Mãe de Deus e Nossa Mãe, as virtudes que nos são necessárias para bem rezá-lo e a graça de ganharmos as indulgências desta santa devoção. Creio em um só Deus, Pai Todo-Poderoso, Criador do céu e da terra, e em Jesus Cristo, seu único Filho, nosso Senhor, que foi concebido pelo poder do Espírito Santo, nasceu da Virgem Maria, padeceu sob Pôncio Pilatos, foi crucificado, morto e sepultado, desceu à mansão dos mortos, ressuscitou ao terceiro dia, subiu aos céus e está sentado à direita de Deus Pai Todo-Poderoso, donde há de vir a julgar os vivos e os mortos. Creio no Espírito Santo, na Santa Igreja Católica, na comunhão dos santos, na remissão dos pecados, na ressurreição da carne e na vida eterna. Amém. Pai nosso que estais no céu, santificado seja o vosso nome. Venha a nós o vosso reino, seja feita a vossa vontade, assim na terra como no céu. O pão nosso de cada dia nos dai hoje. Perdoai-nos as nossas ofensas, assim como nós perdoamos a quem nos tem ofendido. E não nos deixeis cair em tentação, mas livrai-nos do mal. Amém. Ave Maria, cheia de graça, o Senhor é convosco. Bendita sois vós entre as mulheres, e bendito é o fruto do vosso ventre, Jesus.
6: Santa Maria, Mãe de Deus, rogai por nós, pecadores, agora e na hora de nossa morte. Amém.
5: Ave Maria, cheia de graça, o Senhor é convosco. Bendita sois vós entre as mulheres, e bendito é o fruto do vosso ventre, Jesus.
7: Santa Maria, Mãe de Deus, rogai por nós, pecadores, agora e na hora da nossa morte. Amém.
5: Ave Maria, cheia de graça, o Senhor é convosco. Bendita sois vós entre as mulheres, e bendito é o fruto do vosso ventre, Jesus.
6: Santa Maria, Mãe de Deus, rogai por nós, pecadores, agora e na hora de nossa morte. Amém.
5: Glória ao Pai, ao Filho e ao Espírito Santo.
6: Como era no princípio, agora e sempre. Amém.
5: Os mistérios dolorosos. Primeiro mistério, agonia de Jesus no Getsêmani, onde ele reza e suplica a Deus para que seja afastado o sofrimento da crucificação. Pai nosso que estais no céu, santificado seja o vosso nome. Venha a nós o vosso reino, seja feita a vossa vontade, assim na terra como no céu. O pão nosso de cada dia nos dai hoje. Perdoai-nos as nossas ofensas, assim como nós perdoamos a quem nos tem ofendido. E não nos deixeis cair em tentação, mas livrai-nos do mal. Amém. Ave Maria, cheia de graça, o Senhor é convosco. Bendita sois vós entre as mulheres, e bendito é o fruto do vosso ventre, Jesus.
7: Santa Maria, Mãe de Deus, rogai por nós, pecadores, agora e na hora da nossa morte. Amém.
5: Ave Maria, cheia de graça, o Senhor é convosco. Bendita sois vós entre as mulheres, e bendito é o fruto do vosso ventre, Jesus.
6: Santa Maria, Mãe de Deus, rogai por nós, pecadores, agora e na hora de nossa morte. Amém.
5: Ave Maria, cheia de graça, o Senhor é convosco. Bendita sois vós entre as mulheres, e bendito é o fruto do vosso ventre, Jesus.
7: Santa Maria, Mãe de Deus, rogai por nós, pecadores, agora e na hora da nossa morte. Amém.
5: Ave Maria, cheia de graça, o Senhor é convosco. Bendita sois vós entre as mulheres, e bendito é o fruto do vosso ventre, Jesus.
6: Santa Maria, Mãe de Deus, rogai por nós, pecadores, agora e na hora de nossa morte. Amém.
5: Ave Maria, cheia de graça, o Senhor é convosco. Bendita sois vós entre as mulheres, e bendito é o fruto do vosso ventre, Jesus.
7: Santa Maria, Mãe de Deus, rogai por nós, pecadores, agora e na hora da nossa morte. Amém.
5: Ave Maria, cheia de graça, o Senhor é convosco. Bendita sois vós entre as mulheres, e bendito é o fruto do vosso ventre, Jesus.
6: Santa Maria, Mãe de Deus, rogai por nós, pecadores, agora e na hora de nossa morte. Amém.
5: Ave Maria, cheia de graça, o Senhor é convosco. Bendita sois vós entre as mulheres, e bendito é o fruto do vosso ventre, Jesus.
7: Santa Maria, Mãe de Deus, rogai por nós, pecadores, agora e na hora da nossa morte. Amém.
5: Ave Maria, cheia de graça, o Senhor é convosco. Bendita sois vós entre as mulheres, e bendito é o fruto do vosso ventre, Jesus.
6: Santa Maria, Mãe de Deus, rogai por nós, pecadores, agora e na hora de nossa morte. Amém.
5: Ave Maria, cheia de graça, o Senhor é convosco. Bendita sois vós entre as mulheres, e bendito é o fruto do vosso ventre, Jesus.
7: Santa Maria, Mãe de Deus, rogai por nós, pecadores, agora e na hora da nossa morte. Amém.
5: Ave Maria, cheia de graça, o Senhor é convosco. Bendita sois vós entre as mulheres, e bendito é o fruto do vosso ventre, Jesus.
6: Santa Maria, Mãe de Deus, rogai por nós, pecadores, agora e na hora de nossa morte. Amém.
5: Glória ao Pai, ao Filho e ao Espírito Santo.
6: Como era no princípio, agora e sempre. Amém.
5: Segundo mistério doloroso, a flagelação de Jesus, onde ele é chicoteado com violência. Pai nosso que estais no céu, santificado seja o vosso nome. Venha a nós o vosso reino, seja feita a vossa vontade, assim na terra como no céu. O pão nosso de cada dia nos dai hoje. Perdoai-nos as nossas ofensas, assim como nós perdoamos a quem nos tem ofendido. E não nos deixeis cair em tentação, mas livrai-nos do mal. Amém. Ave Maria, cheia de graça, o Senhor é convosco. Bendita sois vós entre as mulheres, e bendito é o fruto do vosso ventre, Jesus.
7: Santa Maria, Mãe de Deus, rogai por nós, pecadores, agora e na hora da nossa morte. Amém.
5: Ave Maria, cheia de graça, o Senhor é convosco. Bendita sois vós entre as mulheres, e bendito é o fruto do vosso ventre, Jesus.
6: Santa Maria, Mãe de Deus, rogai por nós, pecadores, agora e na hora de nossa morte. Amém.
5: Ave Maria, cheia de graça, o Senhor é convosco. Bendita sois vós entre as mulheres, e bendito é o fruto do vosso ventre, Jesus.
7: Santa Maria, Mãe de Deus, rogai por nós, pecadores, agora e na hora da nossa morte. Amém.
5: Ave Maria, cheia de graça, o Senhor é convosco. Bendita sois vós entre as mulheres, e bendito é o fruto do vosso ventre, Jesus.
6: Santa Maria, Mãe de Deus, rogai por nós, pecadores, agora e na hora de nossa morte. Amém.
5: Ave Maria, cheia de graça, o Senhor é convosco. Bendita sois vós entre as mulheres, e bendito é o fruto do vosso ventre, Jesus.
7: Santa Maria, Mãe de Deus, rogai por nós, pecadores, agora e na hora da nossa morte. Amém.
5: Ave Maria, cheia de graça, o Senhor é convosco. Bendita sois vós entre as mulheres, e bendito é o fruto do vosso ventre, Jesus.
6: Santa Maria, Mãe de Deus, rogai por nós, pecadores, agora e na hora de nossa morte. Amém.
5: Ave Maria, cheia de graça, o Senhor é convosco. Bendita sois vós entre as mulheres, e bendito é o fruto do vosso ventre, Jesus.
7: Santa Maria, Mãe de Deus, rogai por nós, pecadores, agora e na hora da nossa morte. Amém.
5: Ave Maria, cheia de graça, o Senhor é convosco. Bendita sois vós entre as mulheres, e bendito é o fruto do vosso ventre, Jesus.
6: Santa Maria, Mãe de Deus, rogai por nós, pecadores, agora e na hora de nossa morte. Amém.
5: Ave Maria, cheia de graça, o Senhor é convosco. Bendita sois vós entre as mulheres, e bendito é o fruto do vosso ventre, Jesus.
7: Santa Maria, Mãe de Deus, rogai por nós, pecadores, agora e na hora da nossa morte. Amém.
5: Ave Maria, cheia de graça, o Senhor é convosco. Bendita sois vós entre as mulheres, e bendito é o fruto do vosso ventre, Jesus.
6: Santa Maria, Mãe de Deus, rogai por nós, pecadores, agora e na hora de nossa morte. Amém.
5: Glória ao Pai, ao Filho e ao Espírito Santo.
6: Como era no princípio, agora e sempre. Amém.
5: Terceiro mistério doloroso, a coroação de espinhos, onde Jesus é coroado com espinhos como uma forma de zombaria e humilhação. Pai nosso que estais no céu, santificado seja o vosso nome. Venha a nós o vosso reino, seja feita a vossa vontade, assim na terra como no céu. O pão nosso de cada dia nos dai hoje. Perdoai-nos as nossas ofensas, assim como nós perdoamos a quem nos tem ofendido. E não nos deixeis cair em tentação, mas livrai-nos do mal. Amém. Ave Maria, cheia de graça, o Senhor é convosco. Bendita sois vós entre as mulheres, e bendito é o fruto do vosso ventre, Jesus.
7: Santa Maria, Mãe de Deus, rogai por nós, pecadores, agora e na hora da nossa morte. Amém.
5: Ave Maria, cheia de graça, o Senhor é convosco. Bendita sois vós entre as mulheres, e bendito é o fruto do vosso ventre, Jesus.
6: Santa Maria, Mãe de Deus, rogai por nós, pecadores, agora e na hora de nossa morte. Amém.
5: Ave Maria, cheia de graça, o Senhor é convosco. Bendita sois vós entre as mulheres, e bendito é o fruto do vosso ventre, Jesus.
7: Santa Maria, Mãe de Deus, rogai por nós, pecadores, agora e na hora da nossa morte. Amém.
5: Ave Maria, cheia de graça, o Senhor é convosco. Bendita sois vós entre as mulheres, e bendito é o fruto do vosso ventre, Jesus.
6: Santa Maria, Mãe de Deus, rogai por nós, pecadores, agora e na hora de nossa morte. Amém.
5: Ave Maria, cheia de graça, o Senhor é convosco. Bendita sois vós entre as mulheres, e bendito é o fruto do vosso ventre, Jesus.
7: Santa Maria, Mãe de Deus, rogai por nós, pecadores, agora e na hora da nossa morte. Amém.
5: Ave Maria, cheia de graça, o Senhor é convosco. Bendita sois vós entre as mulheres, e bendito é o fruto do vosso ventre, Jesus.
6: Santa Maria, Mãe de Deus, rogai por nós, pecadores, agora e na hora de nossa morte. Amém.
5: Ave Maria, cheia de graça, o Senhor é convosco. Bendita sois vós entre as mulheres, e bendito é o fruto do vosso ventre, Jesus.
7: Santa Maria, Mãe de Deus, rogai por nós, pecadores, agora e na hora da nossa morte. Amém.
5: Ave Maria, cheia de graça, o Senhor é convosco. Bendita sois vós entre as mulheres, e bendito é o fruto do vosso ventre, Jesus.
6: Santa Maria, Mãe de Deus, rogai por nós, pecadores, agora e na hora de nossa morte. Amém.
5: Ave Maria, cheia de graça, o Senhor é convosco. Bendita sois vós entre as mulheres, e bendito é o fruto do vosso ventre, Jesus.
7: Santa Maria, Mãe de Deus, rogai por nós, pecadores, agora e na hora da nossa morte. Amém.
5: Ave Maria, cheia de graça, o Senhor é convosco. Bendita sois vós entre as mulheres, e bendito é o fruto do vosso ventre, Jesus.
6: Santa Maria, Mãe de Deus, rogai por nós, pecadores, agora e na hora de nossa morte. Amém.
5: Glória ao Pai, ao Filho e ao Espírito Santo.
6: Como era no princípio, agora e sempre. Amém.
5: Quarto mistério doloroso, Jesus carregando a cruz, onde ele suporta o peso da cruz e as ofensas dos seus opositores. Pai nosso que estais no céu, santificado seja o vosso nome. Venha a nós o vosso reino, seja feita a vossa vontade, assim na terra como no céu. O pão nosso de cada dia nos dai hoje. Perdoai-nos as nossas ofensas, assim como nós perdoamos a quem nos tem ofendido. E não nos deixeis cair em tentação, mas livrai-nos do mal. Amém. Ave Maria, cheia de graça, o Senhor é convosco. Bendita sois vós entre as mulheres, e bendito é o fruto do vosso ventre, Jesus.
7: Santa Maria, Mãe de Deus, rogai por nós, pecadores, agora e na hora da nossa morte. Amém.
5: Ave Maria, cheia de graça, o Senhor é convosco. Bendita sois vós entre as mulheres, e bendito é o fruto do vosso ventre, Jesus.
6: Santa Maria, Mãe de Deus, rogai por nós, pecadores, agora e na hora de nossa morte. Amém.
5: Ave Maria, cheia de graça, o Senhor é convosco. Bendita sois vós entre as mulheres, e bendito é o fruto do vosso ventre, Jesus.
7: Santa Maria, Mãe de Deus, rogai por nós, pecadores, agora e na hora da nossa morte. Amém.
5: Ave Maria, cheia de graça, o Senhor é convosco. Bendita sois vós entre as mulheres, e bendito é o fruto do vosso ventre, Jesus.
6: Santa Maria, Mãe de Deus, rogai por nós, pecadores, agora e na hora de nossa morte. Amém.
5: Ave Maria, cheia de graça, o Senhor é convosco. Bendita sois vós entre as mulheres, e bendito é o fruto do vosso ventre, Jesus.
7: Santa Maria, Mãe de Deus, rogai por nós, pecadores, agora e na hora da nossa morte. Amém.
5: Ave Maria, cheia de graça, o Senhor é convosco. Bendita sois vós entre as mulheres, e bendito é o fruto do vosso ventre, Jesus.
6: Santa Maria, Mãe de Deus, rogai por nós, pecadores, agora e na hora de nossa morte. Amém.
5: Ave Maria, cheia de graça, o Senhor é convosco. Bendita sois vós entre as mulheres, e bendito é o fruto do vosso ventre, Jesus.
7: Santa Maria, Mãe de Deus, rogai por nós, pecadores, agora e na hora da nossa morte. Amém.
5: Ave Maria, cheia de graça, o Senhor é convosco. Bendita sois vós entre as mulheres, e bendito é o fruto do vosso ventre, Jesus.
6: Santa Maria, Mãe de Deus, rogai por nós, pecadores, agora e na hora de nossa morte. Amém.
5: Ave Maria, cheia de graça, o Senhor é convosco. Bendita sois vós entre as mulheres, e bendito é o fruto do vosso ventre, Jesus.
7: Santa Maria, Mãe de Deus, rogai por nós, pecadores, agora e na hora da nossa morte. Amém.
5: Ave Maria, cheia de graça, o Senhor é convosco. Bendita sois vós entre as mulheres, e bendito é o fruto do vosso ventre, Jesus.
6: Santa Maria, Mãe de Deus, rogai por nós, pecadores, agora e na hora de nossa morte. Amém.
5: Glória ao Pai, ao Filho e ao Espírito Santo.
6: Como era no princípio, agora e sempre. Amém.
5: Quinto mistério doloroso: a crucificação e morte de Jesus, onde ele é crucificado e morre pelo perdão dos pecados da humanidade. Pai nosso que estais no céu, santificado seja o vosso nome. Venha a nós o vosso reino, seja feita a vossa vontade, assim na terra como no céu. O pão nosso de cada dia nos dai hoje. Perdoai-nos as nossas ofensas, assim como nós perdoamos a quem nos tem ofendido. E não nos deixeis cair em tentação, mas livrai-nos do mal. Amém. Ave Maria, cheia de graça, o Senhor é convosco. Bendita sois vós entre as mulheres, e bendito é o fruto do vosso ventre, Jesus.
7: Santa Maria, Mãe de Deus, rogai por nós, pecadores, agora e na hora da nossa morte. Amém.
5: Ave Maria, cheia de graça, o Senhor é convosco. Bendita sois vós entre as mulheres, e bendito é o fruto do vosso ventre, Jesus.
6: Santa Maria, Mãe de Deus, rogai por nós, pecadores, agora e na hora de nossa morte. Amém.
5: Ave Maria, cheia de graça, o Senhor é convosco. Bendita sois vós entre as mulheres, e bendito é o fruto do vosso ventre, Jesus.
7: Santa Maria, Mãe de Deus, rogai por nós, pecadores, agora e na hora da nossa morte. Amém.
5: Ave Maria, cheia de graça, o Senhor é convosco. Bendita sois vós entre as mulheres, e bendito é o fruto do vosso ventre, Jesus.
6: Santa Maria, Mãe de Deus, rogai por nós, pecadores, agora e na hora de nossa morte. Amém.
5: Ave Maria, cheia de graça, o Senhor é convosco. Bendita sois vós entre as mulheres, e bendito é o fruto do vosso ventre, Jesus.
7: Santa Maria, Mãe de Deus, rogai por nós, pecadores, agora e na hora da nossa morte. Amém.
5: Ave Maria, cheia de graça, o Senhor é convosco. Bendita sois vós entre as mulheres, e bendito é o fruto do vosso ventre, Jesus.
6: Santa Maria, Mãe de Deus, rogai por nós, pecadores, agora e na hora de nossa morte. Amém.
5: Ave Maria, cheia de graça, o Senhor é convosco. Bendita sois vós entre as mulheres, e bendito é o fruto do vosso ventre, Jesus.
7: Santa Maria, Mãe de Deus, rogai por nós, pecadores, agora e na hora da nossa morte. Amém.
5: Ave Maria, cheia de graça, o Senhor é convosco. Bendita sois vós entre as mulheres, e bendito é o fruto do vosso ventre, Jesus.
6: Santa Maria, Mãe de Deus, rogai por nós, pecadores, agora e na hora de nossa morte. Amém.
5: Ave Maria, cheia de graça, o Senhor é convosco. Bendita sois vós entre as mulheres, e bendito é o fruto do vosso ventre, Jesus.
7: Santa Maria, Mãe de Deus, rogai por nós, pecadores, agora e na hora da nossa morte. Amém.
5: Ave Maria, cheia de graça, o Senhor é convosco. Bendita sois vós entre as mulheres, e bendito é o fruto do vosso ventre, Jesus.
6: Santa Maria, Mãe de Deus, rogai por nós, pecadores, agora e na hora de nossa morte. Amém.
5: Glória ao Pai, ao Filho e ao Espírito Santo.
6: Como era no princípio, agora e sempre. Amém.
5: Infinitas graças vos damos, soberana Rainha, pelos benefícios que todos os dias recebemos de vossas mãos liberais. Dignai-vos agora e para sempre tomar-nos debaixo de vosso poderoso amparo. E para mais vos agradecer, nós vos saudamos orando a Salve Rainha.
8: Salve Rainha, Mãe de Misericórdia, vida, doçura e esperança nossa salve. A vós bradamos os degredados filhos de Eva, a vós suspiramos gemendo e chorando neste vale de lágrimas. Eia, pois, advogada nossa, que esses vossos olhos misericordiosos a nós volvei, e depois desse desterro mostrai-nos Jesus. Bendito é o fruto do vosso ventre, ó clemente, ó piedosa, ó doce sempre Virgem Maria.
5: Rogai por nós, Santa Mãe de Deus,
8: para que sejamos dignos das promessas de Cristo.
5: Ó Maria concebida sem pecado,
8: rogai por nós que recorremos a vós.
5: Nossa Senhora da Piedade,
8: rogai por nós.
5: Oração de gratidão pela recitação do Santo Terço. Amado Deus, com coração cheio de gratidão, eu agradeço por ter me presenteado com a graça de rezar o terço. Em cada Ave Maria, em cada mistério, em cada Pai Nosso, senti a sua presença e a força da sua intercessão e a força da bênção que vem de Deus. Que o amor que recebi durante a oração me inspire a viver com mais fé e amor em meu dia a dia. Que eu possa sempre retribuir a sua graça com a minha devoção. Amém. O Senhor esteja convosco.
8: Ele está no meio de nós.
5: Desça e nos acompanhe na intercessão da bem-aventurada Mãe Maria. As bênçãos, a proteção, a luz e a paz de um Deus que é Pai, Filho e Espírito Santo. Amém.
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1: Esta manhã, Senhor, como as demais, Senhor.
2: Senhor, no silêncio deste dia que amanhece, venho pedir-te saúde, força, paz e sabedoria. Quero olhar hoje o mundo com os olhos cheios de amor. Ser paciente, compreensivo, manso e prudente. Quero ver teus filhos além das aparências como tu mesmo os vês. E assim não ver senão o bem em cada um. Deixa meus ouvidos a toda calúnia. Guarda minha língua de toda maldade. Que só de bênçãos se enche o meu espírito. Que eu seja tão bondoso e alegre, que todos quantos se achegarem a mim, sintam tua presença. Reveste-me, Senhor, com tua beleza, e que no decurso desse dia, eu te revele a todos.
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4: Muito bom dia, meu amigo, muito bom dia, minha amiga, que bom. Estamos começando o nosso novo dia. Hoje é terça-feira. Hoje eu estarei rezando lá no Riacho dos Franciscos, exatamente no Riacho dos Franciscos, às 19h30. Mas hoje em dia também da São Francisco Regis, Santa Lutgarda e ainda São Beno. Grandes heróis e mártires normalmente só são reconhecidos após a morte.

0: Um grande abraço, fico feliz de começar a nossa manhã de terça-feira. É, e as irmãs voltaram, voltaram todas encasacadas, que bom, né, irmã? Ou a gente se cuida ou a gente sofre, né? Ainda mais nós todos, né? Que já passamos dos 18 anos, então vamos aí. Então, bem-vindas, irmãs, que bom, bem-vindas aqui ao nosso programa. Fiquem à vontade, depois do programa tem um cafezinho aqui que o Lucas preparou para vocês.
1: Bom dia, Padre Pedro, bom dia, irmã Salete.
2: Bom dia.
1: Bom dia a vocês, religiosas e religiosos da Diocese de Tubarão, e a você que nos acompanha neste momento pela Super Rádio Tubar.
2: Está começando agora o programa As Religiosas Se Comunicam.
1: Hoje falaremos sobre o 5º Congresso Vocacional do Brasil, que acontecerá em setembro deste ano, com o tema Comunidades Vocacionais, Encontro, Testemunho e Missão.

0: O tema escolhido para iluminar o 5º Congresso Vocacional é Perseverantes e Bem Unidos. Partiam o pão pelas casas.
1: Este lema é baseado na experiência das primeiras comunidades cristãs, narrada no livro dos Atos dos Apóstolos.
0: Para entrar no clima do Congresso, convido você que está em sintonia com a Rádio Tubá que nos acompanhe, escutando o hino oficial do 5º Congresso Vocacional.

0: comunidades vocacionais partilhando a palavra e o pão.
1: Nossa comunidade de fé faz a história, o caminho e a missão, o lugar do encontro marcado para nascer e florir vocação.
0: As primeiras comunidades cristãs, com suas fragilidades e forças, luzes e sombras, são fonte de inspiração para a animação vocacional e para este congresso.
1: Nas comunidades vocacionais, onde se experimentam o encontro, testemunho e a disponibilidade para a missão, é possível criar um ambiente propício para o itinerário vocacional.
0: Mas, irmã Salete, o que é um itinerário vocacional?
1: Itinerário vocacional é o processo do despertar, discernir, acompanhar e cultivar as vocações.
0: Ah, agora entendi. Esse itinerário é toda a caminhada vocacional dos jovens que precisam ser despertados e acompanhados.
1: Também é importante compreender que as vocações específicas, a vida laical, ao matrimônio, a vida consagrada e aos ministérios ordenados, representam um aprofundamento da vocação batismal.
0: Neste enfoque batismal, o Congresso Vocacional destaca três elementos essenciais que são o encontro, o testemunho e a missão.
1: O encontro consigo mesmo e com Deus por meio da palavra, da Eucaristia e da caridade.
0: O testemunho, que é o resultado daquilo que se prega com aquilo que se vive. Um testemunho profundo, baseado nos ensinamentos daquele que se anuncia, Jesus Cristo.
1: No testemunho destaca-se as atividades vocacionais da acolhida, da hospitalidade, da fraternidade, do espírito de serviço e da alegria.
0: Toda vocação é, em sua essência, missionária. A Conferência Latino-Americana de Aparecida interligou vocação e missão com a expressão discípulos missionários.

0: O primeiro objetivo do Congresso é propor um itinerário vocacional baseado na iniciação à vida cristã, um processo de discernimento que deve levar os vocacionados ao encontro com a pessoa de Jesus.
1: Também a implantação do Serviço de Animação Vocacional, o SAVE, em todas as paróquias, torna-se um grande desafio e uma meta a ser alcançada.
0: Outro desafio é despertar comunidades e pessoas para que se tornem autênticas comunidades vocacionais.
1: Pois o grande desejo é que cada espaço eclesial seja um lugar de encontro que alegra e anima, lugar de testemunho que atrai e motiva, e de missão que encoraja e desafia.
0: Oxalá nós religiosas, leigos e padres alcancemos essas metas.
1: Irmã Salete, poderia dizer em poucas palavras o que o SAVE está fazendo na Diocese de Tubarão?
0: Claro que sim, irmã Tereza. Em nossa diocese, os responsáveis pela SAVE, junto com as religiosas, vêm promovendo encontros com adolescentes e jovens para despertar e acompanhar seu processo de discernimento vocacional, apoiados pelos casais do SAVE, que formam equipes nas paróquias. Em março e abril aconteceram encontros integrados de jovens, meninas e meninos, né? Jovens também, adolescentes, com a participação dos seminaristas, padres e irmãs de diferentes congregações.
1: E você poderia me dizer se tem algum encontro previsto para este mês?
0: Sim. No dia 27 de junho, está agendado um encontro para adolescentes de 13 e 14 anos. É o SAVE atuando na Diocese de Tubarão.

0: amigo ouvinte, rezemos e rezemos muito pelas vocações, pelos animadores vocacionais e agora especialmente pelo 5º Congresso Vocacional para que alcance seus objetivos.
1: Senhor Jesus, que nos ensinastes a partilhar o pão e sempre nos sustentais com os dons do Espírito Santo, concedei-nos comunidades vocacionais vivas e perseverantes.
0: Maria, vocacionada do Pai, interceda por cada comunidade para que, animadas pelo Espírito Santo, sejam fonte de santas vocações para a missão no serviço ao povo de Deus. Amém.
1: Enviai, Senhor, operários à vossa messe.
0: Pois a messe é grande e poucos são os operários.
1: Amigo ouvinte, tenha um ótimo dia. Muito obrigada pela sintonia e até a próxima terça-feira, se Deus quiser.
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2: Olá, meus amigos, muito bom dia. Agora são 7:03, chegando com mais uma edição do Show do Rádio, um show de informações aqui na Super Tubá, nesta manhã de terça-feira, hoje, 16 de junho de 2026. É dia de São Ciro e Santa Julita. Hoje também é o Dia Internacional da Criança Africana, Dia Internacional da Tartaruga Marinha e Dia Internacional das Remessas Familiares. Show do Rádio tem a apresentação de Bruno Vandresen. Participam do programa Giovanni Martins, Gabriel Rodrigues, Lucas Marques e Ramon Silveira. Trabalhos técnicos de Everton Luiz, as gravações de Lucas Marcos de Carvalho e a direção geral do padre Rafael Liano.
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2: Pois bem, meus amigos, estamos outono, tempo bom em Tubarão, temperatura marca agora 11 graus e a umidade relativa do ar em 70%. Vamos juntos, são 2:30 de muitas informações para você. Acompanhe o Show do Rádio pelo 104.9, através também da live no YouTube, além de acompanhar pelo aplicativo Rádios Net. São 7:05 agora, vamos aos destaques do programa. O nosso bispo diocesano, Dom Adilson Pedro Buzin, vem ao programa e fala sobre a 41ª Semana do Migrante, que iniciou no domingo e segue até o dia 21. Mais de 1000 consultas por telemedicina já foram realizadas em Capivari de Baixo em 2025. Aliás, 2026, né? Instituto Maria Schmidt assume gestão do Hospital Nossa Senhora da Conceição no início de julho. Tubarão garante vaga na etapa estadual dos Joguinhos Abertos. Reajuste médio na conta de luz dos consumidores da Celesc, concessionária de energia de Santa Catarina, está estimado em 11,77% pela Agência Nacional de Energia Elétrica. Bom, no programa ainda, as informações do Hospital Nossa Senhora da Conceição e do setor policial das últimas horas. Eu mantenho contato agora com Ramon Silveira, ele traz o seu destaque. Alô, Ramon, bom dia.
4: Bom dia, Bruno. Mais um cheque no valor de R$25 mil é entregue para a creche Joana de Ângeles, através do projeto Alimentação. O gerente do Giassi, Luiz Carlos, e a diretora da creche, Jane Falchetti, falam do sucesso do projeto daqui a pouco, às 8:30, no Repórter Tubá.
2: Ok, contato agora com Gabriel Rodrigues, ele também participa trazendo seu destaque. Gabriel, diga aí, bom dia.
5: Bom dia, festa de São João Batista promete reunir milhares de pessoas na paróquia de Capivari de Baixo.
2: E você, Giovanni Martins, qual o seu destaque? Bom dia.
6: Bom dia, nova empresa assume transporte coletivo em Tubarão, prefeitura esclarece situação.
2: Contato agora com Lucas Marques, também com seu destaque. Lucas, bom dia.
7: Bom dia. PSDB de Santa Catarina confirma apoio à reeleição do governador Jorginho Melo e reforça expectativa por candidatura de Aécio Neves à presidência.
2: Bom, e hoje ainda o quadro Nutrição em Foco com a nutricionista Daniela Nandi. O tema de hoje é: low carb é a melhor estratégia para emagrecer ou não? Um show de informações para você. O Show do Rádio está só começando.
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2: Iniciando com o Diário do Sul, mudança. O Hospital Nossa Senhora da Conceição terá nova gestão a partir do próximo mês. Instituto Maria Schmidt, o IMAS, já participa do processo de transição. Prejuízo. Carro furtado é encontrado em chamas. Automóvel é levado em Tubarão, foi abandonado no acesso à Praia do Sol, em Laguna. Jovem encontrado carbonizado em área de mata tinha 22 anos. Leonardo Vieira foi encontrado em Jaguaruna. Ele não tinha passagens pela polícia. Ônibus. Prefeitura Municipal de Tubarão esclarece mudanças no transporte. Resgate. Homem fica ferido durante trilha. Respeito não tem cor. Diversidade é tema de livro. Edmaura Vieira Marques lança obra sobre respeito, identidade e autoestima. 6 décadas de fé e dedicação. Dona Elza Borba de Oliveira participou da fundação do Apostolado da Oração da paróquia Nossa Senhora de Fátima, que comemora 60 anos. Ela foi homenageada pelo grupo. São destaques do jornal Diário do Sul. Bom, o Diário Catarinense tem os principais destaques. Nova rede nacional vai rastrear abusos e golpes contra idosos no Brasil. PGR segue decisão da Polícia Federal e rejeita delação de Daniel Vorcaro. É um pesadelo, diz amigo que viu jovem morrer ao ser lançada sem corda em rope jump. Fim da escala 6x1. Plano propõe 2 anos de isenção do imposto para empresas do Simples Nacional. Ministro Marco Buzzi presta depoimento nesta segunda-feira sobre acusações de importunação sexual. Foi ontem no caso. Correios fecham agências em 4 cidades do estado após plano de reestruturação da estatal. Projeto que zera imposto de renda de militares avança no Congresso. Ainda após adiamento, estádio de Santa Catarina terá troca inédita de gramado. Itapema avança para ter parque público com investimento de 16,4 milhões. A CAT abre escritório de negócios nos Estados Unidos em parceria com a Manatec. E ainda a Júlia Zanatta se empolga com indicação para ser vice de Flávio Bolsonaro. São destaques do jornal Diário Catarinense. Bom, no Folha Regional, IMAS assume oficialmente gestão do Hospital Nossa Senhora da Conceição. Transição de governança do complexo de 320 leitos será concluída no dia 30 de junho. Entenda como vai funcionar a operação do novo transporte coletivo em Tubarão. Corpo encontrado carbonizado em Jaguaruna era de morador de Morro da Fumaça. Homem de 58 anos morre em grave acidente entre carro e caminhão em Criciúma. A colisão traseira chegou a destruir o automóvel na noite desta segunda-feira. Empresário de Criciúma identificado como vítima de colisão entre carro e caminhão. Serra Catarinense amanhece coberta de gelo e temperaturas de 4,7 graus negativos. Polícia Militar Rodoviária apreende motoneta sem banco e com pneu careca na SC-390 em Gravatal. São destaques, então, do jornal Folha Regional. Principais jornais que já estão circulando pelo país, iniciando pelo Folha de São Paulo. Estados Unidos dizem que Hormuz está aberto. Irã fala em taxa marítima após acordo. No estado de São Paulo, petróleo cai após acordo de paz, apesar de arestas entre Irã e Estados Unidos. No Globo, acordo Estados Unidos-Irã anima mercados, mas Israel mantém ação militar no Líbano. No Correio Brasiliense, Vorcaro perto da papuda após delação rejeitada. No Zero Hora, Estados Unidos e Irã assinam, de forma eletrônica, cessar fogo com prazo de 60 dias. Impasses ficam fora. E no Notícias do Dia, supermercados de Santa Catarina faturam 38,2 bilhões.
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2: Bom, agora 7h12, mais de 1.000 consultas médicas já foram realizadas por meio do serviço de telemedicina em Capivari de Baixo neste ano. Implantado em 2025, o sistema oferece atendimento online gratuito à população 24 horas por dia, todos os dias da semana. De acordo com dados da Secretaria Municipal de Saúde, entre 1º de janeiro e 11 de junho foram registradas 1.080 consultas. No mesmo período, os profissionais emitiram 520 receitas de medicamentos, solicitaram 70 exames, concederam 145 atestados e realizaram mais de 100 encaminhamentos para especialistas ou atendimento presencial. O serviço atende pacientes de todas as idades e conta com médicos clínicos gerais, pediatras e médicos da família. As consultas são feitas por vídeo, sem necessidade de deslocamento até uma unidade de saúde. Segundo a Prefeitura, o tempo médio de espera é de pouco mais de 3 minutos. A secretária municipal de saúde, Aline Pereira de Souza, afirma que a telemedicina tem alcançado bons resultados e resolvido a maior parte das demandas apresentadas pelos pacientes, reduzindo a necessidade de encaminhamentos para outros atendimentos. Já o prefeito Claudir Bittencourt avalia que a iniciativa complementa a rede municipal de saúde e deve continuar recebendo investimentos, junto com os serviços presenciais oferecidos no município. Para utilizar a plataforma, o cidadão precisa estar cadastrado em uma unidade básica de saúde de Capivari de Baixo. O acesso é feito pelo portal da prefeitura, onde o paciente pode iniciar a consulta utilizando o CPF e a senha cadastrada. Em caso de dúvidas, a orientação é procurar uma unidade de saúde ou entrar em contato pelos canais disponibilizados pelo município. São 7:14 agora. PSDB de Santa Catarina confirma apoio à reeleição do governador Jorginho Melo e reforça a expectativa por candidatura de Aécio Neves à presidência. Reportagem de Lucas Marques.
7: Saudações a você que acompanha a programação da Rádio Tubá. Dessa vez, a nossa pauta fala sobre eleições 2026. Estamos chegando perto do momento onde os partidos deliberam os seus apoios, as suas pré-candidaturas, que em breve irão se consolidar como candidaturas no período devido dentro das regras eleitorais. A gente fala agora sobre o PSDB, um dos partidos mais tradicionais do Brasil e de Santa Catarina, que na semana passada deliberou junto aos seus filiados, o seu apoio aqui em Santa Catarina a uma reeleição do atual governador Jorginho Melo. A gente conversa com o deputado estadual e presidente do PSDB em Santa Catarina, Marcos Vieira, que fala sobre essa coligação, essa conjuntura que vai levar o PSDB a um apoio ao governador Jorginho Melo. Deputado Marcos Vieira, muito obrigado por atender a Rádio Tubá e pela disponibilidade de sempre. Como é que está por aí? Tudo bem?
9: Eu quero lhe cumprimentar, Lucas, cumprimentar a todas as senhoras, seus ouvintes da Rádio Tubá, da querida cidade de Tubarão. Ô, Lucas, vamos lá um pouquinho, vamos levar a pronta informação para o cidadão, vamos bater um bom papo. Estou à sua disposição, por favor.
7: Muito bem. Conversamos, deputado, há alguns meses, algumas semanas, na verdade, tratamos um pouco deste cenário, falamos do PSDB a nível estadual, também um pouco a nível nacional, com as possíveis candidaturas, uma possível candidatura à presidência na época do Ciro Gomes, agora parece mais uma tendência a ser o Aécio Neves, enfim, vamos desenhar esse cenário que envolve o PSDB. Mas em Santa Catarina, deputado, vai ser um apoio à reeleição do governador Jorginho Melo, é isso que foi deliberado, deputado Marcos?
9: Com certeza. Nós tratamos dessa questão na semana passada, numa grande reunião em Florianópolis, no Hotel Cambirela, no auditório principal do Hotel Cambirela. Estavam lá presentes todos os prefeitos, todos os vice-prefeitos, mais de 70% de vereadores, dirigentes municipais, enfim, numa grande reunião com mais de 300 lideranças do PSDB de Santa Catarina. Praticamente, Lucas, uma convenção, né? E nós deliberamos, depois de ampla discussão, de amplo debate, nós deliberamos majoritariamente, ou seja, mais de 96, 97% dos presentes deliberaram por apoiar Jorginho Melo para a sua reeleição. E o PSDB, então, vai seguir em outubro de 2026, quase que majoritariamente, com o governador Jorginho Melo para a sua reeleição. Por que essa situação? Por que essa decisão? Os prefeitos, vice-prefeitos, vereadores, nossos dirigentes, né, alegam, e com razão, que Jorginho Melo tem feito um trabalho em favor dos municípios, né, na condição de municipalista, né? Como o Marcos Vieira sempre se declarou um municipalista por convicção, por conhecer todos os 295 municípios de Santa Catarina. E isso ajudou, né, peremptoriamente, a nossa decisão. né? Jorginho Melo, considerado um municipalista, tem liberado recursos para o governo dos, para os municípios, né? E também atendendo todos os nossos prefeitos, vice-prefeitos, isso para nós é muito bom. Então, por isso é que nós deliberamos apoiar Jorginho Melo na sua reeleição.
10: O deputado falou que foi quase uma convenção e falou um grande número de filiados, mais de 300 pessoas nesse momento. Como é que foi a conversa, deputado? Foi uma unanimidade? Não foi? Como é que se deu esse debate? Houve conversa por candidatura própria do PSDB em algum momento? Como é que se deu esse encontro?
9: A candidatura própria, Lucas, ela foi descartada há um pouquinho de tempo, tendo em vista que os próprios prefeitos do PSDB, vice-prefeitos, vereadores, também a nossa militância, e também, veja bem, prefeitos de outras agremiações partidárias, vereadores, setores produtivos, me pediram que eu declinasse da vontade de participar de uma eleição majoritária, por ser difícil ganhar, e voltar ao projeto de deputado estadual, porque, na verdade, o projeto de deputado estadual, para eles é bem melhor, né? Com possibilidade real de reeleição, e aí continuar fazendo esse trabalho em favor de toda a nossa população de Santa Catarina. E que trabalho é esse, né? O de estar sempre presente nos municípios, de conversar sempre com os prefeitos, vice-prefeitos, vereadores, com a sociedade civil organizada, né? Procurando liberar os recursos necessários para atender os anseios da sociedade ou de cada uma das nossas comunidades. É esse trabalho, Lucas, que o Marcos Vieira vem fazendo ao longo desses últimos anos. Para você ter uma ideia, o ano passado nós conseguimos atender, liberando recursos, 240 municípios de Santa Catarina. Isso é algo de extraordinário. Além, evidentemente, das emendas parlamentares impositivas a que cada deputado tem direito. Então, por isso é que nós recuamos do projeto da majoritária, voltamos a voltar a trabalhar na candidatura de um deputado estadual e aí, se reeleito, continuar esse trabalho em favor da nossa gente. Então, por isso é que nós desistimos da candidatura majoritária, vamos apoiar Jorginho Melo e vamos trabalhar somente com deputados estaduais e deputados federais.
10: Deputado, como é que foi esse diálogo com o próprio governador Jorginho para atrair o PSDB para o seu projeto de reeleição? Como é que foi a conversa? O que o governador colocou na mesa para ser tomada essa decisão no rumo do PSDB com a reeleição do governador?
9: A conversa foi boa, Lucas. Sempre foi boa. Na verdade, o Marcos Vieira tem apoiado o governo em todos os projetos que tramita na Assembleia Legislativa. Quando eu digo apoiar, é no sentido de votar a favor, mas na votar a favor, verificando se o projeto é correto, se não for correto, a gente vai aperfeiçoar, vai modificar, enfim, a nossa atuação tem sido nesse sentido. Raríssimos foram os projetos de lei e que nós não votamos ou que nós devolvemos para o governo do estado para fazer a devida alteração, tá? Então, a conversa sempre foi boa nesses 3 anos e meio de mandato e não seria diferente agora, próxima eleição, de nós sentarmos e conversar. Um dos pontos principais que eu toquei várias vezes, o que nós tocamos várias vezes, foi o de fazer participação na elaboração do plano de governo para um eventual segundo mandato. Questões como infraestrutura, questões como educação, fortalecimento dos hospitais filantrópicos de Santa Catarina, esse é um desejo do PSDB, um desejo do deputado Marcos Vieira, né? De querer, ao fortalecer os hospitais filantrópicos, né? Fazer com que os grandes hospitais sejam, né? Mais liberados para tratar efetivamente da chamada alta complexidade. Então, os hospitais filantrópicos vão receber recursos do governo do estado, muito mais recursos do que nesse período. E o secretário Diogo também tem feito um grande trabalho em favor da saúde de Santa Catarina. Então, esses foram os motivos principais que nos levaram a conversar mais de perto com o governador Jorginho Melo.
10: Deputado, com relação à eleição proporcional que você falou, será o foco do PSDB, deputados estaduais e federais. Como é que está a expectativa de vocês com relação à própria bancada federal? Nessa legislatura, havia a Giovânia Edsá, que acabou assumindo em definitivo a vaga com a saída da deputada Carmen Zanotto, virou prefeita em Lages, mas a Giovânia deixou o PSDB. Essa nominatura, quem seriam os nomes fortes? Vocês têm a expectativa de fazer um nome ou nomes para a Casa Federal?
9: Sim, com certeza absoluta, né? Por isso que nós estamos trabalhando bastante no fortalecimento da nossa chapa de deputado estadual e na nossa chapa de deputado federal, né? Nós lamentamos muito que algumas lideranças do PSDB saiu, mas nós aplicamos aquele velho ditado para um time de futebol. Um time de futebol ganha, ganha, ganha, daqui a pouco perde, perde, perde, né? E qual é a decisão que um dirigente de futebol faz, de um treinador faz? Ele substitui os titulares pelo time de base, né? Pelo time juvenil. E é isso que nós estamos fazendo. Nós não perdemos a militância partidária, nós não perdemos os filiados. né? Nós não perdemos os simpatizantes, né? Alguns líderes é que saíram. Então, nós estamos recrutando líderes municipais, líderes regionais, estamos promovendo a uma categoria especial. É o caso, por exemplo, do vereador Jusemar de Sombrio, que vai ser candidato a deputado estadual, da vereadora Marlise de Orleans, que vai ser candidata a deputado estadual, né, do Honorato, que é o nosso ex-prefeito de Pescaria Brava, do Leandro, que é o nosso vice-prefeito de Laguna, enfim, uma série de outros candidatos que estão se colocando à disposição para serem deputados estaduais ou deputado federal. Nós estamos recrutando a nossa base para fazer com que eles possam disputar a eleição no time principal do PSDB para a eleição de 2026.
10: O deputado falou de algumas lideranças que deixaram a sigla, a gente falou da deputada Giovanna Edsall, o próprio ex-prefeito de Criciúma, Clécio Salvaro, que por algum tempo militou no PSDB, e o deputado Marcos Vieira virou quase uma associação automática, o PSDB de Santa Catarina com o deputado Marcos Vieira. O deputado nunca considerou mudar de sigla? O deputado é fiel ao PSDB até o fim, digamos assim?
9: Ô Lucas, não vai ter o fim, né? Vai ter o prosseguimento do PSDB. Todos os partidos, em certo momento de sua existência, passam por crises, né? Está aí hoje instalado uma crise no MDB completamente dividido, está aí hoje instalado uma crise do Progressistas também dividido, né? Crise em outros partidos, e o PSDB não foi diferente. Isso é sazonal, né? Chega a certas épocas, os partidos vivem em crise, mas depois se recuperam. E isso está acontecendo com o PSDB. Nós estamos na fase de recuperação. Veja que nós entramos na janela em março com 12 deputados federais, terminamos a janela com 20 deputados federais. E o PSDB projeta para a eleição de 2026 a eleição de 30 a 35 deputados federais no Brasil inteiro. O Marcos Vieira vai completar agora, no mês de novembro, 37 anos de PSDB, 37 anos filiado do PSDB, né? Lucas, com certeza absoluta, eu sou fiel, sou leal ao meu partido, ao PSDB. Todo o patrimônio político que eu adquiri, ou seja, de ter sido dirigente de empresa, de ter sido secretário de Estado da Administração no primeiro governo do Luiz Henrique, de estar no quinto mandato de deputado estadual, de ter o privilégio de, pela quarta vez, ser presidente do meu partido em Santa Catarina, de ser vice-presidente do PSDB Nacional, eu não me sinto com vontade de deixar o PSDB, né? E quem deixou o PSDB foi para construir um projeto pessoal em outra agremiação partidária e não a construção de um projeto coletivo como o Marcos Vieira faz internamente no PSDB. O Marcos Vieira, ao longo desses anos todos, construiu o partido, fez projeto coletivo, tá? E depois é que pensa numa eleição para ele. Então, não tenho dúvida nenhuma de que o Marcos Vieira vai continuar no PSDB, o Marcos Vieira vai completar o seu ciclo enquanto político no PSDB. Não sai nunca do PSDB.
10: Deputado citou uma passagem quando esteve secretário no governo de Luiz Henrique da Silveira. Claro que é cedo ainda para tratar disso, mas numa possível reeleição do governador Jorginho, podemos ter o PSDB no secretariado do governo?
9: Tudo é possível, mas não conversamos sobre isso, né? No momento certo é que vai se chegar a esse ponto, né? Mas primeiro tem que combinar com o eleitor. O que é combinar com o eleitor? É ganhar a eleição, Lucas. Depois é que se pensa na montagem de um eventual segundo governo de Jorginho Melo. Nós queremos com certeza absoluta que ele ganhe a eleição. O PSDB vai estar junto, o PSDB vai trabalhar bastante pela eleição e o PSDB depois vai ajudar a governar Santa Catarina.
10: É verdade, lá em outubro que se decide tudo depois que se desenha o restante desse projeto, né, deputado?
9: Ah, isso é verdade, Lucas, né? Nós temos, Lucas, que chegar até outubro, né? É de pensarmos o que cada um de nós quer, o que cada um de nós quer para a nossa família, o que cada um quer para as nossas comunidades, para os nossos municípios. É essa a decisão que tem que ser tomada em outubro, né? E verificar quem fez, quem está fazendo e quem tem possibilidade de continuar fazendo por Santa Catarina, né? Seja na condição de deputado estadual, deputado federal, senador da República, governador e presidente da República. A população tem que tomar essa decisão, né? E se tomar a decisão correta, vai ter 4 anos bom. E se tomar a decisão errada, vai ter 4 anos chorando.
10: Deputado, a gente, numa outra entrevista, falou um pouco do cenário nacional do PSDB. Naquele momento, se desenhava uma pré-candidatura de Ciro Gomes à presidência. Agora parece que declinou, vai mesmo ao governo do Ceará e começa a ganhar força o nome do deputado federal Aécio Neves, outra liderança histórica do PSDB. Como é que o deputado está enxergando esse cenário nacional do PSDB e como é que você enxerga uma possível candidatura novamente de Aécio Neves à presidência da República?
9: Lucas, o PSDB é constituído de lideranças importantes, né, do Brasil, né? Veja na sua fundação, Fernando Henrique Cardoso, Franco Montoro, Mário Covas, José Serra e outros tantos que fundaram o PSDB. E o PSDB, ao longo desses anos, já governou o Brasil e governou a maioria dos estados da federação. O próprio Aécio Neves, né, já foi governador de Minas Gerais, foi presidente da Câmara Federal, senador da República, hoje deputado federal, né, coloca o seu nome à disposição do PSDB para disputar a eleição presidencial. Aqui em Santa Catarina, em 2014, o Aécio Neves fez 64% dos votos, ganhou a eleição do PT. Em termos de Brasil, em 2014, perdeu a eleição por menos de 0,5% dos votos. Ele é preparado para a presidência da República, não tenho dúvida nenhuma, né? E se assim ele tomar a decisão, terá o apoio integral do PSDB de Santa Catarina, como do apoio integral do PSDB do Brasil. Nós precisamos voltar a ter o nosso candidato à presidência da República. O PSDB precisa voltar a ser protagonista em termos políticos do Brasil. E a Aécio Neves é um nome que o PSDB aposta aqui em Santa Catarina e no Brasil.
10: Ah, então essa expectativa de ter o 45 na urna.
9: Ela é real, Lucas, ela é real. Não tenho dúvida nenhuma que é real e o Aécio deve estar preparado para tal.
10: Muito bem. O deputado falou também sobre o fortalecimento a nível nacional do partido, com expectativa de crescimento nas bancadas federais ao longo dos estados. Vem se desenhando aí um projeto forte a nível nacional de PSDB, deputado?
9: Com certeza absoluta. Veja que eu disse agora há pouco que nós entramos na janela com 12 deputados federais e saímos dela com 20. Significa dizer que estão acreditando no PSDB. Ou quem ficou continua acreditando no PSDB como eu, né? Não vou sair do PSDB. Mas eu recentemente eu participei de uma palestra de uma grande especialista em pesquisa e também em política do Brasil, uma mineira, uma pesquisadora mineira, e ela afirmou que é chegada a hora do PSDB se reerguer. E essa eleição de 2026 é o divisor de águas. E ela deu esse exemplo. Entramos na janela com 12 federais, saímos da janela com 20. E a perspectiva de um sucesso eleitoral em 2028, na eleição municipal, ela disse que é total. Então, eu estou acreditando nisso, nós estamos investindo nas nossas candidaturas, deputado estadual e federal, para podermos ter excelentes candidatos em 2028.
10: Muito bem. Deputado Marcos Vieira, com relação aos assuntos que conversamos, apoio do PSDB ao governador Jorginho Melo, a composição das bancadas, essa busca por novos nomes nas bancadas estaduais e federais, também candidatura à presidência da República, algum ponto que não foi abordado e você gostaria de trazer à audiência da Rádio Tubá, microfone à sua disposição.
9: O Lucas, só para pedir à população, né? Que realmente nesse período de hoje até a eleição, que pense realmente, né? Que pense o que ele quer para si próprio, o que quer para sua família, para sua comunidade, para o seu município. E verificar, né? Quem fez, quem está fazendo e quem quer continuar fazendo. É muito importante. Precisamos decidir corretamente em favor de cada município, em favor de Santa Catarina, em favor do Brasil. Quero aqui deixar o meu abraço, Lucas, a todos vocês, senhoras e senhores ouvintes da Rádio Tubá, mas sobretudo desejar uma boa semana e que Deus abençoe a todos nós.
10: Muito bem. Deputado, obrigado pela conversa e seguiremos acompanhando na questão eleitoral essa trajetória do PSDB e também a sua na Assembleia Legislativa, onde conversamos sobre as comissões e os projetos também. Um abraço, deputado.
9: Muito obrigado.
10: Conversamos com Marcos Vieira, deputado estadual pelo PSDB de Santa Catarina, também presidente da sigla e que esteve junto ao partido na semana passada deliberando pelo apoio à reeleição do governador Jorginho Melo. Eleições 2026 se aproximando e o jogo político, tabuleiro político começa a se encaixar aqui em Santa Catarina e também no Brasil.
2: Ok, agora 7:32. O Hospital Nossa Senhora da Conceição em Tubarão passará por uma mudança administrativa a partir do dia 1º de julho. A gestão da unidade será assumida pelo Instituto Maria Schmidt, o IMAS, entidade filantrópica que administra hospitais e outros serviços de saúde em diferentes estados do país. A mudança encerra um ciclo de 11 anos de administração da Associação Congregação de Santa Catarina, responsável pela gestão do hospital desde 2015. Processo de transição já está em andamento e envolve reuniões com colaboradores, fornecedores e parceiros da instituição. Segundo as entidades envolvidas, o objetivo é garantir que a transferência ocorra de forma organizada, sem prejuízos aos atendimentos prestados à população. Durante esse período, a rotina do hospital permanece inalterada. Os atendimentos seguem normalmente e a expectativa é que toda a transição seja concluída até o fim de junho. A nova administradora informou que pretende manter os projetos em andamento e dar continuidade às diretrizes já adotadas pela instituição, preservando a qualidade dos serviços oferecidos à comunidade regional. O Instituto Maria Schmidt possui atuação em diversos estados do Brasil e administra hospitais, unidades de pronto atendimento, policlínicas e centros especializados. A organização está entre as maiores entidades de gestão hospitalar de Santa Catarina. Referência em atendimentos de média e alta complexidade, o Hospital Nossa Senhora da Conceição atende pacientes de Tubarão e de dezenas de municípios da região sul catarinense. Fundado em 1904, o hospital conta atualmente com cerca de 320 leitos e reúne serviços especializados em diversas áreas médicas, incluindo atendimento oncológico e um centro materno infantil. Em nota, a Associação Congregação de Santa Catarina agradeceu aos profissionais que atuaram na instituição ao longo dos últimos anos e desejou sucesso à nova gestão. A expectativa é de que a mudança ocorra sem impactos para pacientes e colaboradores, garantindo a continuidade da assistência prestada à população da região. São 7:34 agora.
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2: As informações foram repassadas pela Sandra. Atendimentos adultos na emergência foram 170, no pronto atendimento 44.

Vamos então com as ocorrências do setor policial nas últimas horas, iniciando com cumprimento de mandado de prisão, bairro Baixadinha, em Sangão, ontem à tarde, às 4h20. Na tarde de ontem, então, a Polícia Militar tomou conhecimento da existência de um mandado de prisão em desfavor de um homem de 53 anos, condenado pelo crime de roubo, previsto no artigo 157 no Código Penal, e realizou diligências no bairro Baixadinha, em Sangão. O homem foi localizado, informado sobre a ordem judicial e detido, sendo posteriormente conduzido à unidade prisional para o cumprimento das determinações legais.

Cumprimento de mandado de prisão, bairro Roça Grande, em Bituba. A polícia militar prestou apoio a um oficial de justiça no cumprimento de mandado de prisão em uma residência no bairro Roça Grande, em Bituba. A guarnição foi acionada via Copom e, após contato com o solicitante, deslocou-se até o local indicado, onde localizou um homem de 51 anos, contra o qual havia mandado judicial relacionado à pensão alimentícia. O homem foi preso e encaminhado à unidade prisional de Imbituba. Encontro, recuperação de veículo roubado, bairro 3 de Maio, em Capivari de Baixo, ontem às 10h54 da manhã. A polícia militar recuperou no bairro 3 de Maio um veículo com registro de roubo. Após receber informações sobre o fato, a guarnição realizou diligências e localizou o automóvel estacionado e fechado. O local foi preservado para resguardar eventuais vestígios. A Polícia Civil foi acionada e assumiu os procedimentos investigativos e periciais cabíveis, sendo confeccionado o boletim de ocorrência e realizados registros fotográficos do automóvel recuperado. Cumprimento de mandado de prisão, Centro Grão-Pará, ontem à 1h15 da tarde. A polícia militar cumpriu mandado de prisão no centro de Grão-Pará contra um homem de 38 anos pelo crime de furto. A guarnição avistou o homem em via pública, realizou abordagem e confirmou a existência da ordem judicial em aberto. Diante dos fatos, o homem foi preso e encaminhado conforme determinação judicial. Posse de drogas, bairro Ibiraquera, em Bituba, ontem às 10h51 da noite. A polícia militar confeccionou um termo circunstanciado por posse de drogas no bairro Ibiraquera, em Bituba, após abordagem a um veículo durante fiscalização de trânsito. Durante a averiguação, os policiais localizaram 112,95 gramas de maconha, além de dois cigarros da mesma substância, com um homem de 50 anos. O homem informou que a droga seria para consumo próprio. Diante dos fatos, foram adotadas as medidas legais cabíveis, com a apreensão da droga e a lavratura do termo circunstanciado. O corpo encontrado carbonizado em uma área de mata em Balneário Campo Bom, em Jaguaruna, foi identificado como sendo de Leonardo Vieira Sacchi, de 22 anos, natural de Sara e morador de Morro da Fumaça. De acordo com a Polícia Civil, Leonardo não possuía passagens policiais e ainda, segundo a polícia, a principal linha de apuração neste momento é de homicídio doloso. No entanto, até a tarde de ontem, ainda não haviam informações sobre a autoria ou a motivação do crime. A polícia militar foi acionada por volta das 9h50 da manhã de domingo, após a informação sobre a presença de um cadáver no local. Ao chegar à área, os policiais confirmaram a ocorrência e constataram que a vítima já estava sem vida, apresentando sinais de carbonização.

0: região foi isolada para o trabalho da polícia científica e demais órgãos responsáveis. Após a conclusão dos trabalhos periciais, a investigação passou a ser conduzida pela Polícia Civil, que agora busca esclarecer as circunstâncias da morte do jovem. Um homem de 46 anos ficou ferido após sofrer uma queda em uma trilha de acesso à região da Pedra Branca na Praia do Ouvidor, em Garopaba. Corpo de bombeiros foi acionado por volta das 7:30 da noite de domingo e mobilizou equipes para o resgate. Como o local é de difícil acesso, os socorristas precisaram percorrer cerca de 30 minutos por uma trilha em meio à mata até encontrarem a vítima. Durante a avaliação, os bombeiros constataram um ferimento na região da cabeça e suspeita de fratura na clavícula direita. A vítima recebeu os primeiros atendimentos no local, incluindo estabilização e imobilização. Devido às fortes dores, não foi possível realizar a remoção em maca pela trilha. Após a avaliação da equipe, o homem conseguiu deixar o local caminhando com o auxílio dos socorristas até um ponto de apoio. Em seguida, ele foi encaminhado ao pronto atendimento de Garopaba. Um automóvel com registro de furto foi encontrado completamente destruído por um incêndio na noite deste domingo no acesso à Praia do Sol, em Laguna. De acordo com o 8º Batalhão de Bombeiros Militar, a ocorrência foi registrada por volta das 10:28 da noite. A guarnição do caminhão ABTR-214 do Corpo de Bombeiros de Laguna foi acionada para combater as chamas que consumiam um veículo no local. Durante o deslocamento, os bombeiros solicitaram apoio da Polícia Militar. Ao chegarem à cena, socorristas encontraram o automóvel totalmente tomado pelo fogo. Nenhuma pessoa foi localizada nas proximidades. Após a extinção do incêndio, a placa do veículo foi repassada ao Centro de Operações do Corpo de Bombeiros. Em consulta realizada pela Polícia Militar, foi constatado que o automóvel possuía registro de furto no município de Tubarão. As circunstâncias em que o veículo foi incendiado serão apuradas pelas autoridades competentes. Não houve registro de vítimas. Foram estas as informações do setor policial das últimas horas aqui no Show do Rádio.
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0: Ok, são 7:43, 11 graus é a temperatura neste momento aqui em Tubarão. Tá frio, hein? Agasalhe-se bem. Você tá por casa ainda, vai sair aí pra escola, ao seu local de trabalho. Toma aquele cafezinho quentinho pra esquentar o corpo. Bota uma roupa bem quentinha e vai, porque a temperatura tá bem baixa aqui em Tubarão. Intervalo rápido e eu volto na sequência.
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0: Ok, de volta agora às 7:48. Mandar um grande abraço aqui ao Rodinei Taxista. Bom, ele está informando aqui ao que encontrou a carteira de identidade nova, tá? Ali nas proximidades do Hospital Nossa Senhora da Conceição. Carteira de identidade de Lucas Pereira da Silva. Não sei se o Lucas está ouvindo aí nesse momento, ou de repente algum familiar, algum conhecido. Então, vocês podem entrar em contato com o Rodinei, ele está com essa carteira de identidade. Repito, de Lucas Pereira da Silva, ok? O telefone para contato do Rodinei é o 99915-0260. 99915-0260. Bom, vamos à previsão do tempo com Daniel Panobianco.
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7: Nesta terça-feira, o tempo permanece estável em praticamente toda a nossa região. Há formação de geada em alguns municípios por conta do ar mais gelado que se instalou no estado nos últimos dias. A previsão feita pelos meteorologistas do CPTEC impede tempo firme até quinta-feira. Na sexta, a passagem rápida de uma frente fria volta a estabilizar a atmosfera e, por isso, pancadas acumulativas de chuva não estão descartadas. O tempo melhora momentaneamente no sábado, mas no domingo, dia 21, outra frente fria é sinalizada para atingir a nossa região. Este, segundo o sistema frontal, virá munido de nova massa de ar polar e, por isso, atenção, a temperatura vai seguir abaixo do esperado e com possibilidade de formação de geada de novo a partir da próxima terça-feira, no dia 23. Hoje, temperatura máxima estimada de apenas 18 graus e frio na próxima madrugada de 8 graus em Capivari de Baixo, Cocal do Sul, Criciúma, Forquilinha, Grão-Pará e Tubarão. Daniel Panobianco, da agência PD Radar, com exclusividade para Tubarão. 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
0: Ok, agora são 7:51. E aí, Jonathan, da Sony Bem-Estar. Bom dia, meu querido. Tudo certo? Tá frio aí?
8: Bom dia, Bruno. Bom dia pra você, meu amigo e amiga. É Sandy, terça-feira, direto de Tubarão, ao vivo e a cores.
0: É, chegou cedo, cores, hein? Chegou, né? Se acordasse aqui, ó, às 5:30 hoje.
8: 5:25. Mentira. Boa. Saí de casa 7:00, vim voando.
0: Ainda bem que tu não pegou nenhum caminhão de porco na frente. Ou,
8: sei pegou, lá, de... mas no outro lado não vinha. Aí, não vinha. Aí deu pra ultrapassar.
0: Deu pra ultrapassar de boa, né?
8: Olha o pessoal do caminhão aí. Pô, pelo amor de Deus. Tem um pouquinho mais tarde, não precisa acordar tão cedo, né? Sai mais tarde de casa.
0: Tem que acordar cedo, eles têm que trabalhar cedo, entregar.
8: Brincadeiras à parte, né?
0: Ô, meu querido, esse friozinho aí, né? 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
0: Acontece,
8: 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Acontece. Mas o cara...
0: Escapa, né?
8: Não, às vezes o cara sonha que tá no banheiro e escapa, né?
0: Já aconteceu contigo, Léo?
8: Ah, não, mas não. Eu tenho clientes que já aconteceram. Já. Não, vou falar o que aconteceu comigo aqui ao vivo, né?
9: Eu conheço alguém.
8: Alguém me disse. É. Acontece, é normal. Né? Estamos vivos, né? Então... Espera então.
0: Ou de repente tem um filho pequeno que foi dormir contigo.
8: Pode
0: lá
8: acontecer
0: e
8: também,
0: né? Escapou, né?
8: Acontece. Mas eu tenho um caso pior, cara. É. Não vou falar nomes. Uma vez eu vendi um colchão pra uma...
0: Fala nome, rapaz, não dá nada.
8: Uma mulher nova. Chegou a filha dela. Tá, e se o colchão molhar, tem algum problema?
0: É.
8: Sim. Molhar, pode molhar. O bom é não molhar e tal. Se molhar, deixar o colchão secar sempre na sombra, não no sol.
0: Ah, é.
8: Aí ela assim, sabe por quê? Eu, por quê? Mas é mentiroso, mas é verdade. Juro. Não, porque minha mãe dorme com um cachorrinho. Um cachorrinho. E esse cachorrinho de vez em quando faz xixi na cama.
0: Ah, não, né?
8: É. Nesse bar. Não.
0: O problema é teu, né?
8: Pô, depois,
0: a
8: né?
0: indicação é...
8: Mas eu sempre falo, né? É, bota uma capa então, né? É, mas se molhar... Você, Ricardo, agora você. Mesmo
0: tu não
8: você...
0: vende colchão magnético pra cachorro? É uma boa, hein?
8: Hã? Nunca vende mais.
0: Pega a dica.
8: Mas nós...
0: Olha, essa maquete... De repente, pô, o cidadão pode comprar a maquete que tu leva pra demonstração, que é menorzinha, deixa no cantinho do quarto lá pro cachorro.
8: Tem até massagem pro cachorro também. Então tá fechando agora. Você comprar um colchão pro seu cachorro, magnético ou massagem...
0: Pega a visão.
8: Eu tenho a solução pra você. Pode me ligar.
0: Pega a visão. Pega... Teu cachorro vai dormir...
8: É, dormir que é uma maravilha.
0: Ah, beleza.
8: Que é uma maravilha.
0: Nem vai mais fazer xixi na cama.
8: Pode ser também. Mas, brincadeiras à parte, Bruno, quero falar um pouco hoje mais sobre a parte, rapidamente, parte técnica do colchão. 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Mas o meu foco aqui, sem falar pessoal, né? É questão de saúde, de lombar. Ah, não, mas um colchão tradicional não vai me trazer saúde? Não e sim. Depende muito da situação. Mas sem falar, né? O foco de postura, né? Lombar, problema de saúde, é o magnético. Por quê, pessoal? O colchão magnético, ele é um colchão, que na verdade o nome técnico, né? Se chama aparelho terapêutico. Por quê? Ele é desenvolvido e foi feito para trazer o quê? Postura para sua lombar, para suas pernas, né? A questão da circulação e ajudar nas inflamações. Porque quando você compra colchão de mola, colchão de espuma, existem colchões de mola, de espuma tradicionais com uma qualidade muito boa? Sim. Mas o grande problema é a postura e a vida útil do colchão. Hoje, geralmente, um colchão tradicional, garantia dele, 1 ano. O que seria o ideal, mundo ideal, vida útil? De 3 a 5 anos, no máximo. O ideal mesmo, até a cada 3 anos, você colchão de mola, de espuma, você trocar esse colchão. Por quê? Geralmente você dorme com o seu colchão de lado. Quando você tem um colchão tradicional, para notar, com o tempo que acontece o teu quadril, ele começa a baixar. Quando ele começa a baixar, por que ele começa a baixar? Não é só o desgaste, porque a mola e a espuma que tem no colchão, ela é mais simples, vamos dizer assim, né? Então, quando começa a baixar esse teu quadril, para notar, com o tempo você não tem nada. Não, nunca tinha, mas comecei a sentir uma dorzinha, né, aqui embaixo, o famoso ossinho do bumbum, ou cóccix, né? Por quê? Quando você deita no seu colchão, o seu peso fica ali. Se você não tem um colchão ortopédico e um colchão com a famosa densidade progressiva, o que, que é isso, Jonathan? Que faz a distribuição do peso no corpo em todo, teu peso fica ali. Então começa a doer o cóccix. Depois, com o tempo, começa a ter muita dor, começa a subir, ter dor na lombar, nas costas. Um detalhe, muitas pessoas hoje sentem dores no pescoço e ombro, e grande maioria não é por no pescoço e ombro, é a lombar. Que irradia para cima, entendeu? Então, e mais com o tempo ainda, homens um pouco menos, mais mulheres, como você durante a noite, claro, isso durante anos, né? Você não tem essa distribuição dos membros superiores para os inferiores, a circulação, o que acontece? Começa a ter dor na perna, começa a ter aquela câimbra, aquela queimação, até que venha a estourar as varizes, a gente fala as famosas varizes. Então, hoje o colchão nosso que ele vai ter? Primeiro, vai ter o Rabatan. O Rabatan, o Bruno tem um colchão magnético, sabe aquelas bolinhas que você sente no colchão ali? Parece umas bolinhas? Aquilo não é o ímã, tá? Não, porque o ímã fica por dentro daquela espuma. 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Ou seja, é um colchão antiácaro, antialérgico, antibacteriano. Porque se o nosso colchão, você não precisa pegar o colchão, virar o colchão, botar no sol, nada disso. Aí dentro dessas bolinhas, né, do Rabatan, vem os ímãs de magnético e de enfermeira. 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Né? 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Tô bom. Chegar no outro dia, vou descair um caminho de tijolo nas costas.
0: Ah, daí vai doer, né?
8: 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Tudo é uma questão de equilíbrio, né? Mas magnético ajuda. E o mais importante, abaixo desse Rabatan, né, nós vamos ter hoje colchões com até 3 placas de espumas semiortopédica ou ortopédica, e a verdadeira placa de T3, mas com a tecnologia, repetindo, de densidade intringente. O que é aquele caso, eu brinco aqui, pegar um caso hipotético, uma pessoa de 150 quilos e 50, o colchão vai, com o tempo, claro, não é de uma noite para outra, uhum, nem alguns meses, fazer esse desenho, ou seja, sabe o teu quadril faz aquele buraco? Então eu já tô querendo um colchão seco, duro que nem o piso, quanto mais duro, melhor. Também não dá. Porque quem tá me vendo aqui pela internet?
5: Dorme no chão, então.
8: É pega uma chapa de madeira.
5: Mas tu dormir no chão, tu vai acordar bem? Tu vai acordar tudo quebrado?
8: Exatamente.
5: Mesma coisa.
8: Porque é só, isso que é o teu quadril. Você que tá me ouvindo pela internet aqui, ó. Se tem um colchão de mola, faz o quê? Faz um buraco. Baixa demais, não pode. Se tem um colchão muito firme, o que acontece? Fica muito reto. Tu também não tem a distribuição. Então o nosso colchão faz o quê? Ele faz esse molde.
5: Sim.
8: Então distribui o peso no ombro, na lombar, no quadril e nas pernas. E hoje um colchão com essa tecnologia, você vai encontrar somente os magnéticos. Porque o colchão normal de loja, ele não é feito para isso. Não é essa a função do colchão de mola de espuma, né? Então já tá mais... tá falando porque... Não, eu tenho que vender. Tu quer um colchão de mola de espuma? Te vendo também. Mas tem que ser essa questão que ele vai fazer esse molde. Então... Com isso, ele vai fazer o quê? Vai descomprimir a tua coluna, né? Teus discos, fazendo uma hérnia ali e tal, ele vai o quê? Ajudar. Não é quer dizer que você procura o colchão, você tem duas hérnias de disco, a hérnia vai voltar. Não, isso não, né? Às vezes tem que procurar um médico, fisioterapia, às vezes só com cirurgia, uhum, para resolver, né? Para resolver isso. Mas ajuda bastante. Uhum. E aí vem a questão da massagem. Muitas pessoas confundem, Bruno, a massagem com a casca de massagem, cadeia de shopping, sabe? Não é isso, pessoal. A função do colchão, na verdade, o nome técnico, né? É a vibroterapia. Você chega e fala vibroterapia, ninguém sabe o que é. Tem a massagem. Função dela, que eu expliquei, trabalhar as pernas. E o legal, pessoal, você não sabe que tem um colchão com massagem, não tem, né? Você poder programar essa massagem. Você liga o colchão, você consegue colocar 15 ou 30 minutos. Não precisa ficar ligado a noite toda, só até meia horinha. Você dormiu, essa massagem, ela desliga sozinha. Então, o que é legal? Você consegue controlar os pontos. Quer fazer só nas pernas, só na lombar, só no quadril. Vamos ver que o maridão acordou bravo, quer fazer massagem. Faz só de um lado, só do outro. Uhum. E o mais importante também, que é legal, ele tem o quê? Despertador. Então, nós temos colchões com despertador. Então, você quer botar o colchão 6 da manhã, em vez de acordar com o despertador do celular dando aquele susto, acorda pulando, você já imagina, 6 da manhã, aquela massagem devagarzinho, te acorda relaxando, também é tudo de bom. Então, e você que sofre, principalmente, tá? Tem queimação, ardência, varizes, tá? Essa é o mais importante, a massagem. É isso, trabalhar a parte das pernas. Funciona. Tá. E depois ajuda também a relaxar a parte da lombar.
5: Tá, vamos lá. Promoção, qual é a boa?
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8: 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Um abraço! Boa,
5: valeu, Jonathan. Um abraço. 8:03 agora. Bom, vamos ao intervalo. Na sequência tem as informações do trânsito com Ramon Silveira e a entrevista então com Dom Adilson Pedro Buzin, nosso bispo diocesano, sobre a 41ª semana do migrante. Volto já.
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5: Ok, de volta agora, 8:07.
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5: Rapidamente aí o Ramon Silveira trazendo as informações do trânsito. Ramon, bom dia.
17: Ok, Bruno, vamos com o boletim de trânsito. Aqui em Tubarão nós já temos o trânsito intenso com muitos carros passando na rua Luiz Martins Colasso em Tubarão. Nós temos o trânsito também bastante movimentado na rua Andrino Salles Borges. Trânsito também com muitas filas, intenso na José Bressan em Tubarão. Vias interditadas para obras Manuel Emeric. Também a Senador Arnor Damiani interditada para obras também Antônio Lapoli Sobrinho, a Paulo Luiz Gomes. Ainda temos a Hermínio de Menezes. Tem buraco na rua João Adolfo Correia. Tem via interditada, a rua José Evaristo Fogaça está interditada. Buraco na rua Rui Barbosa. Buraco na avenida Pedro Zappellini. Buraco na Altamir Guimarães. Buraco na Tarquínio Balsini. Buraco na SC-370, rodovia Ercílio Zappellini. Falei de trânsito, volto com você aí no estúdio, Bruno Van Dresen.
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5: Ok, agora 8:08. Vamos à nossa entrevista então. Já está por aqui Dom Adilson Pedro Buzinho, nosso bispo diocesano, para a gente conversar um pouco sobre a 41ª semana do migrante, que é promovida pelo Serviço Pastoral dos Migrantes, organismo vinculado à Conferência Nacional dos Bispos do Brasil. do Adilson. Muito bom dia, tudo bem?
15: Bom dia, Bruno. Bom dia, Tom. Bom dia, Rádio Vintes. Desejo que a paz de Deus e a proteção dos nossos santos do mês de junho, né? Que temos as festas juninas, protejam a todos.
5: Algumas, várias e boas festas juninas aí na nossa cidade, né, Dom Adilson?
15: Tem, termina uma, começa outra. Eu só vou na parte religiosa, mas é a minha função, né? Mas é que bom, movimenta bastante também as... tem todo o aspecto comunitário também, sim, além do espiritual, e a parte social, que, claro, para nós o mais importante é a renovação espiritual, mas pegando a figura desses santos, Santo Antônio, depois São Pedro, São Paulo e São João, e então nós nos colocamos dentro das comunidades que... A minha paróquia lá em Sarandi também faz a festa de Santo Antônio, envolve ali um mês, mas cria também um espírito de fraternidade, de comunhão, os festeiros que às vezes são numerosíssimos, também que um grupo, não sei se é grupo de WhatsApp, enfim, cria um vínculo bonito, uhum, também, e eu acho que isso também é parte do sentir-se família na comunidade, na paróquia ou na comunidade que leva o nome de um santo junino também.
5: Sim, se eu não estou enganado, o senhor celebrou no domingo ali no Santo Antônio, né?
15: Sim, eu sábado estive a Santo Antônio dos Anjos da Laguna, uhum, e domingo à noite, ali, depois eu fiz crisma, bem na hora do Jogo do Brasil eu estava fazendo crisma lá em Morro Grande, né? Eu nem olhei na época que marcaram a crisma, mas também não é por isso, eu não fico olhando, né? A agenda supera qualquer compromisso extra, né? Uhum. E daí domingo à noite encerrei aqui na Santo Antônio também, com uma festividade na paróquia nova, a primeira festa com o padre Mateus, enfim, eu fiz essa pergunta também à comunidade, a ele, graças a Deus foi tudo bem, e é bom também, isso é uma maneira de integrar, sobretudo sendo o primeiro ano como paróquia, ajuda a festa do patrono.
5: Eu não tenho onde morar, né? Uhum. Qual a principal mensagem então que a igreja deseja, uhum, transmitir com essa 41ª Semana do Migrante?
15: A gente, aqui no Brasil, Bruno, é bom que se destaque, a maioria dos países fazem com a igreja que é lá em setembro, né? E a ONU tem outra data, então às vezes nós também ficamos divididos, e o Brasil é o único país que faz em junho, porque o SPM, quando ele nasceu, o Serviço Pastoral dos Migrantes, uhum, era muito ligado, muito, ainda é muito ligado, né? A congregação dos irmãos, dos padres escalabrinianos, né? E das irmãs. E temos também as missionárias seculares escalabrinianas. E como o Scalabrine é o dia 1º de junho, enfim, ficou conectado com junho, mês de Scalabrine, aí foi inserida a Semana do Migrante em junho, lá atrás, há 41 anos. E, assim, já criou uma tradição, uma história toda de 41 anos. E esse é um aspecto, que em outros países é em setembro, aqui no Brasil é em junho. Esse ano nós temos migração e moradia, por quê? Porque nós sempre... O Serviço Pastoral dos Migrantes procura sempre fazer a reflexão, mandar o material, o slogan, o tema, o lema, dentro daquilo que a campanha da fraternidade chama atenção. Claro que o lema da campanha é ele veio morar entre nós e aqui eu não tenho onde morar. Ele pega um aspecto um pouco mais social, uhum, daquilo que é a migração. E que vem desenvolvendo esse trabalho. O SPM é um dos organismos, né? E eu estava a semana retrasada, inclusive com a Gabriela, em São Paulo também, sobre migração, refúgio e tráfico de pessoas. Então, esses temas se entrelaçam e temos a Rede Clamor, que lida muito com migração e refúgio, temos as congregações escalabrinianas, temos o Serviço Pastoral dos Migrantes, tantos centros no Brasil todo, e temos as Cáritas do Mundo, que o Papa Francisco, então, as encarregou também para o cuidado e o serviço dos migrantes, e muitas congregações, muitos órgãos, internamente a igreja e outros também da sociedade civil como um todo.
5: Pois é, a gente mora numa região bastante favorecida, com muitas oportunidades, uhum, a gente às vezes não se coloca no papel, na pele de um migrante, né? Um cidadão que veio, sei lá, de uma Venezuela, uhum, com todos os problemas que tem, tentar uma vida melhor aqui para para uhum, sua família, conseguir um emprego, conseguir uma moradia, exato, digna. Então, olha, o quão difícil é e o quanto, uhum, tem que ter de apoio, né? Não só do poder público, como também, uhum, da igreja. E a igreja abraça muito eles também, né?
15: Eu vejo assim, Bruno, quando a gente fala de imigrante, primeira coisa, nós não precisamos criar aquela mentalidade que às vezes é um chavão que a gente não para pensar, e que a Sagrada Escritura tem três passagens no mínimo, né? lá no Antigo Testamento, que diz ao povo de Israel: lembra-te de proteger e acolher o estrangeiro, porque tu foste estrangeiro no país do Egito. E para dizer que é um mandamento que nasce daquilo que é o passado do povo de Israel. E Jesus, quando em Mateus 25, 35, é o lema da minha ordenação sacerdotal: eu era migrante e vós me acolhestes, ou tu me acolheste. Eu creio que isso também nos remete a duas dimensões: a dimensão da nossa existência como família humana, porque

0: O ser humano, é só olhar o estudo genético, o estudo antropológico e o estudo histórico, o mundo é feito de grandes migrações, E todos nós somos, de uma forma ou de outra, uma vez fizeram uma pesquisa num quarteirão de Nova York, tinha praticamente todos as o DNA daquele quarteirão, continha toda a humanidade ali. Isso é para dizer que a humanidade também tem essa vocação de família humana, que é uma construção, a gente sabe, dos conflitos, das rivalidades, dos conflitos e das guerras, infelizmente, às vezes justamente por questões de limites ou de raças. Mas o convite nosso, que vem da palavra de Deus, é a construção da família humana, né? Jesus, inclusive, vem dizer do valor, ama o teu próximo como a ti mesmo, independente. Ele não diz qual é o próximo, qual é o slogan que ele tem na frente, qual é o título que ele tem na frente. Então, esse é o desafio de criar essa humanidade. E a Semana do Migrante vem nos recordar também o sentido espiritual. Nós somos peregrinos desse mundo, acolher as pessoas. A gente sabe que, né, Bruno, no mundo, a Europa agora, ontem eu vi a notícia, a Europa agora, todos os países que compõem a Europa, a questão da extradição, os Estados Unidos já têm essa política, que o pessoal às vezes confunde. Claro que todos os países têm o direito de limitar, de controlar isso, cada povo se define também. Sim. Mas é ruim quando nós escutamos assim que o migrante começa a virar um bode expiatório. Aí nós temos que ter uma grande calma, botar a cabeça no lugar. Não, peraí, às vezes é o meu irmão que está lá, eu tenho parentes nos Estados Unidos, por exemplo. Ah, não tem que fazer isso mesmo. Não, peraí, às vezes a pessoa, quando eu acolhi aqui no dia de Natal um senhor que foi expulso, ficou 3 meses preso nos Estados Unidos sem nenhum antecedente, inclusive os filhos ficaram, veja, o mesmo critério, ele trabalhava na construção civil, com empresa e tudo, mas de repente, assim, por uma questão, talvez pela idade, enfim, às vezes tem os critérios subjacentes, né? Ele ficou preso lá no sul dos Estados Unidos, foi deportado, e ele era aqui da Esplanada, aqui da Esplanada de Criciúma, né? Então, para dizer também, a migração é um desafio atual, e nós temos no Brasil um país que ainda está acolhendo, graças a Deus. Como você dizia bem, Bruno, nós temos um lugar que oferece muito emprego. Isso é um dos detalhes, claro, pois tem toda a integração. Mas as escolas nossas têm que também parabenizar. Ano passado eu fiz uma pergunta, enfim, procurei uma pesquisa. Ano passado tínhamos 617 alunos, filhos de venezuelanos e imigrantes. Enfim, é um bom número. O ensino, a educação já insere essas crianças e adolescentes no mundo da escola. Isso é muito importante e bonito.
1: E o povo, de forma geral, acolhe muito bem aqui, exato, né? Falando especificamente de Tubarão, a gente sabe acolher, receber muito bem e oportunizar a eles é uma condição melhor de vida, né? Coisa que em outros locais, de repente, não aconteça, né?
0: Às vezes, sim, tem alguns lugares assim, a xenofobia, a aversão ao migrante. Também aquela ideia de dizer assim, o migrante vem aqui roubar...
1: Tirar a oportunidade.
0: Eu quero trazer o contrário. Eu era o encarregado de visitar os brasileiros no exterior e visitei o sul da Alemanha, visitei a Bélgica, onde eu vi uma entrevista, inclusive, com um migrante belga, brasileiro na Bélgica. A Irlanda, que tem muitos brasileiros, cresceu muito, hoje são 80 mil. A Inglaterra, em Londres, o arcebispo, o cardeal de Londres, dizia assim... A imagem que os brasileiros dão aqui em Londres, a Inglaterra tem 230 mil brasileiros espalhados por Liverpool, Londres, enfim. Mas em Londres a grande maioria, são 6 paróquias que eu visitei, de brasileiros, né? Que atendem brasileiros. E ele dizia, a imagem que os brasileiros deixam aqui em Londres é uma imagem muito bonita. Tem algum crime? Sim, no meio de todo o povo tem, né? Sim. Ele diz, tem algum que, enfim, alguma violência doméstica, lá é bem rígido, né? E algum crime, mas assim, o brasileiro é aquele que cuida dos idosos, as babás que cuidam das crianças, os homens que trabalham na rua, um serviço que às vezes o
1: cidadão de lá não quer fazer.
0: Exato, então também aqui às vezes tem serviço que o migrante faz, mas não é que vem roubar trabalho. Então, essa dignidade, quem está lá, o migrante brasileiro que está em Londres, ele seria o venezuelano para nós aqui, o haitiano, ou então o congolês, ou então o ganês que está no Brasil, ele quer ser visto como uma pessoa. O que eu sempre defendo? Ele precisa ter, a gente precisa correr atrás de dar casa? Não, tem que ter dignidade ao trabalho para ele conseguir, porque se nós olharmos as gerações passadas, também o meu bisavô ficou morando provisoriamente naquelas casas. A nossa geração chegamos lá. Então, eu creio que o importante é sempre dar condições de vida digna, né? Para que a família possa ter acesso à saúde, à dignidade do estudo, à dignidade também de um aluguel. Claro que aqui no Brasil tem a incompatibilidade, às vezes, do trabalho e o aluguel. Mas isso não é só com o migrante, né? A gente sabe que muitas pessoas, o que ganha e vai pagar o aluguel, tem uma disparidade ali. Às vezes quem está recebendo o aluguel acha que é pouco, quem está pagando acha que é muito, porque a economia não casa muito aqui, né? E então, o nosso interesse, a nossa solidariedade vai numa linha assim. Inicialmente, claro que a caridade, como a Caritas também, é uma assistência, né? O assistencialismo é bom no começo, mas depois procurar também a inserção laboral. E é isso que a igreja faz. Nós temos ali em Floripa, inclusive, uma casa de acolhida, e a inserção laboral é uma das vias que nós temos também a oferecer. Eu, quando eu estava em Roma, inclusive, eu trabalhava com os latinos, fiquei 4 anos em Roma, eu era o intermediário do trabalho, né? As pessoas latinas, sobretudo Colômbia, Peru, Equador, vinham buscar trabalho nas famílias e a gente fazia de intermediário, oferecendo, tem uma senhora assim, a outra gostaria de um idoso, a outra gostaria de cuidar das crianças, enfim, tudo isso, né?
1: Sim, primeiramente numa questão mais emergencial, entrega o peixe assadinho e depois ensina a pescar, né?
0: Exato, depois a pessoa, mas a pessoa, assim, por isso que se tiver oportunidade, pega os brasileiros que estão nos Estados Unidos, né? O pessoal, lá naquela casa, o São Martinho tem lá uma casa, eu acho que tem uns 10 venezuelanos, mas tu vai nos Estados Unidos, perto de Boston, eu visitei casas de brasileiros, tem lá uns 15 brasileiros, porque um aluga um pedacinho, a casa seria só para nós, não, mas nós vamos ceder um quarto para esse casal novo que está chegando por um tempo, né? Por um tempo, é isso fazem, né? Então, eu acho que essa solidariedade dos pequenos tem, né? É bonito, porque também o migrante... morar como migrante num país estrangeiro abre bastante a questão da solidariedade, experimentar o mesmo sofrimento. E também assim, Bruno, aquelas pessoas que dizem, aqui no Brasil também tem a luta, a gente também trabalha para isso, para regularizar, por exemplo, a pessoa lá é médica, é dentista, é advogada, é professora, e aqui está fazendo faxina, mas isso... É comum entre os migrantes que saem de um país, um paraguaio que vai para os Estados Unidos, eu trabalhei no Paraguai também, ou que estava em Roma, ela no Paraguai tinha uma profissão lá em Roma, ela cuidava de uma família, fazia limpeza, enfim. Tem esse processo inicial, depois sim, eu já acompanhei aqui no Brasil uma médica boliviana, que no começo, depois... Começou a encaminhar, fez a regularização, fez o reconhecimento, depois reconheceu as disciplinas e averbou tudo. Depois fez a prova, né, da medicina. Hoje ela é médica, inclusive já trabalhou numa aldeia indígena. Então, tudo isso, eu creio que são passos. O Papa agora, o Papa Leão escreveu a dignidade humana. É isso, né? Que a migração possa ser um processo de dignidade humana. Nem mais, nem menos, nem mais sofrido. E nem menos mais privilégio, mas assim, a dignidade humana, qualquer que seja o ser que está à nossa frente. E como o Papa dizia, a dignidade não tem passaporte, ou seja, ele é boliviano, ou ele é brasileiro, vamos supor, estou nos Estados Unidos, tu é brasileiro. Não, eu sou uma pessoa humana, né? O passaporte, a dignidade da pessoa não é porque ela tem que parar lá na fronteira.
1: É,
0: né?
1: Bem isso.
0: Ela é humana. Né? Isso.
1: Bom, Adilson, em nossa diocese, quais são os principais desafios ou dificuldades, de repente, que... os migrantes têm nisso? Porque daí a gente viu aqui, né? O povo acolhe muito bem. A depender da língua, se adapta com tranquilidade. Os venezuelanos, claro. A não ser que tenha uma língua totalmente diferente da nossa, fica um pouco mais difícil também. As escolas acolhem muito bem. Elas acham que conseguem ter com tranquilidade acesso à saúde gratuita, ao SUS, enfim. É tranquilo, né, nessa questão. Oportunidades de trabalho tem e muito. Qual é a principal dificuldade no teu entendimento em relação ao que eles enfrentam aqui quando chegam?
0: Eu vejo assim, da parte nossa, da igreja, é chegar a eles. Porque, por exemplo, a gente sabe que muitos desses povos vêm de países católicos. E mesmo entre nós, dizem, por que, que na igreja, de repente, nós nos faltam essa acolhida na fé? Penso, esse é um desafio nosso, né? Dos nós católicos, começando por mim, bispo, de uma acolhida. Aqui eu já acompanhei pessoas que estavam buscando o batismo, mas é assim um número bem pequeno. Então, essa integração também na parte religiosa, de repente pode ser que tenham chegado tantos católicos e nós não chegamos a eles, né? Isso, para mim, eu coloco. Depois, no sentido social, aí, claro que a prefeitura também está procurando, eu sei que a assistência social, a gente procura as casas que possam abrigar, então o aluguel solidário, eu acredito que é uma grande saída, o aluguel solidário, que é aquele aluguel mais acessível, sobretudo por um primeiro tempo, se tivesse uma política assim, ó, tantos meses de um aluguel mais barato, vamos chamar assim, ajudaria bastante, porque às vezes vem a família, vem a esposa com filhos, mas daí se ela vai trabalhar também, alguém tem que cuidar dos filhos, enfim, tem tudo isso. Mas o fato positivo é que as crianças também, mesmo sendo pequenas, já são inseridas nas nossas escolas infantis, depois na escola normal, depois no colégio, eu acho que isso é muito bonito. E o desafio, Bruno, também é a questão, eu penso que o maior desafio ainda é uma abertura, se a gente pudesse ter algum setor da moradia. Por isso que a migração e moradia é o grande desafio, acho. Por quê? Porque às vezes vem a família, depois já, eu vejo lá em Sarandi, na minha terra, meu irmão tem um bar atrás, deve morar uns 20 venezuelanos. Por quê? Uhum. Porque vão barateando o aluguel, porque o aluguel é muito caro, né? Então eu vejo que um dos grandes desafios é este. A inserção na escola, eu penso que esteja mais ou menos bem encaminhado. E na sociedade, o desafio maior é assim, ó, emergência, inserção, como o Papa Francisco dizia, depois a integração. E lá adiante também eles são cidadãos, aos poucos vão se tornando, então, também dignos dos seus direitos, inclusive tornarem-se cidadãos, digamos, como todos os países têm, depois de um tempo tem todo o processo. E a pessoa, inclusive, recebe até o título eleitoral. Isso que essa inserção, desde que essas pessoas sonhem realmente em construir aqui no Brasil o seu país, o seu sonho, né? Que a maioria vem assim. O meu bisavô saiu da Itália para falar América e voltar. Nunca, nós estamos aqui até hoje. Uhum, uhum. Graças a Deus. Né? É a migração da homem como pátria e mundo, dizia Scalabrini naquele tempo. E assim também quem sai para o Brasil, eu conheci tantos migrantes latino-americanos em Roma e nos Estados Unidos também, eles dizem, eu vim para cá, já construí minha casa lá no Peru, na Colômbia, no Brasil, lá em Governador Valadares. Ela falou, mas eu não vou voltar para lá, são 30 anos que eu estou aqui, já a minha vida, mais na metade está aqui. Então, acho que isso, aos pouquinhos também, pelo caminhar da história, esses migrantes vão se inserindo e são cidadãos aqui, de origem, né, venezuelano, de origem. A língua, para quem é de língua espanhola, eu creio que seja, Bruno, é uma facilidade, mas eu, sim, ali na Caritas, que temos um espaço da Caritas, aqui diocesana, graças a Deus, tem um espaço da acolhida, provisória, assim, você chega, um dia eu fui ali, eu falo inglês mais ou menos, assim, para viajar, uhum. E aí tinha três de Gana, estavam procurando serviço, um já tinha encontrado na Bali, e os outros dois iam, acho, naquele dia, o dia seguinte já iam, e eles estavam rezando, porque eram os três, eram muçulmanos, né? Então, quando eu cheguei, eles estavam contra a parede, virados para a Meca, rezando, mas depois, quando eu falei um pouquinho de inglês, nossa, ai, que bom que o senhor fala inglês, porque, então, esse desafio, a gente é acostumado a acolher quem, e o brasileiro em si, né, nós somos um dos países que tem menos abertura para outro idioma, mesmo com o inglês, que é o mais, ou em francês, para viajar, enfim, mas assim, seria interessante também essa abertura de algum poder ou de alguma entidade, sobretudo para quem vem com uma língua que não seja o espanhol, essas línguas neolatinas, mas um inglês, um francês já é mais desafio. E o desafio para quem chega, mas também para nós, para acolhido, eu creio que sempre é como se eu tiver num país no Japão, né, que tem muito brasileiro. Se eu tiver lá, não sei falar inglês, japonês menos ainda, e achar alguém que fale a minha língua.
1: Nossa, que alívio, né?
0: A gente vê agora na Copa, o pessoal brincando isso lá nos Estados Unidos, no México, no Canadá, mas a língua ajuda bastante, bastante acolhida, é um sinal também de abertura, não só para quem chega, aprender o idioma nosso, mas também a gente se desafiar a acolher também no idioma quem chega.
1: Bom, esse tema foi pauta de entrevista até recente aqui no Show do Rádio, entrevistei uma advogada da Caritas, eu não recordo o nome dela agora, mas era um mutirão que ia ter na paróquia São Martinho de Tours, uhum, para regularização do pessoal que chega, uhum, por aqui, né? E a Caritas faz muito isso, né? Esses mutirões, pontualmente, uhum, né, em alguns momentos, mas ela presta esse apoio, esse trabalho, uhum, acho que se não todo dia, pelo, sim, menos semanalmente, esses atendimentos jurídicos para esse pessoal, uhum, também, né?
0: Isso.
1: Que eu acho que é uma dificuldade, é um ponto de
0: Para eles, sim, né?
1: Porque se deixa passar, não regulariza, claro, complica, claro, a situação.
0: A Gabriela ajuda, aqui, né? Ela ajuda na cara de saída. A Gabriela, ela faz muito também, eu recordo que ela acompanhou um haitiano lá da Jaguaruna também. Esse, você é bem lembrado, Bruno, um dos desafios, mas é para nós, imagina, se eu for com visto, por exemplo, pega assim, nós somos migrantes, mas você é missionário, mas a todos os efeitos, num outro país, tu tem que começar a aprender outra língua. Uhum. O padre, às vezes, tem que aprender 2, 3 línguas, e se nos Estados Unidos tu falares 4 idiomas, tu será 4 padres, porque tu pode rezar uma comunidade italiana, latina, com os filipinos, com os americanos, com os brasileiros, veja, né? E tudo isso. E então, o documento é muito importante. Também para nós, porque agora, na mudança, por exemplo, nos Estados Unidos, foi assim. Depois de 5 anos, todo missionário tem que voltar, sair 1 ano. E depois de 1 ano, voltar para os Estados Unidos. Bah, isso interrompia muito. Essa lei, agora, há pouquinho, foi revogada. Não é 1 ano, 1 mês está bom. O padre me ligou, porque o padre já estava perguntando onde é que ele poderia trabalhar. Ele trabalha em Atlanta, um brasileiro, padre. E a dona disse, tu não conhece um lugar que por 1 ano, porque depois eu tenho que ficar fora 1 ano obrigatoriamente. Esses dias mudou a lei, mudou. Era uma lei que tinha sido colocada, depois já voltou para trás. Sim. Isso é um alívio, porque, veja, para quem já tem uma garantia de serviço, porque trabalha para a igreja, tu tem sempre, né? Já, tu sabe que tem a casa que vai te acolher, a igreja que te acolhe, tu tem serviço todo dia. Imagina um migrante que vai lá no trabalho braçal, por exemplo, que fica inseguro num documento. É muito, então, isso é muito importante também da nossa parte aqui. E a gente sabe que o Brasil, nesse ponto, graças a Deus, o Brasil também tem uma política, claro, nós temos uma política migratória, mas o Brasil é bastante aberto. Sabe por que eu digo isso, Bruno? Por exemplo, nós acolhemos um padre da Angola, temos 2, né? O padre Paulo lá em Orleans e o padre Fernando chegou agora, há pouco tempo. E o visto demora, a gente sabe que o visto demora. Ele chegou, e daí ele queria, quando ele chegou aqui, ele quis estudar. Esse processo não é fácil. Se eu for para os Estados Unidos trabalhar como religioso, e lá para o Estado dizendo, agora eu quero estudar, mesmo na Itália, você tem que fazer um processo mais demorado, o pedido tem que mudar, não é Apple B, é outro. E o padre fez, ele conseguiu um pouquinho de tempo, já está estudando aqui em Capivari. Então também esse processo de documentação, quer para o estudo, quer para o trabalho, é muito importante. E nós, a igreja faz isso, sobretudo aí no escritório de Florianópolis, com o padre Gabriel e o grupo. Quantos protocolos, né? Diários, como tu dizes, diários, que é uma segurança, porque às vezes até avisa, olha, daqui 1 mês vai vencer, cuidar, senão depois você tem que, né? Não pode deixar vencer.
1: E atrapalha a estadia por aqui, né?
0: E começa a complicar muita coisa.
1: Complica muita coisa, né? Bom, 8h32, não adianta sujar no final da entrevista, acho que importante, né, uma mensagem, eu acho que do senhor, né? Principalmente direcionada aos migrantes, né? Que estão refugiados por aqui, estão com as suas famílias ou que estão tentando trazer as suas famílias para cá também. Nessa semana muito importante de discussão, a gente entender um pouquinho o lado de quem migra de um lugar para outro também para ser bem acolhido, né?
0: Yes. O Bruno, que eu diria? Aquele testemunho do Papa Leão agora na Espanha também, que ele defendeu, né, a imigração, enfim, defendeu os migrantes, e aquele testemunho dos 2 migrantes, eu diria assim aos migrantes, não tenha medo, né, os nossos queridos, sobretudo, eu falo em espanhol porque a maioria é venezuelana, e que não percam a esperança, às vezes o trabalho não deu certo num lugar, às vezes o trabalho não é tudo aquilo que tu pensas para enviar para teus parentes, para tua família, mas isso acontece com todas as migrantes no mundo afora. E que tenham essa firmeza também, e que guardem a fé, os princípios, os valores, a família também, custa o que custar, mantenha o vínculo familiar também aqui, que a gente às vezes acompanha também. Eu fico muito triste quando às vezes a gente encontra, por exemplo, uma mãe com 2 filhos, a gente acabou de se separar, imagina para a mãe, para a mulher aqui, pesa bastante. Então, também eu faço esses votos, né, da manutenção do núcleo familiar, que é muito importante, sobretudo na migração, para manter o afeto, o apoio mútuo e também economicamente também encarar a vida. E da nossa parte, aos radiovintes, a nós, igreja, nunca deixemos o coração se fechar, mas sempre aberto à solidariedade, à caridade. Agora no inverno também, eu vi ontem, foi ontem que teve entrevista com a secretária da Assistência Social, né? E ela falava assim numa outra dimensão, aí do abrigo do inverno, enfim, possível fenômeno El Niño com suas consequências, mas também nesse fenômeno migratório, nunca deixamos o nosso coração se fechar, mas sempre abertos. A gente sabe que as paróquias fazem isso, a gente sabe que muitos grupos das paróquias ligados à caridade fazem essas obras, a nossa Caritas também, sempre abertos à acolhida. E quem tiver também praticamente, assim, eu conheço lá um pessoal que está alugando uma casa barato, deixa na paróquia, deixa no grupo, deixa na Caritas, deixa aqui na rádio, para essas pessoas poderem aceder também. Eu acho que isso já é um gesto de caridade, um gesto de ajuda que a gente pode ter. E a nós todos, recordar também como teologia e como fé, como peregrinação nesse mundo. Scalabrine dizia que enquanto estamos nesse mundo, somos migrantes da pátria definitiva. E, de fato, nós estamos nesse mundo de passagem e carregamos em nós a dignidade humana e carregamos em nós o DNA de Deus, que é a nossa pátria definitiva, que é o céu. E como peregrinos somos passageiros, recordar também dessa atitude bíblica de sermos peregrinos. Eu quis colocar no meu lema episcopal isto, né? Servo, porque nós somos serviço da humanidade, da igreja, e peregrino, eu queria colocar migrante, mas eu coloquei peregrino, porque nós estamos em peregrinação contínua nesse mundo, depois partimos, por mais que queiramos acumular, mas nós partimos como peregrinos, sem nada para a casa do Pai, que é a pátria definitiva, e que Deus conserve em cada um também esse espírito de desprendimento, de amor grande, e a migração também nos recorda: eu sou parte da família humana, independente do rosto, da raça, da fronteira, do país, do continente, não. Deus nos fez família. E o Pentecostes vem dizer isso. Falavam, todos os entendiam na sua própria língua, as maravilhas que Deus realizava. E é isso que eu desejo aos radiovintes, a nós todos e à humanidade, também aos migrantes.
1: Ok, Dom Adilson Pedro Buzinho, nosso bispo diocesano, muito obrigado pela presença aqui para a gente tratar desse tema, 41ª semana do migrante. Muito obrigado mesmo, uma boa uma semana e a sua bênção, né?
0: Obrigado, Bruno, obrigado por... Eu também abri a agenda, faltava 5 para as 8, eu olhei assim e falei, programa de rádio sobre a semana do migrante.
1: Sim, o Lucas não confirmou ainda contigo bem, a entrevista ontem à noite?
0: Ainda bem que eu venho do mundo dos migrantes, né? Porque...
1: Ainda bem que acordou cedo.
0: Não, mas eu acordei às 5, eu acordo cedo para tomar um chimarrão e caminhar cedo também. E que Deus abençoe a todos nós pela intercessão de São João Batista Scalabrine, pai dos migrantes, que inclusive pisou as terras catarinenses. E ele dizia uma coisa importante, Bruno. Scalabrine dizia assim: uma terra onde um santo pisou é abençoada duplamente. Nós temos aqui a Madre Paulina, nós temos agora já alguém se encaminhando como servos de Deus, e Scalabrine pisou essa terra. Então, a bela e santa Catarina...
1: A Albertina, a data comemorada ontem.
0: É isso, a Albertina ontem, como diz o gaúcho, eu venho de lá, então ela é a tri abençoada. Né? Deus abençoe a todos.
1: Ok, 8h37 agora, nós vamos ao intervalo comercial. Na sequência, tem o repórter Tubar.
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9: Ok, de volta, são 8 horas e 41 minutos.
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9: Bom, mais um cheque no valor de R$25 mil é entregue para a creche Joana de Ângeles através do projeto Alimentação. O gerente do GIACE, Luiz Carlos, e a diretora da creche, Jane Dalbofalquete, falam do sucesso do projeto.
11: Ok, ouvintes,

0: Vamos acompanhar aí, né, como foi mais esta entrega.
1: Então, assim, a gente está aqui hoje, é mais um dia muito importante, né? Fazer a prestação de contas com a Joana de Anjos, né? A gente agradece o nosso fornecedor, agradecemos o nosso cliente, né? A empresa já ser muito feliz e está participando desse projeto que faz a diferença aqui na Joana de Anjos. Então, a gente vem mais um mês aí que trazer esse valor simbólico aí, e a gente agradece a todos que estão participando desse grande evento aí.
2: Então, estamos aqui na Fundação Educacional Joana de Ângeles e mais uma prestação de contas do nosso projeto Alimentação em parceria com a rede de mercados Giassi e as empresas parceiras. É uma alegria nós estarmos hoje aqui, de alguma forma comemorando a entrega desse cheque de 25 mil que foi dado pelo mercado Giassi através da empresa Rect, nas vendas do produto Rect. Então, a gente tem que agradecer porque esse cheque, esse valor mensal, ele vem sempre ao encontro de nós estarmos aprimorando os nossos trabalhos na Fundação Educacional Joana de Ângeles. O projeto Alimentação é um projeto que dá a capacidade para se qualificar as obras, para se construir, para se pagar tudo aquilo que tem de déficit mensal, nós conseguimos pagar com esse projeto. Então, a gente agradece de coração toda a rede de Mercado Giassi, a empresa Rect, e também conclamamos toda a população de Tubarão, que nesse mês que entra, o mês de junho, com a empresa Suzano, nós possamos estar indo a uma loja do Mercado Giassi comprando os produtos da Suzano, e com certeza isso vai vir para nós estarmos fortalecendo, garantindo direito para nossas crianças e adolescentes aqui inseridos. E hoje temos 260 crianças e adolescentes.
0: Muito bem, então está aí, né? É mais uma entrega, de mais um cheque para a rede, para a creche Joana de Anjos, através da rede de supermercados Giassi, no projeto Alimenta Ação. Desde quando foi iniciado esse projeto, olha o quanto a creche Joana de Anjos, localizado aqui no bairro Passagem, foi ajudada, né? Como modificou, como realmente melhorou bastante a estrutura da creche, crianças, né? Muito, mas muito carentes mesmo, estudam ali na creche Joana de Ângeles. E, aliás, muitas delas, a maioria delas, vivem da creche, porque não tem o que comer em casa, esta que é a verdade, né? Inclusive, as crianças, quando saem da creche, não têm o que comer e só vão comer no outro dia, a maioria delas, quando chegam na creche. Brincam, se alimentam, têm atividades, né? Atividades, estudam e ali se desenvolvem na creche Joana de Anjos. Por isso, quando o saudoso Zefiro Giassi visitou a creche e viu a vulnerabilidade social, aquelas crianças extremamente pobres, né? A creche, naquela situação em que se encontrava, imediatamente o saudoso Zefiro, seu Zefiro, se sensibilizou e disse: não, eu vou ajudar, eu vou criar um projeto, e criou o projeto Alimenta Ação, que é uma realidade onde todo mês marcas parceiras com o Giassi fazem esta parceria para que todo mês seja entregue um cheque entre 20 e 25 mil reais, que são valores mensais que ajudam e muito a manter esta creche, que, repito, antes estava à beira aí de até, digamos, não ter mais condições de sobrevivência. Mas, graças a Deus, esse projeto aí mantém e muito bem a creche Joana de Anjos para estas crianças carentes, e muito carentes, por sinal. Foi mais um trabalho de reportagem. Volto com vocês aí nos estúdios.
3: Ok, valeu, Ramon Silveira. 8h46 agora. Bom, nova empresa assumiu o transporte coletivo em Tubarão. A prefeitura esclarece a situação. Ontem teve uma coletiva de imprensa. O Giovanni Martins esteve acompanhando e traz todos os detalhes.
4: Muito bem, vamos falar sobre o transporte coletivo de Tubarão. O ministro

0: desta semana, a prefeitura convocou uma coletiva para esclarecer a mudança da empresa. O prefeito da cidade, Terno Sorato, falou com a imprensa e está tirando as dúvidas.
1: A prefeitura pudesse não parar o serviço, como de fato não parou e nem vai parar. E aí nós fizemos esse contrato emergencial pensando no usuário, pensando no tubaronense que depende desse transporte todos os dias para ir para o trabalho, para ir para alguma necessidade médica, para a escola. E o que nós objetivamos, além de disponibilizar o serviço, é disponibilizar ele ainda de forma mais confortável para atrair ainda mais usuários. Por isso que a gente exigiu que cada veículo tivesse ar-condicionado, câmera de segurança, já que a maioria dos transportados são mulheres, e também Wi-Fi, porque hoje em dia nós estamos conectados e estar conectado à internet também é fundamental para todos os usuários, por isso que tem dado muito certo, a gente está feliz, começou no sábado, hoje também, todas as linhas sendo atendidas aqui em Tubarão.
2: Prefeito, quando a gente fala de transporte coletivo, muitos comentam, em Tubarão sobram ônibus e faltam passageiros. Por quê? A gente vê outros municípios ônibus com um bom número de usuários, em Tubarão a gente vê normalmente esses ônibus vazios. Vocês fizeram algum estudo? Tem a resposta? Por que os tubaronenses não usam tanto o ônibus?
1: Olha, é uma série de fatores, não é uma única coisa. Primeiro, nós vivemos numa cidade plana, uma cidade com mais facilidade de utilizar um transporte como a bicicleta, por exemplo, ou também o próprio veículo individual, seja uma moto ou um carro, de forma que não gaste tanto. Mas é fato que o transporte coletivo ele é muito mais barato do que o transporte individual. Então, além dessa questão da cidade ser plana, o fato que veio a pandemia, o tubaronense acabou encontrando outros meios de se locomover e quando voltou o período pós-pandemia, acabou ficando por aquilo que já tinha se resolvido. E aí o transporte apresentado até então não atraía esse usuário de volta e nem novos usuários a utilizar o transporte coletivo. Por isso que a gente já pretendeu, mesmo no emergencial, colocar essas novidades, essa forma mais confortável para o usuário, que foi o Wi-Fi, o ar-condicionado e a câmera de segurança, para atrair mais usuários. Nunca é uma coisa só, sempre são várias coisas somadas que acabam fazendo com que não despertasse o interesse do tubaronense.
3: Prefeito, contrato emergencial de 12 meses, a expectativa da prefeitura é que até 12 meses tenha concessão nova, antes esses ônibus, 19 ônibus que vieram, vai ser ampliado essa linha de número de ônibus, linha de trajeto, enfim.
1: Nesses 12 meses, a prefeitura entra na primeira fase de cabeça dentro da operação, entendendo como é que funciona cada uma das linhas, cada um dos bairros, cada um dos acessos, a quantidade de pessoas transportadas em cada uma delas, se esse transportado é estudante, se é idoso, se é trabalhador. Então, nós vamos estudar cada uma das linhas para nos 6 meses seguintes fazer a licitação da concessão definitiva aí por 20 ou 30 anos do transporte coletivo. Vamos estudar bem para que a gente acerte cada vez mais e preste um serviço cada vez melhor para o usuário.
2: Prefeito, então essa emergencial é uma condição melhor com Wi-Fi, essa questão do ônibus e mantém a mesma linha e o mesmo itinerário, é isso?
1: Exatamente. Nenhuma linha foi retirada do que nós tínhamos no passado, nós só temos ganho. O ganho com um carro mais novo, né? Um veículo mais novo, o ganho com ar-condicionado, com Wi-Fi, com câmera de segurança, e agora a gente faz esses estudos e da forma como foi contratada, por quilômetro rodado, a gente pode retirar uma linha de um lugar que não está sendo utilizada, colocar numa linha onde um bairro que utiliza mais. Então, nesses próximos 6 meses, entendendo de dentro como funciona o sistema para depois fazer a concessão em definitivo. Lembrando que nos próximos 45 dias a gente também vai ter o aplicativo. O cidadão tubaronense vai poder ter o aplicativo da empresa e com esse aplicativo saber o carro que ele precisa pegar, a rota, o ônibus, a linha de ônibus que ele precisa, ele vai saber em que momento, em que horário que o ônibus vai passar na frente do abrigo de passageiros próximo à casa dele ou próximo à empresa que ele trabalha ou próximo à escola. Então, é mais uma novidade que entra em vigor aí, essa demora um pouco mais porque é algo bem mais complexo. E lembrando também que a gente tem aí um período de transição entre os créditos no sistema antigo para ser gerado no sistema novo. Em breve, a gente tem a expectativa dessa migração.
4: Até você falou na coletiva sobre esses primeiros dias com a tarifa zero. Isso vai, quem sabe, atrair pessoas que deixaram o transporte público, vão voltar. E eu tenho certeza que a gente da imprensa vai receber a pergunta: pô, será que dá para manter? Será que vai ter a tarifa zero? Isso vai ser uma cobrança. É possível, prefeito, ter lá na frente tarifa zero?
1: Nesse momento não é possível, a gente vai estudar, obviamente. É muito diferente uma cidade com 10, 20 mil habitantes implantar uma tarifa zero de uma cidade como a nossa com 120 mil habitantes, com 301 quilômetros quadrados, com moradores em todos os cantos desses 301 quilômetros quadrados. O importante é que a gente pede agora, até o dia 22, que nós vamos estar com tarifa zero, para que o usuário, para que o cidadão se permita utilizar, testar o sistema, ver se funciona o Wi-Fi, ver se funciona o ar-condicionado, ver se o ônibus está passando no horário programado, para que ele tenha segurança e a gente possa atrair mais usuários. Quem sabe, com mais usuários no sistema, a gente possa diminuir a passagem ou não aumentar a passagem para que seja um transporte barato para o cidadão e cada vez mais atrativo.
5: Prefeito, foi falado na coletiva sobre o estudo com a nova empresa. Gostaria que você reforçasse como foi feito esse estudo e por que a decisão dessa nova empresa.
1: Olha, a gente pegou um estudo já existente, né, que foi feito por uma empresa de Lages sobre o transporte coletivo. Não foi essa empresa que nós contratamos que fez o estudo, né? Então, esse estudo que foi feito pela empresa de Lages, nós aplicamos nesse contrato emergencial e aí a empresa New Hope acabou vencendo para aplicar esse contrato emergencial.
2: Sobre o pagamento até o dia 22, próxima segunda-feira, o cidadão então não está pagando. Após o dia 22, ele vai começar a pagar?
1: Sim, 10 dias, ou melhor, 9 dias de tarifa zero, onde o usuário não paga nada. Então, do último sábado até a próxima segunda, dia 22 de junho, a gente vai ter tarifa zero, aproveitando para que todos possam utilizar, para que ninguém tenha prejuízo nos seus créditos que já existe no cartão da antiga empresa. Agora, o que a gente pede é que nesses 10 dias se dirija até aqui o Facilita Tubarão para que faça a migração de um sistema para o outro.
6: Ô Daniel, quero ouvir de você também, porque agora esses próximos 12 meses vão ser basicamente dedicados a fazer a elaboração de uma nova concessão, um novo modelo de concessão. O que vocês pretendem assim em relação a novidades para quem utiliza o transporte público aqui em Tubarão?
7: Então, nesse contrato emergencial a gente já implementou algumas novidades que a gente entendia ser necessárias, né? A própria Wi-Fi, né? Que hoje em dia ajuda muitas pessoas, né? Que a gente está sempre informado, sempre trabalhando a qualquer momento, né? A própria questão do ar-condicionado, né? Então, isso já são implementos que a gente já colocou nesse contrato emergencial. Agora, até a gente finalizar esse processo de licitação da concessão, a gente vai ver o que outros municípios tenham colocado, implementado, municípios referentes, como Curitiba, a própria Joinville. Então, para tentar já fazer com que a gente não retroaja, a próxima concessão ela tem que ser, no mínimo, melhor, entregar mais do que esse processo emergencial. Nós já demos um grande passo, já foi uma grande evolução no sistema de transporte público e a intenção é cada vez melhorar e entregar mais resultado para a população tubarão.
3: Foi falado numa legislação até ultrapassada, que dificulta inclusive a fiscalização. Já tem estudo para mandar esse novo projeto para a Câmara?
7: Então, eu já estou estudando ali junto ao Departamento de Trânsito, porque a gente tem que remodelar. A legislação que trata sobre o transporte público coletivo em Tubarão, ela é a Lei Complementar 56 de 2011, ou seja, já faz muito tempo. De lá para cá, já teve o plano de mobilidade, não só o nosso, como o nacional também, que é de 2012. Nós tivemos nosso plano de mobilidade, então o que a gente tem que fazer? Tem que atualizar a nossa legislação em alguns pontos, né? Equipamentos mais modernos não contam nela, então a gente tem que melhorar a questão da idade média de veículo, a idade máxima de veículo, a gente tem que melhorar e a partir disso também criar um fundo. Acho essencial que a gente crie um fundo do transporte coletivo, para aí sim, depois que o marco do transporte coletivo for sancionado pelo presidente, a gente já vamos estar preparados contrato para receber recurso e, consequentemente, buscar uma saída melhor, querendo subsidiando parte da operação ou na totalidade, como o prefeito falou. A gente está buscando meios de cada vez entregar mais para a população.
4: É realista pensar que num modelo já feito na concessão do transporte coletivo, Tubarão possa tirar um pouco de veículos das ruas, até para aliviar a questão do trânsito hoje na cidade?
7: Com certeza. Uma das questões do transporte público coletivo é a mobilidade urbana. Quanto mais pessoas utilizarem o transporte público coletivo, né, por meio de ônibus, obviamente menos pessoas terão usando o carro, né, o veículo individual. Então isso também é um benefício para toda a população. Veja bem, quanto mais pessoas estiverem utilizando o transporte público coletivo, vai beneficiar não só quem está andando com equipamentos mais modernos, mas também quem faz a opção de andar de carro, porque consequentemente vai dar uma melhoria, vai tirar esses veículos da rua. Então é uma questão que, como o prefeito bem falou, é o primeiro passo para um programa de mobilidade do município, né? Que vamos atacar o transporte público coletivo, o rotativo também tem que ter uma atenção. Então, dessa forma, a gente vai melhorando e criando mais modais, como as ciclovias, ciclofaixas. Então, essa é uma opção que a gente está fazendo, né? Visando, obviamente, a melhoria na mobilidade urbana do município.
2: Ô Daniel, já que estamos falando sobre essa novidade, novos ônibus, nova empresa, talvez as pessoas agora mais vão querer conhecer o transporte coletivo na cidade. Às vezes já faz tempo que as pessoas não usam. A gente fala muito do cartão de crédito. Ou amanhã, na semana que vem, eu vou usar o transporte. Eu posso com dinheiro, cartão de crédito ou não? Só o cartão do crédito da empresa?
7: O sistema de cobrança, tanto que já vinha sendo operado aqui no município por meio do consórcio, como por meio da empresa nova vencedora, né? A bilhetagem eletrônica. Então, quem quiser utilizar do sistema de transporte coletivo do município tem que fazer um cartão, né? Então tem que fazer esse cartão, tu coloca crédito no cartão e vai conseguir usar. Nesse período de 10 dias, como tu bem falou, que é catraca livre, é tarifa zero, a gente convida a população. Observe ali, ande de ônibus e veja, porque tem muita gente hoje que já criou, né, no seu imaginário uma aversão ao sistema de transporte público coletivo, quer seja porque os equipamentos entregues, né, equipamentos de 15 anos atrás, antigos, né, de fabricação, e hoje vão ver que são equipamentos modernos. Quem sabe é uma forma de também tu ter uma economia familiar. Tu vai deixar de andar de gastar de gasolina, gastar com rotativo, e vai lá, anda de ônibus tranquilamente, não vai levar multa mexendo no telefone, porque lá tem Wi-Fi, tu pode mexer tranquilamente. Então, é até um convite. A gente pede que a população aproveite esse período, aproveite esse período de 9 dias que não vai ser cobrado, faça uso. Às vezes o ônibus passa a uma quadra da tua casa e te deixa na frente do trabalho. É uma opção de mobilidade. A gente tem que pensar um pouco fora da caixa. A gente sabe que todo mundo gosta de pegar o ônibus na frente de casa e parar no local, né, de destino. Mas às vezes a gente tem que pensar mais em torno, na cidade, de forma geral, como uma mobilidade.
8: Ok, tá aí então, né? Tudo explicado nos mínimos detalhes, como está funcionando já o transporte coletivo aqui em Tubarão. Bom, 8h59, então, intervalo comercial. Na sequência, em destaque aqui no Show do Rádio, mais uma grandiosa festa de São João Batista em Capivari de Baixo. Volto já.
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8: Ok, Ok, de volta, 9:02 agora, festa de São João Batista promete reunir milhares de pessoas na paróquia de Capivari de Baixo, reportagem de Gabriel Rodrigues.
14: Vamos conversar agora com o padre José Eduardo Bittencourt, pároco da paróquia São João Batista de Capivari de Baixo. Vem aí a 18ª festa em honra a São João Batista na paróquia, de 19 a 28 de junho, programação extensa com missas, festividade, quitutes também, muita música e diversão para a população, a comunidade também da região da Amorel. Padre, seja bem-vindo aqui à reportagem da Rádio Tubá. Vamos falar um pouquinho sobre a festa. Já começa no dia 19 de junho, sexta-feira, é com a primeira missa e novena também em honra ao Sagrado Coração de Jesus e, claro, São João Batista. Como é que está a programação deste ano?
15: Então, é de número 108, né? A 108ª festa. Cada ano a gente tem melhorado muito, né? A parte religiosa é religiosa, então é o núcleo da festa, né? A parte da tradição da festa. Mas a parte social, né? A parte da estrutura toda está muito melhorada. Os eventos, os shows, a gente garante sempre uma parte cultural, né? Tem teatros, escolas de dança, temos várias bandas, né? Temos também, já que é o tempo da Copa, tem alguns jogos que também terão os telões próprios. Enfim, está bem preparadinha. As tendas já estão quase todas prontas, né? E Capivari espera um grande evento. Espero você para participar desta 108ª festa de São João Batista.
14: Dia 19 já tem a primeira missa. Celebração será presidida pelo padre Paulo Rodrigues, que há pouco tempo esteve no Morrodes, agora está em Pedras Grandes. Também tem 9h, estúdio de dança Micaela Martins, aí o grupo Candeeiro 9:30. 10h tem o Brasil e Haiti no telão do Centro Social, um jogo aí para quem quer acompanhar, para não ir para casa, acompanha na festa, né? Já vai comendo um cachorro quente, um pinhão, um quentão. E depois tem um parquinho para as crianças também, né? Que elas podem se divertir ali. Como é que está a preparação, a mobilização dos festeiros para fazer essa festa acontecer? Porque são muitos dias, é muito trabalho também, né?
15: O ano passado foram mais de 400 voluntários, né? Mas temos uma equipe muito grande que desde outubro do ano passado estamos reunidos. Era mensalmente, passou para semanalmente, agora todos os dias, nesse mês de maio e junho. Então, está tudo muito preparado, né? E graças também à expertise dos anos anteriores, cada ano que termina a festa, a gente já avalia e já aponta a detalhes para o ano seguinte. Então, já estamos já pensando em 2027, porque ao montar a festa, botar os horários, a gente sempre começa a perceber, isso pode melhorar, né? Então, eu tenho certeza absoluta que será uma das melhores festas, né? Até porque tudo está levando a essa conclusão.
14: Perfeito. Ainda no sábado a gente tem duas missas, Padre Auricélio 3h e 18h já da noite, o Padre Júlio Umboca. O Padre Júlio Umboca, ele é novo aqui na Diocese, né? É convidado?
15: Então, nós temos 4 padres africanos. Temos 3 padres da Angola, né? O Padre Paulo Ossi, agora chegou hoje o seu irmão dele gêmeo, padre também, Padre Pedro, e o Padre Fernando, que mora comigo, também da Angola. E teremos o padre Júlio Umboca, que é da Guiné-Bissau, estuda em Florianópolis, né? E quis participar da festa, então uma das noites vai ser do padre Júlio, né? Uma missa aí com jovens.
14: Legal, ainda tem a apresentação cultural, Pau de Fita com o Siaca. O Siaca sempre participando da festividade, sempre, né? Todas as vezes tá ali ajudando também para querendo ou não, anima a criançada e anima o público, os pais também que vão acompanhar, né,
15: padre? Além de arrecadar fundos para a entidade, porque esse projeto também visa arrecadação de fundos para entidades. O SEACA tem a SANC, então cada um tem as suas barracas. Mas também o fato de ser uma festa cultural, uma tradição, isso ajuda o SEACA a estudar o tema, trabalhar o tema, criar materiais, né, como pau de fita, boi de mamão. Então eles estudam e têm a chance de apresentar para um grande público. Então imagina, tem um público gigante, um palco gigante, né, para uma entidade como o SEACA, que faz 30 anos, é uma bênção. E, ao mesmo tempo, faz bem para a paróquia, que garante um evento de qualidade e também chama as crianças, os pais, né? Familiares. E tem outro detalhezinho, que tem muitos evangélicos, porque a gente pensa, igreja católica. Não, a festa é para todo mundo. E tem pais das crianças que vão lá para assistir os seus filhos num teatro. E participam da festa, do evento, né? É um evento muito sadio e também acaba sendo ecumênico, né?
14: Ecumênico, é isso aí. No domingo, dia 21, a gente já tem missa com o padre Adelino de Souza Matildes. 22, segunda-feira, temos aí o padre Paulo Rosi e o padre Pedro Jamel, o irmão, né? É. E no dia 23, padre Alisson da Silva Muniz, da paróquia de Magalhães. Aí o senhor, no dia 24, às 7h30 da noite.
15: É a missa do dia do... É feriado municipal, né? O dia do nosso padroeiro. E a gente sempre, no dia do padroeiro, faz a missa da unidade, todas as capelas.
14: Perfeito. Ainda antes da missa tem o Brasil e Escócia, que aí foi complicado. Não tem como lutar contra o jogo do Brasil também. Não tem. Ô, CBF, muda o horário lá, né? Muda o horário do jogo do Brasil.
15: Tentamos, mas a CBF não aceitou. Vamos
14: jogar aqui. Não deu. E aí na quinta já tem mais uma missa, 6h30 com o padre Jerônimo. Sexta-feira, dia 26, 7h30, o padre Edson. E sábado, 27, tem missa com o padre Mateus, 3 horas da tarde. 6h30 da noite, já o padre Fernando Rosi Faustino. Dia 28, domingo, aí a gente tem venda de galetos, farofa, pão, enfim, uma comida saborosa. 6h30 já temos, tem as 4, o sorteio da rifa, né? 6h30, padre Sérgio, e ainda tem a queima tradicional da fogueira, 8h15. Eu queria voltar também antes, falar sobre show do Jeito Louco, né? O pessoal gosta muito de música e o show do Jeito Louco ele vai ser no dia 26 de junho, sexta-feira, 9h. É difícil conseguir essas bandas aqui para a festividade. Como é que vocês acabam entrando em contato? Como é que tem o aceite das bandas? Porque eles têm uma agenda também super lotada, né?
15: Então nós temos ali a banda PH7, que faz a questão do som da festa. E o Dado, né? O Geraldo, ele ajuda também na comissão a dar algumas ideias, encaminhamentos. E ele ajudou também a entrar em contato, até porque a gente não tem investimento público para as bandas. Então, a gente tem que achar uma banda boa, com preço razoável, porque ali, né? Bandas de 3, 4, 5 mil. Não como outras festas grandes que tem até Lei Rouanet e outras possibilidades, né? Mas esse ano conseguimos bandas muito boas, né, preços bem bons, e já que foi com muita antecedência, a gente conseguiu também que eles conseguissem bons horários para nós.
14: Legal, no dia 27 ainda tem a apresentação cultural do Boi de Mamão, do SEACA, aí a criançada se diverte junto apresentando. E aí no dia 28 então a banda BH7, o show pirotécnico, que é uma coisa que acaba brilhando o olho também do pessoal, literalmente, né?
15: E também, Gabriel, em relação ao show pirotécnico, a gente conforme a legislação vigente, porque no outro ano havia aqueles estouros, então esse ano, como do ano passado, a gente já fez o para do autismo e tal, então tem aquele sem estampido. Então é show pirotécnico com brilho, né? Sempre algum barulho dá, porque não tem como não fazer barulho, né? Mas sem aqueles
14: estouros.
15: Então a legislação permite um show pirotécnico nessas condições.
14: Legal. E sobre esse sorteio da rifa da festa, o que que vai ser esse sorteio? Como é que vai ser? A rifa é o quê? O que que tá concorrendo aí? Um carro, zero?
15: Pode ser pro ano que vem essa ideia, né? Então, assim, ó, nós temos, já é uma tradição nessa rifa, né? Feita ao vivo. Então, eu não lembro todos, são 20 prêmios, eu sei que o primeiro prêmio são R$12.000, o segundo e o terceiro são duas, essas motinhos aí que virou moda, né?
14: Sim.
15: Então, tem as motinhos. Depois tem os itens da cozinha, depois tem
14: uma batedeira,
15: são 20 itens bem interessantes, mas lembro dos três primeiros, R$12.000, segundo prêmio essa moto, essa motinho elétrica, né? Terceira moto elétrica, depois uma forno micro-ondas, tem vários prêmios. E também consegui lá em Braço Norte uns quadros gigantes assim, muito bonitos, e que está despertando muitos desejos, assim, padre, eu prefiro, não quero nem a moto, nem o dinheiro, quero esse quadro. São quadros belíssimos, que estão lá expostos na igreja, foram doados para a rifa. Então, são 20 prêmios bem bons, né? Não sei se ainda tem da rifa para vender, porque, graças a Deus, vendeu-se muito bem, né? Mas, se tiver, vá atrás, porque, além de ajudar na Igreja Nova para concluir a obra, também vai participar de bons prêmios.
14: Quem quiser, suponhamos, a pessoa ganhe 12 mil, pode doar para a igreja? Eu não quero 12 mil, posso doar para a igreja?
15: Sabe que alguns ouvem isso, talvez, não. Em 2023 foi R$10.000 e na terça-feira depois da festa o cara foi lá para a Igreja Nova, o 10 mil. Então assim, como o povo doa frango para a festa e vai lá para, eu já doei o frango, agora eu vim comprar o frango, porque eu quero participar. Porque eles sabem para que é a festa, o destino para as obras da igreja, mas hoje a grande obra da igreja é a nossa conclusão da igreja nova, né? Então, esse fato já aconteceu, né? Há uns 3 anos atrás. E que bom que acontece de novo. Mas o prêmio é da pessoa e nós ficamos felizes com o sorteio e que ela seja contemplada. E já está ótimo. Agora, se quiser doar também, a gente não rejeita.
14: Perfeito. E ainda vamos, encerrando sobre a Igreja Nova, falar um pouquinho sobre a construção da nova Igreja Matriz, que é do lado praticamente da atual. Como é que está a construção? Em que porcentagem, digamos assim, de construção? O que está faltando para a igreja estar apta para receber missas?
15: Então, o projeto é inaugurá-la no jubileu dos 70 anos da paróquia, que é em outubro de 2029, quando a paróquia faz 70 anos. Então, se der tudo certo conforme as etapas pensadas, né, agora estamos na parte metálica concluída, agora vem as telhas, né? E seria essa etapa para esse ano. Tanto coberta, aí já começa os detalhes de reboco, a parte interna. Depois o piso, depois o forro, depois a parte elétrica, depois... E assim vai ver vários depois. Os bancos, que é mais uma fortuna, porque são para 1.150 pessoas sentadas. Depois os vitrais. Então nós temos muitos capítulos aí que vai levar muitos reais, né? Por isso que a gente não tem pressa. Mas tem plano, tem projeto, tem pedido e, por último, tem a providência divina que não falta.
14: Perfeito. Então, os bancos não serão reutilizados da igreja atual. É tudo novo, praticamente. O altar é tudo novo?
15: Tudo novo, até porque a igreja foi feita de um modo que abrace o altar, né? Então, ele foi desenhado. Então, não tem como pegar um banco de uma igreja e juntando, até porque não foi feito para... De fato, os nossos bancos são muito velhos, muito antigos... Né? Não são bancos tradicionais como igrejas antigas que tem que se manter, são bancos feitos de madeira cheio de cupim, hoje está bem complicado, então não teria nem como trazer para a igreja nova, transportar cupim, né? Mas tem que ser novo nesse sentido da arquitetura, né, que foi pensada. Uhum. E o desenho são medidas distintas, né? Depende de onde vai ser colocado o banco, eles são várias medidas de bancos, né, para que de fato comporte as pessoas e seja um lugar agradável.
14: Para encerrar a nossa entrevista, o que acontecerá com a atual Igreja Matriz? Ela será demolida? Vai ficar ali para alguma coisa? Vai virar algum museu? Eu não sei o que pode acontecer.
15: Você não sabe, mas eu sei. Quando nós começamos a pensar na reforma da igreja atual e viu-se a inviabilidade pelo custo, aí sugeriu-se de fazer a igreja nova aos poucos, assim, com tempo e bem feita. E a comunidade acatou a ideia. E quando o Padre Lário faleceu em 2017, ele quis ser cremado. E lá na igreja tem uma capelinha, né, com a cinza do Padre Lário, que morou ali 49 anos. E aos pouquinhos o povo quis fazer a cremação, como tem lá em Capivari o crematório, e colocar na igreja. E já temos duas capelas grandes já, né? Então virou columbário. Então um projeto, já tem dois espaços grandes com columbário cheio, já está lotado, de transformar toda a igreja num grande columbário. Vai ser o maior columbário da região, né? Porque a igreja inteira vai ser columbário. Então, o destino da igreja não vai ser nem salão, não vai ser nem demolida, mas vai ser, no tempo certo, reformada e ampliada nas partes internas como columbários, para guarda das cinzas dos entes queridos.
14: Perfeito. Então, conversamos com o padre José Eduardo Bittencourt, pároco da paróquia São João Batista de Capivari de Baixo, sobre a festa de número 108 em honra a São João Batista, que acontece de 19 a 28 de junho. Padre, muito obrigado por atender a Rádio Tubá e estar aqui conversando conosco sobre este assunto tão importante.
15: Eu agradeço, Gabriel, e também aos ouvintes da Tubá, né? Sempre são parceiros nossos. O Ramon sempre é o apresentador oficial da festa, faz muitos anos, né? Ô, padre, o Ramon vai vir de novo? O Ramon já é uma atração, né? Né? Então, o povo gosta muito dele. E ele gosta muito do povo de Capivari. E com a ponte da amizade agora, ficou muito fácil, né? Capivari é muito mais perto do que antes, né? Porque antes tinha que pegar BR. Hoje, quem mora mais perto, só atravessar a ponte da amizade. E de 19 a 28, estamos com toda a estrutura, com o coração aberto, né? Uma fogueira aquecida para acolher todo mundo.
8: Ok, são 9h17 agora. Tem que fazer mais um breve intervalo comercial. Na sequência, Nutrição em Foco com a nutricionista Daniela Nandi.
16: A leitura conecta você ao mundo. Quando você encontrar a outra metade da sua alma, você vai entender porque todos os outros amores deixaram você ir. Quando você encontrar a pessoa que realmente merece o seu coração, você vai entender por que as coisas não funcionaram com todos os outros. Rubem Alves.
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8: Ok, de volta, 9h20, vamos ao Nutrição em Foco.
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8: Bom, e o tema de hoje é low carb, é uma boa alternativa para esse processo de emagrecimento ou não, hein, Daniela? Bom dia.
23: Bom dia, queridos ouvintes da Rádio Tubá. Eu sou a Daniela Nandi, nutricionista, e estamos começando mais um quadro do Nutrição em Foco, nosso espaço semanal para educação em saúde e combate à obesidade aqui na Rádio Tubá. O tema de hoje é um daqueles que sempre gera debate. Basta alguém comentar que está fazendo low carb e imediatamente aparecem opiniões de todos os lados. Uns dizem que é a melhor estratégia para emagrecer. Já outros afirmam que faz mal para os rins. Tem ainda quem diga que o cérebro precisa de pão. Tem quem afirme que aumenta o cortisol, que aumenta colesterol, que aumenta triglicerídeos. E aí? Tem quem trate também a low carb como uma solução para todos os problemas, mas afinal, a low carb é perigosa? É uma moda passageira? É uma estratégia séria? Ou estamos diante de mais uma discussão onde existem mais opiniões do que conhecimento? Hoje vamos conversar sobre isso sem fanatismo, sem paixões, sem torcida organizada, porque alimentação não é futebol, é fisiologia. E quando entendemos como o corpo funciona, conseguimos tomar decisões muito mais inteligentes. E por que a low carb gera tanta polêmica? É interessante observar como algumas estratégias alimentares geram mais resistência do que outras. Ninguém se assusta quando uma pessoa fala que pretende reduzir refrigerantes, ou então quando alguém decide diminuir o açúcar. Mas basta falar em reduzir carboidratos que surgem dezenas de opiniões, aquela, ai meu Deus, né? E existe uma razão para isso. Durante décadas, fomos ensinados que os carboidratos deveriam ser a base da nossa alimentação. Pão, massas, arroz, cereais, bolachas, torradas, tudo isso passou a ser visto como indispensável. Então, quando alguém propõe reduzir esses alimentos, surge uma sensação de estranhamento. Mas uma pergunta importante precisa ser feita. Será que estamos consumindo carboidratos na mesma quantidade que nossos avós consumiam? A resposta é não. Hoje, muitas pessoas começam um dia com pão, fazem um lanche com biscoitos, almoçam arroz ou massas, né? Lancham novamente, jantam mais massa, mais pão, mais arroz e ainda consomem açúcar escondido em bebidas e produtos industrializados. Então, o problema talvez não seja o carboidrato, o problema pode ser o excesso, e haja excesso, né, para tudo isso. Então, o que é low carb de verdade? Antes de discutir se é perigosa, precisamos entender o que realmente significa low carb, porque existe muita confusão. Muita gente imagina que low carb significa viver de bacon e carne. Outros acreditam que significa nunca mais comer uma fruta. Alguns pensam que é uma alimentação baseada apenas em gordura, mas isso não corresponde à realidade. Low carb significa simplesmente reduzir a quantidade de carboidratos na alimentação, principalmente os carboidratos refinados. açúcar, farinha branca, produtos ultraprocessados e reorganizar a alimentação priorizando proteínas de qualidade, vegetais, gorduras naturais e alimentos minimamente processados. Existem vários níveis de low carb. Algumas pessoas fazem apenas uma redução moderada, outras seguem protocolos mais restritivos. E ainda existe a dieta cetogênica, que é uma estratégia diferente e mais específica ainda que dentro da low carb. Misturar tudo isso gera desinformação. Então, é importante frisar que low carb não é cetogênica. Esse é um ponto muito importante. Toda dieta cetogênica, ela é low carb. Ela é tão low carb, ela baixa tanto carboidrato que ela chega a ser cetogênica, ela gera corpos cetônicos. Mas nem toda low carb é cetogênica, porque você pode reduzir de forma moderada os carboidratos. Né? Uma alimentação low carb, ela pode conter frutas, raízes, leguminosas e quantidades moderadas de carboidrato. Já a cetogênica tem como objetivo levar o organismo à produção mais intensa de corpos cetônicos. Por isso, exige uma restrição muito maior. Quando alguém reduz refrigerante, açúcar, bolachas, excesso de pão, isso não significa que entrou automaticamente cetose. Por isso, precisamos evitar generalizações. E a low carb, pessoal, não nasceu nas redes sociais. Uma das críticas mais comuns é chamar low carb de moda, mas a história mostra outra realidade. Protocolos de redução de carboidratos são descritos há mais de 150 anos, muito antes da internet, muito antes do Instagram, muito antes das blogueirinhas, influenciadores digitais, enfim. Ao longo da história da nutrição, diversas abordagens utilizaram a redução de carboidratos para tratar obesidade e alterações metabólicas, ou seja, não estamos falando de uma invenção recente. O que mudou foi a velocidade com que as informações passaram a circular. E o que acontece no corpo quando reduzimos carboidratos refinados? Agora vamos entrar na fisiologia. Imagine uma pessoa que consome pão, bolacha, massas, doces, bebidas açucaradas, e isso várias vezes ao dia. Toda vez que isso acontece, ocorre uma elevação na glicose do sangue. O organismo responde liberando, então, insulina para poder conter esse aumento repentino de glicose. A insulina é um hormônio essencial. Sem ela, a vida não seria possível. O problema surge quando essa necessidade se repete inúmeras vezes ao longo do dia. Durante anos, e é nesse cenário que pode surgir a resistência à insulina. Resistência à insulina é um grande problema moderno. Se existe um tema que merece atenção atualmente, é esse. A resistência à insulina está por trás de boa parte das dificuldades de emagrecimento. Ela está associada ao aumento da gordura abdominal, ao pré-diabetes, à síndrome metabólica, ao aumento dos triglicerídeos, ao fígado gorduroso, esteatose hepática, a dificuldade de controlar a fome. Então, quando existe resistência à insulina, o organismo precisa produzir cada vez mais insulina para obter o mesmo resultado. E níveis elevados de insulina dificultam a mobilização da gordura corporal. Por isso, muitas pessoas relatam melhora quando reduzem carboidratos refinados. Não porque existe mágica, mas porque existe fisiologia. E aí, quando a gente fala, então, da low carb e o diabetes, o que que a ciência mostra realmente? Talvez aqui seja onde encontramos as evidências mais robustas. Diversos estudos demonstram benefícios da redução de carboidratos no controle glicêmico de pessoas com diabetes tipo 2. Isso não significa cura, não significa abandonar medicamentos, mas significa que pode ser, sim, uma ferramenta bem importante. Porque a gente sabe que quando existe menor entrada de carboidratos, existe menor necessidade de controlar grandes elevações de glicose. Consequentemente, muitas pessoas apresentam a melhora da glicemia, a redução da hemoglobina glicada, melhora da resistência à insulina, redução da gordura visceral. E esse é um dos motivos pelos quais a low carb ganhou tanto espaço no tratamento metabólico. E aí vem a pergunta, né? Um método 3D é low carb? Bem, essa pergunta eu recebo frequentemente. A resposta é não. O método 3D não é uma dieta low carb, na sua essência. O método 3D é baseado em três pilares: desinflamar, desinchar e desintoxicar. O foco está na qualidade dos alimentos, na redução da inflamação, na melhora metabólica, na construção de hábitos sustentáveis. Agora, é verdade que na primeira fase do método 3D, a gente acaba reduzindo aí os carboidratos refinados. Mas isso acontece como consequência da melhoria alimentar. E aí também, a partir da segunda fase do método, a gente já normaliza a ingestão, mas eu ensino a estar colocando da forma correta. E essa frase aparece muito, gente. Ó, o cérebro precisa de pão? Ai, ai, ai. O cérebro precisa de carboidrato? Na verdade, o cérebro precisa de energia. Essa energia, ela pode vir de diferentes fontes. O organismo possui mecanismos bem sofisticados de adaptação. Então, quando há menor disponibilidade de carboidrato para dar essa energia que o cérebro precisa, o fígado consegue produzir glicose através de processos metabólicos naturais. Além disso, o cérebro também pode utilizar corpos cetônicos como fonte de energia. Então, esse mecanismo ele é conhecido há décadas e, inclusive, é utilizado em tratamentos neurológicos específicos com a dieta cetogênica. Portanto, a ideia de que o cérebro entra em colapso sem pão simplesmente não corresponde à fisiologia humana. Ai, mas eu tô fraca. Ai, mas eu tô com tontura. Não é por causa disso, tá? Uma alimentação equilibrada, mesmo low carb, não vai trazer esses malefeitos. E os rins? Bom, outra preocupação frequente, mas aqui precisamos separar low carb de exagero proteico. Uma alimentação low carb bem planejada não precisa ser hiperproteica. Pode conter quantidades adequadas de proteínas, de vegetais, de gorduras naturais, boa hidratação. Então, em pessoas saudáveis, não existem evidências... Olha, não existe nada de evidências, nem consistentes, enfim, mostrando que a simples redução de carboidratos provoque dano renal. Agora, é claro que quem necessita de um cuidado maior, por já possuir uma doença renal pré-existente, já instalada, aí sim, aí a gente precisa ver a fundo, ter uma avaliação bem individualizada, ter uma conversa, né, ter uma ponte com um médico para ver se a low carb seria a melhor estratégia. Mas não quer dizer... Tá? Que quem vai fazer a low carb vai ter problemas renais. E o colesterol? Bem, esse talvez seja o tema mais complexo. Algumas pessoas apresentam melhor importante dos marcadores metabólicos. Porém, outras podem apresentar, sim, aumento do LDL, que é o colesterol ruim. Por isso, não podemos analisar apenas um número isolado. É necessário observar triglicerídeos, o HDL, que é o colesterol bom, a glicemia, a insulina, a inflamação, o histórico familiar, composição corporal, enfim, vários outros fatores. Porque a saúde metabólica é muito mais ampla do que um único exame. Mas há também uma nova linha de estudos que coloca os triglicerídeos como o vilão da saúde cardiovascular e que demonstram que o LDL, ainda que mais alto, associado a um HDL normal, não participa dessas questões. Então, vamos esperar aí para ver essa nova linha de estudos. Agora, né, o verdadeiro perigo. Chegamos a um ponto importante. Existe algo perigoso na alimentação moderna. Mas talvez não seja low carb, talvez seja o excesso de produtos ultraprocessados, o excesso de açúcar, a obesidade crescente, a resistência à insulina, o fígado gorduroso, a inflamação crônica de baixo grau. E esses problemas afetam milhões de pessoas. E talvez esteja até te afetando e você ainda não tenha percebido. Muitas vezes, inclusive, são tratados como normais. Por outro lado, precisamos ser honestos. Qualquer estratégia alimentar pode se tornar problemática quando aplicada de forma radical, inclusive a low carb. Quando alguém elimina vegetais, quando passa a viver de embutidos, quando não consome fibras, quando transforma a alimentação em obsessão, o problema deixa de ser o nome da dieta e passa a ser o comportamento. Existe um grupo frequentemente... que relata benefícios com a redução de carboidratos refinados, que são as mulheres acima dos 35 anos, especialmente durante o climatério e a menopausa. Nessa fase, ocorre uma série de mudanças hormonais, maior tendência à resistência à insulina, maior acúmulo de gordura abdominal, maior dificuldade para emagrecer, mais episódios de compulsão. Então, muitas mulheres relatam a melhora da fome exagerada, do inchaço, da retenção de líquidos, das oscilações energéticas, quando reduzem alimentos altamente refinados. Mas, novamente, precisamos lembrar, não é apenas sobre reduzir carboidratos. É necessário também dormir melhor, consumir proteína adequada, treinar força, uma musculação, controlar o estresse. Então, a melhor dieta é a que você consegue manter. Essa talvez seja uma das lições mais importantes. Não existe uma única alimentação ideal para todos. Existem pessoas que se adaptam muito bem à low carb, outras já preferem abordagens diferentes. O mais importante é que essa estratégia escolhida seja nutricionalmente adequada, metabolicamente coerente, sustentável, para que você mantenha consistência, permaneça nessa alimentação e compatível com a vida real. E que você, logicamente, sempre tenha um bom profissional te acompanhando. Então, vamos responder a pergunta que deu origem ao programa de hoje. Low carb é perigosa? A resposta é: depende de como ela é feita. Uma low carb equilibrada, baseada em comida de verdade, possui evidências importantes de benefício metabólico, especialmente para resistência à insulina, síndrome metabólica e diabetes tipo 2. Por outro lado, qualquer abordagem extremista, mal planejada ou baseada em informações incompletas pode trazer problemas. O verdadeiro perigo não está no nome da dieta, está na falta de conhecimento, está nos excessos ou carências, está no radicalismo e principalmente está em ignorar os sinais que o próprio corpo apresenta. Se você tem dúvidas sobre low carb, não tome decisões baseadas em frases soltas da internet. Busque informação de qualidade, converse com profissionais capacitados, entenda a sua realidade metabólica e lembre-se de uma coisa: alimentação não é torcida organizada, não existe alimento camisa 10, assim como não existe alimento no banco de reservas. Existe contexto, existe ciência, existe individualidade. Individualidade. Eu sou a Daniela Nandi, nutricionista, e esse foi mais um quadro Nutrição em Foco. Me siga nas redes sociais, no Instagram, Dani Nandi Nutri, e no YouTube, canal Nutricionista Daniela Nandi. Um beijo da Nutri e até o nosso próximo encontro semana que vem, aqui na Rádio Tubá.
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8: Ok, valeu, Daniela Nandi, um abraço e até a próxima terça-feira, encerrando por aqui, né? Já um pouquinho atrasado o show do rádio, prometendo voltar amanhã com mais um show de informações. Na sequência, eu permaneço com os amigos, tem o Camarote da Tubá e volto à tarde ainda no Informalizando. Tchau, gente.
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2: Fala, fala, fala galera, 11 horas com mais 4 minutos, terça-feira, 16 de junho, começando o Bola em Jogo pela Tubá FM 104.9, no Rádios Net e no YouTube com imagens lá no canal da Rádio e TV Tubá. Dê o seu like, curta a página da Rádio e TV Tubá, acompanhe o Bola em Jogo desta terça com Giovanni Martins, Baiano Filho, Everton Luiz, 3626577 é o Whats da Tubá. Nesta edição, destaque para a Série B do Campeonato Catarinense. Destaque para amanhã, hein? Amanhã teremos aqui em Tubarão, no Domingos Gonzalez, Tubarão contra o Blumenau. Tubarão que anunciou mais um reforço. O Blumenau, adversário do Peixe, viaja daqui a pouco aqui para a Cidade Azul. Blumenau que também no sábado vai jogar amanhã pela Série B do Catarinense. No sábado vai jogar pela Série D do Brasileiro lá em Juí, no Rio Grande do Sul. Vamos falar dessa tabela da Série B do Campeonato Catarinense. Vamos falar de Copa do Mundo. Hoje teremos mais jogos. Destaque para a Argentina, atual campeã, que estreia hoje contra a Argélia. Vamos também trazer algumas da Seara Amadorista. Começou a Copa Tubarão, promovida pela CAT. Final do Municipal da LTF. Vamos também falar de 13 de maio, enfim, as informações sempre com a sua participação. Tamo junto!
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2: Frio em Tubarão com sol, 20 graus a temperatura, 52% é a umidade relativa do ar. 11 com mais 6 minutos, Baiano Filho comigo nesta manhã. Bom dia, qual é a boa, qual é a ruim?
4: Muito bom dia.

0: Eu assisti a abertura da CAT, um jogo entre Palmeiras e Gatorade.
1: Você esteve lá?
0: Claro.
1: É.
0: Assisti o jogo. Show. Foi uma coisa muito bacana.
1: Que bom.
0: No primeiro tempo, porque terminou o jogo com a vitória do Gatorade. Abraço pro Gregório,
1: não,
0: companhia
1: não
0: limitada.
1: Que venceu?
0: Quem?
1: Palmeiras de Palmeiras venceu, né?
0: Aliás, o Gatorade eu falei porque foram algumas expulsões que eu não gostei, foi dessa situação.
1: Palmeiras
0: aí
1: venceu por 1-0, Xarope fez o gol,
0: exatamente. O Palmeiras venceu de 1-0, e aí, primeiro tempo, eu gostei porque eu vi muita coisa boa. Agora, no segundo não, porque os jogadores acabaram achando que teria que ganhar de qualquer forma, fizeram uma falta de um lado, de outro, alguém já tinha cartão, acabaram sendo expulsos 5 jogadores. Esse fator aí é que me chamou bastante atenção, porque eu sou teu amigo antes da bola rolar. Aí depois que a bola rola, você quer o teu espaço, eu quero o meu, e aí a gente acaba se estranhando. Então começou assim no segundo tempo, pelo fato de estar atrás do placar, o Gatorade tendo um volume de jogo muito bom mesmo, foi um golaço, o gol do Xarope, 1-0, placar final, esse gol aconteceu ainda no primeiro tempo final, né?
1: Sim.
0: E um gol muito bonito, ele subiu, cabeceou, tirou o Martins da jogada e aí abriu o placar.
1: Tem umas imagens aí no que te encaminhei aí pro WhatsApp, se quiser colocar aí na live.
0: Desse jogo?
1: É, da abertura.
0: Uhum,
1: Foi na abertura, né? O destaque foi o Thiago Bazanella, goleiro do Palmeiras de Congonhas. Foi eleito o destaque do jogo.
0: Foi muito importante a atuação dele para poder sustentar aquele placar do primeiro tempo.
1: Sim, e na manhã de domingo daí teve um outro jogo, só que foi em Congonhas. Marathon 0-4 para a Ponte Preta do Bom Pastor. Gols, Renato, João Vitor e o Thiago Teta. O Renato marcou 2, João Vitor 1, Thiago Teta 1. Então, dois jogos que foram realizados no último final de semana. O destaque do jogo foi o Renato, jogador da Ponte Preta, nesse confronto. Teremos na sequência e no final de semana mais jogos pela primeira rodada da Copa Tubarão, promovida pela CAT. 8 equipes, né? São 2 grupos, grupo A com Ecos, Real Andrino, Gatorade Marathon, grupo B, Ponte Preta, Palmeiras, Pinheirinho e o Borracha. Legal que tenha, que realmente possa ser uma boa competição e que destaque seja o futebol sempre. Um abraço para todos que fazem parte da CAT.
0: Acredito que vai ser uma ótimas disputas em busca de título. O atual campeão não está participando, né?
1: União Operária.
0: É, não está participando, mas essas equipes que estão participando aí, esses 8 times divididos em 2 grupos, cada um tem o seu objetivo a ser alcançado, né? Então vai ser muito disputado essa Copa, a 3ª edição da Copa Tubarão. E chamar bastante atenção os torcedores que estavam lá, tinha muita gente.
1: Tinha?
0: Era, não sei se é por causa da abertura ou se porque era o Palmeiras que estava fazendo a abertura.
1: Palmeiras
0: da
1: só tem a mãe do Maduro e o Maduro de torcedores.
0: Não.
1: É o Gatorade que tem mais torcedores.
0: É.
1: É a verdade.
0: Realmente lá mostrou que era isso, mas o Palmeiras tem bastante torcedor também. Então a abertura dessa competição foi muito bacana. Muitos torcedores fazendo festa. Era a abertura, eu acredito que era por causa disso. Muitos torcedores gritando, querendo a vitória do Gatorade, mas a equipe do Palmeiras é que encerrou a partida levando os 3 pontos e com muita competência sustentando. O Bazanella, como você colocou, foi o destaque do jogo e ele atuou muito bem, salvou realmente a equipe do Palmeiras, porque o Gatorade teve bastante chance de fazer o empate ou fazer o primeiro gol e acabou não conseguindo, porque o Bazanella estava muito bem na atuação nessa abertura da CAT, um jogo bastante importante para as 2 equipes, mas
1: certo,
0: a equipe do Palmeiras é quem saiu vencedora.
1: Fica o registro.
0: A jogada, deixa eu só falar
1: tem
0: aqui.
1: Tem informações importantes do Tubarão,
0: pode?
1: Fora de campo.
0: Pode? Fora de campo?
1: É.
0: Então vou saber das notícias importantes
1: Venda
0: agora
1: de SAF.
0: Que eu não estou

0: sabendo ainda, vou saber agora. Mas é só, deixa eu só falar do Raul, que Raul, era a jogada do Gatorade, era mais tentada pelo lado direito, que o Raul é canhoto, não é? Mas ele joga muito pelo lado direito. E aí as jogadas do Gatorade era muito acionado o Raul. E quando ele tocava na bola, tinha dois, três, porque ele é difícil de ser marcado. Então, sozinho, acredito que não iria dar conta. Mas o sistema defensivo do Palmeiras foi bastante atuante nessa situação. E aí, no segundo tempo, foi onde aconteceu das jogadas terem mais disputas assim dentro do jogo, né? E por isso houve essas expulsões aí que não deveria acontecer.
1: É isso aí, então fica o registro, um abraço pra galera do Amador. No final de semana teremos a final da LTF, do Municipal da LTF, entre Olímpicos e América do Andrino, mas ainda sem local e dia definido. É, em contato com o presidente da LTF, ele me passou que ainda não bateram o martelo. Vamos aguardar. É, onde vai ser ou qual o horário, dia da final entre América do Andrino e Olímpicos da Passagem? Será no Santos, São Martinho? Meu palpite é que acredito que será no Santos de São Martinho, jogo único, campo neutro. Tubarão, enfim, antes de falar do Tubarão em si, vamos ter no final do mês, deveremos ter no final deste mês ou no início do próximo mês, o Conselho Técnico para a definição da Copa Santa Catarina de 2026. Equipes que demonstraram interesse em participar: Marcílio Dias, Joinville, Barra, Blumenau, Metropolitano, Nação, Santa Catarina, Concórdia e o Ercílio Luz também demonstrou interesse. Não bateu o martelo, tem o interesse, o Leão do Sul, mas a confirmação só vai acontecer na reunião, que vai acontecer na federação entre o final deste mês e o início do próximo mês. A tendência é que o Atlético Tubarão não participe. O atual mandatário, o presidente da SAF, Juliano Mendes, ele estaria em negociação para a venda da SAF, para que novos investidores administrem o Clube Atlético Tubarão. E pelo que eu fui buscar, aliás, já teria interessados na compra da SAF, e a ideia desses interessados, se não mudar, é investir mais na base. Talvez o futebol profissional não seria a grande prioridade, e sim investir na base. Então, existe essa situação, existe a possibilidade da venda da SAF do Tubarão, saindo Juliano e entrando novos investidores, e a tendência é que o Tubarão não participe da Copa Santa Catarina de 2026. Essa é a tendência. As equipes só vão bater o martelo lá no Conselho Técnico e coisas poderão acontecer. Agora, o fato é que o Juliano realmente está querendo negociar a SAF e teriam interessados, e esses interessados, talvez, né, se não mudar, nada mudar, vão investir na base. O profissional, ok, tem que ter, mas foco na base. Mudanças que poderão acontecer no estádio Domingos Gonzalez.
0: Com certeza, Giovanni, a gente percebe que no time que tem a condução de base para poder dali surge os jogadores que possa ser uma grande riqueza no caixa e também pode ser também uma grande riqueza no futebol a ser apresentado pelo clube. Porque a base é que vai dar sustentação para que tenha um bom futebol. Eu penso assim.
1: Porque hoje a gente vê o Tubarão investe mais no profissional. E hoje não tem base. E tendo novo investidor mudando, o foco vai ser na base. Talvez vai ter apenas uma equipe no profissional para ter, porque tem que ter. Por exemplo, o Guarani de Palhoça é um time que não investe no profissional. O foco do Guarani é a base, revelar, é vender jogadores.
0: Talvez, Nação é assim.
1: Talvez isso possa acontecer com o Tubarão. Não focar no profissional, ter apenas uma equipe para competir, porque tem que ter, jogar ali e ficar na Série B de Catarinense e revelando jogadores. Mas isso se confirmar, daqui a pouco a negociação, a venda da SAF. Né?
0: A gente percebe que não só o Guarani, mas o próprio Fluminense de Joinville e também o Nação, eles têm como base isto. Tratar da base e participar das competições oficiais com times profissionais, para poder manter essa participação e garantindo a sua vaga. Porque o importante para eles, e é o que eu acho importante também, ter uma base, porque a base da sustentação, tanto no futebol como no caixa de uma determinada equipe. A gente vê aqui, por exemplo, o Fluminense veio jogar aqui em Tubarão e a gente viu a forma que foi a atuação e os meninos deram bastante trabalho quando jogou contra a equipe do Ercílio Luz.
1: Contra o Ercílio?
0: O Nação. E aí a gente via o quanto eles marcavam, quanto eles corriam e dentro da tranquilidade do Ercílio, se um campo fosse melhor, eu garanto para você que o resultado teria sido muito mais avançado, porque é uma equipe bastante técnica e os meninos não deixavam com que a bola rolasse muito, não tinha condição também, porque o campo não dá essa condição. E aí eles marcavam muito em cima, correndo bastante, porque são garotos e querem também provar ao Nação que eles estão ali e poderão ser aproveitados, não só no Nação, mas se houver uma negociação, será aproveitado na equipe que for destinada.
1: É. Então, sobre a Copa Santa Catarina, é isso. O Ercílio tem interesse em participar. A reunião vai ser daqui a algumas semanas e até lá, né? Vamos também ver como vai estar a situação da Série B. Se o Ercílio estiver lá na frente, bem, talvez ele tenha interesse. Agora, se ele vê que ficar para trás, talvez ele não dispute a Copa Santa Catarina. E o Tubarão, a tendência é que não dispute. Pela atual SAF, essa é a tendência. Agora, daqui a pouco, tem que ver ali o Nazareno, se ele continuar, daqui a pouco ele consegue uma parceria, trazer jogadores para fazer um time para a Copa Santa Catarina. Pode acontecer. Agora, o Juliano está negociando a venda da SAF para outros investidores. Talvez isso aconteça ainda em 2026 e eles devem investir na base, focar na base e não mais no profissional. Mas não é confirmação, não estou confirmando, estou falando que isso existe nos bastidores, vamos ver o que vai acontecer. Vamos fazer a primeira parada na volta, o Blumenau está viajando daqui a pouco aqui para Tubarão, ou para qual hotel? Vou lá pegar um autógrafo do Blumenau, uma camisa. Blumenau que está treinando agora, viagem após o almoço para Tubarão. E para jogar amanhã contra o Tubarão. Ponto de interrogação.
0: Pode ficar na expectativa e ir para aquele hotel lá perto da SUSMED que.
1: Blumenau, vai jogar com os titulares? Vai jogar com o time mesclado? Daqui a pouco a gente fala sobre isso aqui no Bola em Jogo. Daqui a pouco tem Copa do Mundo. Enfim, muitas informações com a sua participação. Participe pelo WhatsApp, pelo 36265177, mensagem de áudio ou de texto. Mensagem de áudio, se possível, de 20, 30 segundos. Ou também você pode deixar a sua mensagem lá no chat, lá no canal da Rádio e TV Tubarão YouTube. Inclusive, curta, dê o seu like e acompanhe o Bola em Jogo.
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1: 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Bom dia, Giovanni. Ontem recebi a visita do amigão Pires. Grande abraço. E amanhã, torcendo para o Atlético Tubarão vencer o Blumenau. Abraços, Rodrigo. Top, top. Bom dia, Baiano e Giovanni. O Brasil vai ser hexa e o Ercílio vai subir. Pensamento positivo. Grande abraço. Itamar.
0: Ita, esse garoto aí tem pensamento bom. Positivo. Gosto
1: vai
0: quando
1: ser otimista assim, hein?
0: Eu gosto quando as pessoas têm pensamento positivo.
1: E eu não.
0: Parabéns,
1: sou.
0: Ita.
1: Eu sou pessimista. Bom dia, Giovanni.
0: E Blumenau, demais, demais até.
1: Blumenau tem 2 novos jogadores. Só não aparece no bid ainda. Sobre o time, vi o treino de ontem, o chamado titular. Acho que vai com titulares. O Arno, de Blumenau, torcedor do Beck, aqui conosco. Amanhã, 3 da tarde, no estádio Domingos Gonzalez, Tubarão contra o Blumenau. Os ingressos estão à venda, R$30, meia entrada, R$15. Horário ruim, a gente já falou, mas é o que tem para o momento, sem iluminação. O jogo terá que ser à tarde, 3 horas, o Peixe contra o Beck. O Blumenau está treinando, está terminando o treino, daqui a pouco almoça e viaja no início da tarde aqui para Tubarão. E o Blumenau já divulgou que vai jogar amanhã e após o jogo já vai para Ijuí, já vai pegar a estrada de Tubarão para Ijuí, porque no sábado, no próximo sábado, dia 20, o Beck vai jogar contra o São Luís.
0: Já está no caminho, né?
1: Da Série D do Campeonato Brasileiro. É, está a caminho, né? Tubarão. É,
0: quase a metade do caminho.
1: É, então essa é a programação. Em contato com...
0: Quase a metade eu tô de brincadeira, porque é longe daqui, Júlio.
1: É estrada, né?
0: Nossa,
1: é estrada.
0: Tem bom caminho andado, então tem condução própria, é melhor daqui partir para onde tem um jogo importante sábado.
1: Sim. Conversando com o colega Edmilson Luiz, da Blue Esportes, a gente conversava com ele, me perguntava as informações do Tubarão, e eu também perguntei, e aí o Beck, amanhã joga com titulares? Ele disse, olha, é também um ponto de interrogação. Nós estamos aguardando e a gente criou essa expectativa, né? O Blumenau vai jogar amanhã contra o Tubarão, depois joga sábado contra o São Luís em Ijuí, depois na próxima quarta joga contra o Caravaggio em Blumenau. Vai com os titulares, vai mesclar. Na semana que passou, o CEO do Blumenau, Daniel Carboni, falou que a partir de agora é força máxima, não tem mais essa de time mesclado. Vai jogar com os melhores. Pegando a tabela, a classificação, Baiano e ouvintes, é aquela história. Hoje, o Blumenau é o quarto com 19. O líder é o Metropolitano com 22. O Caravaggio é o segundo com 21. O Ercílio é o terceiro com 20. Então, se o Blumenau amanhã não jogar com titulares, enfim, se ele não vencer, se ele perder, ele vai estacionar nos 19. Vai ficar a 3 pontos do primeiro. Se ele empatar, vai a 20, vai ficar a 2 pontos. Se ele vencer, vai reassumir a liderança. Então, olhando para a tabela, o Blumenau olha para a tabela, ele está nessa situação. Se vacilar, ele vai se complicar. Pensando também na sequência da Série B. Até porque na Série D é o primeiro jogo fora de casa. E acho que agora, né, os jogadores vão ter que dar um gás a mais. Ah, vamos ter que jogar quarta e domingo, quarta e sábado, porque agora é reta decisiva. Então, é a expectativa. O Blumenau para amanhã, com os titulares amanhã, para mim ele é favorito. É favorito. Com um time mesclado, aí acho que é um jogo para empate. Ah, mas tu não acredita no Tubarão? Falamos aqui agora há pouco, eu sou pessimista.
0: Pois é.
1: O que o Tubarão mostrou... Até aqui eu não consigo, em jogos contra Blumenau, mesmo com reservas, mesclado, contra Ercílio, contra Caravaggio, contra Metropolitano, eu não consigo botar o Tubarão como favorito. E amanhã eu não vou botar o Tubarão como favorito, pelo que ele mostrou, vacilou até aqui. Então, amanhã todo mundo de olho na escalação, o jogo às 3 horas, às 2 da tarde sai a escalação, saberemos o que vai acontecer, né? É. Será que estamos exagerando? O Blumenau com titulares é tudo isso? Eu acho bom, mas é para tudo isso? Não sei o que vai acontecer amanhã aqui.
0: É, o Blumenau pode, já que está no meio do caminho, tem um jogo importante sábado em Ijuí, que é a Série D do Campeonato Brasileiro, e eles focaram bastante nessa Série D, a gente percebe pelos resultados que aconteceram, né? E a vontade que eles tiveram de estar no posicionamento importantíssimo. O que que ocorre? Eles poderão entrar em campo com o time que vai jogar em Ijuí, e não é questão de dar prioridade a uma competição ou outra. É que já está no caminho, os jogadores estando todos à disposição, ele pode não entrar com o time escalado, com os jogadores que vão participar do jogo em Ijuí com relação à Série D do Campeonato Brasileiro, mas também fazer com que os jogadores que irão participar dessa partida façam parte também desse jogo contra a equipe do Tubarão, porque os dois jogos são importantes para a equipe do Blumenau Esporte Clube.
1: É. Então é isso, né? Vamos ver o que vai acontecer. Sinésio Mendes Júnior apita o jogo amanhã aqui no Domingos Gonzalez. Tubarão, que confirmou na manhã de hoje o Pedro Arthur. Ele é atacante, tem 23 anos. Estava no Joinville. Apenas 4 jogos na temporada. Já estamos no mês de junho. Fez 4 jogos pelo Joinville. No ano passado, São José de Porto Alegre, 14 jogos, 1 gol. 2025, Concórdia, 5 jogos. Destaque do Pedro Arthur fica para 2024, quando ele esteve no Concórdia e ganhou a Copa Santa Catarina. 11 jogos, 2 gols, 3 assistências. Ele trabalhou com o Zata em 2024 lá no Concórdia. Pedro Arthur chega para compor o elenco do Tubarão e jogar o retorno da Série B.
0: É um jogador que vai ter a sua participação neste jogo contra a equipe do Blumenau. Não sei.
1: Ele jogou agora a Série D estava na Série D agora pelo Joinville. Fez 35 minutos contra o São Luís. Foi titular contra o Guarani de Pajé. Jogou 45 minutos contra o Cianorte. Jogou 3 minutos contra o Santa Catarina. Então, alguns jogos. Ele estava no São José de São Paulo, tá? Não é de Porto Alegre. Na segunda divisão. Ele jogou, então, na verdade, para confirmar aqui, ó. Ele, porque eu estava confundindo, então eu errei. Ele estava no São José antes do Joinville, estava no São José de São Paulo. Estava na segunda divisão do Paulista. Aí lá ele teve a sequência, 14 jogos com 1 gol. E do São José, aí ele veio para o Joinville na reta final aqui
0: final
1: da primeira fase
0: da Série D.
1: Então ele jogou em 2026, já atuou 18 jogos.
0: Então, é um jogador que chega com condição de entrar nesse jogo, fazer a participação, não só pelo seu condicionamento físico, é pela capacidade que ele tem também e a necessidade que o Tubarão vai ter, porque não tem o Marquinhos.
1: Ele é ponta, né?
0: É, e ele joga de beirada. Aí o que que acontece? Não tem o jogador Marquinhos, que é daqui da cidade e atua pelo Clube Atlético Tubarão, provavelmente. Aí não é uma afirmação. Tem o Parede e o Tinoco, que também até ontem era dúvida, não sei se a partir de hoje já está confirmado, e amanhã entrará jogando, confirmados, né? Porque são os dois. E aí amanhã entrará jogando os dois, o Parede e também o Tinoco. Então essa chegada do Pedro Arthur vai ser bastante interessante, porque caso, com a ausência do Marquinhos, e caso o técnico Jailson Zata não possa contar com esses dois, o Parede e também o Tinoco, ele vai ter que fazer uma mexida. Eu não sei se isso vai facilitar ou dificultar as ações do Blumenau, já que ele busca colher um bom resultado, assim como o Tubarão, porque ele está lá em cima na tabela de classificação e quer, eu acredito muito, chegar no encerramento desta 10ª rodada no mais alto que ele possa.
1: Pois é, essa é a situação envolvendo O Tubarão, amanhã, provável escalação, opções que o Zata terá para o jogo aqui. Tô confirmando aqui os cartões, eu não fiz a lista, amanhã que eu vou fazer hoje à tarde para amanhã. O Marquinhos falou que não joga porque ele tá suspenso, eu não fiz.
0: Está.
1: Ele não depois pode... que eu tô... Eu confesso que ele tava pendurado.
0: Tava.
1: Eu confesso que eu não fiz a lista para amanhã ainda. Eu gosto
0: pode
1: de pegar
0: fazer
1: a minha
0: que sombra, você vai presente.
1: Não tô falando que tu tá errado, eu só tô confirmando aqui. Ele tomou dois cartões. Não tô dizendo que tu tá errado, só para tô confirmando outros jogadores aqui.
0: Sim. Tô entendendo.
1: Gols, cartões. Ele tomou, né, no último jogo, o terceiro contra o Guarani de Palhoça.
0: Exatamente.
1: E o Marquinhos vinha sendo o principal jogador do Tubarão.
0: Pois é, por isso mesmo que eu falo para você que vai ser importante a chegada do Pedro Atu.
1: Já vai ter que jogar.
0: É. Mesmo, já tá no bid e tudo, só se o Zata não quiser, mas ele não vai ter outra opção melhor que colocar alguém que está...
1: Ou ele bota um zagueiro, né? De repente ele possa colocar mais um zagueiro, né?
0: Ah, não, mas
1: ele... gosta de botar um zagueiro?
0: Mas ele vai tentar fazer um jogo para poder vencer o Blumenau.
1: É.
0: Pode não ir no primeiro momento, nos primeiros minutos da partida, do jogo, né? Mas ele vai tentar achar uma forma de buscar o resultado que é mais favorável para a equipe do Tubarão, que é vencer o jogo. Porque não interessa... para o Tubarão perder o jogo.
1: O nome do jogador, do Pedro Arthur, tem que entrar no bid, né?
0: Já entrou.
1: Ontem não tá. Foi na semana passada?
0: Foi.
1: Eu não conferi.
0: Mas já entrou. Se não entrou ontem, vai hoje, porque tem até as 18 horas e 59 minutos para poder cair.
1: É.
0: Mas eu acho que já.
1: Se tu diz. Vamos fazer um intervalo na volta mais.
0: É só um achômetro, não tô afirmando.
1: Tens que afirmar. Um abraço pra galera que está conosco no YouTube. Antônio Frederico tá te mandando um abraço.
0: Abraço pra ele também.
1: William Goulart, bom dia, Giovanni Baiano.
0: Cuida aí, né, compadre?
1: William Goulart, bom dia. Quem é o favorito pra vocês amanhã na Vila? Pra mim, o Blumenau.
0: O William, é assim, o Blumenau já vai sair com todos os jogadores, porque daqui ele vai pra Ijuí. Então, a probabilidade é ele colocar um time mais ofensivo em campo amanhã. Aí a probabilidade que seja o Blumenau o grande favorito.
1: Ailton José Machado tá por aqui. Ontem torcedores do Ercílio querem comparar Flamengo com eles, desculpa. William Goulart, Ernesto Antunes, bom dia, Giovanni. Amanhã vai dar mais torcedores do Ercílio na Vila do que do Tubarão. Pessoal tá por aqui. Intervalo, na volta mais informações. Copa do Mundo também em destaque daqui a pouco.
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12: A seleção da França chega à Copa do Mundo de 2026, consolidada como uma das principais candidatas ao título mundial, de acordo com analistas e mercados de apostas. O capitão e grande estrela da companhia é Kylian Mbappé. Com 12 gols marcados em Copas, o atacante do Real Madrid está a apenas 2 de superar o recorde histórico de Just Fontaine, que marcou 13 vezes em 1958. Para este Mundial, a França também renovou sua identidade visual com novos uniformes. O kit reserva batizado de Liberté é uma homenagem à Estátua da Liberdade, presente da França aos Estados Unidos em 1886, apresentando uma cor verde acinzentada que remete ao cobre oxidado do monumento. Os Le Bleu estão no grupo 1, junto com Senegal, Iraque e Noruega.
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1: 11:38, 19 graus a temperatura. Padre Rafael Liano, coloca-me, passa aqui. Mais detalhes ao meio-dia no jornal. Ninguém está autorizado a vender medalhinhas em nome de qualquer paróquia ou da diocese. Tivemos denúncia de que existem pessoas na cidade fazendo vendas de medalhinhas em nome da igreja, mas ninguém foi autorizado a isso. Chamar a polícia em caso de alguém ofertar algo. Vamos aqui com mais participações. Esse é o Bola em Jogo pela Tubá. Carlos José Lima. Bom dia, Giovanni Baiano. Amanhã, uma boa vitória do Tubarão. Segundo turno, bom pro Tubarão. Esse é otimista. Tomara, boa sorte. Fala, ouvinte.
13: Bom dia, Giovanni. Só para um lembretezinho que hoje, aqui no São Luís do Lajeado, aqui perdemos um grande amigo.
1: Ah.
13: Então, o povo do São Luís do Lajeado, assim como o nosso veterano, sai lutado, né, pela perca do nosso amigo Seda, tá bom, querido?
1: Seda.
13: Obrigado, um abraço.
1: Meus sentimentos aos amigos, pessoal lá da região de São Luís do Lajeado. Bom dia, Giovanni. Bom dia, Baiano. Jorge Machado de Laguna. Um áudio chegando, mais um.
14: Giovanni, bom dia, Baiano. Minha opinião é que se o Blumenau vem com o time titular amanhã, ganha de 3 para cima. 3 a 0 para cima.
1: Eu não sei.
14: Se vir com reserva, daí quem sabe o Tubarão faça um milagre e conquiste um empatezinho, né? Que ia ser um resultado bom. Empatezinho ali ia ser um resultado bom. Mas é isso aí, vamos esperar e ver o que vai dar amanhã. Valeu, rapaziada.
1: Valeu, Maicon. Um abraço.
15: Bom dia, João Martinho, que é o Monte Castelo. O professor do Atlético Tubarão amanhã. Nós tivemos a guerra do Blumenau 2-1 amanhã, 2-1. E a nossa chamazeira é uma vergonha, uma fiasquenta. Aquilo é nosso jogador ali, o Carlos Ancelotti, ele levou jogador, tudo jogador ruim. Casimiro ruim. É Paquetá fraco. Lateral, não tem lateral direito. Nossa zaga é mais ou menos, nosso meio-campo é tudo ruim. Então, eu acho que o Brasil vai chegar no máximo, vai se classificar, vai chegar no máximo, a oitava ou no máximo, vai chegar no máximo, às quartas de final.
1: Olha, vamos aguardar. Copa do Mundo, ontem, segunda-feira, Baiano, tivemos jogos, só empates ontem. Espanha 0, Cabo Verde 0.
16: Ah, surpresa. A Espanha passou trabalho.
1: O goleiro do Cabo Verde, o Vozinha fechou o gol.
16: Fechou o gol. Que goleiro, hein?
1: 40 anos.
16: Que goleiro. Ele fez muitos milagres para sustentar esse empate pro Cabo Verde.
1: Ninguém imaginava esse empate aqui da Espanha. A Espanha vem sendo colocada como favorita, uma das favoritas ao título. Tropeçou na estreia.
16: E o Vozinha foi ovacionado.
1: Foi.
16: Pelo mundo inteiro.
1: Tá com moral. Bélgica 1-1 para o Egito. O Egito vencia, a Bélgica empatou. Bélgica e Egito. Ontem eu acompanhei aqui, ó, Arábia Saudita 1-1 para o Uruguai. O Uruguai não jogou nada no primeiro tempo. No segundo tempo só deu Uruguai. A Arábia Saudita fez 1-0 no primeiro tempo. O Uruguai empatou na segunda etapa, teve chances, mas não virou.
16: Então eu vi o melhor do jogo, que eu só vi o segundo tempo.
1: Foi o melhor do jogo. Irã 2-2 para Nova Zelândia. Empate entre Irã e Nova Zelândia. Hoje teremos 4 da tarde, França contra Senegal. França também é uma das favoritas ao título.
16: Se der zebra.
1: Já não sei de mais nada, né? Mas a França é favorita agora.
16: É favorito, mas você lembra. Você lembra que eu tenho falado e vou continuar falando, enquanto eu tiver vida, eu vou falar sempre. Que o futebol é assim, uma caixinha de surpresa. Não adianta você ter o maior investimento que você vai participar de uma competição e vai ser o grande campeão. As estratégias têm que ser montadas a cada jogo. E você tendo um time bem treinado e souber como fazer para poder atrair o seu adversário, que ele seja numericamente inferior ao o que é necessário fazer dentro de campo do seu, ele vai acabar sendo, no mínimo, o que aconteceu ontem com França e Cabo Verde. Terminaram empatados.
1: Sim. 19h, Iraque contra a Noruega. E às 10h.
16: Isso é um jogo que não dá pra você arriscar um placar.
1: Iraque também. E Noruega?
16: É.
1: Às 10 da noite, tem Argentina e Argélia. Já estou nervoso. Hoje aí, tem a estreia precisa, da Argentina, hein?
0: Não precisa ficar nervoso.
1: A Argentina estreia a hoje, 10 da noite. Nada. Provável Argentina. Dibu Martínez, Molina, Otamendi, Cuti Romero, Medina, Depol e Mac Alastair. A pronúncia de um meu jogador aqui, eu sempre erro, né? O Alistair. O Enzo Fernandes, Almada, o Messi e Lautaro Martínez. O Messi está recuperado de uma lesão e estreia hoje, deverá ser titular hoje contra a Argélia. A Argentina é a atual campeã, estreia hoje, 10 da noite.
0: Vence o jogo.
1: É, não é fácil, a gente tem visto aí...
0: Você que é fã, é torcedor, fanático, apaixonado pela Argentina...
1: Argentina!
0: A Argentina não vai perder esse jogo aí. Só para te deixar tranquilo.
1: Posso ficar
0: e
1: tranquilo?
0: E acabar com o nervosismo.
1: Tá,
0: vou não vai tranquilo. Acontecer a zebra que aconteceu com a seleção da espanhola.
1: Ah, eu vou aguardar e saberei se tá certo ou não. Ontem quem estreou foi o Ramon Abate Abel, né? Na Copa do Mundo, ele apitou o jogo da Bélgica e Egito. Se tornou o primeiro catarinense a apitar um jogo de Copa do Mundo. Ele é aqui da região de Araranguá, né? Se não me engano, de Araranguá.
0: É, de Araranguá.
1: É, tá com moral, chegou ao ápice, né? Apitaram a Copa do Mundo e se estreou ontem.
0: Quem fez um fiasco todo brasileiro apitando o jogo nessa Copa, o primeiro que apitou foi Hilton. Foi o Hilton.
1: Ah, isso, né? É ruim, né?
0: Pereira Sabato. Ele já pronto aqui, apitando a Série D de Campeonato Brasileiro, agora...
1: Eu não sou fã do Hilton. E também, o Ramon apitou ontem,
0: também,
1: né?
0: Não gosto.
1: No ano passado teve algumas situações envolvendo ele no apito, no jogo do Palmeiras e São Paulo, foi pra geladeira, voltou a apitar, tá na Copa do Mundo, apitou ontem o Ramon Abate Abel. Áudios por aqui... Ah, fala.
14: Ô Giovanni, tu que gosta da Argentina, consegui a figurinha da Copa hoje do Messi, tá aí, ó.
11: Você que é fã.
14: Tu que é fã dele, da Argentina.
1: Mandou aqui, ó, a figurinha.
0: É o Fabiano?
1: Não, o Maicon.
0: É o Maicon?
1: Manda o Fabiano, a figurinha do Messi. Pô, essa aqui é top, hein? Quer vender a figurinha do Messi? Fala, ouvinte.
17: Ô Giovanni, bom dia, Giovanni. Giovanni, queria agradecer a galera, a galerinha lá da São Cristóvão, que a gente teve lá no último sábado, não tem? Fizemos aquela festa com eles. Saiu tudo 100% em campo e na sede.
1: Não beberam cerveja, chegou.
17: Tudo a beleza.
1: Garrafinha de cerveja.
17: Real 2, São Cristóvão 2. E aquele abraço, agradece a galera aí do São Cristóvão. Boa festa pra ele lá, fizemos lá. Então, 100%.
1: Então tá, valeu, Celso. Um abraço pro Paulo Rodrigo, que coloca aqui que Dalier Argélia, brasileiro que torce pra Argentina, não tá bem. Eu gosto da Argentina. No futebol, eu sou seleção argentina. Não torço pra CBF, pra essas coisas. Já fui fanático pela seleção brasileira. Hoje não mais. Intervalo, na volta às últimas aqui do Bola em Jogo.
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1: Vamos lá, McAllister. É um jogador da Argentina, né? Ô, Leonardo, valeu aí. Gosta de me pegar no pé, cornetar, né? É verdade, eu abri aqui a escalação, tava numa outra página. E aí fiquei emocionado com a Argentina e viajei no McAllister. O McAllister, que é um jogador bastante experiente da Argentina. Jogador que é de confiança do técnico argentino McAllister. Vai pro jogo hoje contra a Argélia, 10 da noite, horário de Brasília. Copa do Mundo é isso. Brasil, tu vai estar na quinta aqui? O Brasil joga na sexta, né?
0: Sexta-feira.
1: Gostou do Brasil no último sábado?
0: Não.
1: Não gostou?
0: Não.
1: Ah, quem gostou, né?
0: O resultado até que me deixou tranquilo. Mas o problema é na escalação dos jogadores que o Ancelotti... E as mudanças também, não é?
1: Neymar estava no banco, Neymar assistente do Ancelotti.
0: Sabe que onde era que deveria estar o Neymar? Era se cuidando, tratando do problema que tem no Santos, que é o time dele. Era o local que deveria estar. Não ocupando lugar de uma outra peça que poderia ser contribuinte para um bom futebol da seleção brasileira.
1: Brasil contra o Haiti na sexta, né? Se não vencer o Haiti...
0: Ô, aí, Tom, mas a culpa é do Ancelotti. Né? Não é do Neymar. Porque, você vê, o Paquetá é o jogador que tem condição de jogar numa seleção brasileira? Não é. Ou outra seleção qualquer... não é, para a seleção não. E onde é que ele está e o que ele fez? E onde começou o jogo? Na seleção brasileira, numa abertura de Copa do Mundo para a nossa seleção, jogando... duas peças que não funcionou. Eu não sei se vai ser repetido na escalação de sexta-feira, mas tenho certeza que se forem escalados vai ser a mesma situação.
1: Um abraço aqui pro Claudemar, tá... colocando para eu ir morar na Argentina.
0: Já falei para ele fazer isso aí, Ademar.
1: É uma opção. Ou Paraguai, estou vendo. Vai depender dos próximos meses que vai acontecer aqui no Brasil. Paraguai seria uma opção, talvez a Argentina. 3 de maio, os resultados do fim de semana.
0: Chegando lá, você se naturaliza, tá?
1: Seria interessante.
0: Não volta para o nosso
1: país,
0: não.
1: Seria interessante. Eu sou catarinense. Definiram a fase do Municipal de 3 de maio. Rio Vargedo 5-1 para a Juventude. Auxiliadora 2-2 São Roque. No jogo de sábado, informações do site Faustino Amurel, o Juventude até saiu na frente, mas não conseguiu lutar contra o poderio do Rio Vargedo e a equipe que teve a segunda melhor campanha na primeira fase, aos poucos foi construindo a goleada e se garantindo na final. No jogo de domingo, o São Roque vendeu caro a classificação para o líder geral e até então com 100% o Auxiliadora. O jogo terminou, Auxiliadora 2-2 para o São Roque. A equipe do Auxiliadora chega à final invicta, porém não mais com 100% de aproveitamento. Uma outra novidade é que por conta de um evento na cidade no fim de semana, não teremos o primeiro jogo da final neste domingo, dia 21. O primeiro jogo será no dia 28, domingo, 3 horas, e o jogo da final, dia 5 de julho, todos no Aníbal Guarese, no módulo esportivo. Rio Vargedo será mandante do primeiro jogo e Auxiliadora do segundo. No entanto, nesta fase, não há vantagem caso as equipes terminem iguais em pontos e saldo de gols. Após o segundo jogo, a decisão vai para os pênaltis. A final promete lá em 13 de maio.
0: Um grande abraço pro Faustino e parabéns pelo... que ele faz nesse site, que é bastante importante. O pessoal da região da Morel deve estar bem feliz, porque as informações que o Faustino coloca no site dele é bem bacana.
1: Bem interessante o site do Faustino, faustinoamurel.com.br. Em 13 de maio, final, um jogo único entre Botafogo e Água Verde. Não vai ser nesse final de semana. Pelo que o Mamadeira me passou, vai ser só lá no... Passa esse domingo, no outro, dia 28, a final de... Pescaria Brava. Na semana que vem eu dou meu palpite. Vou falar quem vai ser o campeão. Tem um áudio por aqui, certo? É ouvinte me xingando. Fala.
2: Ô, Giovanni, bom dia a você, bom dia os demais, bom dia o Baiano. Ô, Neymar, não sei que tanta turma fala em Neymar, rapaz. Parece que o cara vai ganhar a Copa sozinho em campo. O cara já tá podre, rapaz. Tá podre. O cara não tem condição de ir pra Copa. E o Brasil não vai passar das quartas de finais. Pode acreditar que um velhinho de 77 anos está falando, tá bom? Um bom dia.
1: Valdemar Fernandes.
0: É, opinando. Valdemar. É bem assim, Valdemar. Você tem razão.
1: O Joel Cândido. Tamo junto, Giovani. Também torço pelo bom futebol. Argentina. Não tô sozinho nessa aqui. Argentina hoje é um jogo complicado. A Argentina vai vencer a Argélia por 2-0. Mas 1-0 já é.
0: Um placar, Tom, eu não arrisco, mas a grande probabilidade é que a Argentina vença a Argélia.
1: Na última Copa, a Argentina estreou com derrota, perdeu para a Arábia Saudita e se recuperou, né? Mas cada mundial é uma história.
0: A gente tem que entender que tem o Messi, né? Jogando hoje, ele não vai ficar no banco, ele vai começar jogando. O Lautaro é um jogador que também tem qualidade imensa.
1: O Enzo Fernandes está bem, o Almada, que passou pelo Botafogo.
0: Então é um time diferente. E pode ser, porque o jogo é jogado, que a Argélia possa sacrificar a vida da Argentina, mas eu não acredito muito, não.
1: 11:55, Galbi Citadinho, futebol eu gosto de números, então vou torcer para a Alemanha ser campeã, daí fica 5 títulos para cada. Um abraço aqui, temos que encerrar o Bola em Jogo desta terça-feira, não há mais tempo. Baiano, um grande abraço. Amanhã, se der, o Baiano vai dar uma passada pelo Domingos Gonzalez.
0: É.
1: Acompanhar o Peixe contra o Beck.
0: Exatamente.
1: Então tá, né? Um abraço, tamo junto.
0: Tamo
1: não
0: junto,
1: seca a gente hoje, hein?
0: Não vou secar.
1: Não seque?
0: Não, vou só assistir o jogo, não vou secar, hein? Não vou torcer pra ninguém, nenhum dos dois.
1: McAllister.
0: Vou deixar o jogo acontecer, quem tiver mais qualidade que vença.
1: McAllister vai jogar hoje, vai fazer o gol, tá, ô Leonardo? Um abraço pro Nanico, em 13 de maio, tá colocando...
0: Não falamos do Ercílio, né?
1: O Ercílio a gente vai ter tempo, né? Porque vai jogar no final de semana contra o Metropolitano aqui.
0: Falar do bom futebol que apresentou os dois jogadores que foram recém-contratados, né? Entrou bem. Inclusive o Daniel fazendo gol.
1: Então...
0: Mas aí quinta-feira a gente fala.
1: Sim, na quinta e na sexta, enfim. Um abraço pro Nanico, 13 de maio. Tá colocando que Portugal vai ser campeão da Copa do Mundo. Pode anotar aí. Ô, Nanico, foi um palpite. Num bolão lá eu coloquei Portugal num palpite, coloquei a Argentina no outro palpite. Vamos ver o que vai acontecer. Um grande abraço, Nanico. Tamo junto. Valeu. Um abraço. Boa tarde de terça. Até amanhã.
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1: Pois bem, galera, estamos no outono, tempo bom em Tubarão, temperatura marcando agora 21 graus e a umidade relativa do ar em 50%. Você participa aí através do Whats, né? Que é o 36265177 e live no YouTube só. Pode crer? E aí, Everton Luiz, como é que você está, rapaz? Boa tarde.
2: Boa tarde, cara. Bom?
1: Bom.
2: Bom, então tá bom.
1: Barriguinha
2: bom.
1: Cheia, barriguinha cheia?
2: Barriguinha cheia, né? Bem cheia, mais cheia do que o normal, na verdade.
1: Pois então.
2: É, porque ontem... Faz tempo, né? É, ontem e hoje, quem colocou o meu rango foi minha esposa, né? Pra eu trazer aqui pra rádio. Só que eu acho que, além de me alimentar, ela queria alimentar também o Lucas, queria alimentar você, e eu acho que sobraria até pro Ramon.
1: Isso é cuidado.
2: Sim.
1: É zelo, é
2: exatamente.
1: Carinho, é amor.
2: É verdade. Aí eu tive que comer toda aquela comida.
3: É que eu acho que ela tava achando que ele tava meio magro, entendeu?
1: Daí ela... Pode ser.
2: É, que ela olhou pro meu tamanho, ela pensou, acho que eu vou colocar mais um pouco.
3: Até tá tão magrinho, mas com uma fome.
1: Ela não tá enxergando tão bem, né? De repente ela precisa de um óculos igual ao do Lucas aí.
2: Isso. Isso.
1: Aí tu percebeu que era muita comida, que daria pra alimentar 3 ou 4 pessoas, mesmo assim comeu sozinho.
2: Sim.
1: Parabéns, então, você
2: tamo
1: é um guerreiro.
2: Tamo junto, cara. Aqui.
3: É que assim, ó, quando ele terminava a parte dele, ele assim, o Bruno devia gostar disso aqui, irmão. Aí ele vai, essa aqui é a comida favorita do Lucas, acho que ele vai gostar.
1: É. E foi, né?
2: Mas ontem tava pior, hoje
1: amassou,
2: tava...
1: amassou.
2: Amassei.
1: Então tá bom. E aí, rapaz? Vai ter força pra fazer o programa, né?
2: Ah, hoje é terça-feira, né, cara?
1: É. Na terça-feira, o que tem que é terça?
2: Ah, terça-feira, é? Sem se comentar.
1: Que é isso, cara? Ele pegou barda, né?
3: É demais,
1: não,
3: né?
1: É terça-feira.
2: Pegou
1: passada.
2: Barda, 2 semanas seguidas só.
1: Vai toda terça isso.
2: 2 semanas seguidas.
1: Tá bom, tem nada, tu vai demais. Comentar isso?
2: Ah, vamos ver, né? Se aparecer alguma coisa aí.
1: Tá bom. Lucas Marcos de Carvalho, boa tarde, rapaz. Você está diferente?
3: Pois é, eu estou. O cabelo que eu deixei crescer, né?
1: É verdade, é o cabelo.

0: Vai, vai. E aí ele mandou pra... Eu mandei pra ele assim, ó. É, tá, quer que eu te mostre a surpresa ou eu te conto amanhã? E ele não respondeu.
1: Ué, tu me mandou isso?
0: Mandei, depois
1: não é possível.
0: Pra dar uma olhada.
1: Não, vou olhar, porque eu não me lembro disso.
0: Olha aí que vai estar. Tá.
1: Vou olhar.
0: Daí, tá. Beleza, ele não respondeu nada, só continuou respondendo as paradas lá e ok. Aí, hoje de manhã eu já fui, né? Já vim de óculos. Daí eu entrei no carro, ele olhou pra mim e apertou a minha mão.
1: Cara, eu te prometo que eu não vi. Não,
0: não, não, não, prometo. Tudo bem, eu entendo. Tá tudo certo.
1: Te daí... prometo que eu não vi pra tua cara.
2: Não olhasse.
1: Não olhei, cara.
0: Cara, quando eu perdi a mão dele, que eu vi que ele não tinha prestado atenção, eu, beleza. Aí eu tava lá conversando com ele assim, ó, mano, quanto é que tu pagasse no teu óculos? E ele foi falando do valor, não sei o que.
2: Dirigindo,
0: assim,
2: olhando para frente, como um bom motorista deve fazer.
0: E ele disse a seguinte frase.
2: É isso aí, cara, tu provou ser um cara que se
0: presta atenção.
2: No trânsito apenas.
0: No trânsito.
2: Isso.
1: Mano, no tem trânsito. Cíclica hoje? Acho que tem, deve ter esquecido, aguenta aí. Demorou. Aí logo em seguida, tá na mão. Quer que eu te mostre a surpresa hoje ou amanhã? Eu, beleza, informalizando também, não tá no sistema.
2: Nossa senhora.
0: E ele não viu a mensagem.
2: Ele ignorou total aquela mensagem.
0: Aí, eu cheguei e comecei a perguntar, né, pra ele do óculos. Aí ele começou a falar e ele ainda chegou e soltou a seguinte mensagem. É, cara, você tem que comprar um óculos igual o meu. Assim, é assim, maior e tal, pra tampar a visão periférica e tal.
1: Redondinho. Foi exatamente o que eu falei. Cara, eu acho que um óculos maior, que tem a lente maior, é melhor porque daí a tua visão periférica também fica com o grau certo, né, e tal.
2: Tá, mas daí vocês chegaram aqui na frente da rádio, não sei onde tu estacionou.
0: Não viu, não
2: vocês
0: olhou.
2: Vocês vieram caminhando lado a lado e mesmo assim tu não olhou pra ele.
1: Não olhei.
0: Não olhou. Aí eu coloquei as paradas na geladeira e ainda falei assim.
1: Ele do meu lado, a gente conversando, eu olhando pro rosto dele. Dessa vez eu tava olhando pro rosto dele, tá ligado? Enchi a garrafa de água e tava reclamando, enchendo a garrafa de água, olhando pra ele. Eu dei um salve nele e saí.
0: É. Nisso tu chega. Ô, cara, tá de óculos, cara?
2: Cara, eu só olhei pra ele, tava de lado ainda. Olhei pra ele, pô, tem um negócio na cara diferente. É que tá de óculos. E tu não percebeu?
1: Não.
2: Rapaz
0: do céu. E aí quando eu cheguei aqui no show do rádio, que ele olhou pra mim.
2: Cara, eu já tava desde que eu entrei no teu carro.
1: E pra mim, na minha cabeça, ele foi lá buscar o óculos e voltou.
2: Meu Deus do céu, cara. Que loucura, né?
0: É, cara.
2: Que loucura.
0: Os caras acham que é combinado? Não, irmão. Isso não, acontece não, mesmo, velho.
2: É, enfim, eu faço dessas também, tá tudo certo, cara. Tá
0: é normal, cara, é normal.
2: Tu também, né, Lucas?
0: Muito. Não tem moral.
2: Então tá, vai. Qual é o teu destaque, né, eu acho, né?
0: É verdade, irmão. É, homem fica 2 anos, que é o de ontem, né, sem banho porque ninguém instalou o chuveiro.
2: Tá.
0: E a outra que é muito legal, jovens postam foto após capotar o carro e imagem viraliza nas redes sociais.
2: Tá, que bom que eles conseguiram bater a foto e creio que todos bem, né?
0: É. Tipo assim, vamos eles fazer só tinham comido muita massa de tomate, né? Aí estavam assim, ó, na testa, com um pouco de massa de tomate aqui escorrendo.
2: Aquele molho vermelho.
0: E o outro cheio na boca, assim.
2: É. Mas estavam bem, conseguiram tirar foto.
0: Estavam sorrindo, certo. Tirando foto com o carro capotado.
2: Tudo certo, cara, tudo certo. É história pra contar, né?
0: Sem dente, mas história.
2: Tudo certo, isso aí reimplanta, bota uma dentadura, faz qualquer coisa, tá tudo certo. Não, dá-se o jeito. Bom,
1: ou fica sem também, né?
2: Ou fica sem também.
0: Também, isso aí. Acontece.
2: Bom, tenho duas. Uma é daquela do menino de 4 anos. Acho que era 4 anos, que ele perguntou ao ChatGPT como faria pra viver até os 140, né?
0: Isso.
2: E a resposta que o chat... lhe proporcionou. E outra aqui, em Minas Gerais, um menino de 3 anos passa uma super cola no sofá e fica grudado.
0: Isso é massa, né?
2: Legal, né, cara?
1: Imagina a reação dos pais, velho.
2: Já pensou, né, cara? Já pensou se aquele sofá que compraram faz pouco tempo, novinho. Um sonho de consumo.
1: Que a criança mesmo comprou.
2: E essa... Teve a história, né? Vai que é a mesma, né?
1: Vai que é, né?
2: Vai que é a mesma.
0: É, eu comprei, mas qualquer.
2: Faço o que eu quero.
1: Eu comprei, vou me colar aqui.
2: É isso, além disso, vamos ter o pensamento do dia, charada, hoje na história e aniversariantes famosos do dia. Lucas Marcos, agora sim, Everton, pensamento.
0: Pensamento do dia. O Ministério da Saúde adverte.
1: Não cortei.

0: Agora sim você pode falar.
1: É. Viu? Obrigado. Você é um amigo.
2: Ah, eu, né?
1: Já foi o primeiro pensamento?
2: Não foi, porque parou no meio.
1: Então vai.
2: O Ministério da Saúde adverte. Me ver de manhã faz mal pra sua paciência.
0: É. É, na verdade, não.
2: Não?
0: Não, não.
2: Ó, que cara legal.
1: Não, porque de manhã tu até que...
2: É mais legal?
1: É legal, assim, não é tão insuportável. Ele passa a ser mais adiante do dia.
0: É, eu acho que a partir das 8:30...
1: É, então é só a primeira horinha ali, né?
0: Sim, só a primeira
1: horinha. Primeira horinha.
2: É. Obrigado, gente.
0: Porque ele ainda tá acordando, né?
1: É, tá meio que acordando
0: aí. E é bom também, porque depois, de manhã eu sou um tanto quanto impaciente, tá ligado?
1: Uhum.
0: Então, às vezes é bom.
1: Que ele vai devagarzinho de manhã cedo.
0: Isso, isso.
1: Tá. Vai, próximo aí.
2: Você é o motivo de algumas pessoas preferirem plantas.
1: Nossa.
0: É... Ou pets,
1: o
0: né?
1: famoso pai de planta, mãe de planta.
0: Ou pet, né?
2: Tem um amigo que é pai de planta.
1: Tem quem?
2: Tem. Não, um brother meu que ele gosta de ter uma hortinha em casa.
1: É pai?
2: Pai de planta.
1: Ah, interessante.
0: Eu gosto de tomates, cara. Você gosta de tomate?
1: Eu gosto, adoro.
2: É pai de tomate, então?
0: Sou pai de tomate.
1: É. Então tá, depois desse combo de dois pensamentos, vamos à charada do dia.
2: Charada of the day. Essa aqui, cara, ela é mais uma utilidade pública. Já tô ajudando vocês, tá? Por que o cantor... canta com a mão na orelha.
0: Porque o nome dele é Luan Santana.
1: Porque se for com a mão na boca, ele não consegue cantar.
0: Exatamente.
2: Será que é essa
1: a resposta? É.
2: 3626-5177, parceiro, deixando a cadeira no nosso Waters. Ou na cidade do Facebook, eu tenho seu
1: Porque a orelha tá cheia de cera também, né? Tá suja.
0: Não pode estar incomodando.
1: Ou tá doendo. Tá doendo.
2: É? Você acha?
0: É.
1: Mas eu acho que a primeira resposta que eu dei, se ele botar na boca, ele não consegue cantar, né? A voz não sai. Quer dizer, até sai, mas...
2: até sai.
1: Atrapalha, né?
0: É.
1: É?
0: É verdade.
1: Tá bom. Responda aí, se for capaz, através do WhatsApp e na live no YouTube também. Pode crer? Bora faturar?
0: Bora, 2 e 2.
1: Duas e três aqui já.
0: Ah, é?
1: Agora é 2 e 4 já. Tem um delayzinho aí dos relógios?
0: É, que na real eu não posso falar, né? Mas ali... não, ali... ali... é.
1: 2 e 3 agora.
0: Isso.
1: Bora faturar. A gente vai.
2: Mas...
0: a gente volta.
1: Volta sim.
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1: Até que enfim tu abriu o microfone. Eu tava engatilhado. Eu não abri o microfone, cara.
2: Parece quando tu é gago, sabe? Isso, o cara fica travando pra falar, tá ligado?
1: Não sai, né?
0: Um abraço, Fabiano, né, cara? Nunca mais falou com a gente.
1: É, bicho nojento, né? Tá vendo? Vai te catar, vai.
0: Ah, só manda mensagem pro Giovanni, não manda mais pra gente.
1: É, vai, vai.
0: E, alô,
1: prova,
0: Fabiano,
1: que você ainda nos ouve e manda recado agora, Fabiano Roberto.
2: Aí ele manda. Hã?
1: 10 minutos de áudio. Oi, tô ouvindo. Aquele abraço aí pra ele, tá? Bom, vamos a... o quê? A charada, né? Relembra a charada.
2: Sim, relembrar a charada, né? Nossa, esse programa tá cada vez pior, cara. A gente tá com cada vez mais TDAH.
1: É.
2: Por que o cantor canta com a mão na orelha?
0: Responda aí, né?
1: Falei, botar a mão na boca atrapalha. Como é que é? Se botar a mão na boca, atrapalha.
2: 3625177
1: participa. Assim, né? Ó, vocês estão me ouvindo bem aí? Não, né? Uhum. Atrapalha, né? Uhum. Na verdade, ouve, né? Mas atrapalha.
0: Vocês estão me ouvindo aí? Não.
2: Não, não entendi, não.
1: Tá, deu aí? Tá, vamos com a... Tá, um abraço aí pro... Pra quem? Pro Fabiano Roberto, que a gente já mandou.
0: Pro Marinho Latrônico.
1: Pro Marinhozinho Latroniquinho, filhinho dele. A Malvina e a Dona Kathleen. Quer dizer, a Dona Malvina e a Kathleen.
0: Eu inverti.
2: Envelheceu, né?
1: A Kathleen, que é a avó da Malvina. É o contrário. A Sidney Eusébio, o Éder Leizinho.
0: A Malvina.
1: Ah, quem mais, cara? Quem mais? O Sandro, lá do Capiva.
2: Yes.
1: A Dona Terezinha, lá do
2: Jonathan. Capiva. A Dona Terezinha, cara, vou mandar um abraço pra ti agora ao vivo. Esqueci de segunda-feira, mas agora que tu falou o nome dela. No sábado, eu fiz o programa aqui, tava fazendo a sonoplastia, junto com o Ney, tá ligado? Que ele é do Morrotes, então ele faz o Cristo Nossa Esperança.
1: Sim.
2: E a Dona Terezinha ligou.
1: Ah.
2: Pra participar do programa.
1: Ah, é.
2: E aí ela disse uma informação que eu não sabia. Ela disse, o Bruno não liga mais pra mim.
1: Ela falou no programa.
2: Ela falou isso ao vivo. Mandou um abraço pra ti. Mandou um abraço pra ti e tal. Mais uma ruaça.
1: Eu peço uma oração para que toque o coração do Bruno, que ele ligue pra mim.
2: Ele não liga mais pra mim.
1: Dona Terezinha, ó. Beijo pra
2: ela
1: senhora.
2: É demais, cara. Ela é demais.
0: É só não ligar 2 horas da manhã.
1: Certo, olha aqui. O seguinte, deixa eu trazer a minha notícia, pode ser?
2: Pode ser.
1: Na verdade, uma pergunta ou um questionamento. Na verdade, eu acho que muita gente quer saber isso, né? Quer respostas de como ter cada vez mais longevidade.
2: Sim.
1: Né? Tu quer viver muito, né, Everton Luiz? E com saúde, né?
0: Com saúde.
1: Tu também, né? O Lucas Marques, vale.
2: Sim.
1: Eu também. Mas e o seguinte, ele fez a pergunta e analisou dados de centenários dos, né? Das Blue Zones. Sei lá o que é isso.
2: Blue Zone.
1: É, e é chegou uma... Eu sei, mas é que é? O que é isso? Não
2: é um
1: sei.
2: Blue Zone.
1: E chegou uma... E chegou...
0: Um blusão.
1: Chegou a descoberta reveladora. Blue Zone. Tá. Ele respondeu que não tem nenhuma ligação. A longevidade, no caso, não é a alimentação, não é o exercício físico, não é genética. Bom, a gente já pensa sempre que é isso, né?
2: É.
1: Tu ter tudo isso aliado, uma genética, né? Uma família que seja longeva tradicionalmente, né, cara? Já ajuda, exercício físico regular e uma alimentação bem regrada, bem saudável, né? O fator principal da longevidade, segundo a inteligência artificial... Baixo nível de estresse crônico. Todo o resto é secundário. Você pode comer bem, treinar, não fumar, mas se vive sob estresse constante, morrerá, possivelmente, jovem. A IA explicou, o estresse crônico não vem de trabalho ou finanças. É o conflito interno entre quem você é e quem tenta aparentar ser.
2: Entendi.
1: Faz sentido, né? Quando não vive a sua verdade, a sua verdadeira identidade, o corpo ativa modo sobrevivência 24 horas por dia. O cortisol destrói tudo, vasos sanguíneos, imunidade, cérebro e mais ou menos por aí.
2: Não. A gente está ferrado.
1: Primeira regra da longevidade, segundo a IA, elimine apenas o que gera resistência interna. Odeia seu trabalho, mas permanece só pelo dinheiro? Menos 15 anos já. Se o cara viver nessa. Convive com alguém que não ama por medo da solidão, já vai uns 10 anos a menos pra ti. E cerca-se de pessoas que drenam a sua energia. Ah, isso aqui é...
2: Isso é triste.
1: Isso, irmão. Aqui é triste, né, cara?
0: É.
1: Pelo menos menos 8 anos aí.
2: Nossa.
1: Então, segundo a inteligência artificial, isso tudo aqui atrapalha. E se tu se ver livre disso, possivelmente tu vai ter longevidade.
0: Ah, mas é difícil, né? Nos meios... De hoje é difícil.
1: É uma sociedade que é extremamente estressante, né? Não tem como fugir, né, cara?
0: Ah, cara, beleza. Ah, você tá no teu serviço que não é legal e não é bom. E você não gosta. Você vai lá, sai dele e vai para outro serviço. Só que lá naquele serviço lá... Não, aquele serviço é bom. O problema é que são as pessoas que não são legais. E aí?
1: Ou de repente saiu achando que ia conseguir outra coisa e não consegue.
0: É, exatamente.
1: Aí, pior ainda, aí tu tá mais ferrado ainda.
0: É, então...
2: Não tem só essa parada de estresse, né? Tu tem a depressão que vem junto, né?
0: É, aí beleza. Saiu daquele relacionamento que tu não gostava da pessoa, tu entrou em outro. Só que daí agora tu gosta da pessoa e ela não gosta tanto de ti, tá ligado?
2: Cara, pai.
0: É doideira, cara. São N possibilidades. Então, é muito difícil, cara. Tu
2: é feliz. Não tenho tanto problema com o meu serviço, não tenho uma mulher pra ficar enchendo minha paciência. E também não. É, tem uns amigos legais, né?
1: É. Não, mas isso aqui é só a primeira página aqui de regras, tá? Depois tem segunda regra. Pare de guardar a vida para depois. Viva hoje como planejava viver na aposentadoria. É porque muita isso aí, né? Muita gente acaba fazendo
0: faz
1: isso.
0: Sentido.
1: Eu vou guardar dinheiro, vou deixar para depois que eu me aposentar. Será que tu vai chegar lá?
2: É verdade. É,
1: né? Então, por que não viver o hoje de forma intensa do que ficar guardando para o futuro, sendo que tu nem sabe como vai ser o futuro, né, cara?
0: Sim,
1: cara,
0: mas é sempre bom ter planejamento, né?
1: Não, claro, sempre planejar, mas tentar viver hoje também.
0: Sim, sim, porque assim, não adianta tu...
1: Da melhor maneira.
0: A vida é uma só, e vai lá e carca o pé e gasta tudo.
1: Gasta tudo e se exploda o resto.
0: Aí tu pensava que amanhã tu não ia viver, e amanhã tu vive, e agora, tá ligado?
2: E agora?
1: Já pensou? Entendeu? Muitos adiam sonhos para quando se aposentarem, chegam lá doentes e exaustos. Por tudo isso, né? Por estar num ambiente de trabalho que é tóxico, que te tira... imunidade, te deixa doente, um monte de coisa, né? Tu nem chega
2: por
1: lá.
2: Por amigos que não são amigos,
1: ou
2: né?
1: Ou amigos, então... falsos amigos. A IA mostrou que 43% das pessoas morrem nos primeiros 5 anos após se aposentarem. Louco, né, cara? Nossa. O cara trabalha pra caramba, se aposenta e não dá muito tempo, acaba falecendo. Então, um percentual bastante elevado, 43%.
2: 43?
1: Segundo a inteligência artificial, né? Não sei se esses dados de fato são verdadeiros, né?
0: E também vai muito pela solidão também, né, cara? O cara tá trabalhando, não é acostumado à convivência com pessoas todo dia.
1: Para de trabalhar, sai do ritmo.
2: Tu para de não fazer mais nada,
0: esquece. Então, assim, tu tem que ter outros meios de escape. Geralmente, o que acontece? As pessoas vão ajudar em comunidades, né? Vão ajudar...
2: Vão fazer alguma coisa.
0: Vão ajudar na igreja da comunidade, vão ajudar, sei lá, no abrigo dos velhos. Ou as pessoas continuam trabalhando, que é a realidade de muitos brasileiros, né? Se aposenta e continua trabalhando.
1: É, porque se aposenta
2: mal e tem também, que
1: trabalhar.
0: Sim, por necessidade. Exatamente, por necessidade.
2: Mas assim, eu acho que o Brasil, ele pensa nessas pessoas a longo prazo, porque assim... Tem muita gente que deveria estar se aposentando por causa da idade. Já deveria estar se aposentando, mas não tá. Então eu acho que o governo, ele quer que tu continue fazendo
0: pra
2: alguma coisa.
0: Pra tu morrer precocemente, exatamente.
1: Então ele tá se importando com o povo.
0: E não é a tua
1: que sempre... Eu vou dificultar ao máximo a aposentadoria de todo mundo, porque eu me importo com vocês.
2: Exatamente.
1: E quem quer se aposentar e parar de trabalhar, que se exploda. Vai ter que trabalhar mais.
0: Vai ter que trabalhar mais, porque senão você morre, tá
1: ligado? O governo cuidando do povo.
0: É, cara.
1: Coisa linda, né?
0: Inclusive, não é à toa que cada ano que passa, ou a cada 2 anos, ele aumenta um pouquinho.
1: Por isso que você fala, cara, eu não sei nem se eu vou me aposentar, mas não é porque eu acho que eu vou morrer cedo, é porque eu acho que vai ser mais difícil.
2: Vai ser,
1: né?
2: 13 vezes mais difícil.
1: Terceira regra: conexões. 13 vezes é muita coisa, né, cara? Não pode ser duas só. 13 é muito.
2: É 13.
1: Terceira regra, conexões sociais valem mais que vitaminas. Bom, depende também. Conexões sociais são importantes também para ti ter uma longevidade. Ó, aqui, solidão, mesma coisa que fumar 15 cigarros por dia. Nessa aqui eu discordo, porque às vezes é bom tu ter o teu momento de solidão.
0: Ah, tá. Às vezes é bom tu fumar teu cigarro.
1: É porque aqui tá linkando diretamente com solidão, mesma coisa que fumar 15 cigarros. Não!
2: Faz sentido.
1: Pode ser que em algum momento, de fato, seja isso e te cause esse prejuízo.
0: Sim, sim.
1: Mas eu gosto dos meus momentos de solidão, por exemplo, sem cigarro. Só solidão.
0: Mas eu jurava que tem
2: parecia que ele ia falar isso.
1: Pessoas com laços sociais fortes vivem 50% mais. Não importa a quantidade de amigos, mas a qualidade das relações.
0: Concordo. Sim,
1: isso aqui é extremamente importante. Uma única pessoa com quem você pode ser você mesmo prolonga a vida mais do que qualquer dieta. Viu? Importante.
2: Ó, não se preocupa.
1: Quarta regra, encontre um propósito maior que você. No Japão, chamam isso de Ikigai. O motivo pelo qual você levanta da cama todo dia. Pessoas com Ikigai claro vivem 7 anos a mais. Não precisa ser uma grande missão. Pode ser um jardim, uns netos, a arte ou ajudar outras pessoas. É aquilo que tu falou das pessoas que, o Everton, que de repente já se aposentaram e ficam ali naquela, sem saber o que fazer, aí vão fazer trabalho na igreja, se ocupam, ajudando as pessoas, uhum. ajudando uma comunidade de modo geral, aquilo ali, querendo ou não, dá uma animada, uma sobrevida, um gás a mais e uma longevidade por consequência, né? O que importa é sentir, estou aqui por uma razão, sirvo para algo.
2: É, incomodar é uma dessas.
1: Também.
2: Porque, assim, a vida da pessoa não pode estar totalmente em paz. Ela precisa de alguma coisa.
1: Tem que ter umas tretas.
0: Né? É. O Bibi Fan, né, mano?
2: O quê?
0: Já diria. Quê? Já diria Karate Kid, o Bibi Fan. Que significa tudo aquilo que também é bom, também faz mal.
1: Olha. Nossa, essa palavrinha pequenininha significa tudo isso aí?
0: É. Sim. Oh. Significa tudo isso.
1: O Bibi Fan. Aí vai uma frase de 2 minutos. Não.
2: É, tem eles são famosos por isso. Porque tem uma fala que é assim, ó. Nani, que significa assim, ouvir o Ipiranga as margens plásticas.
1: Maravilhoso. Quinta regra, pare de se obsessar com otimizar a saúde. Paradoxo, fanáticos por fitness vivem menos do que quem segue a própria intuição. Obsessão é igual a estresse, que é igual a cortisol alto. Contar calorias, temer comidas ruins, monitorar cada passo, isso não é vida, isso é uma prisão.
2: Ó, isso é bom pra mim.
1: E eu concordo com isso, cara.
0: É verdade.
1: Pra que tantas regras
0: assim? Pelo não útil, né, cara? Porque já...
1: Mas
0: já
1: não se prender naquilo.
0: Sim. Bom, como a gente falou, né, o excesso ele também faz mal. Então, sim. Tu vai deixar de viver um momento legal com a tua família. Ah, sei lá, raramente vocês se reúnem pra comer uma pizza, por exemplo. E agora tem essa oportunidade, a família inteira, todo mundo reunido, brincando e tal. E você vai puxar uma marmita, tá ligado?
2: Um amigo meu, que você conhece também,
0: sim.
2: já fez uma dessa na festa da família.
0: Então, e tipo, pra mim não faz
1: uma vez.
0: Não faz sentido.
1: Mudar, né?
0: Ah, cara, tá todo mundo ali rindo, se divertindo e tu gosta muito de tomar uma cerveja, mas tu não quer agora. Bah, tu vai deixar cara, de tomar uma.
2: Vocês não se reúnem,
0: entendeu?
2: Né,
0: mano? Nunca se reúne. Cara, só tudo usar, tá ligado? É. A dosagem...
1: Lá na frente vai se arrepender.
0: Sim, a diferença do remédio para um veneno é a dosagem, tá ligado?
2: Exatamente.
1: Lá na frente, aí o cara vai, de repente, ficar... Sei lá.
0: Sim, pensando que podia ter feito aquilo.
1: Fica doente, ou tá assim, numa fase já final da vida, e pensa, pô, não aproveitei tanto minha vida, né? E assim, momentos simples, né, que fazem falta lá na frente, né, cara? Né?
2: Tipo, sim. Tu falou uma parada ali, que agora voltando para esse assunto de fitness, que a intuição, ela de fato é importante, né? A gente tinha um carinha que ele... A intuição dele provava que ele tava certo. Era o Samuca. Ele era magrelo.
0: Alô, Samuca. A gente vê ele todo dia indo pra escola, cara.
1: Por que a intuição dele tava certa?
2: Porque ele tinha o quê? Seus 40 e poucos quilos, 50?
0: Nossa, ele tinha ali seus 30, tá ligado?
2: Nossa. E ele jurava que ele conseguiria levantar uns 80 no supino.
0: Sim.
1: A autoestima tava...
0: E ele conseguia, só que ele quase morria.
2: Exatamente.
1: Era uma só.
2: A gente sempre falava, tá ligado? A gente comentava entre eu e o Everton. Cara, a gente precisa falar com ele hoje, porque talvez amanhã ele não volte.
1: E ele sempre tentava...
2: Sempre, cara, sempre.
1: E dá um limite.
2: Sabe o pack deck? Que
1: sim.
2: É aquela, né?
1: Aqui.
0: É o famoso voador.
2: O voador. É. Que tipo, tu pode fazer tanto assim,
1: quanto
2: como reto aqui, tá ligado? Ele pegava aquele peso, daí ele já vinha meio doido, assim, né? Meio corcunda de Notre Dame, porque um braço dele ia, o outro não. Era muito pesado, tá ligado? E a cabeça dele vinha aqui embaixo, assim.
1: E o movimento perfeito.
0: Nossa, ele tem as mesmas características que você, tá ligado? Bem branquinho, quando ele faz muita força, ele
1: fica
0: vermelhado, cara.
2: E aí tu via, tipo assim, beleza, agora ele quase morreu, tá em coma, ele vai parar, né? Aí ele... Saía meio torto, levantava, aumentava o peso.
1: Cara, é muito aumentar que tá fácil.
2: Cara, é muito
1: louco.
2: Um abraço,
0: Samuca. Caramba. Alô, Samuca, aquele abraço.
1: Bom, pessoas longevas comem o que gostam, mas desejam o que é simples e natural. Bom, tem mais aqui, ó. Sexta regra. Mexa o corpo naturalmente, não por obrigação. Pessoas das Blue Zones não vão à academia. Elas caminham, cuidam de jardins, sobem escadas. O movimento faz parte da vida, não é isolado.
2: Ah, legal
1: isso. Em uma hora de treino, né? Teu dia tem que ser movimentado. O corpo foi feito para se mover sempre, não para uma hora intensa depois de 8 horas sentado. Faz bastante sentido também. Sétima regra, deixa eu ver, eu acho que é a última. Isso, a última. Durma quando tiver sono, coma quando tiver fome, descanse quando estiver cansado. Pessoas longevas não seguem horários rígidos, elas escutam o próprio corpo. Humanos modernos ignoram os sinais. Aguenta, termina, depois descansa. O corpo aguenta por anos, até colapsar. O chat GPT foi claro. Aprenda a ouvir o seu corpo e ele vai parar de gritar com você.
0: Sim, cara, mas
1: o chat
0: eu acho que
1: foi bem assertivo nessa parada.
0: Sim, foi. E é importante, muito importante o sono, né? O sono, só que às vezes você trabalha tanto e tá tão ligado nessa parada de eu tenho que trabalhar, que... Cara, às vezes só quer chegar em casa e mesmo lutando com o sono, tu quer fazer alguma coisa que te faça sentir humano. É. Porque senão...
1: Tu quer fazer algum hobby, alguma parada.
0: Alguma coisa, cara. Tem que fazer alguma coisa.
1: Mas eu quero fazer isso pra desestressar.
0: Exatamente. Porque senão... Porque senão, beleza. Cheguei em casa do trabalho cansado, vou dormir. Tu acorda no outro dia, tu já tem que ir trabalhar de novo, tua rotina fica nisso. É. Então você tem que abdicar de algumas horas de sono, de alguma coisa, pra tu fazer alguma coisa, senão tua cabeça ficar maluca.
1: Eu vou seguir tudo isso aqui, cara. Eu vou seguir tudo isso aqui a partir de amanhã. Então amanhã, tipo, umas 8:30 da manhã. Se eu sentir sono, eu vou dormir.
0: Isso.
1: Tá? Recado à direção da rádio. Vou dormir um sono às 8:30.
0: Acho que eu também.
1: Né? O Everton bota a trilha, bota as músicas.
2: Isso. Aí para na câmera, né? O
1: pra Bruno ser longevo.
2: Aqui. Exatamente. O Bruno aqui na câmera, tocando a trilha do show do rádio.
1: Aqui, ó, deitadinha.
0: A programação passando automático, porque eu também tô aqui, ó. Tá ligado?
1: O que que está acontecendo aí, né? Não, a gente está ouvindo o nosso corpo. Nosso corpo está gritando, eu resolvi ouvir. Isso. Estou dormindo.
2: 9:30 da manhã, o encerramento do Bola em Jogo.
1: Loucura, né? Olá, agora vem o quê? Vem hoje na história, já, eu acho, né?
2: Yes.
1: Não, essa aí é muito boa, cara. Do cara que não tomou banho por 2 anos.
2: Eu achei que ele ia ficar 3 anos, aqui, né? Porque ia demorar.
1: Não, vai.
2: Michael Davey, de 56 anos.
0: Michael Jackson.
2: Morador da cidade de Southampton, na Inglaterra, estava há 2 anos sem tomar banho. O homem sofre de obesidade mórbida e tem dificuldade de locomoção.
1: Ah, tá explicado.
2: Ele faz parte de um programa do governo que presta subsídio de instalações para deficientes, mas afirma que esse serviço é precário. Davey disse que o chuveiro estragou em 2020 e logo ele solicitou à prefeitura que alguém fosse até a casa dele para fazer a instalação do aparelho novo. No entanto, ninguém apareceu na residência. Além disso, os funcionários ainda informaram que ele deveria se mudar de casa, já que o local onde ele mora não é possível fazer adaptações internas. Nenhuma das casas que vi online era adequada para uma pessoa com deficiência.
0: Deficiência grandão.
2: Não tomo banho há 2 years. Sinto que fui ignorado pelo conselho, desabafou Davey. Em resposta à entrevista do homem ao jornal local da Inglaterra, um porta-voz da Câmara Municipal de Southampton disse que o objetivo é lidar com os casos críticos em 4 semanas. É porque ele não é crítico, né? As informações são do jornal Metrópolis. Foi isso aí.
1: Ah, mas...
2: Isso foi em...
1: Ele mora numa comunidade que acho que tem outras casas por perto, né?
2: Yes,
1: mas... não mora isoladão. De repente não pode dar um gritinho lá para um vizinho ajudar?
2: Eu acho que
1: precisa depender de um serviço do governo para eles instalarem o chuveiro.
2: É primeiro que se ele for sair da cama, ele vai reestruturar a casa dele. Segundo...
1: Só grita.
2: Então, eu acho que não tá conseguindo, porque como ele tá 2 anos sem tomar banho, os vizinhos já estão gritando. Então eles não estão nem querendo...
1: Tem essa...
0: Ou às vezes, se ele gritar, vai ser tipo uma buzina de navio, tá ligado?
1: Que loucura, né? 2 anos.
2: Tadinho.
1: Ah, cara. Tadinho. Bom, 2h25, vamos a hoje na história.
2: Bora.
1: Bom, o que aconteceu no dia 16 de junho em anos anteriores?
2: Pois é, meu amigo, isso depende de quanto tempo eu vou levar pra enxergar aquilo que o professor falou. Uau, grande professor, um abraço, meu querido. Tamo junto.
1: Claudinho sempre muito eficiente. Sim, tu é que não é.
0: Exatamente.
2: Não, eu sei. A primeira mulher astronauta a voar na órbita da Terra.
0: Exatamente, fala aí, Claudinho!
5: Em 16 de junho de 1963, Valentina Tereshkova, a bordo da nave espacial Vostok 6, tornou-se a primeira mulher e a primeira civil a voar no espaço sideral. A missão, que durou quase 3 dias, consistiu em realizar 48 voltas completas na órbita da Terra. Este feito, realizado durante a Guerra Fria, foi uma demonstração de poder da União Soviética na corrida espacial. Antes de ser escolhida para a missão, Valentina Tereshkova era operária numa fábrica têxtil e praticante de paraquedismo. Nasceu em 1937 num vilarejo rural na Rússia e foi criada num ambiente de pobreza. Abandonou a escola para ajudar os pais na despesa de casa, trabalhando como operária têxtil. A sua paixão pelo paraquedismo, que começou a praticar aos 22 anos, chamou a atenção do programa espacial soviético. Em 1962, foi selecionada entre centenas de candidatas para fazer parte do programa espacial soviético e assim realizar o primeiro voo de uma mulher na órbita da Terra. Após a sua viagem, tornou-se uma heroína nacional e um símbolo da União Soviética e continuou envolvida na política e na educação. Recebeu inúmeras medalhas e honrarias e representou o país em eventos internacionais. Posteriormente, em 1966, ingressou na política partidária e passou a desempenhar cargos públicos, incluindo a posição de deputada na Assembleia Estadual da União Soviética, onde defendeu a necessidade do avanço científico e tecnológico e dos direitos das mulheres, sendo vista como uma inspiração para futuras gerações. Valentina Tereshkova se aposentou da Força Aérea Russa em 1997, com a patente de major-general. Em 2011, foi eleita deputada pelo Partido Rússia Unida, o mesmo de Vladimir Putin. Atualmente, ela, com 89 anos de idade, vive em Yaroslav, perto da filha e da neta, e também em Moscou, onde exerce seu mandato parlamentar.
1: Professor, um abraço e até amanhã, 2h28, aniversariante famoso do dia. Hoje é a Débora Nascimento. Conhece a Débora Nascimento?
2: Não.
1: Não? É uma atriz.
2: Conheço.
1: Eu conheço ela. É atriz, modelo e apresentadora brasileira, 41 aninhos. O Ivan Lins.
2: Ah, bom cantor.
1: Músico, 81 anos.
6: É irmão, né? Irmão do Léo Lins.
1: É tio.
2: Esse aí
1: não. Pela idade, complicado. Não tem como ser irmão, ele tem 81.
2: É tio avô.
1: É tio. Né? Parabéns ao Ivan. É, Tiziane Pinheiro, apresentadora, completa hoje seus 50 aninhos. Parabéns.
2: Parabéns.
1: Vai lá, cara, traz a charada e a resposta.
2: De fato, a charada é a que tu falou. Porque o cantor canta com a mão na orelha, porque se ele pôr na boca, a voz não sai.
6: Ah, cara, tem mais um aniversariante.
2: Quem?
6: O meu irmão, Vitor Hugo Vitorino Alves.
2: Oh, parabéns,
6: tá aniversário querido. Hoje, cara, fazendo 24 anos. Alô, mano, aquele abraço pra você.
1: Tamo junto. É o cara, gente parabéns. Boa da família.
6: Gente boa.
1: É o mais gente boa.
6: É o mais engraçado também, cara.
1: Parabéns, então, pra ele. O Fabiano Roberto não mandou aí?
2: Atualizado, arroba demais assim.
1: Fabiano Roberto.
2: Roberto.
1: Roberto.
2: Não, vendo note.
1: É, o bicho tá nojento, né?
2: E tem outro.
1: Fabiano Roberto, mandou. Ele tá muito nojento.
6: Yes. Ah, tem o Jailson, né? Manda abraço pro Jaqui. Alô, Jaqui!
1: Olá, aquele abraço aí, tamo junto.
2: Aliás, cara, amanhã eu quero encontrar uma notícia que tenha árabe. Por? Eu tô louco pra falar em árabe, eu tô doido.
6: Ah, tem umas notícias bombásticas.
2: Falaram umas baradas diferentes, assim, é
1: legal. Tá bom, amanhã tu pesquisa bem, já começa a pesquisa hoje, né?
2: É verdade. E
1: quem sabe amanhã tu tem essa pauta interessante.
2: Vai
1: pra
2: bombar
1: nós.
2: Vai amanhã.
1: Tá bom. Vambora, tchau, Lucas.
2: Tchau, até tomorrow.
1: Valeu, Everton, até amanhã.
6: Valeu, até amanhã.
1: Vamos embora então, na sequência tem Tubar Notícias, logo depois Balcão de Negócios. Como é que o Ramon fala?
2: Olha aí!
1: Olha aí, chinês, Everton! Mas acabou o Ramon Silveira com Balcão de Negócios. Tchau!
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1: 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Esse é o Boletim de Notícias da Rádio Vaticano, Vatican News, em língua portuguesa, nesta terça-feira, 16 de junho. Nos estúdios, Silvone José. Papa Leão XIV, retomem o bom hábito de visitar os idosos. Eu nunca te esquecerei é o tema da mensagem do Papa para o sexto Dia Mundial dos Avós e dos Idosos. Mariângela Jaguraba.
2: Foi divulgada nesta segunda-feira a mensagem do Papa Leão XIV para o sexto Dia Mundial dos Avós e dos Idosos, que será celebrado em 26 de julho próximo. Eu nunca te esquecerei é o tema da mensagem extraído do livro do profeta Isaías. Pela boca do profeta Isaías, o Senhor promete que nunca se esquecerá de nenhum de nós. Assegura-nos que traz os nossos rostos gravados nas palmas das mãos e que o seu amor é maior do que o de uma mãe pelo seu filho. Com essas palavras, o Papa inicia o texto, ressaltando que o profeta permite-nos vislumbrar um diálogo íntimo e intenso no qual Deus se dirige a cada um e ao próprio povo, tratando todos por tu. Também hoje podemos ler referidas a nós estas palavras e cada um pode ouvir aquele nunca te esquecerei dirigido a si mesmo. Trata-se de palavras que enchem de consolação e confiança. De acordo com Leão XIV, estas são a resposta a um sentimento angustiante que agita o coração. O Senhor abandonou-me, o meu dono esqueceu-se de mim. Quantas vezes na Sagrada Escritura, em particular nos Salmos, a oração nasce do desamparo de quem tem a impressão de que a sua vida não interessa a ninguém e é negligenciada. A dolorosa sensação de ser esquecido é, infelizmente, comum a muitas pessoas e, entre elas, não poucas são idosas. O Papa escreve na mensagem que o amor de Deus, que, pelo contrário, não esquece ninguém, oferece-se como um ato de justiça e uma resposta ao anonimato, no qual, com demasiada frequência, a vida humana acaba por perder-se. Sobre a existência de muitos idosos, em particular, parece estender-se um véu que esbate as feições dos rostos e relega ao esquecimento. É o que acontece nas casas onde reina a solidão e também naqueles asilos onde a singularidade de cada pessoa corre o risco de ser reduzida ao número da sua cama ou à sua patologia, ressalta. A celebração do Dia Mundial dos Avós e dos Idosos é uma oportunidade para redescobrir que a Igreja é chamada a ser mãe de todos e que é sempre possível, em qualquer idade, descobrir-se filhos e filhas de Deus. Que este dia seja, portanto, um estímulo para todos, em particular os mais jovens, retomarem o bom hábito de visitar os seus avós, os idosos da família e também aqueles que não recebem nenhuma visita. Levai-lhes com esta mensagem e com a vossa presença, a proximidade e o carinho do Papa. Fazei com que as palavras do profeta, eu nunca te esquecerei, assumam a forma de um encontro terno e afetuoso. Numa época que tende a acelerar e a fragmentar, a carne humana continua pedindo para ser cuidada e reconhecida por mãos capazes de ternura, por mentes atentas e por palavras bondosas. A cultura digital multiplica as conexões e oferece novas possibilidades de encontro. No entanto, o coração humano conserva uma necessidade inalienável de proximidade, escreve o Papa Leão, citando um trecho de sua carta encíclica Magnifica Humanitas. De acordo com Leão XIV, a igreja conhece o sofrimento dos seus filhos mais idosos. Sabe bem que demasiadas vezes se olha para eles com preconceitos e são considerados um fardo. Está ciente de que uma economia centrada no lucro enfraquece os laços familiares. Sabe que muitos idosos são abandonados pelos filhos, obrigados a migrar ou, em alguns casos, a combater na guerra. Por todas estas razões, alegra-se em anunciar a promessa do Senhor: eu nunca te esquecerei. Leão XIV recorda que, para muitos, a descoberta da ternura de Deus no decorrer da vida acontece precisamente na sua última etapa. Cada vez mais, na realidade, ao contrário do que acontecia no passado, é possível chegar à velhice sem ter tido uma verdadeira experiência de fé. Neste caso, a idade avançada, a partir das questões que nesta fase da vida se colocam com maior premência, pode tornar-se o momento oportuno para iniciar ou retomar a vida espiritual. A Deus, que se faz próximo e que aprendemos a reconhecer na sua ternura, podemos então dirigir-nos com confiança filial na oração. Nunca é tarde demais para ele nos começarmos a dirigir, escreve o Papa. Leão XIV ressalta que um homem e uma mulher podem renascer na velhice e reconhecer com o profeta: a vossa salvação está na conversão e em terdes calma. A vossa força está em terdes confiança. Uma força que, para garantir a convivência humana, pode tornar-se convite a não recorrer aos caminhos da arrogância e do poder, mas aos caminhos da reconciliação e da verdadeira paz. Neste tempo, marcado de forma tão dura pela violência bélica e social, muitos questionam-se sobre como será o mundo em que crescerão os próprios netos. Exorto-vos, caríssimos, para que vos unais comigo numa incessante oração para que a paz chegue em breve a todo o mundo, sublinha o Papa, agradecendo aos idosos por apoiá-lo com suas orações, especialmente com a oração do terço. Retribuo de coração, deixando-vos este desejo: que o Senhor nos renove sempre na fé, na esperança e na caridade. Ele que nunca se esquece de nós, conclui o Papa Leão.
1: Nesta segunda-feira, 15 de junho, o Santo Padre Leão XIV recebeu em audiência no Palácio Apostólico, no Vaticano, o presidente da República da Coreia, senhor Lee Jae-myung, que sucessivamente reuniu-se com o cardeal Pietro Parolin, secretário de Estado de Sua Santidade, e com o arcebispo Paul Richard Gallagher, secretário para as relações com os estados e organizações internacionais. Durante os cordiais colóquios da Secretaria de Estado, foram destacadas as boas relações entre a Santa Sé e a República da Coreia, sendo destacada a contribuição positiva que a igreja local oferece à sociedade coreana, com particular referência ao trabalho desenvolvido no âmbito educativo e assistencial. As partes, então, se concentraram na organização da próxima Jornada Mundial da Juventude e em certos aspectos do contexto regional e internacional. A Diocese de Lorena sediará o 7º Congresso Apostólico Mundial sobre a Misericórdia em 2029, na comunidade Canção Nova, na cidade de Cachoeira Paulista. O convite foi feito pelo Dicastério para Evangelização e o anúncio ocorreu durante o encerramento da atual edição do encontro realizado em Vilnius, capital da Lituânia, no último dia 12. Nos estúdios comigo, padre Alex Freitas, conselheiro encarregado pelos clérigos da Canção Nova. Padre Alex, seja bem-vindo. Tudo bem?
3: Obrigado, Silvonei.
1: E parabéns também pela nova função.
3: Amém. Muito obrigado. Daqui a um mês, então, assumirei essa função no Conselho da Comunidade, junto com mais 9 irmãos, graças a Deus.
1: Padre Alex esteve presente também no 6º Congresso Apostólico Mundial sobre a Misericórdia em Vilnius. Está voltando de lá. Como foi esse encontro? E depois falamos também desse chamado para ser agora, sim, no Brasil e aonde? Na Casa da Canção Nova.
3: Sim. Acredito que foi uma experiência de identificação, mas também de ampliação dos horizontes desse movimento da Divina Misericórdia, que houve um ressurgimento aí, especialmente a partir da experiência de Santa Faustina, mas que se ampliou realmente para o mundo todo. Então, nesse congresso, nós pudemos ver nos demais continentes como a experiência da misericórdia vivida e também, assim, concretizada em obras de misericórdia, como na Austrália, vimos também no Líbano, Estados Unidos, experiência. Então, foi realmente uma experiência de alargar o modo de ver a misericórdia de Deus no coração da Igreja.
1: Que misericórdia é essa que nós estamos falando?
3: Nós estamos falando da misericórdia do Pai, que tem um rosto, que é a figura de Nosso Senhor Jesus Cristo, a pessoa de Nosso Senhor Jesus Cristo, que quis chegar realmente aos corações, resgatar indivíduos, mas também a partir deles chegar a multidões.
1: O encontro de Vilnius sucedeu-se a um outro encontro, né, que foi realizado também em um outro país, se não me engano, foi em Samoa, isso. Não? É. Agora, Vilnius, a cada 3 anos nós temos esta oportunidade de um congresso apostólico mundial. Isso. E o próximo agora será em 2029, no Brasil, na Diocese de Lorena, na Canção Nova.
3: É, isso mesmo. Nós recebemos assim com temor, mas também com muita alegria, esse convite de Castelli para a nova evangelização, pedindo que a Diocese de Lorena sediasse. Então foi enviada uma carta para Dom Vladimir, perguntando então se a comunidade Canção Nova aceitaria sediar. Então, interessante isso, que é um encontro ali diocesano, claro, vai ser na nossa casa, nós vamos trabalhar ali também na organização, mas para nós foi com muita alegria e também percebemos assim como um cumprimento de algo que Padre Jonas já nos dizia, né? Um cumprimento de uma profecia. Ele falava: Canção Nova, Casa da Misericórdia. A partir daquela experiência de São João Paulo II, que promulgou o Ano da Misericórdia ali no ano 2000, já em 2002, fizemos a primeira festa da Misericórdia em Cachoeira Paulista. E o Padre Jonas conta que não estava em Cachoeira, tinha de celebrar, se não me engano, em Araras, um encontro. E quando ele viu pela televisão, a chácara estava assim, tomada, repleta, ninguém esperava, nem estruturalmente pensávamos que seria assim. E ele se adiantou, celebrou a missa onde estava e foi correndo para Canção Nova para celebrar a missa lá. Então, depois disso, ele escreveu um documento interno chamado Entramos no Tempo da Misericórdia. Um dia ali ele já falava, 2002, que a Canção Nova seria um grande santuário da Divina Misericórdia. E nem tinha, né, o pensamento de ter um santuário do Pai das Misericórdias. Mas ele dizia que não só uma igreja, mas todos nós, né, missionários, a comunidade, seríamos Casa da Misericórdia. E agora, então, com esse chamado da igreja, nós percebemos que Deus quer realizar uma obra em nós, mas não só em nós. Eu creio que muitos no Brasil e América Latina e tantos países que vão, né, nesse congresso mundial, vão perceber-se melhor sua própria identidade, mas também sua missão como servos da misericórdia.
1: Que significa realizar um encontro como esse para a Canção Nova?
3: Significa, acho que um amadurecimento também institucional, uma proximidade com, obviamente, com o dicastério da nova evangelização, mas no nosso serviço à igreja. Acho que é um tempo de todos nós, eu pessoalmente, mas também a própria comunidade, viver aquilo que Deus já nos falou há um tempo, né? Aqui, Padre Jonas, Dom Alberto Taveira, Padre Wagner, né, em oração, rezavam e rezavam com o Salmo 2: pede-me e dar-te-ei por herança as nações. Então, para nós é um abrir as portas da Casa da Misericórdia.

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3: Em nome do Pai e do Filho e do Espírito Santo. Amém. Creio em Deus Pai Todo-Poderoso, Criador do céu e da terra, e em Jesus Cristo, seu único Filho, nosso Senhor, que foi concebido pelo poder do Espírito Santo, nasceu da Virgem Maria, padeceu sob Pôncio Pilatos, foi crucificado, morto e sepultado, desceu à mansão dos mortos, ressuscitou ao terceiro dia, subiu aos céus, está sentado à direita de Deus Pai Todo-Poderoso, de onde há de vir a julgar os vivos e os mortos. Creio no Espírito Santo, na Santa Igreja Católica, na comunhão dos santos, na remissão dos pecados, na ressurreição da carne e na vida eterna. Amém. Pai nosso que estais nos céus, santificado seja o vosso nome, venha a nós o vosso reino, seja feita a vossa vontade, assim na terra como no céu. O pão nosso de cada dia nos dai hoje, perdoai as nossas ofensas, assim como nós perdoamos a quem nos tem ofendido. E não nos deixeis cair em tentação, mas livrai-nos do mal. Amém. Ave Maria, cheia de graça, o Senhor é convosco.

Rogai por nós, pecadores, agora e na hora de nossa morte. Amém. Glória ao Pai, ao Filho e ao Espírito Santo, como era no princípio, agora e sempre. Amém. Primeiro mistério glorioso. Nós contemplamos a ressurreição de nosso Senhor Jesus Cristo. Veja, meu irmão e minha irmã, o mal perdeu, o mal foi derrotado. A cruz, o sofrimento, a dor chegaram ao fim. Jesus ressuscitou, nos salvou, abriu as portas do paraíso para nós. E veja, Cristo ressuscitando, está ressuscitando todos nós, está ressuscitando toda a criação. Uma nova criação está surgindo. Se a primeira criação tinha sido destruída pelo pecado, agora em Cristo, uma nova geração surge, uma nova criação se inaugura. Vamos contemplar com muita força, com muita fé, a nossa vitória. Jesus ressuscitou. Como Paulo diz, se Cristo não tivesse ressuscitado, vã seria a nossa fé. Rezemos com amor, com devoção. Pai nosso, que estais nos céus, santificado seja o vosso nome, venha a nós o vosso reino. Seja feita a vossa vontade, assim na terra como no céu. O pão nosso de cada dia nos dai hoje, perdoai as nossas ofensas, assim como nós perdoamos a quem nos tem ofendido, e não nos deixeis cair em tentação, mas livrai-nos do mal. Amém. Ave Maria, cheia de graça, o Senhor é convosco, bendita sois vós entre as mulheres, e bendito é o fruto do vosso ventre, Jesus. Santa Maria, Mãe de Deus, rogai por nós, pecadores, agora e na hora de nossa morte. Amém. Ave Maria, cheia de graça, o Senhor é convosco. Bendita sois vós entre as mulheres e bendito é o fruto do vosso ventre, Jesus. Santa Maria, Mãe de Deus, rogai por nós, pecadores, agora e na hora de nossa morte. Amém. Ave Maria, cheia de graça, o Senhor é convosco. Bendita sois vós entre as mulheres e bendito é o fruto do vosso ventre, Jesus. Santa Maria, Mãe de Deus, rogai por nós, pecadores, agora e na hora de nossa morte. Amém. Ave Maria, cheia de graça, o Senhor é convosco. Bendita sois vós entre as mulheres e bendito é o fruto do vosso ventre, Jesus. Santa Maria, Mãe de Deus, rogai por nós, pecadores, agora e na hora de nossa morte. Amém. Ave Maria, cheia de graça, o Senhor é convosco. Bendita sois vós entre as mulheres e bendito é o fruto do vosso ventre, Jesus. Santa Maria, Mãe de Deus, rogai por nós, pecadores, agora e na hora de nossa morte. Amém. Ave Maria, cheia de graça, o Senhor é convosco. Bendita sois vós entre as mulheres e bendito é o fruto do vosso ventre, Jesus. Santa Maria, Mãe de Deus, rogai por nós, pecadores, agora e na hora de nossa morte. Amém. Ave Maria, cheia de graça, o Senhor é convosco. Bendita sois vós entre as mulheres e bendito é o fruto do vosso ventre, Jesus. Santa Maria, Mãe de Deus, rogai por nós, pecadores, agora e na hora de nossa morte. Amém. Ave Maria, cheia de graça, o Senhor é convosco. Bendita sois vós entre as mulheres e bendito é o fruto do vosso ventre, Jesus. Santa Maria, Mãe de Deus, rogai por nós, pecadores, agora e na hora de nossa morte. Amém. Ave Maria, cheia de graça, o Senhor é convosco. Bendita sois vós entre as mulheres e bendito é o fruto do vosso ventre, Jesus. Santa Maria, Mãe de Deus, rogai por nós, pecadores, agora e na hora de nossa morte. Amém. Ave Maria, cheia de graça, o Senhor é convosco. Bendita sois vós entre as mulheres e bendito é o fruto do vosso ventre, Jesus. Santa Maria, Mãe de Deus, rogai por nós, pecadores, agora e na hora de nossa morte. Amém. Glória ao Pai, ao Filho e ao Espírito Santo, como era no princípio, agora e sempre. Amém. Ó meu Jesus, perdoai-me e livrai-me do fogo do inferno. Levai as almas todas para o céu e socorrei principalmente as que mais precisarem da vossa misericórdia. Nossa Senhora do Carmo, rogai por nós. São Miguel Arcanjo, rogai por nós. Segundo mistério glorioso, nós contemplamos a ascensão de Jesus. Jesus sobe aos céus. Precisou nos deixar. Os discípulos já começam a sentir saudade, até certa tristeza, porque o Mestre os deixa. Mas Jesus sobe dizendo: eu vou
mas vou enviar sobre você

Eis o Paráclito. Vou derramar sobre vocês o Espírito Santo. E disse para nós: eu estarei com vocês todos os dias até os fins dos tempos. Irmão e irmã, Jesus está com você, Jesus está comigo sempre. Ele teve que subir aos céus para abrir as portas do paraíso para nós. Agora, ele disse que foi preparar para nós um lugar. Vou, porque eu vou preparar para vocês um lugar, porque eu quero que aonde eu estou, vocês também estejam. Rezemos com muito amor, com muito carinho, este mistério. Pai nosso que estais nos céus, santificado seja o vosso nome. Venha a nós o vosso reino. Seja feita a vossa vontade, assim na terra como no céu. O pão nosso de cada dia nos dai hoje. Perdoai as nossas ofensas, assim como nós perdoamos a quem nos tem ofendido. E não nos deixeis cair em tentação, mas livrai-nos do mal. Amém. Ave Maria, cheia de graça, o Senhor é convosco. Bendita sois vós entre as mulheres. E bendito é o fruto do vosso ventre, Jesus. Santa Maria, Mãe de Deus, rogai por nós, pecadores, agora e na hora de nossa morte. Amém. Ave Maria, cheia de graça, o Senhor é convosco. Bendita sois vós entre as mulheres, e bendito é o fruto do vosso ventre, Jesus. Santa Maria, Mãe de Deus, rogai por nós, pecadores, agora e na hora de nossa morte. Amém. Ave Maria, cheia de graça, o Senhor é convosco. Bendita sois vós entre as mulheres, e bendito é o fruto do vosso ventre, Jesus. Santa Maria, Mãe de Deus, rogai por nós, pecadores, agora e na hora de nossa morte. Amém. Ave Maria, cheia de graça, o Senhor é convosco. Bendita sois vós entre as mulheres, e bendito é o fruto do vosso ventre, Jesus. Santa Maria, Mãe de Deus, rogai por nós, pecadores, agora e na hora de nossa morte. Amém. Ave Maria, cheia de graça, o Senhor é convosco. Bendita sois vós entre as mulheres, e bendito é o fruto do vosso ventre, Jesus. Santa Maria, Mãe de Deus, rogai por nós, pecadores, agora e na hora de nossa morte. Amém. Ave Maria, cheia de graça, o Senhor é convosco. Bendita sois vós entre as mulheres, e bendito é o fruto do vosso ventre, Jesus. Santa Maria, Mãe de Deus, rogai por nós, pecadores, agora e na hora de nossa morte. Amém. Ave Maria, cheia de graça, o Senhor é convosco. Bendita sois vós entre as mulheres, e bendito é o fruto do vosso ventre, Jesus. Santa Maria, Mãe de Deus, rogai por nós, pecadores, agora e na hora de nossa morte. Amém. Ave Maria, cheia de graça, o Senhor é convosco. Bendita sois vós entre as mulheres, e bendito é o fruto do vosso ventre, Jesus. Santa Maria, Mãe de Deus, rogai por nós, pecadores, agora e na hora de nossa morte. Amém. Ave Maria, cheia de graça, o Senhor é convosco. Bendita sois vós entre as mulheres, e bendito é o fruto do vosso ventre, Jesus. Santa Maria, Mãe de Deus, rogai por nós, pecadores, agora e na hora de nossa morte. Amém. Ave Maria, cheia de graça, o Senhor é convosco. Bendita sois vós entre as mulheres, e bendito é o fruto do vosso ventre, Jesus. Santa Maria, Mãe de Deus, rogai por nós, pecadores, agora e na hora de nossa morte. Amém. Glória ao Pai, ao Filho e ao Espírito Santo, como era no princípio, agora e sempre. Amém. Ó meu Jesus, perdoai-me, livrai-me do fogo do inferno. Levai as almas todas para o céu e socorrei principalmente as que mais precisarem da vossa misericórdia. Ó Maria concebida sem pecado original, rogai por nós. Nossa Senhora do Carmo, rogai por nós. São Padre Pio, rogai por nós. Terceiro mistério glorioso. Nós contemplamos a vinda do Espírito Santo sobre os apóstolos. Jesus disse: vocês não estarão só, eu vou enviar o Espírito Santo. Irmãos e irmãs, sem o Espírito Santo nós não conseguiríamos nada. Sem o Espírito Santo nós não conseguiríamos seguir Jesus, fazer nada. Mas Jesus derramou sobre a igreja, Jesus derramou sobre os apóstolos e na pessoa deles, sobre toda a humanidade, sobre toda a igreja. Todo aquele que abrir o coração recebe força do alto, recebe o Espírito Santo. Que neste mistério você possa pedir: vem, vem, Espírito Santo, e encha-me. Pai nosso que estais nos céus, santificado seja o vosso nome.
Venha a nós o vosso reino, seja feita a vossa vontade,

0: assim na terra como no céu. O pão nosso de cada dia nos dai hoje. Perdoai as nossas ofensas, assim como nós perdoamos a quem nos tem ofendido. E não nos deixeis cair em tentação, mas livrai-nos do mal. Amém. Ave Maria, cheia de graça, o Senhor é convosco. Bendita sois vós entre as mulheres, e bendito é o fruto do vosso ventre, Jesus. Santa Maria, Mãe de Deus, rogai por nós, pecadores, agora e na hora de nossa morte. Amém. Ave Maria, cheia de graça, o Senhor é convosco. Bendita sois vós entre as mulheres, e bendito é o fruto do vosso ventre, Jesus. Santa Maria, Mãe de Deus, rogai por nós, pecadores, agora e na hora de nossa morte. Amém. Ave Maria, cheia de graça, o Senhor é convosco. Bendita sois vós entre as mulheres, e bendito é o fruto do vosso ventre, Jesus. Santa Maria, Mãe de Deus, rogai por nós, pecadores, agora e na hora de nossa morte. Amém. Ave Maria, cheia de graça, o Senhor é convosco. Bendita sois vós entre as mulheres, e bendito é o fruto do vosso ventre, Jesus. Santa Maria, Mãe de Deus, rogai por nós, pecadores, agora e na hora de nossa morte. Amém. Ave Maria, cheia de graça, o Senhor é convosco. Bendita sois vós entre as mulheres, e bendito é o fruto do vosso ventre, Jesus. Santa Maria, Mãe de Deus, rogai por nós, pecadores, agora e na hora de nossa morte. Amém. Ave Maria, cheia de graça, o Senhor é convosco. Bendita sois vós entre as mulheres, e bendito é o fruto do vosso ventre, Jesus. Santa Maria, Mãe de Deus, rogai por nós, pecadores, agora e na hora de nossa morte. Amém. Ave Maria, cheia de graça, o Senhor é convosco. Bendita sois vós entre as mulheres, e bendito é o fruto do vosso ventre, Jesus. Santa Maria, Mãe de Deus, rogai por nós, pecadores, agora e na hora de nossa morte. Amém. Ave Maria, cheia de graça, o Senhor é convosco. Bendita sois vós entre as mulheres, e bendito é o fruto do vosso ventre, Jesus. Santa Maria, Mãe de Deus, rogai por nós, pecadores, agora e na hora de nossa morte. Amém. Ave Maria, cheia de graça, o Senhor é convosco. Bendita sois vós entre as mulheres, e bendito é o fruto do vosso ventre, Jesus. Santa Maria, Mãe de Deus, rogai por nós, pecadores, agora e na hora de nossa morte. Amém. Ave Maria, cheia de graça, o Senhor é convosco. Bendita sois vós entre as mulheres, e bendito é o fruto do vosso ventre, Jesus. Santa Maria, Mãe de Deus, rogai por nós, pecadores, agora e na hora de nossa morte. Amém. Glória ao Pai, ao Filho e ao Espírito Santo, como era no princípio, agora e sempre. Amém. Ó meu Jesus, perdoai-me, livrai-me do fogo do inferno. Levai as almas todas para o céu e socorrei principalmente as que mais precisarem da vossa misericórdia. Nossa Senhora do Carmo, rogai por nós. São Miguel Arcanjo, rogai por nós. Quarto mistério glorioso. Nós contemplamos a assunção de Nossa Senhora aos céus. Ela é levada pelos anjos. Aquela que não experimentou o pecado, nasce sem pecado, vive sem pecado, morre sem pecado, não poderia experimentar, viver o salário do pecado. E o salário do pecado é a morte. Nossa Senhora não morre, é assunta aos céus. Peçamos a sua intercessão. Ela está no céu, agora, intercedendo por mim, intercedendo por você. Pai nosso, que estais nos céus, santificado seja o vosso nome, venha a nós o vosso reino, seja feita a vossa vontade, assim na terra como no céu. O pão nosso de cada dia nos dai hoje, perdoai as nossas ofensas, assim como nós perdoamos a quem nos tem ofendido, e não nos deixeis cair em tentação, mas livrai-nos do mal. Amém. Ave Maria, cheia de graça, o Senhor é convosco, bendita sois vós entre as mulheres, e bendito é o fruto do vosso ventre, Jesus. Santa Maria, Mãe de Deus, rogai por nós, pecadores, agora e na hora de nossa morte. Amém. Ave Maria, cheia de graça, o Senhor é convosco. Bendita sois vós entre as mulheres, e bendito é o fruto do vosso ventre, Jesus. Santa Maria, Mãe de Deus, rogai por nós, pecadores, agora e na hora de nossa morte. Amém. Ave Maria, cheia de graça, o Senhor é convosco. Bendita sois vós entre as mulheres, e bendito é o fruto do vosso ventre, Jesus. Santa Maria, Mãe de Deus, rogai por nós, pecadores, agora e na hora de nossa morte. Amém. Ave Maria, cheia de graça, o Senhor é convosco. Bendita sois vós entre as mulheres, e bendito é o fruto do vosso ventre, Jesus. Santa Maria, Mãe de Deus, rogai por nós, pecadores, agora e na hora de nossa morte. Amém. Ave Maria, cheia de graça, o Senhor é convosco, bendita sois vós entre as mulheres, e bendito é o fruto do vosso ventre, Jesus. Santa Maria, Mãe de Deus, rogai por nós, pecadores, agora e na hora de nossa morte. Amém. Ave Maria, cheia de graça, o Senhor é convosco, bendita sois vós entre as mulheres, e bendito é o fruto do vosso ventre, Jesus. Santa Maria, Mãe de Deus, rogai por nós, pecadores, agora e na hora de nossa morte. Amém. Ave Maria, cheia de graça, o Senhor é convosco. Bendita sois vós entre as mulheres, e bendito é o fruto do vosso ventre, Jesus. Santa Maria, Mãe de Deus, rogai por nós, pecadores, agora e na hora de nossa morte. Amém. Ave Maria, cheia de graça, o Senhor é convosco. Bendita sois vós entre as mulheres, e bendito é o fruto do vosso ventre, Jesus. Santa Maria, Mãe de Deus, rogai por nós, pecadores, agora e na hora de nossa morte. Amém. Ave Maria, cheia de graça, o Senhor é convosco. Bendita sois vós entre as mulheres, e bendito é o fruto do vosso ventre, Jesus. Santa Maria, Mãe de Deus, rogai por nós, pecadores, agora e na hora de nossa morte. Amém. Ave Maria, cheia de graça, o Senhor é convosco. Bendita sois vós entre as mulheres, e bendito é o fruto do vosso ventre, Jesus. Santa Maria, Mãe de Deus, rogai por nós, pecadores, agora e na hora de nossa morte. Amém. Glória ao Pai, ao Filho e ao Espírito Santo, como era no princípio, agora e sempre. Amém. Ó meu Jesus, perdoai-me, livrai-me do fogo do inferno, levai as almas todas para o céu e socorrei principalmente as que mais precisarem da vossa misericórdia. Nossa Senhora do Carmo, rogai por nós. Santa Teresinha do Menino Jesus, rogai por nós. Quinto e último mistério glorioso. Nós contemplamos a coroação de Nossa Senhora no céu como rainha de todos os anjos e santos. Deus a elevou acima de todos eles, porque ela é a mãe do Salvador. Ela deu à luz o Salvador e agora ela recebe toda a honra devida a este mérito de ser a mãe do Senhor. Confie na sua intercessão. Você que está precisando, claro que nós pedimos a todos os santos, nós pedimos a ajuda dos anjos, mas Nossa Senhora está acima de todos eles. Nunca se esqueça, ela é a nossa intercessora no céu. Pai nosso, que estais nos céus, santificado seja o vosso nome. Venha a nós o vosso reino, seja feita a vossa vontade, assim na terra como no céu. O pão nosso de cada dia nos dai hoje, perdoai as nossas ofensas, assim como nós perdoamos a quem nos tem ofendido, e não nos deixeis cair em tentação, mas livrai-nos do mal. Amém. Ave Maria, cheia de graça, o Senhor é convosco. Bendita sois vós entre as mulheres, e bendito é o fruto do vosso ventre, Jesus. Santa Maria, Mãe de Deus, rogai por nós, pecadores, agora e na hora de nossa morte. Amém. Ave Maria, cheia de graça, o Senhor é convosco. Bendita sois vós entre as mulheres, e bendito é o fruto do vosso ventre, Jesus. Santa Maria, Mãe de Deus, rogai por nós, pecadores, agora e na hora de nossa morte. Amém. Ave Maria, cheia de graça, o Senhor é convosco. Bendita sois vós entre as mulheres, e bendito é o fruto do vosso ventre, Jesus. Santa Maria, Mãe de Deus, rogai por nós, pecadores, agora e na hora de nossa morte. Amém. Ave Maria, cheia de graça, o Senhor é convosco. Bendita sois vós entre as mulheres, e bendito é o fruto do vosso ventre, Jesus. Santa Maria, Mãe de Deus, rogai por nós, pecadores, agora e na hora de nossa morte. Amém. Ave Maria, cheia de graça, o Senhor é convosco. Bendita sois vós entre as mulheres, e bendito é o fruto do vosso ventre, Jesus. Santa Maria, Mãe de Deus, rogai por nós, pecadores, agora e na hora de nossa morte. Amém. Ave Maria, cheia de graça, o Senhor é convosco. Bendita sois vós entre as mulheres, e bendito é o fruto do vosso ventre, Jesus. Santa Maria, Mãe de Deus, rogai por nós, pecadores, agora e na hora de nossa morte. Amém. Ave Maria, cheia de graça, o Senhor é convosco. Bendita sois vós entre as mulheres, e bendito é o fruto do vosso ventre, Jesus. Santa Maria, Mãe de Deus, rogai por nós, pecadores, agora e na hora de nossa morte. Amém. Ave Maria, cheia de graça, o Senhor é convosco. Bendita sois vós entre as mulheres e bendito é o fruto do vosso ventre, Jesus. Santa Maria, Mãe de Deus, rogai por nós, pecadores, agora e na hora de nossa morte. Amém. Ave Maria, cheia de graça, o Senhor é convosco. Bendita sois vós entre as mulheres e bendito é o fruto do vosso ventre, Jesus. Santa Maria, Mãe de Deus, rogai por nós, pecadores, agora e na hora de nossa morte. Amém. Ave Maria, cheia de graça, o Senhor é convosco. Bendita sois vós entre as mulheres e bendito é o fruto do vosso ventre, Jesus. Santa Maria, Mãe de Deus, rogai por nós, pecadores, agora e na hora de nossa morte. Amém. Glória ao Pai, ao Filho e ao Espírito Santo, como era no princípio, agora e sempre. Amém. Ó meu Jesus, perdoai-me, livrai-me do fogo do inferno, levai as almas todas para o céu e socorrei principalmente as que mais precisarem da vossa misericórdia. Nossa Senhora do Carmo, rogai por nós. São José, rogai por nós. Infinitas graças vos damos, soberana Rainha, pelos benefícios que todos os dias recebemos de vossas mãos liberais. Dignai-vos agora e para sempre tomar-nos debaixo do vosso poderoso amparo. E para mais vos implorar, vos agradecer, vos saudamos com uma salve, Rainha. Salve, Rainha, Mãe de Misericórdia, vida, doçura e esperança, nossa salve. A vós bradamos, os degredados filhos de Eva, a vós suspirando, gemendo e chorando neste vale de lágrimas. Eia, pois, advogada nossa, esses vossos olhos misericordiosos a nos volvei. E depois deste desterro, mostrai-nos Jesus. Bendito é o fruto do teu ventre, ó clemente, ó piedosa, ó doce sempre Virgem Maria, rogai por nós, Santa Mãe de Deus, para que sejamos dignos das promessas de Cristo. Amém. Foi uma alegria imensa rezar com você este terço. Que Deus te abençoe. Em nome do Pai, e do Filho, e do Espírito Santo. Amém.
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Nossa saudação cordial e fraterna, você que acompanha a Palavra Viva pela Rádio Divino Oleiro AM de Florianópolis, Rádio Divino Oleiro FM de Balneário Camboriú, Rádio Divino Oleiro FM de Itajaí, Rádio Tubá de Tubarão, Rádio Arauto de Rancho Queimado, a Zambuja Web Rádio de Brusque e Web Rádio Ilha da Magia da capital. Que a paz de Jesus reine em nossos corações e a Mãe Santíssima nos leve nas dobras do seu manto em mais este dia que a bondade do Pai nos concede. Estamos às portas do Natal do Senhor e o fim do ano se aproxima. É momento de gratidão a Deus que se encarna no seio puríssimo da Virgem Maria e de manifestar a ação de graças àquele a quem pertencem o ano que se vai, o que se aproxima e que pelos séculos reina glorioso e se torna o companheiro da viagem que nos levará até o Pai, com quem queremos viver a eternidade feliz. Entoemos o Te Deum, o antigo hino latino atribuído a Santo Ambrósio, bispo de Milão, que viveu no século IV na Itália. Nós vos louvamos, ó Deus, nós vos bendizemos, Senhor. Toda a terra vos adora, Pai eterno e onipotente. Os anjos, os céus e todas as potestades, os querubins e os serafins vos aclamam sem cessar. Santo, santo, santo Senhor Deus do universo, o céu e a terra proclamam a vossa glória. O coro glorioso dos apóstolos, a falange venerável dos profetas, o exército resplandecente dos mártires cantam os vossos louvores. A Santa Igreja anuncia por toda a terra a glória do vosso nome. Deus de infinita majestade, Pai, Filho e Espírito Santo. Senhor Jesus Cristo, Rei da Glória, Filho do Eterno Pai, para salvar o homem tomastes a condição humana no seio da Virgem Maria. Vós despedaçastes as cadeias da morte e abristes as portas do céu. Vós estáis sentado à direita de Deus na glória do Pai, e de novo a vez de vir para julgar os vivos e os mortos. Socorrei vossos servos, Senhor, que remistes com vosso sangue precioso, e recebei-os na luz da glória, na assembleia dos vossos santos. Salvai o vosso povo, Senhor, e abençoai a vossa herança. Sede o seu pastor e guia através dos tempos e reconduzi-o às fontes da vida eterna. Nós vos bendiremos todos os dias da nossa vida e louvaremos para sempre o vosso nome. Dignai-vos, Senhor, neste dia livrar-nos do pecado. Tende piedade de nós, Senhor. Tende piedade de nós. Desça sobre nós a vossa misericórdia, porque em vós esperamos. Em vós espero, meu Deus. Não serei confundido eternamente. É mesmo tempo de gratidão. Gratidão por ter sobrevivido à pandemia. Gratidão por ter podido amar e servir pela família que temos. É tempo de manifestar gratidão ao professor, à professora de nosso filho, de nossa filha, aos pobres que nos procuram mostrando o rosto de Cristo, tantas vezes deformado pela miséria, ao homem e à mulher que varrem nossa rua, ao médico que cura nossas doenças, aos cientistas que descobrem os remédios e pelos quais podemos oferecer nossas orações.
quantos lábios silenciam a gratidão devida ao marido, à esposa, ao pai, à mãe, aos filhos, aos avós, ao próprio Deus, o doador de todos os bens que nos chamou à vida. Aliás, diz o padre Martin Barta, assistente eclesiástico internacional da Ajuda à Igreja que Sofre, a nossa existência é um dom. Tudo é um presente de Deus que recebemos sem ter feito nada para merecer. Não somos um mero acaso, mas criaturas desejadas por Deus. Ainda mais, somos livres para aceitar ou rejeitar esse dom de Deus. No entanto, a aceitação significa gratidão. Se estivermos pouco conscientes dessa verdade, dificilmente seremos gratos pelas coisas do dia a dia e a insatisfação ganhará o espaço da alegria. Em certa ocasião, quando perguntaram a um velho padre que sempre irradiava uma alegria incomum, qual era o segredo de sua felicidade, ele disse: "Eu tenho 95 anos de idade, e quando eu era pequenininho, ficava triste ao ver que as pessoas reclamavam por tudo, aparentemente sem motivo. Isso me chocava. Sentia que Deus também ficava triste com isso. Então eu fiz um acordo com Deus e lhe prometi que durante os próximos 100 anos de minha vida eu jamais reclamaria por nada. Pelo contrário, eu iria louvá-lo por tudo, tanto pelos dias bons quanto pelos dias ruins. Acho que eu posso dizer que cumpri minha promessa." Pois é, meus irmãos, gratidão não é um mero sentimento. Não é um estado de espírito momentâneo. É consentimento. É o nosso sim ao inconcebível amor de Deus que cuida de nós, mesmo que isso muitas vezes não seja muito claro. Quanto mais a pessoa é modesta e humilde, tanto mais ela se torna grata e também se torna mais forte na fé e no amor. Ela até se torna capaz de aceitar o sofrimento como um presente e de agradecer a Deus por ele. Santa Teresinha do Menino Jesus nos dá um testemunho impressionante a esse respeito. Diz ela: "Mesmo quando não entendo os acontecimentos, eu sorrio, dou graças. Sempre me apresento satisfeita diante de Deus." Não se deve duvidar dele. Isso seria falta de tato. Não, nunca uma maldição contra a providência, mas sempre gratidão. Pois é justamente a gratidão que mais atrai as graças de Deus sobre esta terra. Quando damos um sorriso a alguém, podemos estar renovando-lhe a alegria de viver. Quando, em meio ao sofrimento, continuamos a sorrir, isso pode levar um irmão à conversão. Quando enchemos as mãos vazias dos necessitados, a gratidão desses pobres voltará a nós como bênção de Deus. Como disse o Papa Francisco no penúltimo dia de 2020, o mundo torna-se melhor com um obrigado. Talvez só um pouco, mas é suficiente para lhe transmitir alguma esperança, continuou o Santo Padre. Um dos gênios da literatura foi Shakespeare, inglês, que morreu em 1616. Ele dizia que a gratidão
é o único tesouro dos humildes. E o mesmo Shakespeare, escrevendo sobre a ingratidão, chamou o vento para pintá-la com tintas fortes. Sopre, sopre, vento do inverno. Você não é tão cruel como a ingratidão humana. Forte, não é? Melody Beattie, autora americana do nosso tempo, ensina com sabedoria. A gratidão desbloqueia a abundância da vida. Ela torna o que temos insuficiente e mais. Ela torna a negação em aceitação, caos em ordem, confusão em claridade. Ela pode transformar uma refeição em um banquete, uma casa em um lar, um estranho em um amigo. A gratidão dá sentido ao nosso passado, traz paz para o hoje e cria uma visão clara para o amanhã. O padre Georges Chevreau, orador dos sermões quaresmais na Catedral de Notre-Dame de Paris, oferecia suas reflexões também pela Rádio Luxemburgo, dirigindo-as às famílias reunidas na intimidade do lar, aos domingos. Ele morreu em 1958. A editora Quadrante publicou algumas dessas palestras, reunindo-as em As Pequenas Virtudes do Lar. Busquemos alguns trechos sobre a gratidão. Acontece que agradecemos a um desconhecido um favor ocasional e nem parecemos perceber os serviços cotidianos que nos prestam os nossos familiares. Serão essas gentilezas algo inteiramente natural quando praticadas por eles? Talvez sim, mas também deveria sê-lo o manifestar-lhes que somos sensíveis a elas. A nossa memória, não será antes o nosso coração, é estranhamente caprichosa. Se por um lado esquecemos uma amabilidade que tiveram conosco, como nos lembramos de uma falta de atenção ou de uma palavra que nos feriu? Diz um provérbio: a lembrança do mal tem vida longa, a lembrança do bem logo passa. E, meus irmãos, como sabemos também recordar aos outros os favores que lhes prestamos ou o esforço que fizemos para ajudá-los, não é? A memória dos serviços prestados é mais persistente que a dos benefícios recebidos. É, a vaidade sabe falsear muito bem as perspectivas. Uma das primeiras palavras articuladas por uma criança é não. Essa nem é preciso ensinar-lhe. Mas quantas repetições são necessárias por parte do pai, da mãe e dos avós e dos tios para inculcar numa criança o hábito de dizer obrigado. Por instinto, a criança só estende a mão para receber. Mais, mais. Mas o agradecimento não brota das obscuras regiões do instinto. Procede de uma consciência iluminada pela educação. Muitos adultos, neste aspecto, permanecem crianças durante toda a vida. Nunca se satisfazem. Pedem sempre mais e ainda reclamam. Insaciáveis, tornam-se infelizes. Entristecem e cansam os outros, sempre com novas exigências. Como levá-los a reconhecer que o que lhes falta é muito pouco diante de tudo o que receberam? Obrigado
é uma pequena palavra alegre. É a palavra mágica que introduz no lar a delicadeza, a boa ordem e a serenidade. Obrigado é a oração que se eleva de um lar cristão até Deus a fim de lhe dar graças. Temos, vocês e eu, consciência do lugar que esse ato de gratidão ocupa nas nossas orações habituais? Dizemos pela manhã: meu Deus, eu vos agradeço todas as graças que me destes até aqui. É novamente por vossa bondade que eu vejo este dia. E à noite: como poderei agradecer-vos, meu Deus, por todos os bens que de vós recebi? Pensastes em mim desde toda a eternidade, tiraste-me do nada, destes a vossa vida para redimir-me, e ainda me cumulais todos os dias de inumeráveis favores. Mas devemos saber dirigir também aos outros essa pequena palavra que nos custa tão pouco dizer e que é tão agradável de ouvir. Antes de nos deitarmos, repassemos mentalmente tudo aquilo que recebemos dos outros no dia que acaba, de todos os outros, porque são muitos os homens e as mulheres que trabalham diariamente para nos alimentar e vestir, para nos proporcionar as comodidades da existência. Mesmo que limitemos esse cálculo aos membros da nossa família, ficaremos maravilhados diante de tudo que recebemos deles num só dia. Tudo que os pais ensinaram aos filhos, os conselhos que lhes deram, o braço forte com que os ampararam na hora certa, aqui um encorajamento, acolá uma repreensão, mas sempre para o nosso bem. Uma palavra afetuosa que nos comoveu, uma brincadeira que dissipou a nossa tristeza. Os sucessos de um ou de outro, de que nós nos orgulhamos. Os seus esforços que estimulam os nossos. É uma soma grande a de tudo aquilo que cada um recebe dos outros no lar. Perguntemo-nos: e eu? Eu, o que é que eu lhes dei? Que posso dar-lhes em troca? Dizemos obrigado ao menor serviço prestado por alguém. Isso é muito bom. É tocante observar que no momento em que o Senhor Jesus se entregou voluntariamente à morte para nos merecer a vida eterna, quis agradecer aos apóstolos a lealdade que lhe demonstraram enquanto conviveu com eles. No Evangelho de Lucas, capítulo 22, versículo 28, diz Cristo: vós permanecestes comigo nas minhas tribulações. A grandeza de sua alma, a grandeza de sua alma revela-se nesta delicadeza. Não se cansou de acumular de bens os apóstolos. Deu-lhes tudo, e é ele quem lhes agradece. Não será sempre esta marca de um coração generoso mostrar-se agradecido aos outros por pouco que estes tenham procurado fazer por ele? Os ingratos alinham-se, estão junto entre os corações egoístas. Os espíritos mesquinhos e os de caráter medíocre. A pequena virtude da gratidão, na realidade uma grande virtude, é prova de um coração grande, de um coração nobre. A ingratidão, diz o carmelita Padre Gabriel de Santa Maria Madalena, muitas vezes fruto do orgulho,
é tácita vanglória, oculta vaidade. Porque quem não agradece considera o que possui não como dom gratuito de Deus, mas como coisa própria devido às suas capacidades. Isso não está certo. E há também quem agradece só com os lábios, enquanto no coração atribui aos próprios méritos as graças recebidas ou o bem realizado. Citemos ainda Sêneca, o filósofo lá do primeiro século, e Flaubert, o bom escritor francês do século XIX. Do primeiro, em poucos a gratidão sobrevive ao favor recebido. Recebeu o favor, logo esquece. De Flaubert, aos incapazes de gratidão, nunca faltam pretextos para não a ter. No capítulo 17 do Evangelho escrito por São Lucas, versículos de 11 a 19, encontramos a cura dos 10 leprosos. Só um dos curados veio agradecer. Então Jesus perguntou: não foram 10 os curados? E os outros 9, onde estão? Não houve quem voltasse para dar glória a Deus, a não ser este estrangeiro? E disse-lhe: levanta-te e vai, tua fé te salvou. Esse estrangeiro era um samaritano, o único dos 10 leprosos que, livre da lepra, também ficou livre interiormente. Os outros só ficaram livres da lepra. O sinal da liberdade interior é a gratidão. Só quem é livre agradece, e só quem agradece é livre. Peçamos a Mãe de Jesus e Nossa Mãe, e a São José, que nos ensinem e nos ajudem a sermos gratos. Para apresentar este programa, eu escrevi. Muitas pessoas lerão o que foi escrito. Pela rádio, agora estou falando e você, meu irmão, minha irmã, está ouvindo. Quando foi a última vez que agradecemos porque sabemos escrever, porque temos mãos para escrever, ou alguns têm boca, escrevem com a boca porque não têm mãos, ou escrevem com os pés porque não têm mãos? Temos o costume de agradecer a Deus porque enxergamos. Enxergamos as letras, as cores, as formas, as pessoas, os animais, as árvores. Ainda hoje manifestamos gratidão ao Senhor por não sermos mudos, nem surdos, nem cegos. E o que fazemos com o dom, o presente da alfabetização, da visão, da fala, da audição? Temos mãos, muitos não as têm. Andamos, multidões pelo mundo afora estão presos a uma cama. O que fazemos com esses dons, o bem ou o mal? Transformamos tudo isso em manifestação de amor a Deus e aos irmãos? Ou com o coração duro ofendemos o Senhor e os irmãos com os dons recebidos de graça? Olha o que Jesus nos diz no Evangelho de Mateus, capítulo 10, versículo 8. De graça recebestes, de graça dai. Estamos respirando. Obrigado, Senhor, pelo irmão ar, diria São Francisco de Assis. Estamos vendo a beleza do céu com o azul que o colore, as nuvens que nele passeiam, as aves que voam alegres e faceiras. Obrigado, Senhor, pelos meus irmãos, os olhos, voltaria a exclamar o pobrezinho de Assis. Estais sempre alegres, viveis sempre contentes, dai graças em toda e qualquer situação,
porque esta é a vontade de Deus no Cristo Jesus a vosso respeito. Recomendo São Paulo na primeira carta aos Tessalonicenses, capítulo 5, versículos 16 e 18. Obrigado, Senhor. Obrigado por tudo. Muito obrigado. E agora escutemos nossa música. Com o Padre Zezinho, digamos: hei de agradecer e celebrar, Senhor, porque me chamaste, porque tu me chamas, porque tu me amas. Agradecerei pelo bem que tu me fazes.

Obrigado, amigos que acompanharam Palavra Viva. Até quarta-feira que vem, às 17 horas, e no domingo, às 14 horas e 30 minutos, se Deus quiser.

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0: já estou por cá. É o Fernando Riquetti com toda a sua comitiva para mais um Brasil Caminhoneiro. Meia hora só de moda boa, recados dos nossos irmãos da rodagem. Vamos em frente que é carga de horário, hein? Simbora nós que o programa tá só começando. Vamos juntos. O Cegonheiros tem papel fundamental na cadeia automotiva, ligando montadoras e concessionárias. E quando uma fábrica produz um carro novo, geralmente é o Cegonheiro que faz a entrega até o destino. E a nossa equipe de reportagem ancorou na região metropolitana de Belo Horizonte. E por lá, existem muitos cegonheiros por conta da fábrica da Fiat, que agora faz parte do grupo Stellantis, né? Que reúne, além da marca Fiat, também a Jeep, a Peugeot, a Citroën e a Ram, né? A famosa Bodona. Quem conversou comigo foi o Emerson. O Emerson é cegonheiro há 8 anos e ele explica as dificuldades que encontra no trecho.
1: Eu acho que é árvore pra estrada fora, parar imposto correto, é por aí. Você tem uma qualificação de uma viagem. Saiu daqui, fazer uma viagem. Vamos sair uma viagem sentido a Fortaleza, por exemplo. Tem lugar que você vai encontrar buracos, tem lugar que você vai encontrar estradas deterioradas, tem lugar que você vai encontrar árvore, que até hoje ninguém cuida disso. Tem pontos difíceis na vida de cegonheiro. Mas no mais é de 6 a 6 e dormir de noite.
0: E olha, gente, os cegonheiros conseguem fretes mais altos em relação a outros tipos de transporte. Ô Emerson, conta pra gente, rapaz. Qual o segredo para essa diferença no frete, moço?
1: O segredo é união. De união e de força e persistência. Entre a SADA, o sindicato. E tem nós também que estamos trabalhando. Que o segredo final é o caminhoneiro, é o cegonheiro. É o motorista. O motorista valorizado. Dá pra garantir o sustento de uma família com educação de boa qualidade.
0: Muitos caminhoneiros pleiteiam uma vaga no caminhão cegonha. O Emerson conta que as abordagens são frequentes.
1: Acontece demais. Acontece e não é pouco, não. Esse imposto é 24 horas. Você vai chegar e eles vão querer saber mesmo se realmente um frete é X ou Y daqui para Salvador.
0: É isso, turma. A união pode conquistar muitos objetivos, viu? E se os parceiros da rodagem conseguissem se organizar, talvez o frete não fosse tão defasado como é atualmente.
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0: Quem já está por aqui é o Francisco Garonci, nosso especialista em segurança viária. O assunto de hoje é o extintor obrigatório nos caminhões. E o Garonci foi até um grupamento do Corpo de Bombeiros em Brasília e conversou com o Coronel Paulo Leal. É contigo, Garonci!
3: Para cada tipo de incêndio, existe um extintor específico. E nada melhor do que vir aqui, ó, aos bombeiros, para encontrar quem possa nos explicar a melhor forma de identificar o fogo e como combater. O que que o senhor poderia dizer para a turma que está no trecho nos assistindo a respeito desse cuidado e da atenção em relação ao extintor?
4: O nosso extintor que nós temos no veículo, ele é para um princípio de incêndio, ele não é para um incêndio propriamente instalado, né?
3: Uma coisa que é importante, a gente sempre conversa com a turma, é o seguinte: esse extintor que está no caminhão é para combater um foco de incêndio.

0: incêndio no veículo. Então, assim, ele encontrou incêndio na rodovia, fogo na estrada, não dá para ele se meter de usar isso daí para querer apagar um incêndio de grande monta, né?
1: Com certeza. Extintor, ele é projetado praticamente para o que a gente vem com caminhão sem carga. A capacidade extintora, que é o termo correto, ele não é dimensionado para a carga do caminhão.
0: Como que ele deve manusear esse extintor aí, depois de acionar, digamos, os agentes de incêndio, corpo de bombeiros, Polícia Rodoviária Federal, mas às vezes tem um companheiro dentro de um outro caminhão que está pegando fogo e ele tem aquele ímpeto de ir lá ajudar, né? E qual é a forma correta de manusear esse extintor?
1: E primeira coisa que a gente tem que fazer, o transporte do extintor. Então a gente vai retirá-lo de onde ele está, né, pela nossa alça de transporte, e direcioná-lo, mantendo a distância e observando sempre a direção do vento, dando a distância devida, porque quanto mais próximo eu tiver do veículo, mais difícil vai ser a aspersão desse agente extintor, a dispersão dele por sobre a região que se inflama. Então aí eu consigo também uma maior superfície de contato do agente extintor com a área que está sendo incendiada.
0: Tem uma lista de itens que a turma precisa prestar atenção na hora de uma fiscalização na estrada, né? Até para não ser multada. Quais são esses principais aspectos que a turma tem que observar?
1: E aqui a gente vê que o manômetro está na parte verde, então quer dizer que ele está ok. Se ele estiver além da parte verde, também está ok. Ele não pode estar na parte vermelha, ou seja, pressão insuficiente para ele trabalhar.
0: Antes de decidir se vai poder ou não usar o extintor, é preciso conhecer os tipos de incêndio que são classificados por letras. A são os incêndios causados por materiais sólidos, como papel e madeira. B são os causados por líquidos inflamáveis ou sólidos que se tornam líquidos e pegam fogo, como parafina, graxas e gasolina. C são os incêndios que envolvem equipamentos elétricos energizados, aqueles que dão choque. Os extintores foram inventados há mais de 200 anos pelo capitão inglês George Manby, colocando água e carbonato de potássio sob pressão em um cilindro metálico. Os químicos, extintores e forma de armazenamento evoluíram muito, mas o princípio de funcionamento continua o mesmo até os dias de hoje. Ter um extintor no caminhão é obrigatório. Mas não saber como usar é como se não tivesse, porque na hora da emergência tem que saber onde ele está localizado, como tirar ele daqui e em quais tipos de fogo ele pode ser usado. É isso aí, turma. A gente acabou de ver que onde tem fumaça, tem fogo. E a turma da estrada tem que ficar muito esperta para poder saber usar o extintor e evitar as situações de emergência. Porque o objetivo de saber usar o seu extintor corretamente é preservar a vida sua e do companheiro que pode estar precisando.
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3: E agora tem música.

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1: Você sabia que o número de mortes de caminhoneiros nas estradas brasileiras é 11 vezes maior que nos Estados Unidos? Pois é, gente. E jornadas longas ao volante são uma das principais causas de acidentes. O Lima é inspetor da Polícia Rodoviária Federal e ele fala sobre esse assunto grave.
2: Mostrar para a sociedade e apelar para a sociedade que é necessário pensar nesse tema e buscar um comportamento diferenciado para reduzir esses números. O importante é isso, é o comportamento do motorista, educação. A gente tem que se conscientizar que isso é sério, é muito sério. A gente está matando mais do que qualquer guerra. Então, a população brasileira tem que ter essa consciência.
1: E um grande risco de acidente são as cargas mal acondicionadas. E isso aí é comum quando caminhões e carretas estão com folga na tampa traseira. E isso faz com que o pesado deixe um rastro na estrada. E muitas vezes a carga cai na pista simplesmente porque não foi coberta. E vale lembrar, viu, gente, que lona ou tela que vai por cima para proteger a carga é equipamento obrigatório. No ano passado, foram registradas quase 3 mil infrações nas estradas federais por caminhões que derramam carga na pista. E entre as 10 rodovias brasileiras onde isso mais acontece, 3 estão em Minas Gerais. A inspetora Medeiros, da Polícia Rodoviária Federal, fala desse grande perigo nas estradas.
3: Uma carga mal acondicionada, ela pode provocar sérios riscos aos demais usuários da via. Isso o motorista deve observar tanto o acondicionamento correto da carga com as amarrações devidas. Esses veículos de carga que transitam com a carga com acondicionamento inadequado, elas podem ser enquadradas na infração administrativa, sendo passíveis de multa gravíssima e retenção do veículo até a regularização da carga.
1: E você que trabalha com cargas perigosas, seja gases, explosivos, líquidos inflamáveis, materiais corrosivos, ó, redobre a atenção.
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1: E agora tem música, Diego e Vitor Hugo.

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1: Turma, um dos principais motivos que geram acidentes com veículos pesados envolve o sistema de freios de caminhões. Por isso, gente, ter cuidado com esse sistema é fundamental para quem é caminhoneiro e vive rodando nas estradas. Mesmo que seu cotidiano corrido lhe faça deixar os cuidados preventivos em segundo plano, fique certo, viu? Esta falha, a princípio ali inofensiva, pode acabar prejudicando sua principal ferramenta de trabalho ou até mesmo provocando acidentes que podem colocar em risco a sua vida e de quem divide o tapete preto contigo aí. Olha aí, o Francisco José é estradeiro experiente, viu? 26 anos de estrada. Vamos ouvi-lo.
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3: Caminhão apresentou algum problema no sistema de freio que você bate seta pra direita e tem que arrumar esse negócio aí, né, Chico?
4: Primeiro posto, você tem que parar. Se tiver valeta, você já sobe, já dá uma verificada. Olha ali nas guarda-pó ali, vê a lona se ela tá... já baixou um pouco. Caso contrário, tem que chegar na empresa e falar, ó, tem que trocar a lona, tem que fazer esse freio, porque não dá mais para viajar. Não pode vacilar com freio.
1: Por isso é importante usar o freio motor. Engate a marcha que você usou para subir, também para descer.
4: Você sempre tem que estar usando um freio motor numa descida meia bruta mesmo, que você, dependendo do peso que você tá com ela, você usar o freio motor e o freio ali você vai dar naquele segurado, porque se você ficar segurando só no freio, vai esquentar, vai gerar um desgaste de lona, vai até pegar fogo. Serra sempre tem que descer com os freios bons.
3: Se você tá começando agora na profissão, parceiro, ó, procure pegar a experiência dessa turma, ó, que já tem, ó, quilômetros de rodagem. E toda vez que a gente fala em segurança, sempre é muito importante você valorizar o conhecimento dessa galera. Afinal de contas, conhecimento não ocupa espaço, não dá excesso de peso no caminhão, né, Francisco?
4: Não ocupa não.
1: E para ajudar o motorista a segurar o pesado com segurança, além do freio motor, surgiram várias tecnologias como o ABS, o ASR, o Top Brake, o Retarder. E usando corretamente todos esses recursos, você aumenta por demais a vida útil de todo o sistema de freios. Outro estradeiro que eu conversei sobre o assunto foi o José Messias. Roda aí, Paulinho.
5: Descida de serra reduzida, entendeu? Pra você descer com o carro seguro, né? Pra você ter sua própria confiança, né? Porque a máquina, ela é uma máquina, ela pode matar você a qualquer momento. Se você confiar nela, ela vai te matar. Não, eu tava desempregado numa época, né? Aí o meu amigo me chamou pra fazer uma viagem com ele. No meio da serra, a lona virou essa. O freio dele já tava um pouco ruim, né? Aí... o caminhão desceu embalado, ele tentando segurar no freio, mas você sabe que quando embala não segura. E graças a Deus, foi de madrugada, né? Graças a Deus que deu pra consertar tudo, mas até hoje eu tenho medo sobre isso aí. Sempre as empresas que a gente trabalha, né? As empresas, elas têm muito cuidado sobre o sistema de freio, né? Qualquer momento que a gente chega, fala alguma coisa, abre o checklist, manda pra oficina, rapidinho eles solicitam o serviço, né?
3: O pessoal da transportadora apresentou qualquer tipo de problema, não precisa ter vergonha, não. É obrigação, tem que reportar pro pessoal da oficina, né, Messias?
5: Tem que reportar, sim. Reportando rapidamente, ele soluciona o problema.
3: E você consegue tocar tranquilo aí a tua viagem, né?
5: Sabe tocar com segurança, né? Primeiramente, segurança, né? Entendeu? Não é porque o carro é novo, a carreta é nova, que a gente não deixa de fazer. A gente faz até pelo nosso profissionalismo, né?
1: E só lembrando, hein? Freio motor não traz desgaste nenhum. Você economiza combustível, pneu, desce com segurança e se precisar do freio de serviço, ele vai estar lá à sua disposição.
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1: E agora tem música. Israel e Rodolfo.
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1: O Diesel na veia hoje é com o Sidney Vieira. Ele é estradeiro da cidade de Itapera, no Rio Grande do Sul. Começou a encarar a rodagem aos 21. Tá direto e reto na câmera fria e roda pra onde sopra o vento. O gosto pelos pesados vem desde a infância.
2: Aí o meu irmão virou motorista e aí eu comecei a viajar com ele e minha paixão é caminhão. Minha paixão. Na minha família não tem ninguém motorista, só eu e meu irmão.
1: O pai do Zoinho é agricultor e apoiou a decisão do filho. Somente lamenta o tempo que ele fica longe, fora de casa. Uma vez, o Zoinho até tentou mostrar pro pai o quanto era gostoso encarar a rodagem. Botou o homem na boléia pra ver se ele pegava gosto. Ouve só o resultado da façanha.
2: Ele foi comigo um dia de Itapera pra Cruz Alta, eu botei ele no ônibus pra voltar embora, falou que isso aí não é vida pra ele, não.
3: É,
2: a gente chega em casa, a gente troca muita ideia, entendeu? Conversa muito e tal. A gente senta, fica conversando, ele fica pedindo as coisas, eu explico pra ele, entendeu?
1: É, Sidney, você até que tentou, mas pelo jeito o pai não tem diesel na veia. Ao contrário, você, pelo jeito, tem um gosto danado pela profissão. Parabéns! Foi atrás dos seus sonhos e é feliz, apesar de todas as dificuldades que a gente sabe que a turma encara no estradão.
0: Diesel na veia. 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
1: Brasil Caminhoneiro de hoje tá terminando. Ah, mas não fica triste não. Prometo voltar amanhã nesse mesmo horário. 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Um grande abraço a todos que viajaram com a gente. Boa toca...

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2: Quarta-feira com previsão de tempo estável em praticamente toda a nossa região. O sistema de alta pressão atmosférica derrubou as temperaturas e hoje permanece o tempo mais estável com sensação de frio. Assim deve prevalecer o tempo em todo o estado, pelo menos até esta quinta-feira. Na sexta, a rápida propagação de frente fria pode trazer chuva à nossa região e manutenção do cenário de ar frio. Temperatura máxima hoje prevista de 18 graus, mínima na próxima madrugada de pelo menos 10 graus. Em Gravatal, Içara e Maruí, Imbituba, Jacinto Machado e Tubarão. Daniel Panobianco, da agência PD Radar, com exclusividade para Tubá FM.
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2: Esta manhã, Senhor.
3: Senhor, no silêncio deste dia que amanhece, venho pedir-te saúde, força, paz e sabedoria. Quero olhar hoje o mundo com os olhos cheios de amor, ser paciente, compreensivo, manso e prudente. Quero ver teus filhos além das aparências como tu mesmo os vês, e assim não ver senão o bem em cada um. Deixa meus ouvidos a toda calúnia. Guarda minha língua de toda maldade. Que só de bênçãos se enche o meu espírito. Que eu seja tão bondoso e alegre que todos quantos se achegarem a mim sintam tua presença. Reveste-me, Senhor, com tua beleza. E que no decurso desse dia eu te revele a todos.
4: Muito bom dia, meu amigo, muito bom dia, minha amiga. Que bom, estamos começando o nosso dia 17 de junho. É uma quarta-feira e olha, ontem estava frio, mas hoje também. Eu levantei às 4:30 e assim que estava levantando, a vontade era de continuar descansando, mas o dever chama. O dever chama, então, estamos aí vivendo a nossa quarta-feira. Cheguei à Igreja Matriz, senti que a cidade da Jágua estava muito silenciosa pelas 5 horas da manhã. Muitos aproveitam até a última hora, tem que ser assim mesmo. E hoje é dia em que lembramos a Maria a Miserável, ainda hoje dia de Santo Hervé. Lutar pelos que menos possuem é seguir a Cristo, que deu tudo, inclusive a vida dos outros.

comemorar. Esta semana começou domingo, vai até domingo, dia 21. Faz ressoar o tema da campanha Fraternidade deste ano, Fraternidade e Moradia, especialmente a situação descrita, descrita lá no texto da campanha, que localiza a realidade das moradias em áreas de risco, explanando os efeitos muitas vezes trágicos e sempre desastrosos das mudanças climáticas que ocasionam eventos extremos como chuvas torrenciais, deslizamentos de terra e inundações que levam de roldão moradias, bens e os patrimônios alcançados por vidas e anos de trabalho. São os chamados migrantes, e da mesma forma podemos aqui trazer também os refugiados, que conheceram na pele, conhecem na pele o que significa todo esse sofrimento ambiental e a busca por dias melhores, ou por moradias melhores, ou por um amparo melhor, ou por um refúgio que sempre se sonha, se deseja, se espera e se quer. Tudo isso permita-nos ver que há migrantes que deixam a sua terra buscando outros horizontes por fome, trabalho, perseguição ou guerras, e outros que estão se tornando migrantes por catástrofes ou emergências climáticas que lhes tiram o teto que as protegia e resguardava.

Isso mesmo. Agora estou rezando aí na Igreja Matriz. Às 6 horas eu comecei, também comecei o programa aqui. Depois, às 15 horas, hoje eu tenho a missa ali no Hospital de Caridade em Jaguarunã. Às 19h30, eu tenho a missa que será na Costa da Lagoa, né? Na Costa da Lagoa, então a missa que hoje seria ali em Porto Vieira será sábado às 19h30, então sábado no Porto Vieira às 19h30. Mas meu amigo, minha amiga, estamos aí vivendo com força, coragem, saúde, vida, muita alegria. Todos nós sabemos que em muitos casos o sistema econômico, o sistema financeiro, que sempre está em busca, né, de sua sustentabilidade. Nós sabemos que neste ano de eleições nacionais, estaduais, nossos representantes precisam de fato olhar com mais atenção, com mais carinho para os trabalhadores, para os camponeses, né, para os migrantes, enfim, para toda a população. Porque sempre são eleitos exatamente com essa missão de deixar um Brasil, um estado, um município sempre com um desenvolvimento harmonioso, integral, solidário, sustentável e inclusive a partir do bem comum e da paz para todas as pessoas e criaturas. Então rezemos para que todos aqueles e aquelas que estão agora, né, se apresentando aí com discursos muito bonitos, por sinal, né, façam com que esses discursos depois se transformem em realidades, em atividades, em ações concretas.

E neste dia, meu amigo, minha amiga, nesta quarta-feira, eu quero então trazer aqui um pouco. Hoje nós temos então, dia da Santa Maria a Venerável. Por que, você vai me perguntar? Falsamente ela foi acusada de roubo, ela foi enterrada viva. Sobre seu corpo ainda cravaram um poste agudo, mas foi reconhecida mais tarde como inocente. E até hoje ela é muito admirada pelos belgas, né? E ela foi proclamada bem-aventurada, ou seja, ela foi beatificada.

0: E nesta manhã, onde quer que você esteja, convido você, vamos rezar. E isso, se tem alguma intenção especial, você gostaria que algo bom acontecesse na tua vida, na vida de alguém, tem alguma coisa que há muito tempo está aí para se resolver, não se resolve, você anda com problemas de saúde, você está, quem sabe, em tratamento por causa da depressão, por causa da pressão mesmo, né? Da pressão e tantas outras enfermidades que estão aí. Então nós vamos rezar. Não importa o tratamento, o que importa é que eu quero que você se recupere logo, mas logo mesmo. Pai nosso que estais nos céus, santificado seja o vosso nome, venha nosso o vosso reino, seja feita a vossa vontade, assim na terra como no céu. O pão nosso de cada dia nos dai hoje, perdoai as nossas ofensas, assim como nós perdoamos a quem nos tem ofendido, e não nos deixeis cair em tentação, mas livrai-nos do mal. Amém. Ave Maria, cheia de graça, o Senhor é convosco, bendita sois vós entre as mulheres, e bendito é o fruto do vosso ventre, Jesus. Santa Maria, Mãe de Deus, rogai por nós, pecadores, agora e na hora de nossa morte. Amém. E que a bênção de Deus Todo-Poderoso desse permaneça, Pai e Filho e Espírito Santo. Amém. Na sequência, teremos aí algumas informações, ou melhor, muitas informações, e também a boa música.
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0: Olá, seja muito bem-vindo ao Acarte Notícias. Hoje é terça-feira, 16 de junho de 2026. Eu sou a Marilis Pequeno e a partir de agora você acompanha os principais acontecimentos de Santa Catarina.
1: Saúde distribui nova vacina para ampliar proteção infantil em Santa Catarina.
2: Mercado financeiro eleva a projeção da inflação e vê a taxa de juros em 13,75% no final de 2026.
3: Proposta que atualiza limites do Simples Nacional e do MEI pode ser votada no início de julho. Relator ainda quer que pequenas empresas fiquem isentas de contribuição previdenciária com o fim da escala 6x1.
4: Diretoria de Vigilância Epidemiológica alerta para o aumento de casos de sarampo e reforça a importância da vacinação antes de viagens internacionais.
5: Sistema Nacional de Emprego amplia a rede de atendimento e chega a 152 municípios de Santa Catarina. Cine oferta mais de 8 mil vagas de trabalho em todas as regiões catarinenses.
6: Terça-feira de tempo firme e ensolarado em Santa Catarina e com condições para geada na manhã de quarta-feira.
7: O futuro da televisão aberta dá o primeiro passo em Santa Catarina. Foi realizada nesta segunda-feira a primeira transmissão da DTV Mais em Florianópolis.
0: A informação ganha força na maior rede de rádios de Santa Catarina. O Acaerte Notícias começa agora. Santa Catarina começou a distribuir as primeiras 20 mil doses da nova vacina Pneumo 20 pelo Sistema Único de Saúde. A novidade amplia a proteção contra doenças graves causadas pela bactéria pneumococo, especialmente entre crianças. A repórter Carol Denardi chega agora com mais informações sobre esse importante reforço na vacinação.
1: O imunizante, que protege contra doenças graves, como pneumonia e meningite, vai substituir gradualmente a antiga Pneumo 10 no calendário infantil. O diretor de Vigilância Epidemiológica do Estado, João Augusto Fuch, explica como fica o esquema de vacinação a partir de agora com os novos imunizantes.
8: É uma mudança, né? Enfim, nós já tínhamos algumas vacinas pneumocócicas, né, disponíveis no calendário de vacinação. Para crianças, ela era Pneumo 10 e a gente tinha, então, na rotina de vacinação para alguns grupos, né? Tinha vacina Pneumo 13, Pneumo 23 e agora, então, a gente tem a incorporação da Pneumo 20, que vai substituir essas vacinas que até então estavam sendo utilizadas. Claro, lembrando que essas incorporações acontecem no âmbito do Ministério da Saúde, então se entendeu da importância de você ter uma vacina com mais proteção, então você tem essa incorporação e, claro, eu acho que agora a gente está num momento de transição. As vacinas que estavam no calendário vão ser utilizadas até que a gente tenha aí conclusão do uso de todas as vacinas no estoque, mas já num processo de transição, né? Então, para crianças, a gente vai ter aos 2 meses a Pneumo 20 disponível, depois aos 4 meses volta a ter uma dose de Pneumo 10 e aí o reforço com 12 meses da Pneumo 20. E claro, conforme a gente for esgotando esses estoques da Pneumo 10, a gente vai ter só a Pneumo 20 disponível no calendário de vacinação das crianças.
1: Como explicou o diretor, esse esquema misto vale apenas enquanto durarem os estoques antigos. As crianças que já completaram o esquema vacinal anterior não precisam de dose adicional.
0: Com o aumento dos casos de sarampo em países que vão sediar a Copa do Mundo de 2026, a Diretoria de Vigilância Epidemiológica de Santa Catarina está orientando os viajantes a verificarem a carteira de vacinação antes do embarque. A principal recomendação é garantir a proteção contra a doença por meio da vacina tríplice viral. A reportagem é de Vanessa Carini.
4: O diretor da DIV, João Augusto Fuch, orienta que a população verifique a situação vacinal antes do embarque.
8: Tem várias vacinas, sarampo, rubéola e cachumba. Então, se nunca tomou a vacina, não tem registro, é importante buscar uma unidade de saúde, e aí o profissional avalia e já aplica a tríplice viral se tiver necessidade, né, se você não tiver comprovação, e até outras vacinas que estejam no calendário. Mas lembrando que é importante tomar a vacina o quanto antes, ou seja, depois do momento que você toma a vacina, há um período para que desenvolva a proteção, os anticorpos. Então, quanto antes tomar, para que de fato, quando chegue nesses países, a gente já tenha a proteção estabelecida.
0: O Sistema Nacional de Emprego abriu 22 novas unidades de atendimento aos cidadãos. O repórter Cado Reis nos traz mais informações.
5: Olá, Marilis. Um abraço a você e aos ouvintes. Com a expansão da rede em 17%, as estruturas do Cine agora estão presentes em 152 municípios do estado, mais da metade do total das 295 cidades de Santa Catarina. Entre os postos de atendimento, 20 têm gestão direta do governo do estado e 132 são gerenciados em cooperação com as prefeituras. O secretário de Estado da Indústria, Comércio e Serviço, Edgar Usui, ressalta.
9: Ampliar a rede do Cine e qualificar nosso atendimento e essa conexão junto ao cidadão é poder estimular e ajudar a economia ocupando essas vagas de emprego e também traz a cidadania para as pessoas, né? Quem está empregado tem condições de avançar no seu cumprimento das suas obrigações, no pagamento dos seus boletos e também na construção dos seus sonhos e do seu futuro. Então, a Secretaria de Indústria, Comércio e Serviço tem esse foco de aproximar as vagas que são geradas pela economia dos catarinenses e dos que moram em Santa Catarina que têm o interesse de estar ocupados, de buscando construir os seus sonhos e as suas responsabilidades.
5: A consulta às oportunidades pode ser feita pelo aplicativo Carteira de Trabalho Digital, Portal Emprega Brasil ou presencialmente na rede do Cine.
0: A televisão aberta brasileira começa a dar os primeiros passos rumo a uma nova era. Santa Catarina realizou a primeira demonstração da tecnologia DTV+. Sistema que une TV aberta e internet. A repórter Mônica Andrade traz os detalhes.
7: Na prática, o telespectador vai ter em casa imagens perfeitas em resolução 4K ou até 8K, com muito mais brilho e contraste, além de um som imersível semelhante ao das telas de cinema. Outro grande diferencial está na facilidade do acesso, pois as emissoras vão funcionar como aplicativos na tela inicial da Smart TV. Os novos equipamentos já vão vir com antena integrada, facilitando o acesso ao conteúdo de graça. Com a DTV+, a televisão vai deixar de ser uma tela para assistir e passa a ser uma plataforma, onde o espectador interage com o conteúdo, podendo escolher ângulos das câmeras, respondendo enquetes e até fazer compras direto pelo controle remoto. Em Santa Catarina, a previsão é que ela chegue de forma definitiva em 2028, transformando a experiência da TV aberta.
0: Em entrevista exclusiva à Rede de Notícias, a Caerte, o senador Espiridião Amin faz um balanço da atuação no Senado Federal e comenta temas importantes para Santa Catarina. Acompanhe.
10: Quem gera riqueza é o empreendedor. Agora, no caso do Senado, é mais grave a responsabilidade, por exemplo, quando se discute infraestrutura. Porque nós temos um déficit que está se agravando. Por exemplo, projeto de concessão de algumas rodovias catarinenses. A média, posso dizer, é que ele não satisfaz nem as necessidades atuais, nem as necessidades que já começaram a manifestar. Na infraestrutura, nós temos déficits que justifica um bom debate na campanha, tanto do ponto de vista do governo do estado, quanto do ponto de vista da atitude que nós devemos tomar em termos de Brasil e governo federal versus Santa Catarina.
0: Daqui a pouco, Rita

0: Sardi traz os detalhes da proposta que pode ampliar os limites do MEI e do Simples Nacional.
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0: 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O mercado financeiro elevou pela 14ª semana consecutiva a projeção para a inflação de 2026, segundo o boletim Focus, divulgado nesta segunda-feira pelo Banco Central. A estimativa para o IPCA deste ano passou de 5,11% para 5,30%. O repórter Marco Aurélio Gomes tem mais detalhes das expectativas econômicas do mercado financeiro.
5: Pois é, Amarilis. Os especialistas do mercado ouvidos pelo Banco Central também aumentaram a expectativa para a taxa Selic ao fim do ano de 13,5% para 13,75%. Desta forma, não haveria mais espaço para o Copom cortar a taxa de juros do país. A próxima reunião do Comitê de Política Monetária, ou Copom, do Banco Central, ocorrerá nesta terça-feira e quarta. Para 2027, a projeção avançou de 11,50% para 12%, também na segunda elevação seguida. Já a projeção para o dólar, ao fim de 2026, subiu de R$ 5,15 para R$ 5,20. Para 2027, a expectativa avançou de R$ 5,20 para R$ 5,25. Para 2028, a estimativa foi mantida em R$ 5,30 pela terceira semana consecutiva. No mesmo relatório, os economistas elevaram a projeção para o PIB de 2026 de 1,91% para 1,96%.
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0: Rita, o deputado Jorge Guetem está articulando a votação da proposta que atualiza o Simples Nacional e o teto do MEI, é isso?
6: Olá, Marilis e ouvintes. É isso mesmo, Marilis. A votação do projeto que atualiza o teto do MEI, o microempreendedor individual, e do Simples Nacional está prevista para ocorrer em meados de julho, antes do recesso parlamentar. Os principais pontos em discussão incluem expectativa de aumento do limite anual do MEI de R$ 81.000 para a faixa entre R$ 130.000 e R$ 144.000, além da possibilidade de contratar até 2 funcionários. O relator, o deputado catarinense Jorge Guetem, do Republicanos, também defende a atualização dos limites do Simples Nacional para micro e pequenas empresas, com faturamento anual máximo, podendo subir de R$ 360.000 para R$ 869.000 para microempresas e de 4,8 milhões para 8,6 milhões de reais para empresas de pequeno porte. Jorge Guetem aposta na aprovação total do texto.
7: Eu não tenho dúvida nenhuma que a hora que chegar no plenário será com responsabilidade fiscal também, será aprovado por maioria absoluta.
6: Amarilis, Jorge Guetem ainda defende que as empresas que precisem contratar mais funcionários por causa do fim da escala 6x1 fiquem isentas isentas de pagar contribuição previdenciária patronal por 2 anos.
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0: Dani, o frio segue dando o tom deste início de semana. Como é que fica a previsão do tempo? Bem-vinda!
8: Olá, Marilis e ouvintes! A terça-feira inicia com nevoeiros que se dissipam ao longo da manhã, dando lugar a um dia de sol e céu claro em Santa Catarina. No litoral norte, ocorre maior variação de nuvens, mas o sol predomina. A exceção fica para São Francisco do Sul e Itapuá, permanece com mais nebulosidade, intercalando com alguns períodos de sol. As temperaturas seguem amenas. As máximas chegam aos 20 graus em Itajaí e Blumenau. Em Canoinhas e Forquilinha, ficam perto dos 18 graus. E abaixo disso em Florianópolis. Já em Chapecó e Curitibanos, não passam dos 16 graus. Enquanto Lages fica perto dos 14. Na quarta-feira, o amanhecer será ainda mais frio, com condições para geada em boa parte do estado e risco de geada forte no Planalto Sul e no Meio Oeste. As mínimas ficam abaixo dos 10 graus na maior parte do estado. Na Serra, as mínimas podem ficar abaixo de 0 grau. Nos Planaltos e Meio Oeste, o dia começa abaixo dos 8 graus, enquanto Florianópolis fica perto dos 12 e o Litoral Norte abaixo dos 14. A quarta-feira será mais um dia de tempo firme, com nevoeiros que logo se dissipam, garantindo um dia de sol, com poucas nuvens em todas as regiões e máximas que não passam dos 20 graus. Aproveite o sol, se agasalhe bem e tenha um dia cheio de boas energias. Até breve!

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2: 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A hora certa.
1: Hora certa na Tubá, confira 6:59.
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2: Olá, meus amigos, muito bom dia. São 7:04 agora, chegando com mais uma edição do Show do Rádio, um show de informações aqui na Super Tubá, nesta manhã gelada de quarta-feira, hoje, 17 de junho de 2026. É dia de São Rainério, dia do funcionário público aposentado, dia mundial de combate à desertificação e à seca, dia da medicina veterinária militar, dia mundial do karatê e dia do gestor ambiental. Show do Rádio tem a apresentação de Bruno Vandresen, participam do programa Giovanni Martins, Gabriel Rodrigues, Lucas Marques e Ramon Silveira. Trabalhos técnicos de Everton Luiz, as gravações de Lucas Marcos de Carvalho e a direção geral do padre Rafael Liano.
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2: Pois bem, meus amigos, estamos outono. O tempo é bom em Tubarão. Temperatura baixinha, marcando 8 graus e a umidade relativa do ar em 73%. Vamos juntos, são 2:30 de muitas informações para você. Nos acompanhe pelo 104.9, através também da live no YouTube, além de acompanhar pelo aplicativo Rádios Net. São 7:05 agora, vamos aos destaques do programa. Serão iniciados hoje os trabalhos de revitalização do Rio da Madre, com investimento de R$ 1.415.000. Diretamente do local, uma entrevista com o secretário de Proteção e Defesa Civil de Tubarão, Rafael Marques. Capivari de Baixo tem nova empresa de coleta de lixo e muda regras do serviço.

0: da Conceição e do setor policial das últimas horas. Eu mantenho contato agora com Ramon Silveira, ele traz o seu destaque. Diga aí, Ramon, bom dia.
1: Bom dia, Bruno, amigos do Show do Rádio. Olha, moradores da rua Felipe Manuel Teixeira, rua da Igreja da Santa Luzia, aqui em Tubarão, divisa Congonhas, reclamam da poeira e das inúmeras promessas da prefeitura e vereadores que até hoje não fizeram nada em relação à pavimentação com asfalto. Caminhões e automóveis trafegam naquela via, impossibilitando das pessoas abrirem suas casas de tanta poeira que levanta no pó da estrada. Daqui a pouco, às 8:30, no Repórter Tubá.
0: Ok, vamos ao contato agora com Gabriel Rodrigues, ele também traz o seu destaque. Gabriel, bom dia.
2: Bom dia, psicóloga explica sobre as diferenças nos níveis de autismo e orienta pais de crianças diagnosticadas com o transtorno do espectro autista.
0: Giovanni Martins chegando também com seu destaque. Diga aí, Giovanni, bom dia.
3: Bom dia. Reabilitacão. Prefeitura de Tubarão lança iniciativa voltada à recuperação e adoção de cães.
0: Contato agora com Lucas Marques, ele também traz o seu destaque. Diga aí, Lucas, bom dia.
4: Bom dia. Regional de Educação de Braço do Norte recebe cerca de 18 milhões de reais em investimentos.
0: Ok, teremos ainda hoje o quadro Papo Reto com Haroldo Silva Udura. Um show de informações para você. O Show do Rádio está só começando.
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0: Ok, iniciando com o Jornal Diário do Sul. Na região, nasce o primeiro filhote de baleia da temporada. Mãe e filhote foram vistos ontem na praia de Itapirubá Norte, em Imbituba. Acidente, caminhão tomba e deixa feridos na SC-435. Esse é o terceiro acidente do tipo no trecho da rodovia em menos de 10 dias. Aguardada há décadas, limpeza do Rio da Madre é iniciada. A obra de 1,4 milhão é importante para melhorar o escoamento das águas. Sustentabilidade, agroecologia e inclusão. A área antes degradada foi transformada em espaço de educação ambiental. Armazém. O homem perde 11 mil do xadrez infantil. Ele faz parte da equipe de Braço do Norte. São destaques do jornal Diário do Sul. Vamos agora com o Diário Catarinense. Votação sobre PL da misoginia é adiada para o fim de junho. O motivo para a STF manter as prisões de pai e primo de Vorcaro. Fim da escala 6-1. Governo retira urgência do projeto e destrava votações. Eduardo Bolsonaro, na lista da Interpol, entenda o que acontece após condenação no STF. Ainda morte em rope jump. Instrutores de salto não sabem dizer quem deveria checar a corda. Moraes dá 24 horas para Bolsonaro esclarecer a arma encontrada com militar em blitz. Caso dos 4 jovens mortos em BMW tem novo capítulo após 2 anos e meio. França vence com autoridade e deixa recado na estreia da Copa do Mundo 2026. Leilões de novas concessões de rodovias em Santa Catarina tem novo prazo. Pacote de obras chega a 9 bilhões. E ainda voos que ligarão Florianópolis ao interior do estado vão custar a partir de R$ 225. São destaques do jornal Diário Catarinense. Bom, Folha Regional, nasce o primeiro filhote de baleia franca da temporada 2026 em Imbituba. Registro foi realizado nesta terça-feira na praia de Itapirubá Norte. A aparição da mãe com o recém-nascido foi alertada por pescador. Jovem com prótese no fêmur fica retido após caminhão tombar em São Martinho. Nova empresa assume a coleta de lixo em Capivari a partir desta quarta-feira. Eduardo Bolsonaro é condenado a 4 anos de prisão em processo de trama golpista. Primeira turma aplicou pena em regime semiaberto e tornou o ex-deputado inelegível até 2038. Polícia Civil identifica a autora de incêndio criminoso e recupera moto furtada em Gravatal. Segundo a polícia, a motivação do crime teria a ver com desavenças e alcoolismo. Projeto que susta homologação de terra indígena no Morro dos Cavalos deve ir para votação nesta quarta-feira. Pedido de inclusão do requerimento de urgência da proposta foi feito pela deputada Júlia Zanatta. Árvore impede queda de carro no Rio Tubarão após motorista perder o controle. Veículo atravessou o canteiro central e a ciclovia antes de parar a poucos metros da água. São destaques, então, do jornal Folha Regional. Os principais jornais que já estão circulando pelo país, iniciando pelo Folha de São Paulo, Vorcaro bancou hotel em Lisboa para Mota e Ciro Nogueira, diz Polícia Federal. No estado de São Paulo, PF detalha esquema entre Vorcaro e Ciro. Pai de banqueiro fica preso. No Globo, Eduardo Bolsonaro é condenado por coagir STF. No Correio Brasiliense, Celina Leão lidera corrida ao GDF e Michele ao Senado. No Zero Hora, Eduardo Bolsonaro é condenado a 4 anos de prisão por atuar nos Estados Unidos contra o Supremo. E no Notícias do Dia, PGE Santa Catarina aciona a Justiça Federal para suspender cotas da pesca artesanal.
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São 7h14 agora, coleta de resíduos domiciliares em Capivari de Baixo passa por mudanças a partir de hoje. A empresa Transrecol de Jaguaruna, que faz o trabalho de coleta seletiva aqui em Tubarão, assume oficialmente o serviço após vencer o processo licitatório realizado pela prefeitura. Segundo a administração municipal, o novo contrato foi elaborado com regras mais rígidas para corrigir problemas recorrentes e melhorar o atendimento à população. Uma das principais mudanças atende a uma antiga reclamação dos moradores. Os trabalhadores da coleta estão proibidos de retirar os sacos de lixo das residências e deixá-los acumulados em esquinas ou calçadas antes da chegada do caminhão. A prática causava transtornos porque os resíduos ficavam expostos por muito tempo, facilitando a ação de cães e o espalhamento da sujeira pelas ruas. Correto isso aqui. Outra novidade é a definição de um horário mínimo para o início dos trabalhos. A coleta agora começa a partir das 7h, medida que busca evitar as reclamações de moradores sobre o barulho provocado pela passagem dos caminhões durante a madrugada. No contrato anterior, esse índice era de 5%. Todo o lixo recolhido será encaminhado para triagem na sede da empresa, onde os materiais recicláveis serão separados dos rejeitos. A Transrecol poderá comercializar os recicláveis e ficará com recursos obtidos. Já a prefeitura pagará apenas pelo peso dos resíduos que forem efetivamente destinados ao aterro sanitário. Para garantir transparência no processo, haverá 3 etapas obrigatórias de pesagem. A primeira com caminhão vazio, a segunda na chegada à empresa com toda a carga coletada e a terceira no aterro sanitário, apenas com os resíduos que não puderem ser reciclados. Neste período inicial, o cronograma de coleta permanece o mesmo já conhecido pela população. No entanto, a prefeitura não descarta ajustes futuros conforme a avaliação dos primeiros dias de operação. O gerente de resíduos e fiscal de contrato, o Jetson Nandi Ângelo, explicou que este é um período de testes e que eventuais alterações poderão ser feitas caso sejam necessárias. A Transrecol atuará com 2 caminhões compactadores, atendendo das 7h às 3h, os horários de passagem nos bairros ainda serão ajustados conforme experiência operacional. O secretário de Infraestrutura, Mobilidade e Segurança

0: Pública, Jandremo Maciel, informou que existe a possibilidade de implantação de coleta noturna no futuro, principalmente na região central, onde o intenso movimento de veículos dificulta a circulação dos caminhões durante o dia. A prefeitura também reforça que o serviço atende exclusivamente ao lixo doméstico. Entulhos e resíduos de grande porte não serão incluídos na coleta. A orientação é para que moradores acondicionem, os resíduos em sacos plásticos bem fechados, evitando descarte de materiais soltos nas lixeiras. Daí, a partir de hoje, então, a Transrecol passa a fazer a coleta de lixo em Capivari de Baixo também. Bom, cronograma completo por bairro aqui, ó. Na segunda-feira, a coleta acontece, então, no bairro Santo André e também no centro, de forma completa no centro, então, ambos a partir das 7 horas. Na terça-feira, bairro Santa Lúcia, a partir das 7 horas, Caçador, a partir das 8 horas, centro, somente nas vias principais, a partir das 12 horas. Na quarta-feira, no caso hoje, né? Loteamento Camila, a partir das 7, Alvorada, a partir das 8:30, 3 de maio, a partir das 9:30, Ilhotinha e Vila Flor, a partir das 11:30, Bandeirante, a partir do 12:30, Paraíso, a partir das 13 horas, e no centro, somente vias principais, a partir das 13:30. Na quinta-feira, Santa Lúcia, a partir das 7 horas, Caçador, a partir das 8:30, Santo André, a partir das 11:30, e no centro, somente vias principais, a partir da 13:00. Na sexta-feira, loteamento Camila, a partir das 7 horas, Alvorada, a partir das 9, no centro, completo, então, a partir das 10 horas. E no sábado, então, 3 de maio, a partir das 7, Ilhotinha e Vila Flor também, a partir das 7 horas da manhã, Bandeirante, a partir das 9, Paraíso, a partir das 10 horas, e no centro, somente nas vias principais, a partir do 12:00. Este, então, cronograma completo de coleta de lixo em Capivari de Baixo. Se perdeu algum detalhe, quiser alguma informação em relação ao cronograma, ele consta também no site da prefeitura. São 7:20 agora. Psicóloga explica sobre diferenças nos níveis de autismo e orienta pais de crianças diagnosticadas com transtorno do espectro autista. A reportagem é de Gabriel Rodrigues.
1: Na linha comigo, a doutora Patrícia Schmoller Correia, ela que é psicóloga do Provida, especialista em neuropsicologia. Hoje vamos falar sobre o autismo, o transtorno do espectro autista, o TEA, como mais também mencionado aqui por parte da imprensa e por parte também do nosso público. Doutora, seja bem-vinda aqui ao programa. E já na primeira pergunta que eu faço, o que é o autismo? O que é o transtorno do espectro autista e como que ele afeta as pessoas?
2: O transtorno do espectro autista é um transtorno do neurodesenvolvimento. Então, para ser autista, ele tem que começar a ter esses prejuízos desde a infância. É bom a gente, né, ressaltar que nenhum autista, né, vai começar na adolescência ou vai começar na vida adulta. Então, é um transtorno do neurodesenvolvimento. Existe um prejuízo muito significativo na comunicação e interação social e outros prejuízos, que daí pode variar de cada criança, né? Cada pessoa em específico, que envolve essa questão, né, de uma rigidez cognitiva, alterações sensoriais. Existe também a questão, né, de ser pessoas mais inflexíveis, ter uma estereotipia, né? Quando a gente fala de estereotipia, a gente está dizendo que são movimentos repetitivos que muitas vezes eles fazem para tentar se regular. Existem rituais de saudação e diversas situações, né, diversas dificuldades que podem variar de indivíduo para indivíduo.
1: E também, sobre ainda o autismo, quais são os principais sintomas do autismo? A gente ainda vai entrar na pauta das diferenças, né? A gente tem diferenças de níveis, né, doutora? Eu gostaria que você explicasse também, nesta mesma pergunta, as diferenças do nível aí 1, 2, 3, né? Que temos alguns níveis do diagnóstico, né, do autismo.
2: Claro, ótima pergunta. Então, existe 3 níveis, né, que a gente costuma falar que são os níveis de suporte. O quanto aquele indivíduo vai precisar de um apoio. Então, no nível 1 de suporte, geralmente são pessoas que são verbais, elas se comunicam, ela tem dificuldade na interação, mas elas conseguem, né, manifestar, conseguem se comunicar aquilo que ela deseja. Podem existir aquela gama de sintomas que eu falei para vocês, né, mas muitas vezes eles são muito mais sutis. São crianças ou são, de modo geral, indivíduos que eles são muito mais funcionais. Já no nível 2, né, de suporte, o prejuízo na comunicação ele vai ser muito mais intenso. Ele vai necessitar de um cuidado, de um apoio muito mais constante. A inflexibilidade cognitiva, né, ou seja, fazer as coisas sempre do mesmo jeito, padrões de comportamentos repetitivos também já vão ser mais intensos. E no nível 3 de suporte, aí o prejuízo na comunicação ele é muito mais grande, né? Chegando até mesmo de alguns autistas não serem verbais, não conseguirem se expressar, ou se expressar de uma forma não funcional, né? Utilizando apenas palavras ou frases, a interação vai ser muito mais restrita. Muitas vezes no nível 3 de suporte é utilizado fichas, cartões com imagens para ajudar aquele autista, né, a se comunicar, assim como tablets também, uhum, softwares de voz.
1: Uhum, perfeito.
2: Então, no nível 3 de suporte o cuidado vai ser muito mais intenso e pode também estar junto à própria deficiência intelectual, né? Então, no nível 3, vai ter um prejuízo em todas as áreas de uma forma muito mais intensa.
1: Certo. Ainda no nível 3, falando, já que é um nível mais severo, né? A gente tem o leve, o moderado e o severo, que requer muito apoio também da família, um apoio médico também, querendo ou não. Temos casos de, pelo menos que a gente vê na internet, vê em influenciadores, às vezes mães que são... mães de pessoas, uhum, com autismo severo e que elas ficam mais violentas. Isso é comum em pessoas com nível 3 de autismo?
2: Pode acontecer, né? Mas eu costumo dizer assim, quanto mais dificuldade aquele autista vai ter para se expressar, para falar o que ele está sentindo, o que ele deseja, muitas vezes a agressividade vai ser maior. Então, vamos pensar assim, se um autista ele sabe pedir, né, um remédio quando está com dor, uma água quando está com sede, aquela comunicação, aquele fluxo no relacionamento vai ser muito mais leve. Agora, quando ele não sabe se expressar, o nível de frustração, de irritabilidade dele vai ser muito maior, porque ele não está conseguindo nem as funções básicas do dia a dia, né? Então, nesses casos, né, pode sim existir comportamentos mais agressivos. E aí a gente entra numa outra linha, né, de raciocínio, que é a importância da terapia, né? A terapia é indispensável para todos os níveis, né?
1: Uhum. E o pai e a mãe que estão escutando a Rádio Tubá agora, também o vô e a avó que estão escutando, enfim, familiares que escutam, como que o diagnóstico para uma criança que tem autismo é feito? Claro que às vezes você tem 20, 30, 40 anos e às vezes o diagnóstico também é tardio, né? Como é que é feito o diagnóstico? Como é que o familiar, a mãe, o pai podem saber também? Levando ao médico, a uma consulta?
2: Uhum. Então, ó, excelente pergunta. O diagnóstico, muitas vezes, ele é multiprofissional, né? A porta de entrada, muitas vezes, é através do médico, seja um médico psiquiatra ou um médico neuropediatra. Ele vai entender, vai acolher, vai investigar todas as funções, mas ele vai precisar de um outro profissional para validar também, para entender esse diagnóstico. Que daí entra aquilo que eu trabalho muito, que é a avaliação neuropsicológica. Na avaliação é investigado tudo, desde o nível de inteligência, funções cognitivas, todos os sintomas que...
1: Mães os pais, de modo geral, sempre estimulam a criança a fazer exercício, a se comunicar, a fazer amigos. Tem uma dificuldade também, né? Você bem disse, doutora, sobre o grau 2 e o grau 3, a dificuldade da comunicação. Como é que um pai e uma mãe pode instruir o seu filho também e incentivar ele a, olha, esse aqui pode ser seu amigo, isso aqui, você pode jogar bola, você pode jogar um videogame. Como é que gera um incentivo dentro de casa também, não só falando na especialidade de psicóloga, na especialidade mais, uhum, de saúde, mas um incentivo de modo geral dentro de casa?
2: Eu acredito que sempre deve vir com a terapia junto, né? A terapia fortalece todo o processo. E a terapia, claro, não é só para a criança, a terapia é para a família toda, porque aquele tempo que o terapeuta fica no consultório, ele também tem que reverberar, né,

0: essa mesma aprendizagem na família. E é muitas vezes entendendo aquela criança, né? Saber o que que ela está sentindo, quais são as dificuldades que ela tem, facilitar até mesmo uma interação. A gente não vai pegar uma criança que tem dificuldade de interação e vai colocar ela num parquinho cheio de criança. Mas às vezes interagindo com outro coleguinha que tem alguma habilidade, né, algum gosto específico próximo dessa criança, e ser um facilitador naquela interação, né? E gradativamente ir crescendo, digamos assim, esses processos. É claro que quando a gente fala, né, de terapia, a família tem que estar junto, a escola tem que estar junto, né? Tem que ser um conjunto, né, de pessoas ao redor da criança para estar auxiliando. E sempre, né, nunca colocar uma situação muito maior do que a criança realmente possa suportar, né?
1: E uma última pergunta para encerrar a nossa entrevista, doutora Patrícia. Quais são os mitos e equívocos também comuns sobre o autismo?
0: Ah, esses são diversos. Vamos lá. Primeiro, achar que todo autista vai ter prejuízos com relação aos sons. O autista não gosta de barulho. Ou todo autista, ele vai ter uma estereotipia motora. Ou todo autista não vai fazer contato visual, ele não vai olhar nos teus olhos. Isso é um mito, tá? Então, dentro do espectro autista, a gama de sintomas é tão grande que nenhum autista vai ser igual ao outro. Então, às vezes as pessoas pensam assim: ah, mas eu já vi uma criança autista, ela funciona dessa forma. Então, fulaninho não é autista porque ele não está fazendo essas mesmas regrinhas, né? Essas mesmas dificuldades. Então, cada criança é única, né? E não é um sintoma específico que vai dar o diagnóstico, né? Então, precisa de um auxílio, né? Dos profissionais da saúde para tentar entender, né? E descobrir se realmente está dentro do quadro.
1: Certo, então conversei com a doutora Patrícia Schmoller Correia, ela que é psicóloga do Complexo Médico Provida, também especializada em neuropsicologia, sobre a pauta autismo, níveis de autismo também, diferenças e desmistificando aí algumas curiosidades, enfim, e mitos. Sobre pessoas que têm o transtorno do espectro autista. Doutora Patrícia, muito obrigado por atender a Rádio Tubai e falar conosco sobre um tema tão importante que precisa ser mais levantado ainda e debatido.
0: Eu que agradeço vocês. Obrigada, hein?
2: Ok. É importante entrevista sobre o autismo, então, aqui no Show do Rádio. São 7h30 agora. A Prefeitura de Tubarão, por meio da Secretaria de Assistência Social Mulher e Família, dá início à campanha do Agasalho 2026 com uma novidade: a realização do Dia A de Arrecadação, uma ação especial dedicada exclusivamente ao recebimento de doações. O Dia A acontece no dia 26 de junho, uma sexta-feira, na sede da Secretaria de Assistência Social, localizada na antiga Casa da Cidadania, bem no centro da cidade. As doações poderão ser entregues das 7h às 19h. A campanha tem como objetivo arrecadar roupas, calçados, cobertores e outros itens de inverno para atender as famílias em situação de vulnerabilidade social durante os meses mais frios do ano. Segundo a secretária de Assistência Social, Mulher e Família, Heloísa Cabral, cada contribuição é importante para ajudar quem mais precisa. Ela destaca que o frio não espera, que uma simples doação pode fazer a diferença na vida de dezenas de famílias do município. Mesmo após o dia A, a campanha do agasalho seguirá até o final do inverno. Os moradores poderão continuar realizando as suas doações nos diversos pontos de coleta distribuídos pela cidade. Entre os locais estão o centro administrativo da prefeitura, a Secretaria de Assistência Social, a Secretaria Municipal de Saúde e a Fundação Municipal de Educação também. Também recebem doações os mercados Menegás, Depiere, Moniari e Super, além da livraria e papelaria Marielle, Catarinense Papelaria e Presentes, Nande Decorações, Casa Nande, também Noilda Cabeleireira, os Centros de Educação Infantil da PROET, Santa Teresa e Santo Afonso, além de todos os clubes Rotary de Tubarão. A orientação é para que peças doadas estejam em bom

0: com estado de conservação, prontas para o uso, contribuindo para levar mais conforto e dignidade às famílias beneficiadas pela campanha. Agora, 7:33.
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0: Bom, as informações foram repassadas pelo Rafa. Emergência 45, no pronto atendimento tivemos 4. Nascimentos foram 5, 2 meninos e 3 meninas. E 3 óbitos, infelizmente, foram registrados nas últimas horas.
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0: Vamos então com as ocorrências do setor policial das últimas horas, iniciando com um furto registrado em Cabeçudas, Laguna, ontem às 10:33 da manhã. A Polícia Militar foi acionada via Copom para atender uma ocorrência de furto no bairro Cabeçudas, em Laguna. No local, a guarnição constatou que um homem de 73 anos havia ocultado produtos e tentado sair do estabelecimento sem realizar o pagamento. Os objetos foram recuperados e o suspeito foi conduzido à Delegacia de Polícia Civil para os procedimentos cabíveis. Tráfico de drogas, bairro Rio Bonito, Braço do Norte, ontem às 7:15 da noite. Durante patrulhamento, a Polícia Militar visualizou uma movimentação suspeita envolvendo 2 homens no bairro Rio Bonito, em Braço do Norte, sendo realizada a abordagem. Um homem de 27 anos foi flagrado em posse de uma porção de cocaína e relatou ter adquirido a substância de outro homem, também de 27 anos. Após buscas autorizadas na residência do suspeito de comercializar os entorpecentes, foram localizadas aproximadamente 81 gramas de cocaína, 13,7 gramas de maconha, uma balança de precisão e dinheiro. Diante dos fatos, os envolvidos foram conduzidos à Delegacia de Polícia para os procedimentos cabíveis. Cumprimento de mandado de prisão, bairro Encruzo, Jaguaruna. Ontem, às 8:45 da noite, a Polícia Militar cumpriu mandado de prisão no bairro Encruzo, em Jaguaruna, contra um homem de 28 anos, em razão de decisão judicial relacionada a crimes previstos na lei de drogas. O suspeito foi localizado em sua residência, informado sobre o mandado e conduzido sem resistência à unidade prisional para os procedimentos cabíveis. Um idoso foi socorrido em estado grave após sofrer uma descarga elétrica enquanto pescava sobre uma ponte de acesso a Grão-Pará no início da tarde de ontem. Segundo o Serviço de Atendimento Móvel de Urgência, a vara de pesca da vítima encostou na rede elétrica de alta tensão, provocando choque. Quando a equipe chegou no local, encontrou o homem em parada cardiorrespiratória. Os socorristas iniciaram imediatamente as manobras de reanimação, realizando massagens cardíacas e utilizando um desfibrilador. Após análise do equipamento, foi aplicado um choque elétrico e a vítima voltou a apresentar sinais vitais ainda no local do acidente. Em seguida, o idoso foi encaminhado ao Hospital Santa Terezinha, em Braço do Norte. Durante o trajeto, o desfibrilador precisou ser utilizado novamente para auxiliar no atendimento. Ao chegar à unidade hospitalar, o paciente foi entregue à equipe médica, que deu continuidade aos procedimentos e conseguiu estabilizar o seu quadro clínico.

0: A Polícia Civil de Gravatal identificou a autora de um incêndio criminoso ocorrido na noite de domingo no bairro Bela Vista, em Gravatal. Trata-se de uma mulher de 38 anos que também auxiliou na recuperação da motocicleta furtada na ocasião. Ela deverá ser indiciada por incêndio criminoso e furto. De acordo com a investigação, ela confessou a autoria dos delitos na tarde desta terça-feira. Conforme a polícia, um grave acidente de trânsito mobilizou as equipes de resgate do Corpo de Bombeiros Militar de Armazém e a Polícia Rodoviária Estadual no início da tarde desta terça-feira no município de São Martinho. Um caminhão carregado de madeira tombou sobre a pista, espalhando a carga e gerando risco de explosão devido ao vazamento de combustível na rodovia. O Centro de Operações Bombeiro Militar acionou inicialmente as guarnições com a informação de que haveriam 3 vítimas presas no veículo. Ao chegarem no local, os socorristas confirmaram o tombamento do caminhão-trator, que estava acoplado a um semi-reboque. Toda a carga de madeira caiu na lateral da rodovia sobre o acostamento. Durante a análise da cena, os bombeiros constataram que apenas 2 pessoas permaneciam no ponto do acidente. A suposta terceira vítima mencionada no chamado inicial havia fugido do local antes da chegada das viaturas. Para iniciar o atendimento aos ocupantes, a equipe precisou acessar o interior da cabine através do para-brisa, que já se encontrava quebrado e parcialmente removido devido ao forte impacto do tombamento. No interior da cabine, os bombeiros localizaram um passageiro, um jovem de 24 anos. Ele estava consciente, orientado e com sinais vitais estáveis. No entanto, o rapaz relatou aos socorristas que se encontrava em período pós-operatório e que era portador de uma prótese no fêmur. Por questões de segurança e limitação de mobilidade, ele preferiu aguardar o atendimento especializado dentro do caminhão. Já o condutor do veículo, um jovem de 26 anos, foi encontrado perambulando pela rodovia. Ele também estava consciente, orientado, apresentando apenas um ferimento lacerante em uma das nas mãos, sem maiores complicações vitais. Após receberem os primeiros socorros e passarem pelos procedimentos de atendimento pré-hospitalar, ambos os jovens foram colocados na ambulância e conduzidos ao Hospital Santo Antônio para avaliação médica. Paralelamente ao socorro médico, a guarnição da viatura de combate a incêndio e resgate adotou protocolos rígidos de segurança para evitar novos acidentes na pista. As viaturas de emergência foram posicionadas em um ângulo de 45 graus na pista, funcionando como uma barreira física de proteção para os socorristas. Os bombeiros realizaram isolamento da área com cones e aplicaram serragem sobre os líquidos e o combustível que vazaram do motor, eliminando o risco de novos deslizamentos ou focos de incêndio. Após a conclusão do atendimento às vítimas e a limpeza da via, a guarnição prestou apoio à Polícia Rodoviária Estadual. A cena do acidente e o gerenciamento do tráfego local permaneceram sob a responsabilidade dos policiais rodoviários. Foram estas as informações do setor policial das últimas horas aqui no Show do Rádio.
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0: Pois bem, meus amigos, são 7:42 agora. Intervalo rápido, eu volto na sequência com mais informações.
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9: Ok, agora 7:48, 8 graus a temperatura aqui em Tubarão. Bastante frio, amanhã um pouco mais gelada que ontem ainda, né? Ontem um frio bem intenso, hoje um pouquinho... Parece-me, né, que um pouquinho mais, foi a sensação térmica um pouco mais baixa hoje. Bom, dois recados rápidos aqui de utilidade pública, né? Nosso amigo, o Rodinei Taxista, não sei, creio eu que não tenha devolvido ainda essa carteira de identidade que ele encontrou ali e achou ali nas proximidades do Hospital Nossa Senhora da Conceição, carteira de identidade de Lucas Pereira da Silva, natural lá de Araçatuba, São Paulo. Né, certamente morando por aí, ou de repente até passeando, né, e perdeu a sua carteira de identidade. Então, atenção, Lucas Pereira da Silva, a sua carteira de identidade está com o Rodinei. Então é só manter contato com

0: ele através do 999150260. De repente algum familiar ou conhecido que esteja ouvindo, né? Repasse o recado 999150260. E também foi encontrado um iPhone na Beira Rio, próximo à Ponte Cavalcante. Foi encontrado por Maria. O dono ou dona, então, devem ligar para ela. O telefone é o 98867-7684. 98867-7684. Agora vai ligar e dar a descrição do aparelho celular também, né? Legal, né? Geralmente, as pessoas que encontram um bem como esse aí acabam não divulgando, não anunciando, né? Então, imagina, Dona Maria encontrou um iPhone ali próximo à Ponte Cavalcante, não é dela, é uma pessoa extremamente séria, tá anunciando aqui, quer devolver, tá? Então, se você é o dono, de fato, vai ligar ou mandar recado, fazer a descrição do dispositivo e se ela se bater, né, com a descrição do aparelho, então você vai e pega com ela. O telefone é o 98867-7684. Bom, 7:50 agora, vamos à previsão do tempo com Daniel.
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2: Quarta-feira com previsão de tempo estável em praticamente toda a nossa região. O sistema de alta pressão atmosférica derrubou as temperaturas e hoje permanece o tempo mais estável com sensação de frio. Assim deve prevalecer o tempo em todo o estado, pelo menos até esta quinta-feira. Na sexta, a rápida propagação de frente fria pode trazer chuva à nossa região e manutenção do cenário de ar frio. Temperatura máxima hoje prevista de 18 graus, mínima na próxima madrugada de pelo menos 10 graus. Em Gravatal, Içara e Maruí, Imbituba, Jacinto Machado e Tubarão. Daniel Panobianco, da agência PD Radar, com exclusividade para a Tubá FM.
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0: Ok, gente, 7:51 agora. Daqui a pouco, né, o Ramon Silveira vai estar diretamente do Campestre, local onde se iniciam os trabalhos de revitalização do Rio da Madre, toda a sua extensão para retirada daquela vegetação, enfim, dar vida novamente ao Rio da Madre, uma demanda aí de muitos anos. Trabalhos iniciam hoje, então, o Ramon Silveira daqui a pouco, 8:05 aproximadamente, depois do boletim de trânsito, participa ao vivo com imagens para a gente trazer detalhes dessa operação que inicia hoje aqui em Tubarão. Bom, outro assunto aqui é uma iniciativa que pode fortalecer o turismo e movimentar a economia do sul de Santa Catarina, começou a ganhar forma nesta terça-feira. Representantes do SEBRAE, gestores públicos e lideranças regionais se reuniram no Museu Ferroviário de Tubarão para discutir a criação de um calendário regular de passeios turísticos de trem entre Tubarão e Imbituba. Participaram do encontro o prefeito de Tubarão, Stener Sorato, o prefeito de Imbituba, Michel Nunes, o secretário de Indústria, Comércio e Serviços de Tubarão, Samuel Silva, além de técnicos da administração municipal e representantes do Museu Ferroviário. A proposta é transformar os passeios ferroviários, atualmente realizados de forma esporádica, em uma atração permanente, com viagens programadas para todos os sábados e domingos. O projeto tem como base a valorização da história ferroviária da região e o potencial turístico de Imbituba, especialmente com o projeto Expresso Baleia Franca, que busca integrar o passeio de trem ao turismo de observação da natureza e das baleias na costa catarinense. Segundo os participantes da reunião, a regularidade das viagens é considerada fundamental para fortalecer o turismo regional, com um calendário fixo. Comerciantes, restaurantes, hotéis e agências de turismo poderão se organizar melhor para receber visitantes, ampliando oportunidades de negócios e geração de renda. O secretário de Indústria, Comércio e Serviços de Tubarão destacou que a previsibilidade do fluxo turístico permite investimentos mais seguros por parte do setor produtivo, contribuindo para o desenvolvimento sustentável dos municípios envolvidos. Nos próximos dias, uma nova reunião deverá ser realizada para

0: a apresentação do plano técnico à associação do Museu Ferroviário de Tubarão. O objetivo será validar os detalhes operacionais e definir o cronograma para o lançamento oficial dos passeios turísticos. Porto de Imbituba está entre os 8 portos do país certificados com padrão internacional de segurança. Reportagem de Lucas Marques.
1: Referência em segurança portuária, o Porto de Imbituba integra o seleto grupo dos 8 portos públicos brasileiros certificados com o Código Internacional para a Proteção de Navios e Instalações Portuárias. Recentemente, o Complexo Portuário de Imbituba teve sua declaração de cumprimento do protocolo internacional renovada pela Comissão Nacional de Segurança Pública nos portos, terminais e vias navegáveis com validade até 2031. A certificação atesta que o Porto de Imbituba atende aos mais elevados padrões internacionais de segurança no setor marítimo e portuário. O ISPS Code tem como objetivo fortalecer a proteção de navios e instalações portuárias, estabelecendo medidas de prevenção e resposta contra ameaças à segurança no transporte marítimo internacional. Atualmente, o Porto de Imbituba conta com um sistema de monitoramento e prevenção. A estrutura inclui portarias de controle de acesso, mais de 150 câmeras de vigilância, cercamento em toda a área operacional, rondas permanentes, monitoramento aéreo com drones e utilização de um veículo submarino operado remotamente, garantindo mais eficiência e segurança às operações. Para o diretor-presidente dos portos de Imbituba e Laguna, Cristiano Lopes, a renovação da certificação representa o reconhecimento do trabalho contínuo realizado pela autoridade portuária.
2: É com grande satisfação que compartilho mais uma grande conquista do Porto de Imbituba. Recebemos a notícia de que tivemos renovado o nosso certificado de segurança ISPS Code até 2031. Com isso, continuamos a fazer parte de um grupo seleto de apenas 8 portos públicos brasileiros que possui certificado de elevados padrões de segurança internacional. Esse resultado é fruto de um trabalho sério, comprometido das nossas equipes, somados a grandes investimentos em tecnologia, inovação e capacitação. A renovação dessa certificação reforça a credibilidade do Porto de Imbituba e demonstra o nosso compromisso permanente com a excelência, a segurança e o desenvolvimento do setor portuário. Seguimos trabalhando para manter o Porto de Imbituba como referência nacional e internacional na gestão de pessoas e na segurança portuária.
1: Reportagem Lucas Marques.
0: Ok, valeu, Lucas. PRF identifica 928 pontos de risco para exploração sexual de crianças e adolescentes nas rodovias federais de Santa Catarina. Reportagem de Cadu Reis.
3: A Polícia Rodoviária Federal identificou 928 pontos com algum grau de risco para ocorrências de exploração sexual de crianças e adolescentes nas rodovias federais de Santa Catarina. O dado foi obtido na 11ª edição do projeto Mapear, divulgada neste mês, e coloca o estado como terceiro com mais locais vulneráveis no país. O levantamento da PRF aponta ainda 215 pontos críticos ou de alto risco no território catarinense, número inferior somente ao de Minas Gerais. A chefe do Escritório de Direitos Humanos da Polícia Rodoviária Federal em Santa Catarina, Letícia Paiva, explica.
4: O projeto Mapear é uma ação premiada internacionalmente, nacionalmente, por sua ação destacada em promoção de direitos humanos, e a gente também tem um reconhecimento pela ONU. Ele constitui um estudo feito pela PRF de todos os pontos ao longo de todas as rodovias federais do Brasil, onde poderia ocorrer eventual exploração sexual de crianças e adolescentes. O fato de Santa Catarina ter um número alto de pontos não significa que Santa Catarina tenha muita ocorrência, significa que Santa Catarina é um estado onde a Polícia Rodoviária Federal está presente em um número altíssimo de pontos. Inclusive, fazendo uma verificação da série histórica, os pontos críticos onde a ocorrência do crime é mais provável tem caído ao longo dos anos. O trabalho da PRF de estar presente nesses pontos várias vezes ao ano fez com que a criticidade tenha diminuído, o que é uma notícia boa para a sociedade como um todo.
3: Entre os pontos mapeados em Santa Catarina, 20% apresentam índice de risco alto para exploração sexual de crianças e adolescentes, e 2% são considerados críticos. Os locais mais vulneráveis se concentram nas BR 101, 282, 470 e 116. A chefe do Escritório de Direitos Humanos da Polícia Rodoviária Federal em Santa Catarina, Letícia Paiva, detalha.
4: Quando a PRF visita qualquer ponto ao longo da rodovia, podem ser postos de gasolina, restaurantes, existe uma série de perguntas que o policial responde dentro do aplicativo do Mapear. Perguntas como: o local possui iluminação? É um local onde existe oferta de serviços sexuais por pessoas adultas? Esse local tem pernoite de pessoas? Uma série de perguntas e os policiais vão marcando sim ou não, e depois o próprio aplicativo faz o tratamento desses dados, e aí esse ponto é classificado como ponto de baixo risco até ponto crítico.
3: A última edição do projeto Mapear identificou mais de 13 mil pontos de risco para a exploração sexual de crianças e adolescentes nas rodovias federais de todo o Brasil. O painel com os dados completos do mapeamento está disponível em notícia no site acaerte.com.br. De Florianópolis, da Rede de Notícias Acaerte, Cadu Reis.
0: Ok, valeu, Cadu. Agora 8 horas com pontualidade, intervalo. Na sequência, o Ramon Silveira chega aí trazendo primeiramente as informações do trânsito aqui em Tubarão e depois diretamente ali do Campestre, onde se iniciam hoje as obras de revitalização do Rio Seco da Madre, né? Então, exclusivamente com imagens aí, trazendo uma entrevista também com o secretário de Proteção e Defesa Civil de Tubarão, Rafael Marques, né? Que vai contar todos os detalhes de como esse trabalho que inicia hoje vai acontecer aqui em Tubarão nos próximos meses. 8:01, volto já.
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0: Ok, de volta, agora são 8:03.
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0: Acionando ele, Ramon Silveira, agora com as informações do trânsito. Diga, Ramon, bom dia.
14: Vamos então, Bruno Vandrese, com o boletim de trânsito. Trânsito a todo vapor aqui na Altamiro Guimarães, bairro Oficinas, aqui na volta do circular, como é conhecido, iniciando na Silvio Canim, com grande movimento, filas em direção à ponte do Borrotes. Também quem está na margem direita, na Marechal Deodoro, proximidades da ponte do Borrotes, pega a fila também. movimento é grande nesta primeira hora do dia aqui na Ponte do Marrotes, tanto na margem esquerda quanto na margem direita. Na margem esquerda, na José Acácio Moreira também, né, em certos momentos.

0: temos filas. Fila na marginal do bairro Morrotes com a divisa do São João. Muitas filas lá, ali próximo ao 5º Batalhão de Polícia Militar, sempre em movimento intenso. Também aqui na Avenida Rodovalho, de encontro com a Felipe Schmidt, para pegar Tubalcanha e Faraco, entrando na ponte da antiga Fragoma, grande movimento. Quem está ali na esquina da Panda Fragoma, na Getúlio Vargas, motorista não está respeitando, quer ir reto, não pode. A placa indica, vire à direita para entrar na Patrício Lima. Motorista tem que respeitar ali na Getúlio Vargas, para virar à direita, entrar na Patrício Lima e não ir reto em direção ao terminal de ônibus, porque pode dar um grave acidente na ponte da antiga Fragoma. Movimento também da Avenida Pedro Zappellini, neste momento, nessa primeira hora do dia. Devagar aí nas rótulas, quem está controlando a rótula, quem está na principal, na Pedro Zappellini, chegando próximo da rótula, tem que aliviar o pé, tem que ir devagar para não acontecer mais um acidente. Trânsito também ali na ponte Paulinho Mai, trânsito saindo, com muitos carros passando agora para entrar na Avenida Marcolino Matiz Cabral, um pouco mais tranquilo na ponte do quartel, mas ali na entrada da rodovia Ivani Freta Moreira, acesso norte, movimento com filas. Fala aí, trânsito, volto com você aí no estúdio.
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2: Ok, agora 8:06. Bom, Ramon participa agora diretamente do Campestre, a ponte ali do Campestre, onde será dado o pontapé inicial, digamos assim, de uma demanda de muito tempo, de muitos anos, um pedido da comunidade já de décadas, que é a revitalização, a limpeza do Rio Seco da Madre. Quem não é da região, quem passa pelas margens desse rio, nem nota que tem um rio, porque a vegetação ela já cobriu totalmente, Então atrapalha a vazão da água, enfim, a vida nesse rio. E hoje...

0: dada a nossa proteção e defesa civil, mas também para dar dignidade para a população que mora, né, no entorno do Rio da Madre, que era conhecido como Rio Seco, e nosso objetivo é deixar ele o mais vivo possível.
1: Rogério, como é que é o recurso dessa obra? É a prefeitura que está, né, com recursos próprios? Explica aí pra gente, prefeito.
0: Não, essa obra é feita com recursos do governo do estado. Nós, quando o governador Jorginho Melo passou por Tubarão nesse ano de 2026, nos deixou cerca de 7 milhões em recursos para aplicar em proteção e defesa civil. Aqui a gente abriu a licitação com um projeto de 2 milhões de reais e, na disputa entre as empresas, venceu essa empresa, que é a SC Drenagens, por 1.415.000. Ela tem a obrigação de fazer, durante 6 meses, a limpeza de todos os 20 quilômetros e 100 metros do Rio da Madre, mas a empresa já nos antecipou que pretende terminar em na metade desse tempo. Para nós, é 6 meses, quanto antes, melhor. Então, vamos estar aqui acompanhando sempre. É impressionante o que já se vê de lixo que saiu aí, né? A gente já viu pneu, já viu capacete de moto, já viu vários outros lixos jogados aqui no rio. Fazer essa limpeza e deixar tudo limpinho para que o Rio da Madre seja vivo de novo.
1: Pois é, o Bruno pode interagir conosco, uma pergunta por efeito, se quiser. O Bruno, agora muita sujeira aqui, um matagal, né, lixo, como o prefeito Sorato falou, né, é impressionante, algas marinhas, né, tipo de mato, vegetação, etc, né, prefeito?
0: Isso aí, infelizmente, né, a população também tem que colaborar. A gente não pode jogar nada nas nossas redes de drenagem, nas nossas valas, nos rios, porque isso vai uma hora chegar a entupir e causar alagamentos. A gente está buscando, desde janeiro de 2025, fazer a parte da prefeitura. A gente tem limpo já mais de 140 quilômetros de valas, córregos. A gente está com caminhão hidrojato alugado desde fevereiro, fazendo a limpeza da rede de drenagem. Tem encontrado muita garrafa PET, muito saco desses plástico de supermercado. Então, assim, a gente pede a ajuda da população para que toda essa rede, depois de limpa, não volte a ser entupida novamente. E a gente hoje, coincidentemente, Ramon, falar para você, para o Bruno, todos os ouvintes da Rádio Tubar, a gente está recebendo a nossa escavadeira hidráulica anfíbia, que é igual a essa, é um pouco menor. Essa daqui é para 19 toneladas, a nossa é 15 toneladas. Então a gente recebe hoje, fica vocês convidados também, a partir da 1:30 PM, ali na passarela Ângelo Zabotti, na rampa náutica que nós temos ali, a empresa que nos vendeu, máquina também comprada com recursos do governo do estado, né, nesse programa do governador Jorginho Melo de proteção e defesa civil. A gente está recebendo então a nossa máquina, porque essa aqui contratada vai fazer essa limpeza geral, ela é maior, mais forte, e depois com a nossa, que é um pouco menor, a gente mantém ele limpo, não só ele, como outros rios e córregos aqui da nossa cidade de Tubarão.
2: Ramon?
1: Então tá certo, tá, a parceria.
2: Alô,
1: essa
2: Ramon.
1: Conversa, o outro foi chefe de gabinete do estado, deputado estadual, né? Ajudou bastante, né? Pesou bastante em recursos para a nossa cidade de Tubarão. Se Tubarão está recebendo, graças ao senhor. A gente tem que falar isso porque o governador está cumprindo a palavra.
0: Sem dúvida. O governador, eu tenho dito, tem sido um pai para Tubarão. Infelizmente, a gente assumiu a prefeitura com uma dívida enorme, né? Foram 774 milhões. Graças a Deus, conseguimos estancar essa dívida e começamos a reduzir. Hoje ela já está em 191 milhões de reais. Mas para fazer, e toda essa dívida faz com que tudo que a gente arrecada de impostos, a gente tem que pagar essa conta. E aí, para fazer obra, para comprar maquinário, a gente precisa da ajuda externa. E o governador Jorginho Melo tem dado essa mão, esse abraço a Tubarão, nos ajudando com muitos recursos. E esses recursos a gente está aplicando em benefício da população.
1: Agora, professor, nós vamos começar. Estamos vendo aqui no,
0: tá vendo,
1: na área, não, do café, olha só,
0: capacete, pneu, resto de material de construção, isso não pode estar assim. Você filmar, olha a quantidade de pneu.
1: E quantos anos lá ficou assim?
0: Meu Deus! De Lorival Braga, né, em direção ao rio Tubarão, daqui vai alguns dias de trabalho e depois em direção ao Mato Alto, à Madre, nesses 6 meses de trabalho que eles têm, mas que a empresa diz que vai terminar em 3. Vamos ver.
1: Olha, eu sinceramente, né, vou fazer uma aposta.

0: aí, porque é muita sujeira.
1: É muita sujeira, muito trabalho, a gente vê o quanto que demora para ir limpando, né? Então, mas vamos torcer, quanto mais rápido melhor, até porque a gente está acompanhando toda essa questão do El Niño, que se está se ventilando pelos meteorologistas, a nossa equipe de proteção e defesa civil está atenta a isso. Amanhã, inclusive, temos uma capacitação na prefeitura sobre o assunto e ele se acena, né? Esse El Niño se acena para outubro e novembro. Então a gente, quanto mais a gente correr e se preparar, ficar preparado para o pior, mas claro, rezando e torcendo para que nada aconteça, mas estarmos preparados. Esse é a nossa obrigação.
2: Ramon Silveira.
0: Só aproveitar uma pergunta, é fora da pauta aqui, tá chegando mais recursos ainda, ó, várias vias serão pavimentadas também, né?
1: E isso, a gente está aí com o processo de licitação para fazer a revitalização de toda a Vila Presidente Médici, que é conhecida como a Comasa. A gente também está com outras ruas aí, cerca de 23 ruas em processo também de contratação para fazer revitalização asfáltica e pavimentação asfáltica. E lutando contra o tempo, a gente tem um período eleitoral que nos prejudica um pouquinho, né? De julho até outubro, a gente não pode executar obras que tenham recurso do governo do estado ou do governo federal, mas estamos correndo contra o tempo para fazer o máximo possível.
0: Tá certo. Obrigado, prefeito Sorato.
1: Eu que agradeço.
0: Ok, vamos começar agora,
2: né, com Ramon Silveira,
0: o secretário de Proteção e Defesa Civil, Rafael Marques, né? Falando um pouco mais tecnicamente, né? Na parte de engenharia. Bom dia, secretário Rafael, tudo bem?
3: Bom dia, ouvintes. É com grande satisfação a gente veio esse início dessa limpeza, né? Depois de décadas que a população toda solicitando, a gente finalmente conseguiu. O prefeito já deu as orientações, o quanto a gente teve dificuldade para conseguir. Felizmente hoje está aí e com equipamento bastante novo, a primeira vez sendo usado aqui na região, essa escavadeira hidráulica anfíbia, né, que trabalha dentro d'água. Por que esse equipamento? Porque é um local que tem casas de ambos os lados, então não tem como um equipamento de cima da margem fazer a limpeza. Então esse equipamento ela anda tanto em local que tem profundidade alta como rasa. Ou seja, então é um equipamento que consegue fazer a limpeza de dentro do rio para fora, diferente dos métodos tradicionais que fazem equipamento de fora para dentro.
4: Porque ela é uma máquina anfíbia.
3: Anfíbia, exatamente isso. Ela trabalha dentro da água. Ela tanto flutua, se tiver profundidade, como anda em cima de uma lâmina, por exemplo, que uma escavadeira tradicional não conseguiria, atolaria. Então ela tem... Ela tem essa base dela bastante larga.
4: Ela consegue andar. Os pés.
3: Os pés dela. Ela consegue andar em local que normalmente uma escavadeira hidráulica não anda. Então é isso, uma grande satisfação. E que espero que a gente tenha um prazo aí de 180 dias para a empresa fazer toda a retirada dessas macrófitas, né? E que a gente consiga fazer essa limpeza e liberar o rio para voltar a ter um fluxo, voltar a oxigenar a água, né? E com oxigenação aí a vida voltar também.
0: Pois é, próxima etapa é aí o bombeamento da água, como será?
3: Não, já existe hoje, né? Sistema de bombeamento, né? Que é feito aqui da transferida a água do Rio Tubarão para aqui, desse Rio da Madre, por bombas, né? São bombas que hoje são de interesse da concessionária de água, que precisa dessa água dentro do Rio Tubarão para fazer a diluição dos seus efluentes, e também a comunidade que usa principalmente em período de risicultura a água do rio para suas plantações de arroz. Então é muito importante essa colocação. Então essas bombas hoje são mantidas pela concessionária com o pagamento da energia pela prefeitura.
0: Olha só, trabalho de engenharia, a gente vê a máquina flutuando, ela tem toda essa tecnologia, essa capacidade de realizar o serviço.
3: Então foi algo bastante inédito, né, na região, e destacando que em breve a prefeitura também estará com um equipamento desse, que agora tem um contrato com essa limpeza e pois manutenção não só desse como de outros rios, Tubarão vai ter um equipamento desse tipo.
0: O prefeito acabou de informar, né? O senhor está aí me confirmando, e aí uma máquina menor, mas que vai dar sequência, então deixar mais, ficar essa sujeira, olha quanto lodo, quanto lixo, né? Pneus, né? Entulhos, tudo quanto é tipo de lixo, até o pessoal joga sofás, etc.
3: Vai ser extremamente importante, porque em vários locais a gente tem dificuldade de a máquina fazer o trabalho pelas margens, né? E tendo um equipamento desse, ele vai por dentro do rio. Então vai facilitar bastante que em breve a cidade já vai estar usufruindo desse equipamento.
0: A empresa diz que 3 meses, menos de 6 meses, 6 meses é o prazo, né, de acordo com o contrato. A obra poderá ser concluída antes do prazo, será?
3: Forçamos, né? O processo licitatório foi levado para 180 dias, mas eles pretendem fazer em menor tempo. Eles disseram aí que metade desse tempo consegue. Torçamos que as condições atmosféricas facilitem, né? E que consigam fazer. É a vontade de todos.
0: O operador da máquina realmente tem que ser muito bom, né? É a empresa especializada, né? Uma máquina que é propícia para esse tipo de obra.
3: Sim, é um equipamento bastante técnico, né? Tem que ser um sistema de operação especializado, não é qualquer um que mexe com equipamento desse. Então, estamos muito, muito contentes em ver esse tubarão. Nós estamos na cidade aqui, é um equipamento inédito, né? E que torçamos que o mais rápido possível esse processo se encerre.
0: Pois é, hoje vai ficar somente aqui no Campense, antes do Campense, o secretário Rafael. Durante todo o dia de hoje, de repente termina antes.
3: Não, eu creio que não consigo, porque daqui da ponte até o Rio Tubarão tem um trecho considerável, né? E ela tem que fazer isso aí. Eu acredito que vai levar alguns dias para terminar isso aqui. Então, tão logo ela termine, vai atravessar a ponte e vai para o outro lado. Aqui é a jusante dessa ponte. E aí vai na direção da margem.
0: A gente vai começar a observar aqui a água do bombeamento, vai passar com maior fluidez?
3: Esse é o objetivo, um dos objetivos, né? É que tem uma vazão maior, voltar a crescer peixes e tudo mais. Então, a ideia é essa, que a vazão flua normalmente, melhor do que hoje estava sendo totalmente obstruída, né?
0: Porque a água está parada aqui, a gente observa a água parada, evidentemente, porque não tem como a água realmente escoar, né? Não tem como a água realmente passar, devido aí a muita sujeira.
3: É isso, então esse é o objetivo deles, é que a fluidez do rio volte à normalidade, e quem sabe, né, quiçá, com essa limpeza, por exemplo, ainda tem pessoas que jogam seus esgotos no rio, que tenham um pouco de consciência e coloquem para a rede para tratamento, e que a gente volte a ter um rio cada vez melhor.
0: Tá certo. Bruno, no estúdio aí, Bruno Andresi, você tem uma pergunta aqui para o secretário Rafael Marques.
2: Oi, Ramon, então, é o seguinte, eu já estava te chamando há algum tempo aqui, mas a pergunta que eu teria já foi até respondida pelo secretário, de uma manutenção regular depois desse trabalho feito, contratado para essa empresa, com a chegada, então, com a compra de uma máquina anfíbia para tubarão também. Mas só uma dúvida, né? Quem seria o responsável por essa manutenção, né? Qual secretaria? Proteção e Defesa Civil, infraestrutura, quem é que faria essa limpeza regular no Rio Seco da Madre e em outras localidades também?
3: Bom, por ser uma área rural, né? Isso aqui envolve a Secretaria de Agricultura, e essa questão de limpeza e drenagem é infraestrutura. Vai ser a união das três secretarias de Proteção e Defesa Civil, mas a princípio essa questão de limpeza, esse equipamento novo que está chegando, vai ficar a responsabilidade da Secretaria de Infraestrutura e Agricultura.
0: Mas, Bruno, só para tua orientação, eu não consigo ler as tuas perguntas, porque se eu for ler, aí, consequentemente, vou tirar a imagem do ar aqui da máquina, tá certo? Aí você tem que ligar o microfone e fazer a pergunta, ficar à vontade aí também com o secretário. Mas aqui com o secretário eu vou encerrando, eu vou começar aqui com demais autoridades. Secretário Rafael, é isso, né? Vamos, né, continuar o trabalho.
3: É isso aí, eu agradeço a participação de vocês, é importante. É uma das inúmeras obras, né, que a prefeitura nessa gestão do Sorato e do Denis vem fazendo para melhorar as condições não só do rio, mas também das ruas. Então é um trabalho contínuo.
0: Tá certo, obrigado, secretário Rafael, secretário aqui, né, conosco, secretário de Proteção e Defesa Civil, o vice-prefeito Denis, está conosco. Vice-prefeito Denis, bom dia.
5: Bom dia, Ramon. Bom, um dia histórico, né, para toda a região e a limpeza do Rio da Madre, né? Eu espero aí muitos anos. Já foi falado para muitos anos, 2000 foi feita a última limpeza. Então, estamos aí hoje começando e trazendo aí qualidade de vida a todos da região, dessa região. Importante, né? Como está vendo aqui, muita sujeira, é muito assoreado, e vamos aí, com certeza, a empresa também que está tendo É, equipamento bom também, que a promessa é que eles vão colocar mais máquinas aí para fazer o mais rápido possível essa limpeza aqui do Rio da Mata.
0: Tá certo, vice-prefeito Denis, realmente mais investido, mais uma máquina, aliás, uma máquina antiga também foi adquirida aí pela prefeitura, né, pelo senhor, pelo prefeito Sorá.
5: Perfeitamente, nós também compramos uma máquina que está chegando aí hoje ou amanhã essa máquina antiga, e também para a limpeza de balas, de rios aqui da nossa cidade, a prefeitura vai ter a capacidade de fazer esse serviço também importante, né, de limpeza de balas, de rios. Esse ano aí está se falando muito desse El Niño, então a gente está tomando aí todas as providências e fazendo a nossa parte realmente para que esse ano passe e seja de tranquilidade para todos os baronenses.
0: Ok, então, né? Vamos agarrar mais e mais recursos vindo aí, mais obras. Ruas que serão pavimentadas e hoje é uma realidade esta escavadeira anfíbia, a limpeza aqui do Rio Seco da Mate, né? Finalmente chegou.
5: Com certeza chegou, Ramon, e a gente está trabalhando bastante para deixar o barulho cada vez melhor, como você falou, várias obras, e essa importante obra para essa região aqui, precisando um ano e meio de governo, praticamente, já conseguimos colocar em prática, com recursos também do governo estadual, então está de parabéns ao prefeito, a todos que participaram, realmente, que hoje pudesse dar esse start para a limpeza do Rio da Mata.
0: Obrigado, vice-prefeito Denis.
5: Obrigado, forte abraço.
0: Ok, então deixa eu só conversar aqui com o secretário de Agricultura. Secretário de Agricultura. Agricultura, quando a gente fala estados do interior, e aqui tem uma obra do interior campestre, né? Marcos Savimondo, bom dia. E aí, temos essa importante obra, pessoal pediu e finalmente chegou um grande dia aí, iniciando a limpeza.
6: Com certeza, uma obra bastante esperada e bastante importante. É,
5: não só para a pessoa da proteção de defesa civil, mas também para os produtores rurais da região, tanto para a agricultura quanto para a bolsa de cultura, que é uma atividade bastante forte, crescente aqui na região. É uma atividade, uma obra que foi planejada em conjunto com a Secretaria de Proteção do Tecido com a nossa Secretaria de Agricultura. Então, por isso estamos aqui hoje fazendo essa vistoria também no início da obra, que é bastante importante, como eu falei, não só para a questão de proteção do tecido, mas também para a produção de pecuária do nosso município.
0: Então tá certo, secretário, né? Bom trabalho aí, né? Depois quero falar com o secretário fora do ar.
2: Ramon Silveira.
0: Pois não, Bruno.
2: Dei uma pergunta para o secretário de Agricultura aí, que é o seguinte, né?
0: De Agricultura.
2: Isso, a região ali do Campestre, algum tempo atrás, sofria muito com a questão do Maruim, né? Justamente naquela situação ali de muita vegetação, tudo mais. Uma limpeza, uma revitalização como essa, melhora essa condição e diminui a proliferação de um mosquito desse, não? Tem algum impacto?
0: Boa pergunta.
6: Tem estudos nesse sentido, porque o maruim, na verdade, ele se prolifera basicamente em vegetação, em matéria orgânica e decomposição, e não na água. Então, ele não fica na. Diferente do. Como a gente fala em outras entrevistas, do mosquito borrachudo, que é na água corrente, né? Uhum. Então, o maruim, ele não é na água, ele é na vegetação, na parte seca. Então, não se tem informações se vai, de repente, amenizar esse problema. A gente sabe, chegou para nós também que tem incidência desse mosquito na região, né, do maruim. Mas, assim como em outras regiões do município também, né, mas com relação à limpeza, não se tem informação de que vá amenizar ou diminuir esse problema.
0: Tá certo, tá respondido, Bruno?
2: Tá respondido, obrigado.
0: Tá certo. Secretário, muito obrigado aí, né, e vamos continuar com o trabalho.
5: Obrigado, Ramon, vamos seguir acompanhando essa importante obra aqui do nosso município.
0: Hoje, só aproveitando o senhor estar aqui conosco, né, hoje o que nós temos aí de obra na região, além aqui do Campestre, né, na sua pasta?
5: Nós estamos hoje com a extensão e conservação dos estados rurais, estamos na região do Caruru, com duas frentes de trabalho, uma abertura de uma estrada que liga também com o município de Gravatal, Tubarão a Gravatal. Estamos na patrulhamento do lançamento na geral do Caruru, na rua Nicolau Manuel da Silva. Também estamos na região de Congonhas desde ontem, na região da Santa Luzia, Congonhas, as ruas ali do bairro Congonhas, com patrulhamento, e amanhã iniciaremos o lançamento do Arião também na região de Congonhas.
7: Tá certo, secretário Marcos Salvimondo, muito obrigado.
8: Obrigado, Ramon. Obrigado. Bom dia a todos.
7: Ok. Bom, então, a escavadeira aqui, a anfíbia, continua fazendo serviço, ô Bruno. E é isso, começou hoje e a empresa já disse que em até 3 meses quer limpar todo o rio seco aqui que, da Madre, né? Como é conhecido, né? Que começa aqui na divisa com o Rio Tubarão e vai até lá na região da Madre. Será? Como diz aquela pergunta aí.
2: Será?
7: Né, das portais, ô Bruno?
2: Vamos acreditar que sim, né? Seria importante, até porque o prefeito Surato falou, né? Que as projeções meteorológicas apontam El Niño mais severo, chuvas mais intensas ali na primavera, setembro, outubro. Se a empresa cumprir comprometido, né? De terminar em até 3 meses, sendo que o prazo total é 6 meses, seria o ideal, porque ajuda muito na vazão também da água do Rio Tubarão, no escoamento dessa água do Rio Tubarão também. Então, assim aguardamos. Mas, Ramon, faço aqui uma observação, de repente tu pode até questionar o prefeito Surato, depois, já que ele está por aí também. Seria interessante, né, que após esse trabalho de revitalização do rio...
7: Bruno, vamos ver se o prefeito está aqui ainda. Aí o prefeito, é importante ouvir a sua pergunta, né? Uhum. É uma pergunta que você tem pro prefeito, né?
2: Isso.
7: Então tá certo. Eu vou pedir aqui licença mais uma vez ao prefeito, né? Nós vamos pedir uma licença aqui mais uma vez ao prefeito. Prefeito, o Bruno tem uma pergunta para fazer pro senhor, né? Uma pergunta, pode fazer, Bruno.
2: A pergunta é para uma projeção de futuro, já que essa obra é importante, prefeito, está sendo feita, né? Uma demanda de décadas aí, revitalização do Rio Seco da Madre. Vocês pensam em daqui a pouco, futuramente, fazer uma limpeza geral também nas margens do rio, exemplo do que foi feito o mutirão de limpeza do Rio Tubarão também, para deixar tudo limpinho, tudo bonitinho, tudo melhor aí para todo mundo que mora nessa localidade, não?
9: Olha, Bruno, essa é a proposta, né? A partir do momento que o rio, ele passa a ter água corrente, ele passa a ser o rio vivo da Madre, né? A gente pretende que a sociedade nos ajude a fazer essa limpeza nas margens, manter as margens limpas. A gente também pretende fazer algumas obras de intervenção para que a população possa chegar, como a gente fez já no Rio Tubarão, algumas rampas de acesso, fazer o mesmo aqui também no Rio da Madre.
7: Mais alguma pergunta? Okay.
9: Não. Lembrando que a gente vai fazer também mais uma ponte aqui, né? Na conhecida ponte do Jarrão, a gente vai fazer de concreto, ela é de madeira, a gente já reformou ela no início do governo, agora a gente vai fazer ela de concreto e pretende fazer mais uma ponte ainda. A gente está com um pedido de projeto na Murel para saber quanto custa para ir em busca dos recursos, mas é proposta também mais uma ponte, além dessa que já tem recurso assegurado.
2: Ok, seria isso, Ramon Silveira.
7: Ok, obrigado, prefeito, mais
9: obrigado,
7: uma vez.
9: Ramon.
7: Obrigado,
9: ok.
7: Obrigado. Ao vivo, estamos aqui diretamente da Pública PS, iniciou aí a limpeza do Rio Seco da Mata. Ok, Bruno Andrés?
2: Ok, ó, já tem gente aqui, o Rudinei Cardoso Anselmo, né? Vamos comprar uma canoa para navegar no Rio da Madre. Por que não, né? Agora será possível depois dessa limpeza toda, né, Ramon Silveira?
7: Que bom, né? Tomara que realmente se concretize aí essa obra e que, né, as pessoas também possam realizar o sonho de andar de canoa aqui no Rio Seco da Madre. Por que não? Porque nós temos aí...
2: Fazer uma pescaria, né, e tudo mais.
7: O Rio Seco também, pessoal, né, vai lembrar os bons tempos, porque quantas histórias, né, quantas coisas que já não aconteceram aqui nesse rio, né, ô Bruno?
2: É verdade. É isso, Ramon, muito obrigado aí pela tua participação e essa obra importante começando hoje, enfim, para alívio de tantas pessoas, né? Valeu, Ramon, obrigado, tá?
7: Obrigado, foi mais um trabalho ao vivo, né? Aqui na Rádio Tubar, repórter Ramon Silveira, volto com você aí.
2: Ok, agora 8:32, vamos ao intervalo comercial, na sequência, o Ramon Silveira novamente, agora no Repórter Tubar.
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4: Ok, de volta, 8:35.
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4: Então, moradores da rua Felipe Emanuel Teixeira, rua da Igreja de Santa Luzia, divisa com Congonhas, reclamam de muita poeira, de muitas promessas também da prefeitura, vereadores, e hoje, até hoje nada acontece, sofrem lá com muita poeira diariamente quando chove de forma intensa, muitos buracos, lama e tudo mais. É a pauta de hoje no Repórter Tubá. Diga aí, Ramon.
6: Ok, ouvintes da Rádio Tubá. Eu estou realizando essa gravação na noite desta segunda-feira aqui com os moradores da igreja da comunidade, na verdade da comunidade de Santa Luzia, né? Onde se localiza a igreja de Santa Luzia aqui em Tubarão, que corta a estrada geral da Madre, que faz ligação também com o bairro de Congonhas e arredores. Bem, essa me parece que esta é a única igreja em que não tem asfalto que passa na frente da igreja. Várias promessas já foram, né, realizadas e até agora nada. Nós já conversamos com o secretário de Agricultura, Marcos Sávio Mondo, na qual deixamos também, né, a outra parte, a parte do secretário da Agricultura, para que a prefeitura também se pronuncie aí sobre esta estrada que é da Igreja Santa Luzia. Aqui tem uma empresa que está fazendo um loteamento, os caminhões passam, o trânsito é intenso e a poeira levanta. A mulherada não consegue abrir uma janela, não consegue lavar uma roupa. Vocês estão vendo aqui que, né, o povo veio em grande número de pessoas aqui da comunidade para fazer esta reclamação. Então nós vamos ouvir aqui, primeiramente, deixa eu chegar próximo aqui, a Rosimar, né? Que vai falar sobre esta situação. Rosimar, você vai contextualizar, você vai falar quais os problemas e também sobre a questão ali da emenda, que na verdade não existe, é isso?
7: Então, boa noite, Ramon, boa noite a todos aqui presentes nessa reunião aqui no Salão da Santa Luzia. Há dois anos atrás, nós tivemos uma reunião aqui nesse mesmo local com o futuro candidato, Stener Sorato, onde ele nos prometeu que assim que assumisse a prefeitura, se fosse candidato, se fosse eleito, né, situação que ocorreu, ele iria priorizar a pavimentação asfáltica da rua Felipe Manuel Teixeira. Então, nós estamos há dois anos esperando, tá? E até agora não aconteceu. É importante ressaltar que, isso eu até já coloquei para ele, que as pessoas que moram em rua de chão batido, tá? Isso é científico, duram 10 anos a menos de vida do que os demais moradores que moram em ruas pavimentadas. Nós estamos sob o risco de poeira até na nossa alimentação, porque não dá para abrir as janelas na hora de uma refeição. Vocês sabem que a poeira traz consigo materiais biológicos, resíduo de inseto, resíduo de dejetos, e Com isso, a gente está sujeito a algumas doenças, como leptospirose, como asma, bronquite, doenças de pele e outras doenças. Tá? Bom, e segundo a promessa que foi feita 2 anos atrás, esses recursos viriam do âmbito estadual, verba parlamentar de uma emenda, parlamentar impositiva. Tá? E, conforme alguns intermediários da prefeitura, esses recursos já estariam em caixa e tudo era uma questão de projeto, que logo já se viabilizaria o que a gente está esperando. No entanto, ao entrar em contato com a LESC, não existe nenhuma emenda parlamentar, tá, que solicitasse recursos para pavimentação dessa rua. Tá? Isso eu esclareci junto à LESC. Por que fui até a LESC? Porque fui no portal da transparência e não vi nenhum recurso, nenhum pedido. Tá? Então, esse recurso que existe no caixas do município, repassado pelo Estado, qual é a natureza, qual é a fonte? Se já tem esses recursos, por que que não fazem a rua? Por que que essa rua ainda não foi viabilizada? São essas questões que eu deixo e o pessoal pode estar agora dando as suas contribuições em relação às dificuldades que estão passando aqui na rua Felipe Manuel Teixeira.
6: Então, está aí a reclamação da rua Felipe Manuel Teixeira. Rosimar falou primeiro. Agora gostaria que o Márcio, né? O Márcio, pode chegar aqui, Márcio. Quem que vai falar? Você não vai falar? Então, seu nome?
2: Ana Lúcia.
6: Ana Lúcia. Dona Ana Lúcia, situação aqui, poeira tá demais, né?
2: Precária. Olha, não sei como é que a gente sobrevive, tá? Porque como vê, a gente vive doente, com rinite, todo mundo aqui estão com problemas de saúde. E assim, ó, já faz anos que existe essa rua. Mais de 60 anos, os órgãos públicos nunca olharam por nós aqui nessa comunidade. Então, a gente faz um apelo para eles olharem mais por nós, porque essa rua hoje, ela dá acesso a várias comunidades, como a Congonha, loteamento Novas Congonha, restaurante, praia. A gente não suporta mais. Então a gente pede que os órgãos públicos venham ver o que está acontecendo com a gente e resolver o problema.
6: Certo. Muito obrigado. Quer falar?
8: Posso falar?
6: Pode falar? Então tá. Posso Boa falar? Noite, seu nome?
8: Boa noite, Edilene. Eu sou moradora aqui há 40 anos. E há 40 anos nós e todos aqui comemos pó. E é muito pó. A minha casa fica fechada o mês inteiro, praticamente o ano inteiro. Ah, quando dá uma chuvinha, a gente abre só um pouquinho só para arejar a casa. As roupas ficam tudo amarela da poeira. Não tem noção. O piso meu lá na frente é preto, mas agora tudo bege, fica bege. É uma vergonha. Na época de pedir voto, eles estão aqui pedindo voto. E depois manda e some e deixa nós tudo aí na poeira.
6: Certo. Mais alguém gostaria de falar? Por gentileza, aqui. Você, amigo, seu nome?
9: Meu nome é Gabriel, sou morador da rua Felipe Manuel Teixeira desde quando me considero por gente. A gente queria hoje pedir, né, com todo o respeito à Prefeitura de Tubarão, mas para que vocês dessem uma olhada aqui para a nossa rua, né? Como todos aqui já comentaram, né, a gente não aguenta mais poeira aqui nesse local. Temos vários moradores aqui da rua com problema de rinite alérgica e tantos outros problemas, né? Então, acho que chegou a hora de não prometer e sim fazer. Acho que esse é o momento de mudança e cumprir aquilo que foi prometido lá atrás.
6: Saber, né, quem é que vai ser o pai dessa obra, né? Tomara, prefeito Sorato aí, tão logo dê uma solução, a prefeitura dê uma solução. Nós temos 4 vereadores aqui da comunidade e até agora nada, né? Vocês me informaram aqui, temos 4 vereadores praticamente. Mais alguém quer falar?

0: né? Pode chegar aqui, pode chegar aqui, né? Vamos lá, tudo bem?
1: Boa noite.
0: Seu nome?
1: Joana.
0: Boa noite. As pessoas estão dando boa noite, porque eu gravei, foi na segunda-feira à noite que eu fiz essa gravação, tá? Seu nome?
1: Joana.
0: Pois não, Joana, diga.
1: Além de todos os problemas que o pessoal já comentou em relação à saúde, enfim, poeira realmente, o meu pai tem uma oficina nessa rua, enfim, o vizinho ali também tem um comércio.
0: Oficina mecânica.
1: Isso, e isso dificulta muito o acesso. Enfim, a gente paga imposto, a gente fomenta o comércio no município e isso dificulta o acesso das pessoas.
0: E tem uma igreja, né?
1: E tem uma igreja, exatamente. Então, assim, é muito complicado, a saúde realmente é um absurdo, mas também tem essa parte do comércio, da igreja, e eles não olham para nossa rua, enfim, é bem complicado mesmo.
0: Então tá certo. Nome da rua, eu sou ruim para gravar nome de rua aí.
2: Felipe Manuel Teixeira.
3: Felipe Manuel Teixeira.
0: Felipe Manuel Teixeira, conhecida rua da Igreja da Santa Luzia. Nós, inclusive a festa de vocês, quando é que é mesmo? Já foi? Tem a festa da Santa Luzia, né? Que é em dezembro, né? Pois não, Rosimar, vem cá, Rosimar. Quando é que é em dezembro?
4: Dia 13 de dezembro, mas agora, nesse final de semana...
0: Cara, isso depois você vai falar, depois na outra... Depois nós vamos falar aqui, tá? É outra pauta, tá, Rosimar? Depois te chamo.
3: Eu só queria fazer um complemento também, né? Porque a gente fala aí há 10, 15 anos atrás, já existia, sim, muita poeira. Só que hoje, como é que eu posso dizer? Com o aumento da população nos bairros ao redor, porque é uma rua que ela liga o bairro Congonhas, que ela liga o bairro Madre, agora no final da rua saiu um outro loteamento com mais de 200 lotes, já tem mais de 50 casas em atuação ali. Então, de fato, o fluxo nessa rua ela aumentou muito nos últimos 10 anos, né? E também temos um comércio de um restaurante ali, muito bom, inclusive, não estou falando isso para negativar, mas que é um outro ponto que aumentou muito mais o fluxo dessa rua, que geralmente era no domingo, era o nosso dia de descanso, nosso dia que a gente podia abrir a casa, podia dar uma relaxada, e hoje não mais, né? Porque o evento ali acontece os almoços no domingo, né? E aí domingo é um terror.
0: E tem os caminhões, né?
3: E fora os caminhões, né? Que trabalharam aterrando ali o loteamento, que ainda estão, né? Em processo de finalização em alguns terrenos, mas também nessa questão ali dos domingos que tá um terror, assim. Outra questão também é o respeito da velocidade que não acontece, né? Respeito da velocidade tá um absurdo, que parece uma rodovia aí com a velocidade máxima permitida de 110 km por hora.
0: Bem, eu vou dizer para vocês, né? Através dessa entrevista aqui, dessa reportagem hoje, né? Pedir a atenção especial do prefeito Sorato. E, prefeito, tenho certeza aí que o senhor vai resolver essa situação. É a hora e a vez, né? De, quem sabe aí, no programa do governo do estado, colocar a estrada aqui da Santa Luzia, da Igreja Santa Luzia, para ser pavimentada. Para encerrar.
4: Não, então assim, de falar, tá? É a questão, penso que os nossos gestores públicos só foram aprovando loteamentos, tá? E esqueceram de criar carros com asas. Por quê? Para a gente pegar os horários que se tem que trabalhar, horário das 8, horário da 1, só se voar. Porque são inúmeros loteamentos. Um dos maiores foi esse Três Caminhos, que na verdade é um caminho, porque eles só passam por essa rua. Tá? Então é claro, quando construíram esse loteamento Três Caminhos, para a empresa não ser onerada, porque se estragasse o asfalto daquela estrada geral de Congonhas que é asfaltada, com os caminhões de aterro, eles teriam que pagar. Então, a comunidade é que ficou 3 anos vivendo na poeira, na terra. E, quando se reclamava, vinha um caminhãozinho pipa com os pinguinhos de água, fazendo uns desenhos no chão. Um absurdo, tá? E assim, o mais absurdo é que uma igreja histórica, Santa Luzia, foi fundada em 1962, essa que é uma rua histórica, uma das ruas mais antigas de Tubarão, tá? Aonde escoava os produtos de Congonhas, e nada é feito. A Santa Luzia, a gente paga uma faxina, Ramon, a gente paga uma faxina na sexta-feira, nós temos que vir muito cedo, domingo, para poder limpar os bancos. Porque se a gente não limpar os bancos, o povo vai sair com a parte de trás cheia de terra e de pó, tá? Pior do que a nossa cabeça cheia de terra, nossa roupa, pior para a nossa dignidade é ver os nossos santos, a Santa Luzia, o Sagrado.

0: Sagrado Coração de Jesus, a Nossa Senhora de Fátima, tudo semanalmente cheio, com a cabeça lotada de terra. Se não for com a questão social, que seja pelo menos religiosa e moral.
1: Respeito.
0: Adeus. E respeito. E respeito.
1: Tá certo. Então, eu encerro aqui esta grande reclamação dos moradores, né, desta comunidade. Santa Luzia, a rua da Igreja da Santa Luzia. Nome da rua?
2: Felipe Manuel Teixeira.
1: Felipe Manuel Teixeira. Ok? Então foi mais um trabalho e reportagem. Volto aí com vocês nos estúdios.
3: Ok, valeu, Ramon Silveira. Só tem um complemento aqui, né? Ramon fez a cobertura, então, hoje ao vivo, do início dos trabalhos de revitalização do Rio Seco da Madre. Aproveitou já essa questão, este assunto aqui, conversou com o prefeito Sorato, fez uma promessa e parece-me que para esse ano já resolver aquele problema da rua Felipe Manuel Teixeira, né, Ramon?
1: Ok, estivemos aí com o trabalho de reportagem na rua Felipe Manuel Teixeira, para esta via.
4: Temos sim, essa via a gente vai fazer uma pavimentação de cerca de 400 metros da via, passando pela frente da Igreja de Santa Luzia. É um recurso que eu já havia encaminhado enquanto estava como deputado, um pedido de um líder comunitário, que é o seu José Crescêncio, e agora a Murel terminou, concluiu o projeto para nós e a gente vai estar licitando para que tenhamos uma empresa vencedora e o mais rápido possível possa começar essa obra. Estimamos aí que até o final do ano essa obra está começando.
1: Pois é, o pessoal estava falando, inclusive a senhora Rosimar, que ainda há poucos instantes falou aqui, né, no programa, mas o senhor está confirmando na época.
4: É, todavia, ela não vai até lá. A Congonha, lá até o loteamento Três Caminhos, o recurso foi possível da gente fazer é cerca de 400 metros aí até a última casa da rua.
1: Já tira bastante, já tira poeira, né? Elimina a poeira, o pessoal não pode abrir as janelas, etc, tal. As mulheres não podem fazer os afazeres, né? Os deveres de casa. Os caminhões passam ali, por isso que eles vivem nessa situação. Mas vai ser asfalto, vai ser calçamento, um ou outro vai ser.
4: Sim, dias contados a lama e a poeira pra gente eliminar.
1: Para esse ano. Então tá bom, obrigado, prefeito.
4: Obrigado.
3: E tá aí uma boa notícia, né? Uma boa notícia. O pedido da comunidade é mais do que justo, né? Imagina você ficar comendo poeira todo dia, né? Tu limpa a casa, daqui a pouco tu abre a casa, enfim, não vai ficar com a casa trancada todo dia também, vai mofar tudo, né? Então o cidadão abre a casa, daqui a pouco vai ver, tá tudo empoeirado de novo, né? Complicado, pessoas com problemas de saúde e tudo mais, mas parece-me que neste ano, então, será, enfim, resolvido, será pavimentado esse trecho, então, desde a rodovia Genésio Goulart, né, passando pela frente da Igreja da Santa Luzia, por uma extensão aí de 400 metros até a última casa ali, já resolve bem o problema. 8h52, intervalo, eu volto na sequência.
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3: De volta agora é 8 horas com 57 minutos. Aciona agora Giovanni Martins, Reabilita Cão. Prefeitura de Tubarão lança a iniciativa voltada à recuperação e adoção de cães.
4: A Prefeitura de Tubarão, por intermédio da FUNAT, Fundação Municipal do Meio Ambiente, realizou nesta semana a assinatura de acordos de cooperação técnica com o Governo do Estado, Unisul e FUCAP, voltados ao desenvolvimento do programa Reabilitacão no município. O programa Reabilitacão tem uma trajetória já conhecida em municípios de Santa Catarina. Foi criado lá em 2020. Quem traz os detalhes, como vai funcionar o programa na Cidade Azul, é o vice-presidente da Fundação Municipal do Meio Ambiente de Tubarão, André Luiz Mendes da Silveira.
5: Na prática, esse projeto ele une as instituições de meio ambiente, sistema prisional e as universidades. E, de cabeça me lembro do estado de Goiás, mas há outros, se não me engano, Paraná também. O que significa esse projeto? Esse projeto ele vai fazer com que reeducandos ou apenados, né, trabalhem com os animais que hoje se encontram recolhidos no UVZ e que, por condições, por falta de pessoal, por falta de condições, até hoje ficavam trancados, cada um em sua baia, e não eram tirados para socializar. Por outro lado, as pessoas, né, os reeducandos que vão trabalhar, eles serão profissionalizados em três áreas: adestramento, banho e tosa e cuidador de animais. Esse é um projeto, então, que capacita o ser humano e melhora as condições dos animais que estão recolhidos.
6: Delegado André, você é delegado aposentado da Polícia Civil, tem uma passagem pela Secretaria de Segurança Pública também, então conhece bem a Segurança Pública de Santa Catarina. Tem que falar um pouco da importância da ressocialização e de projetos como esse para reintegrar o apenado à sociedade.
5: Na verdade, muitas pessoas que acabam sendo presas, elas perdem totalmente os seus vínculos com a família, com amigos, até pela condição do sistema prisional e porque as pessoas que são próximas muitas vezes se sentem numa situação vexatória de visitar algum parente. E nessa condição de isolamento, né, são quebrados todos os vínculos afetivos do preso. E é notório, é sabido, né, de que os animais e o preso ali nesse trabalho diário vão criar e vão

0: restrição de isolamento,
1: né, são quebrados todos os vínculos afetivos do preso.
0: E é notório, é sabido, né, de que os animais e o preso ali nesse trabalho diário vão criar e vão, simplesmente, né, acabam adquirindo um aspecto muito negativo em razão de se manterem presos. Então, o cão, quando ele passa a ter esse contato, porque ele é um animal de matilha, de grupo, ele começa a melhorar seu aspecto, sem contar, né, que vai ter o banho, a tosa, o adestramento, que são pontos positivos. Sim, há outras políticas, nós temos a política de castrações, com 100 castrações mensal, nós temos agora em andamento, né, o processo para credenciamento, para clínicas, para atendimento emergencial de cães acidentados, atropelados, animais, né, pode ser gato. E nós também estamos começando e já está tramitando para regulamentação um projeto para atendimento, né, para cães em situação de não emergência. Aquele cão que tem uma doença, a pessoa é um cão de rua, não tem como pagar o tratamento, aí a Unisul faria esse tratamento, né, desde que não necessite a internação. Teria que ter um tutor que levaria, o animal seria medicado, voltaria, né, ao seu local, e a pessoa que pediu o atendimento ficaria responsável caso houvesse necessidade de se manter no tratamento.
2: Se esses animais são resgatados, foram abandonados, e aí o senhor, como delegado, já foi delegado, enfim, você resgata, e essas pessoas que abandonam, não acontece nada, deveria também melhorar essa parte?
0: Bom, é crime, né, degradar o animal. É, as condições que nós temos visto, nós temos atuado, tinha o seu animal em maus tratos, o animal tinha uma doença, não foi levado a tratamento, e o próprio animal comeu uma parte da sua pata dianteira em razão do sofrimento. E esse caso, devido aos maus tratos, houve inclusive a prisão em flagrante, né, do dono do animal, que deixou ele naquela situação.
3: Como vai ser o processo de preparação dos apenados para iniciar essa atividade? Qual a expectativa de quando vai começar essa atividade dos apenados junto ao VZ?
0: Existe um plano de trabalho, né? Como vocês acho que perceberam, o sistema prisional faz uma pré-seleção, né? Essa seleção vem para a FUNAT, e aí são duas situações: aqueles presos que já iniciarão o trabalho laboral e aqueles que participarão só do curso. Por que que a necessidade de trabalhar em conjunto? Porque o apenado, como ele está no último nível de segregação, ele está já para sair, a rotatividade é grande. Então nós já temos que trabalhar, os que estão trabalhando já temos que preparar alguém para repor, né? Esse trabalho começa com a ambientação no local onde ele vai trabalhar, né? Depois lá ele já começa a receber orientações da própria veterinária da FUNAT quanto aos aspectos de higienização de local, alimentação, e depois vem os cursos.
4: Inicialmente, dois detentos selecionados de acordo com critérios como estar no regime semiaberto, ter cumprido um sexto da pena, ter feito a saída temporária e apresentar bom comportamento serão treinados nas dependências da unidade de vigilância de zoonoses. Os termos assinados prevêm, no entanto, o atendimento de até 4 apenados. O acordo firmado com a Unisul, por meio do Complexo Médico Veterinário, vai garantir de forma gratuita a execução de procedimentos cirúrgicos de média e alta complexidade, além de exames laboratoriais especializados para os cães acolhidos pelo programa. Já a parceria com o Instituto FUCAP, Univinte, terá como foco o treinamento e a qualificação dos reeducandos que atuam no programa, por meio de cursos profissionalizantes e atividades práticas continuadas. Os apenados vão receber formação específica nas áreas de banho e tosa, adestramento e

0: Univinte terá como foco o treinamento e a qualificação dos reeducandos que atuam no programa, por meio de cursos profissionalizantes e atividades práticas continuadas. Os apenados vão receber formação específica nas áreas de banho e tosa, adestramento e...
1: Bruno, mas tá tudo certo. Bom dia, Bruno, bom dia, Tom, amigo Tom, bom dia, amigos do Papo Reto, da audiência do Papo Reto, um prazer estar com vocês aqui. Não, um mal-estar apenas, né? Faz parte, né? Faz parte, né? Então, também o mal-estar de três gols do Messi, também qualquer um fica doente, né?
2: Ah, pois é, verdade.
1: Eles que não se cuidem, não. Mas tá tudo bem. E temos muitas notícias políticas essa semana aqui na região, né, Bruno?
2: Pois é.
1: Então a gente tá buscando aqui, buscando lá e a gente fazendo uma pauta legal aí.
2: Ô, Dura, meteorologicamente está frio, temperatura marcando 11, 12 graus agora, mas politicamente aqui na nossa região, aqui em Tubarão, tá bastante quente, né? Porque a chapa do João Rodrigues completinha tá chegando... amanhã, por aqui, fica até sábado, estarão no teu programa também no próximo sábado. E fale um pouco sobre essa presença ilustre aqui na região.
1: É importante, Bruno, é importante que as chapas, elas percorram, né, as regiões, né? Então eles ficam, o João agora com essa chapa completa, né, o João Rodrigues com a chapa completa, ele está correndo o estado, ficou bastante tempo agora na região norte, nordeste ali e tal, Rico no Oeste, o Oeste é a casa dele, claro, e já esteve aqui há 2 meses atrás na região da REC e a MESC, onde teve uma grande festa. Agora chegou, eu reclamei na época, né, por que não a Murel, né? Por que não a Murel? Porque naquela vez eles vieram na REC e na MESC, ficaram 2 dias e agora...

0: né? Por que não a Murel, né? Por que não a Murel? Porque naquela vez eles vieram na REC, na MESC, ficaram 2 dias e agora vai receber um título de cidadão em Nova Veneza. E ele retorna na sexta-feira, continua na Murel e à noite ele tem um encontro às 18 horas lá em Braço do Norte, que é a terra do pré-candidato a deputado estadual, o Betinho Kirten, né? O Beto Kirten. Então, nada mais justo do que fazer o grande encontro da Murel lá, né? Porque ele realmente vai aí, por incrível que pareça, o horário, né? 18 horas, 18:30, por causa do jogo do Brasil às 21:30, ninguém quer correr o risco de fazer concorrência, né?
1: É verdade, senão vai dar esvaziado.
0: É, e outra coisa, ele vem com a chapa completa a partir da manhã. Hoje tá vindo só ele, provavelmente Chiodini, presidente do MDB. E amanhã, não, show de novembro, deputado federal, deve estar em Brasília, tem votação hoje em Brasília. Aliás, Brasília, eu estou percebendo que está muito xoxo, como dizia antigamente, né? A gente dizia, está muito murcho, Brasília, uhum. Brasília, só o baixo clero que está lá, né? Está fervendo o lado de Vorcaro, ao mesmo tempo, está fervendo bastante, né, o Alcolumbre. Mas a sorte do Alcolumbre é que temos Copa do Mundo. Tá todo mundo ligado lá no Mbappé, no Messi, quem sabe aquela disputa de Neymar ou não, se vai jogar ou não. Mas, voltando à política, o João, aí amanhã a turma, o senador Espiridião Amin, Antídio Lunelli, o Chiodini, a cúpula, Júlio Garcia vai acompanhar também, eles ficam até sábado. Sábado eles têm um programa lá no, aí no, no, na Tubá, eles vão fazer parte do meu programa, os quatro, tá agendado para os quatro, né? Mas se der um só já tá bom também, porque são todos personalidades políticas. E aí, depois do meu programa, eles vão no Granitaço. O Granitaço é um encontro que o MDB, depois da posse do Rodrigo,

0: sua eleição. Então, sábado vai ter um grande encontro. Toda a chapa de João Rodrigues, senadores, Antídio Lunelli, Amin, Chiodino, e todo mundo vão estar, depois do programa do Dura, na Rádio Tubá, eles estarão lá no granitado do Complexo Esportivo do Maduro, lá na Congonha. Então vão todos para lá. E o João vem animado ao mesmo tempo na região devido às pesquisas. Ah, mas as pesquisas estão 15%. Ah, mas as pesquisas estão 20%. Eu estava tomando um cafezinho agora com a torradinha, um chazinho, ô Bruno. E aí eu estava lembrando, eu sou muito assim de recordar, de ler as história política, né, do meu estado, da minha cidade, da minha região. E o que acontece? Eu lembro aí de 2002, novamente aquela historinha do Luiz Henrique da Silveira, prefeito da grande cidade de Joinville, que saiu com 3%, com 5%, contra um poderoso Espiridião Amin com 70% lá naquela época, governo do estado.
1: Mas um raio pode cair duas vezes no mesmo lugar, Dura?
0: Não cai. Cai porque o que acontece? A política é muito dinâmica, a política ela é muito de momento hoje, porque as redes sociais, elas substituíram praticamente os cabos eleitorais. Então, ela é muito rápida, ela chega muito rápido até você. E essa rapidez das redes sociais, ela facilita o conhecimento e os comparativos. Por exemplo, se tem um escândalo no partido tal em Brasília, ela chega hoje e pode atingir um candidato aqui, seja ele qual for. Então ninguém está seguro hoje, porque está muito aberta, a política está aberta. Tem um lado bom na política, que é estar aberta, que você pode, aquele que está mais atento, né, pode definir o seu voto, o lado que quer. Então é mais tranquilo que 2002, mudou muito. E outra coisa, Bruno, o interesse da população tem que ser questionada, tem que ser avaliado. Será que eles estão deixando, o eleitor está deixando para tomar, esse é outro fator, tomar uma decisão um mês antes das eleições? É isso, pode acontecer. Hoje a gente vê nas pesquisas uma realidade, mas quando começar realmente a eleição no dia 16 de agosto, a campanha oficial mesmo, dia 16 de agosto, onde se pode pedir o voto, hoje não pode pedir o voto, pode se apresentar, mas não pode pedir o voto, dia 16, aí muitas coisas que estão guardadas nos bastidores vêm à tona, aí começa a política de verdade, aí pode fazer mudanças, então aí pode alterar todo um processo de pesquisa feita hoje. Então todo mundo está tomando cuidado, todo mundo está jogando para a torcida hoje. Às vezes o time que a gente não ganha, empata pelo menos, a gente tem visto agora nessa Copa, Espanha, tal, essas coisaradas todas. Então o que é que acontece? Nem sempre aquele que está na pesquisa hoje é aquele que pode chegar e

0: hoje, às vezes o time que a gente não ganha, empata pelo menos, a gente tem visto agora nessa Copa, Espanha, tal, essas coisarada toda. Então, o que é que acontece? Nem sempre aquele que está na pesquisa hoje é aquele que pode chegar. E, Bruno, saiu uma carta do secretário do Partido Progressista a todos os diretórios, a todos os vereadores, todos os deputados, lideranças do Estado, do Partido Progressista, falando, botando voto no Espiridião a mim para Senado, enfim, mas não falam em apoio ao governador Jorginho. O Leodegates Costa é secretário do governador Jorginho e é do Progressista. Mas dá para perceber que é um grupo isolado, dá para perceber que é um grupo. O CNPJ, realmente, desse partido, ficou com o João Rodrigues. Ficou com o João Rodrigues. E isso tende a maioria acompanhar Espiridião Amin, que é candidato ao Senado. Então, muita coisa pode mudar, muita coisa vai mudar. Vai vir muita coisa à tona. Eleição, né? Eleição é isso mesmo. A gente começa a saber de muitas coisas que até então a gente não sabia. É só acabar a Copa do Mundo. Mais um mêsinho aí, nós voltamos a falar fortemente da política.
1: Beleza. Dura, próximo assunto, né? Envolvendo aí o Partido Novo. O Romeu Zema, ele tinha sido convidado para um evento partidário aqui em Santa Catarina. Vai acontecer no mês de julho. E ele foi desconvidado, hein? Já fosse convidado e desconvidado em alguma oportunidade, já, Dura?
0: Já. E principalmente acontece quando você, Bruno, é convidado para ser um secretário de Estado, por exemplo. Você é secretário à noite. Aí alguém liga, tal, você compra o terno correndo às 6 horas antes que a loja feche. Porque o teu terno, né? Então você vai lá, compra o terno, gravata, tudo certinho, tal. E no outro dia, quando você vai colocar o terno, alguém te liga assim, não, na madrugada a gente mudou tudo. Pô, mas já comprei o terno. Não interessa, é desconvidado. Guarda diz que foi convidado, mas tu não aceitou. Fica mais bonito. Já assim, já. O Zema tá acontecendo isso. O Partido Novo, tem que ser falado o Partido Novo, Bruno. O Partido Novo está em crise aqui em Santa Catarina, no Rio Grande do Sul também e em Curitiba. É onde esse Partido Novo, o Partido Novo, ele está coligado com o PL. Por que essa crise? Porque o Zema, para se estabelecer candidato a presidente da República, que não deu uma decolada, perdendo até para Renan Santos, tá perdendo nas pesquisas nacionais pro René do Missão, certo? E aí o Zema é obrigado a se manter aí nas críticas. E quem que ele optou para fazer a crítica, para falar mal, para detonar e tudo mais? O Flávio Bolsonaro. O Flávio Bolsonaro, que há 2 meses atrás falou em ter o Zema como vice. E estavam comemorando os dois, brindando até uma champanhe, alguma coisa, que um seria vice do outro, dependia do resultado das pesquisas. Mas aconteceu aquele babado do Vorcaro, a história do filme, Dark Rose, essa história toda dos 164 milhões de reais, aquele envolvimento que eu falei na segunda-feira, o Flávio foi flechado, mas não sucumbiu, não morreu. Perdeu 6 pontos que dá tempo para se recuperar até as eleições, segundo os especialistas. Aí o Zema, ele que quer o eleitor do centro, que quer aquele eleitor de cima do muro, né? Esse 6%, nem isso ele ganhou, porque o Caiado já está correndo por fora. O Zema vem e bate em Flávio Bolsonaro. Ele bate em Flávio Bolsonaro, atingiu a família Bolsonaro, não atingiu a direita, né? Atingiu a família Bolsonaro. E o homem da família Bolsonaro, o Eduardo lá de cima, que mora nos Estados Unidos, que não tem coragem, porque vai ser preso ainda onde foi condenado há mais 4 anos, né? Onde foi o Supremo condenou ele mais 4 anos de um outro processo lá, e ele não pode desembarcar aqui no Brasil, então ele administra de lá e

Mas os rolos de lá, as bagunças de lá do partido em todo o Brasil. Aí ele disse, ele está propondo que o PL desconvide o Novo, não coligue mais com o Novo. E olha o agito que dá em Santa Catarina. Afinal de contas, o Adriano Silva, o vice do Jorginho, na chapa do Jorginho hoje, renunciou à prefeitura municipal da Grande Joinville. Né? Então, imagina a confusão que está tendo neste momento em Santa Catarina.

contas, o Adriano Silva, o vice do Jorginho, na chapa do Jorginho hoje, renunciou à prefeitura municipal da Grande Joinville. Né? Então, imagina a confusão que está tendo neste momento em Santa Catarina.

renunciou à prefeitura municipal da Grande Joinville, né? Então, imagina a confusão que está tendo neste momento em Santa Catarina. Nós somos nós, não dá para dividir, Bruno Vandres, não dá para dividir. Tem, o Novo é um partido único, é um só. O Zema fala lá, repercute aqui, reverbera aqui. Aqui fala alguma coisa contra o Zema, reverbera também em Minas Gerais e no Brasil. A questão é muito séria. Tanto é verdade, que o Eduardo Bolsonaro já falou, e nós discutimos na segunda-feira, na sexta-feira. A Júlia não gostou nada, nada do que eu escrevi, a Júlia Zanata, onde eles colocam a Júlia como vice de Flávio Bolsonaro, já tirando o Novo fora. A crise é tão grande, Bruno, que você tem que interpretar, cada ato, cada gesto, cada palavra que uma liderança fala. Queira ou não queira, o Eduardo Bolsonaro é uma liderança, mesmo administrando lá de fora. É uma liderança bolsonarista, ele cuida da família bolsonarista. Ele não cuida da direita, mas ele cuida dos bolsonaristas, né? Então, botaram a Júlia Zanata como vice. E aí eu escrevi que disse, eu disse o seguinte, eu acho que ela não gostou muito não. Porque eu disse, Júlia, tá fazendo um fogo de palha, porque ela tá aproveitando esse momento, ela foi falada nacionalmente e tudo, olha vice, né, tal, tal, tal. Pra levantar, eu disse lá na época, pra levantar moral, pra levantar mais, ela não precisava disso, porque ela faz uma eleição hoje, tranquilamente, na minha opinião, de 150 mil votos. A Júlia Zanata, ela faz tudo, ela trabalha pro nicho dela, ela trabalha pro redor dela, e ela tem muitos adeptos que gostam do que ela faz, e ela faz isso muito bem, ela trabalha as redes sociais muito bem. Então ela só quis dar um up, né, maior, né, dar mais atenção à candidatura a deputada federal, que está uma reeleição garantida, na minha opinião garantida. Ah, dura, mas a urna ainda não, mas a gente percebe que ela vem fazendo isso desde quando assumiu lá na Câmara Federal. Ela não perdeu o pique do jeito, da maneira de fazer política. É a Júlia.

0: mas a urna ainda não, mas a gente percebe que ela vem fazendo isso desde quando assumiu lá no, na Câmara Federal. Ela não perdeu o pique do jeito, da maneira de fazer política, é a Júlia. Então ele não foi consultado. E o Novo está desesperado porque não quer deixar o Zema vir a Santa Catarina, e ele não vem. Até as convenções, Bruno, muita coisa ainda nós vamos ouvir falar.
1: Dura, temos mais 2 minutos aqui, vamos fazer um combo então desses 2 últimos assuntos aqui ligados ao Partido Republicanos, né? É, sobre a Lutokarski, presidente aqui em Tubarão do Republicanos, e também do Expedito Michels, né? É, nesse encontro que houve, enfim, efetivado como pré-candidato de fato aqui na Murel.
0: É, realmente oficializaram, né? Eu estive lá, inclusive, no encontro do, na segunda-feira, eu estive lá à noite no encontro do Republicanos, e o Republicanos lá teve o Jorge Gates, né? E teve o Expedito Michels, e por surpresa minha, né? Fui pego de surpresa também, só soube à tarde, e a Lutokarski hoje é a presidente do Republicanos aqui na cidade de Tubarão, certo? Ela não é regional, ela é de Tubarão. E no mesmo evento foi lançado a deputada estadual oficial como pré-candidato, o Expedito Michels. Quer dizer, vai para a convenção, mas já está consolidado. Então, não tem dúvida, o Expedito Michels é o único deputado da Murel, vai disputar os 300 mil votos da Murel, é o único deputado do Republicanos. Agora, cabe ao Expedito, ontem eu almocei com o Expedito Michels ainda, ele me falando um pouco da sua estratégia e tudo mais, ele me disse de que agora cai na estrada de forma oficial. Agora não tem aquela história, ah, o Dura é candidato, o Bruno é candidato para Republicano. Não, agora não tem mais ninguém. Agora é o Expedito. E cabe a Lutokarski, tem por obrigação, a Lu, que já foi vereadora do Republicano aqui, é bom que se diga isso. A Lu não posou de paraquedas na segunda-feira e tal. Não, a Lu já foi vereadora do Republicano aqui na Câmara de Tubarão na legislatura passada. Então, não é nenhuma surpresa. Ela estava afastada do processo. Até pensei que ela seria candidata do Republicano aqui na Murel, né? Ela foi sondada para ser, né? Mas aí preferiu ser presidente e o Expedito vai ser o candidato. Muita gente, né? Foi regional o encontro, mas lotou o ambiente. Então, agora temos mais um candidato oficial a deputado estadual. Bruno Vandré.
1: Beleza. Valeu, Duro. Um grande abraço e até sexta-feira.
0: Tu tá me comendo tempo, né, Bruno?
1: Não,
0: tu tá me comendo 4 minutos,
1: agora,
0: né, Bruno?
1: Agora é 9:26, Dura. Tem que encerrar 9:25. Tem mais um bloco de intervalo comercial ainda e tem reunião ainda na sequência.
0: Bruno, vamos conversar de perto, hein?
1: Tá bom, vamos acertar. Tá?
0: Eu vou tirar aquela mesada que eu te dou ali, né?
1: Ah, que mesada?
0: Não, aquela tainha, tá? De vez em quando.
1: Ah, tá bom. Valeu, Dura. Um abraço.
0: Um grande abraço, Bruno Vandrez. Um abraço, Tom.
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4: Ok, de volta, 9:29. Encerrando por aqui o show do rádio, agradecendo a audiência de todos vocês. Bom, na sequência, eu permaneço com os amigos, tem o Camarote da Tubá, volta à tarde também na programação com o Informalizando. A todos aquele abraço e uma excelente quarta-feira.
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6: Desatenção frequente pode ser um sinal de alerta. Você já percebeu que seu filho parece estar sempre distraído, esquece compromissos, perde objetos com frequência ou tem muita dificuldade para concluir tarefas simples? Embora esses comportamentos possam fazer parte do desenvolvimento infantil, quando acontecem de forma intensa e persistente, podem indicar algo mais. Eu sou Luísa da Corégio, médica psiquiatra infantil e do adolescente do Complexo Médico Provida. O transtorno do déficit de atenção e hiperatividade, conhecido como TDAH, pode ser diagnosticado em crianças e adolescentes e pode prejudicar o desempenho escolar, as relações familiares e a autoestima. Nesses casos, a avaliação com o especialista investiga os sintomas e analisa o histórico da criança, identifica se realmente existe o transtorno ou se outros fatores estão causando essas dificuldades. Quanto mais cedo o diagnóstico for realizado, maiores são as chances de oferecer o suporte adequado para o desenvolvimento saudável na criança. Em casos de

investiga os sintomas e analisa o histórico da criança, identifica se realmente existe o transtorno ou se outros fatores estão causando essas dificuldades. Quanto mais cedo o diagnóstico for realizado, maiores são as chances de oferecer o suporte adequado para o desenvolvimento saudável na criança. Em casos de

0: Mundial de Combate à Desertificação e à Seca, é Dia da Medicina Veterinária Militar, Dia Mundial do Karatê e Dia do Gestor Ambiental. Muito prazer, muito bom dia, sou Bruno Vandrezen, estou aqui na apresentação Estereoplastia do Camarote, que conta com as gravações de Lucas Marcos Carvalho e a direção geral do padre Rafael Uliano.
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0: Pois é, turma, estamos outono, tempo bom em Tubarão. Temperatura marcando agora 13 graus e a umidade relativa do ar em 50%. Até às 11 horas da manhã estaremos juntos, trazendo muita alegria, descontração, animação, muita interatividade e muita música de qualidade. E você pode participar também através do WhatsApp 3626-5177. Cardápio do dia traz Gustavo Lima, Vagabundo, o nome da música, rapaz do céu, hein? É o Reginaldo De Pere que pediu, oferecendo pra Jaqueline, a tua esposa dele, né? Lá de Alto Pedrinhas, ouvintes fiéis aqui do Camarote. Amado Batista, linda, pra você, Vanilda. Silvio Brito, Farofa Fá. Alô, Sandro, Sirleio Capiba, pra vocês. Padre Joãozinho, Maria, minha mãe, pra Dona Isaura e Paulo Carola. João Luiz Correia, pau que dá cavaco, pra Josi e a patroa dela, Terezinha, lá em 13 de maio. Reginaldo Rossi, quando você foi embora. Perla, pequenina, pro Rudimar. André Andrade, pássaro sem ninho, pro Bica, pra Cida, pro Lica e a gata dele, a Eliene, também, tá? Lobo, será que tem o Lobinho também? Não sei, vamos procurar aqui, se achar, eu rodo pra ele, tá? Christian e Ralf, Yolanda, pro Gelson e a Ione, e ainda, se der tempo, Zeca Pagodinho, deixa a vida me levar, vida leva eu. Alô, Hamilton, pra você. Tudo isso no Camarote, que tá só começando com a primeira do dia. Gustavo Lima, Vagabundo, Reginaldo Epieri, você não é não. Jaqueline de Alto Pedrinhas é pra vocês, tá?
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Não vai ficar tonta, não vai cair, não vai se machucar.

parar por aqui, né? Porque, de fato, a galera vai ficar tonta se for dançar igual a Joelma faz, né? Você já viu como a Joelma dança? Então não tente fazer isso em casa, principalmente se você tiver uma idade mais avançada e tiver labirintite, tá? Porque a tontura vai bater, com certeza, tá? Vamos lá, né? Até às 11 horas. É, a gente vai estar junto nessa. Daqui a pouco tem bola em jogo. Giovanni Martins trazendo as informações esportivas do que tá rolando aí nesse meio de semana e a projeção, então, dos próximos jogos que vão acontecer aí na Série A, Série B, Libertadores, Sul-Americana, futebol de Tubarão também. Tudo sobre o esporte, principalmente futebol, com Giovanni Martins às 11 horas. Enquanto isso, a gente vai curtindo a boa música. E não deixe de participar também e pedir a sua, qualquer uma, tá? Independente do estilo musical, do gênero, pode ser um forrozinho, pode ser um country, pode ser um axé, um pagode, um samba, caipira, sertaneja, pop rock, flashback, músicas internacionais, músicas clássicas, por que não? Enfim, você curte, você vai pedir e eu rodo pra você com o maior prazer, tá bom? Vamos com mais uma música, então, dando prosseguimento nos pedidos de vocês aqui, ouvintes do Camarote. Bora lá!

0: Essa aí é pra você que só vai de camarote, hein? Ah, é bom demais, é? Vem junto! Esse é o Camarote na Tubá até às 11 horas, juntinho com muita música de qualidade pra vocês. Sempre falo, programa mais eclético do Rádio Sul Catarinense. Bom, já já, né? A partir do segundo bloco, a gente começa com as dobradinhas musicais. Vamos indo de duas em duas, misturando ritmos, alegrando a sua vida, tá? O camarote tá só começando, tem muito por vir ainda. Mas agora eu vou dar um tempo, tá? Tem a previsão do tempo, o Daniel Panobianco tá chegando. O intervalo comercial é rápido e eu volto na sequência.
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3: Quarta-feira com previsão de tempo estável em praticamente toda a nossa região. O sistema de alta pressão atmosférica derrubou as temperaturas e hoje permanece o tempo mais estável com sensação de frio. Assim deve prevalecer o tempo em todo o estado, pelo menos até esta quinta-feira. Na sexta, a rápida propagação de frente fria pode trazer chuva à nossa região e manutenção do cenário de ar frio. Temperatura máxima hoje prevista de 18 graus, mínima na próxima madrugada de pelo menos 10 graus. Em Gravatá, Içara e Maruí, Imbituba, Jacinto Machado e Tubarão. Daniel Panobianco, da agência PD Radar, com exclusividade para a Tubá FM.
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0: Em meio a dúvidas e desconfiança de boa parte dos torcedores e Casemiro, mas que ainda vale lembrar que a seleção segue como a única a participar de todas as edições e maior vencedora do torneio com 5 títulos.
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8: Mais Banete. Vamos nessa. Voltando, depois do intervalo comercial, segundo bloco. Daqui a pouco, dobradinha musical pra vocês, tá? Vai participando, vai pedindo a sua música. Bruno, quero pedir um axé. Posso? Pode. Bruno, quero pedir um pagodinho. Pode? Pode. Não, não só pode como deve. Pagode é... pagode, é outro nível. Bruno, posso pedir um funk? Não, né? Da onde que funk é música, meu querido? Pede qualquer outra coisa, mas funk, por favor, não. Aliás, não, até não dá pra generalizar, porque tem funks bons, né? Principalmente funks de outras épocas. Na época que o funk era muito forte no Brasil, é, que daí tinha Claudinho Buchecha, que se enquadra em funk, né? Tinha o MC Marcinho, Se Ela Dança, Eu Danço. E tinha outras músicas que eram legais também, né? Mas o funk de hoje em dia, meu amigo, aí não dá, né? Aí não dá. Perdeu a linha total, tá? Mas se quiser pegar um funkzinho legal, de outros tempos, de outras épocas, com uma letra legal, uma música bem dançante, bem divertida, sem falar bobagem. Por que não? Pede aí que eu rodo pra você também, tá? Vamos nessa! A primeira dobradinha musical do Camarote chegando pra você.

0: galerinha, vamos que vamos, hein? Agora são 10 horas com pontualidade. Esta mais uma horinha ainda de muita alegria, de muita música boa aqui no Camarote da Tubá. Então vem junto, trazendo aqui a participação da galera, né? Áudiozinho chegando.
1: Bruno, bom dia.
0: Oi, Vanilda. Bom dia.
1: Peço música para mim, minha filha Maria Eduarda, seu esposo Bruno, minha filha Rafaela e seu esposo Adriano, meu netinho do coração, Pietro, minhas vizinhas, a Rosa, a Nilda, Nilcino Revoredo, a dona Cleusa, a dona Terezinha, a Zeli, o Didi, o Fiso, a Ivonete e todas as minhas amigas da Legião de Maria. E também eu peço a música Minha Pequena Flor. E hoje, Bruno, especialmente eu peço a ti que a minha amiga Aleda Costa está de aniversário hoje. E ela está com enfermidade. Então, assim, ó, confia, tá? E eu peço a música para ela, Deixa Deus Sonhar em Ti.
0: Beleza.
1: Com Frei Gilson, em especial. Ela é uma pessoa muito especial. Muita força, paz, amor. Escuta aí, bom dia, Bruno, e eu te digo, fica com Deus.
0: Tá bom, minha querida Leda.
1: Bom dia.
0: Leda Costa, é isso, né? Então, boa recuperação para ela. Então, na sequência, como ela tá de aniversário também, né? Eu vou rodar então essa música do Frei Gilson, Deixa Deus Sonhar em Ti, tá?

0: E a Bruno, e eu te digo, fica com Deus.
1: Tá bom, minha querida Leda. Bom dia. Leda Costa, é isso, né? Então, boa recuperação pra ela. Então, na sequência, como ela tá de aniversário também, né? Eu vou rodar então essa música do Frei Gilson, Deixa Deus Sonhar em Ti, tá bom? Vamos mudar aqui, ó, na sequência a gente vai dançar, hein? Vamos agitar isso aqui, com João Luiz Correia, pau que dá cavaco. Alô, Josi, a tua patroa aí, a Terezinha, estão lá no 3 de maio curtindo, tá? Primeiro, Frei Gilson pra vocês, 10:05 agora.

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Legal, hein? 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Tem a Dona Almerinda lá no São Martinho, a avó da Gabi. 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

tá limpando, lavando a moto, que domingo tem, né, Reginaldo? Abraço pra vocês aí, boa trilha. Tamo junto. Bom, vou deixar uma dobradinha musical pra vocês, né? Encerrando os trabalhos, 10:51 agora.

0: feita por uma nova empresa prestadora de serviços a partir desta quarta-feira. A empresa Transrecol de Jaguaruna, vencedora do processo licitatório, vai operar no município na coleta dos resíduos de segunda-feira a sábado. No contrato entre a prefeitura e a...
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2: Será que ainda tem gente que acha que Neymar joga mais do que Messi?

0: ser neste domingo, dia 21, vai ser no outro domingo. Daqui a pouco também falo sobre isso. Ainda neste programa, vamos falar, claro, destacar o Beck e Tubarão. E mais tarde vamos manter um contato com o colega de imprensa de Blumenau para tentar trazer, né, os detalhes do Beck. E o Erciluz contratou mais um jogador, né? O Erciluz joga domingo em casa, iniciou a venda de ingressos, jogo contra o Metropolitano. Temos muitas informações nesta edição. Agora, o Neymar não chega na... não limpa a chuteira do Messi.
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0: casa, iniciou a venda de ingressos, jogo contra o Metropolitano. Temos muitas informações nesta edição. Agora, o Neymar não chega na... não limpa a chuteira do Messi.
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casa, iniciou a venda de ingressos, jogo contra o Metropolitano. Temos muitas informações nesta edição. Agora, o Neymar não chega na... não limpa a chuteira do Messi.

0: com poucas opções que o Zata tinha, né, ou tem, ele deve já hoje escalar os dois jogadores que chegaram, o Pedro Arthur e o Marcos Vinícius, ou pelo menos um deles, né, já deverá ser titular logo mais contra a equipe do Blumenau. O Jailson Zata está aqui no Bola em Jogo falando sobre o jogo de hoje contra o Beck.
1: Bom dia a todos. Foi uma semana boa de preparação, na expectativa da chegada de algumas peças para esse retorno. Uma semana de bastante conversa e ajuste com os nossos atletas. Essas conversas aonde a gente

0: da rodada, entendendo as vitórias que são necessárias para que a gente possa, o mais rápido possível, encostar novamente nesse pelotão de frente.
1: Muito bem, Jailson Zata. Eu tô curioso para ver o time do Zata hoje. Primeiro, né, vamos ver o time do Blumenau. Qual será o time? Meu palpite, se o Blumenau jogar com titulares, para mim o Blumenau vence por 2-0. Se o Blumenau jogar com um time alternativo, acho que teremos um empate no estádio Domingos Gonzalez. Ah, mas tu não acredita no Tubarão? Olha, pelo que eu vi até agora, eu tô com o pé atrás. Eu não consigo ter a confiança, né? Eu não consigo apostar as minhas fichas no Tubarão. Vai ter que dar a resposta. Vai ser hoje?

0: que hoje o titular já será Pedro Arthur nessa vaga do Marquinhos. Na outra ponta, o Tinoco, também é ponto de interrogação, estava machucado. O Marcos Vinícius, que chegou, pode jogar. O Franklin, que fez gol lá em Palhoça, terá uma oportunidade. Então, eu também não consigo cravar a escalação do Tubarão para o jogo de logo mais, 3 horas contra o Blumenau. Aí jogou com os titulares contra o Metropolitano, o Clássico perdeu, mas no geral ele acabou impondo dificuldades aos adversários. 11 com mais 17 minutos. Valeu, Stephanie, eu não sabia dessa situação aqui. Meus sentimentos, tá bom? Eu não sabia, que pena. Vou sim comunicar o Oswaldo, tá bom? Um grande abraço. Bom dia, Giovanni. Hoje a torcida para o Tubarão, amassar o Blumenau. Estarei ligado na Super Tubá. Grande abraço, Rodrigo, top, top. Bom dia, tenho tempo para ir ao jogo hoje, só não tenho paciência. Fabrício, aí que tá. Bom dia, hoje vai ser 7-0 para o Tubarão. Édio. Ô, Édio, torcedor do Ercílio. Hoje o Édio é Tubarão desde pequeno. Para o Ercílio, na minha avaliação, claro, é muito mais interessante a vitória do Tubarão, porque o Blumenau vai ficar com 19, o Ercílio tem 20. Se o Blumenau vencer, ele vai a 22. Também vai abrir 2 pontos do Ercílio. O Metropolitano tem 22, o Caravaggio tem 21, o Ercílio tem 20. E na próxima rodada o Ercílio joga em casa contra o Metropolitano. Então hoje eu acredito que os ercilistas vão torcer, vão ser Tubarão, com certeza, tá? Vamos fazer um intervalo, na volta mais informações, e aí, hoje, daqui a pouco, 3 horas, no Domingos Gonzalez, Tubarão contra o Blumenau. Você acredita, aposta na vitória do Tubarão? Aposta no empate? Ou o Blumenau vai vencer? Vamos trazer isso daqui a pouco, mais detalhes para você que acompanha o Bola em Jogo.
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Mas depois teve uma situação, uma possibilidade de jogo ser dia 28. Não nesse, no outro, porque tem jogadores que jogam aqui, vão jogar na final de Tubarão. Mas também, pelo que eu entendo, o Botafogo também não acha que seja interessante ser a final agora neste domingo, porque pode perder público para a final de Tubarão. Então, segundo o Léo Costa, de acordo, ele quer que exista um bom senso entre os dois times, mas se isso não ocorrer, o esporte da prefeitura vai bater o martelo e devem definir ainda hoje quando vai ser a final. Eles têm três opções. Vão bater o martelo quando vai ser a decisão em Pescaria Brava. Se realmente vai ser neste domingo, ou se poderá ser no dia 28, ou enfim, vamos ver o que vai acontecer lá em Pescaria Brava. 11

estádio Domingos Gonzalez. O Tubarão hoje é o quinto colocado com 14 pontos. Se vencer, ele vai a 19. A 17, perdão. Não vai melhorar a sua situação em termos de posição. Mas, se ele vencer,

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11:34, de volta com o Bola em Jogo desta quarta-feira. Hoje, dia 17, quarta-feira, dia 17 de junho. Daqui a pouco, 3 horas, aqui no estádio Domingos Gonzalez, tem Tubarão contra o Blumenau pela 10ª rodada. Jogo que vai fechar a 10ª rodada para as duas equipes. Edmilson Luiz, colega de imprensa da Blue Esportes, conosco na manhã de quarta-feira. Edmilson, Blumenau, tá escalado? Vai jogar com força máxima ou não? Nos conte, o pessoal quer saber. Tudo bem? Bom dia.

no ataque, acho que é fundamental a presença do Vinícius Jaú, né? O Wellington, o tanque, está retornando, já jogou alguns minutos aqui em Blumenau, pode aparecer como titular na equipe também, né? Então essa é a expectativa do torcedor aqui. A dupla de zaga deve ser

0: E a equipe é muito, digamos assim, uma equipe que tem um contexto porque manteve mais de 50% do plantel do ano passado. Então tem assim essa ligação muito forte, esse objetivo forte traçado também do Blumenau, né? Não é à toa, mesmo com derrotas, por exemplo, o Blumenau na Série D ganhou 2 jogos só dentro da cidade de Blumenau, né? O restante ele ganhou fora, então é um visitante bastante indigesto, assim como no catarinense também. E isso tem levado a equipe lá em cima, né? Na pontuação, né?
1: Então, o detalhe é que o Tubarão se complica quando joga em casa, e então o Blumenau joga bem fora de casa. Então é um dado interessante que você traz, o Edmilson.
0: Porque o Tubarão mesmo, ele perdeu pontos, por exemplo, acho que foi pro Jaraguá, né?
1: Jaraguá. Até hoje a gente não se conforma, né? Perder pontos para Jaraguá.
0: Exatamente. Como o Blumenau também acabou, tu vê, perdendo um ponto pro Fluminense em casa. 3 pontos, que ele sofreu uma derrota aqui. O torcedor aqui, até ele, assim, apesar...

0: muito, né? Depois da terceira ou quarta rodada ali, chegaram reforços também, que o Criciúma conseguiu lá reforços e a direção, e o Caravaggio veio para essa batida aí também, né? Principalmente depois daquela goleada contra a equipe do Jaraguá. Mas, assim, é uma equipe que ficaria entre os cinco, né? Hoje o Tubarão dos cinco é o pior, é que está procurando buscar esse resultado, pior que eu digo, na tabela hoje, sim, né? Por essa série de situações que a gente já falou aqui, que estavas falando aí, perde pontos em casa.
1: Não,
0: eu sempre digo assim, né, Giovanni? Quem quer ganhar, quem quer chegar, não pode perder ponto dentro de casa.
1: Ainda mais empatar com o Jaraguá com um jogador a mais em casa. Aí não passa confiança e a gente tem que ficar com o pé atrás. Vamos ver o que vai acontecer daqui a pouco às 3 horas aqui em Tubarão. Edmilson Luiz, Blue Sports, muito obrigado pela sua participação. Conta comigo, tamo junto.
0: Um abraço, sempre estar aí conversando com os amigos aí, aqui da mesma forma.
1: Senhor Cílio.

Esse jogo foi hoje, era na madrugada de hoje, 1h. A Áustria venceu a Jordânia por 3-1. Ontem, França 3-1 para o Senegal. França mostrou que é uma das favoritas ao título, né? Não tem como negar. Mbappé fez 2 gols. O Iraque 1-4 para a Noruega. O Haaland marcou 2, né? E a Argentina ontem fez 3-0 na Argélia com 3 gols do Messi. Tá no caminho certo. O Messi

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3: 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Boa tarde, 12:03. Quarta-feira, 17 de junho de 2026. Está no ar o Jornal das 12 pela Rádio Tubá. Produção da equipe de jornalismo da Super Tubá 104.9 FM. Apresentação de Lucas Marques e eu, Ramon Silveira. Os trabalhos técnicos de Everton Luiz na mesa de áudio, com gravações de Lucas Marcos e Carvalho. E a direção geral da Rádio Tubá é do padre Rafael Liano.
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3: Lucas Marques, me conte tudo, não esconda nada, que você passou frio hoje pela manhã, né? Como é que está o tempo neste momento e temperatura? Boa tarde.
4: Boa tarde, Ramon, um abraço a todo mundo que nos acompanha aqui na Super Tubá. Frio de manhã, agora 20 graus em Tubarão, tempo ensolarado.

0: travail, também me ajudou, me conseille. Et eu nunca. Então, como é uma pessoa que gosta de viajar também, assim que eu fui lá a São Paulo visitar também. Como aí não dá certo, agora voltou aqui, tomar uma decisão de ficar aqui por sempre. Eu tenho 12 filhos lá na África, eu dou minha filha, porque eu já tenho quase 4 anos aqui.
1: Olha só.
0: Sim, longe de família. Sim.
1: É verdade.
2: Falta você?
0: Sim, só estou aqui, sou sozinho. Eu tive irmão aqui, só que meu irmão também viajou. Agora eu sou aqui sozinho. É minha família, solo o pai com a mãe.
1: A Carolina Sim. falou pra gente um pouco até da questão da culinária pra matar um pouco a saudade de casa. Como é que é essa coisa? É muito diferente a comida aqui do Brasil, de lá? É, dá pra matar um pouco a saudade também nessa questão da culinária? Um gostinho de casa? Tem alguma coisa assim?
2: Eu falei que ele gosta de falar de
1: comida. Eu gosto, ainda mais nesse horário.
2: Inclusive aqui, aproveitando a pergunta do Lucas, aqui a ouvinte está perguntando como é que é o nome da ouvinte aqui, deixa eu ver. A Marli Campos Machado diz o seguinte: boa tarde, deixa eu só fechar aqui. Onde é esta haitiana? Não é haitiana, é venezuelana, né? Que vai dar o cursinho de alimentos ou esse biscoitinho que ela falou? Primeiramente, responde a pergunta do Lucas.
1: Né? Primeiro com o Rafio.
2: Isso. Rafio. Primeiro você, Rafio. Rafio Uruagaro.
1: Repita. Ah, sim, eu perguntei da questão da culinária, se tem alguma receita, alguma questão assim para matar um pouco a saudade de casa. O que tu achou da culinária aqui do Brasil? A gente é do arroz, do feijão,
0: Sim, aqui a culinária do Brasil eu acho muito especial. Normal que tem diferença, sabe? Sim. Que africano gosta mais de fufu com molho. Só que chegou aqui, tem uma comida que eu adoro muito, acaba de comer em casa, é feijoada.
1: Ah, delícia.
0: Bem delícia, sim. Tanto bastante comida daqui, até agora já esqueci toda comida de África. Sim.
1: É verdade, sim. A nossa boa, aqui boa. É boa.
2: Agora, a África, em vários, toda a África, todos os as localidades lá uma extrema pobreza?
0: Não pode falar assim, só que todo não é todo.
2: Não é todo.
0: Tem lugar.
2: Não são todos os lugares.
0: Não são todos lugar, sim. É lugar que tem floresta, lugar que é mais perto de mar. Esse lugar é mais ou menos bom. Lugar que está fundo de África, onde tem deserto, aí tem mais pobreza, viu? Certo. E também pessoa rica é uma menor, não sei. É pouco pessoa que é rico, é muito pessoa é pobre.

0: brasileiros, acolhamos com carinho, com amor, essas pessoas que vêm para cá em busca de uma nova nação, em busca de um pão melhor. A Caritas tem, e a Pastoral do Migrante, tem essa missão e responsabilidade conferida pela Diocese para, de modo especial, se voltar a essa população migrante da nossa região. Então, a gente faz o trabalho voluntário, o pessoal se dedica com carinho, com amor, consciente de que na pessoa do migrante nós estamos acolhendo o Jesus migrante, né?
1: Muito bem. Continuando, padre.
2: O padre se emociona quando fala. Você se emociona, não falei? O padre Ângelo é essa pessoa, carinhosa aí, que não, que muitos mover o amor.
1: Acho que a gente tem que sempre ressaltar que quem busca Tubarão, busca a nossa região para morar, busca, porque como disse o padre, por uma vida melhor no seu país de origem, e busca também, padre, esse abraço caridoso, né? Essa receita como católico, mas que todos os seres humanos têm, que é essa capacidade de abraçar, de receber, de não buscar a diferença, mas buscar o que temos de igual, o nosso coração, mas também sempre um traço cultural, sempre o amor para as nossas famílias. Acho que é importante que a gente semeie isso, né, padre Ângelo? As semelhanças em vez das diferenças.
2: O padre Rafael está avisando aqui que quando sair o curso, a Rádio Tubá vai divulgar o curso que você irá, promover, tá certo? A Rádio Tubá faz questão de divulgar, sim. Aí, ó. Então, as palavras do nosso diretor.
0: O Lucas, o que você estava colocando, de acolher com um carinho, com um amor, é importante que nós cristãos, sobretudo nós católicos, saibamos acolher. Porque, infelizmente, nas nossas comunidades, muitas vezes, os imigrantes são invisíveis, são ignorados. E aí existe um grupo de pessoas bom, que tem esse carinho, esse atendimento, mas falta muito ainda, a meu ver, de nós católicos realmente nos envolver. Não para que eles sejam católicos como nós, mas como pessoas humanas, eles representam Jesus para nós, são uma presença de Jesus, que neles nós acolhemos o próprio Cristo. Então, seria importante, nós pedimos que as paróquias lembrassem do domingo passado, nas celebrações, a presença dos imigrantes. Pedimos que aqueles que não lembraram na domingo passado, que no próximo domingo se lembrem, de visibilizar um pouco essa questão dos imigrantes, das necessidades. Eles não são intrusos no nosso meio. Eles vêm trazer a cultura deles, eles vêm trazer desenvolvimento, eles vêm trazer colaboração no desenvolvimento do país, através do seu trabalho, da sua dedicação, Não vem tirar lugar de ninguém, eles vêm. O Brasil é fabuloso, é enorme, tem espaço para todo mundo, para muito mais gente, Então, que nós vamos acolher com carinho, com amor, essas pessoas que chegam.

0: Scalabrini, meu santo protetor da minha congregação, para o migrante, a pátria é a terra que lhe dá o pão. E nesse período em que nós coincidentemente vivemos com a Copa do Mundo, que é um momento de integração, de abertura dos povos, enfim, da fraternidade universal, também no mundo da migração precisamos estender essa fraternidade e essa convivência de paz e de conciliação.
1: Muito bem, aí o nosso bispo, Dom Adilson Pedro Buzinha, e a Gabriela Mendonça volta a dizer o seguinte: é um trabalho de vida, parabéns pelo incrível trabalho, Padre Ângelo. Palavras aí da doutora, né, a advogada Gabriela Mendonça. É isso?
2: É isso aí, a gente agradece de coração a presença da Carolina, do Rafiu, e essa coragem, primeiro, de abraçar, de migrar, de buscar essa vida melhor, e claro, a disponibilidade, também a coragem de vir aqui contar essa história de, quem

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1: 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A hora certa. 13 horas e 10 minutos na Rádio Tubá.
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0: idade do...
1: de adolescentes aí dos 10 aos 14 anos. A vacina que nós tivemos, que está sendo investigada, né, possivelmente por conta de reações adversas, é a do laboratório Butantan. E no país, ela foi distribuída para vacinação exclusivamente dos trabalhadores da atenção primária em saúde aí do SUS, né? Então, trabalhadores do SUS com até 59 anos de idade receberam aí as doses da vacina do laboratório Butantan, que é essa vacina que foi suspensa, né, por enquanto, de maneira temporária, aí, a vacinação por conta de investigações.
2: Pois é, importante, então, destacar, registrar que as vacinas do Butantan, que foram suspensas, como você explicou, os adolescentes seguem tendo a vacina à disposição, sem nenhum risco, porque, querendo ou não, as pessoas que ouviram, leram, acompanharam essa notícia, ficaram com o pé atrás. O que você pode falar?
1: Exatamente. Os adolescentes ali na faixa etária dos 10 aos 14 anos, eles podem receber aí a vacina do laboratório Takeda com segurança. Nós tivemos pouquíssimos relatos de efeitos adversos e eles foram bem brandos, né? A investigação mesmo é por conta da vacina do laboratório Butantan, certo? Mas essa suspensão, ela deu-se de maneira preventiva, ainda não tem nada confirmado que os óbitos que nós tivemos no país, né, foram causados, né, pela a vacinação. Mas o Ministério da Saúde, né, de maneira preventiva, resolveu, então, suspender temporariamente essa vacinação para que as investigações aí elas sejam feitas, né?
2: Reações adversas foram registradas na Amurel? Tivemos casos?
1: Sim, nós tivemos várias reações adversas, porque na própria bula da vacina, como essa vacina do Instituto Butantan, ela trata-se de uma vacina onde nós temos um vírus vivo, atenuado, todas as vacinas que elas são feitas de vírus vivos atenuados, elas normalmente elas costumam dar reações adversas. E na própria bula da vacina já estava descrito que nós tínhamos... nos estudos clínicos que foram realizados, né, antes aí da distribuição para a população, cerca de 60% dos indivíduos vacinados, eles apresentaram reações adversas aí compatíveis com sintomas da dengue na fase de estudos clínicos, mas o que é bem comum. Então, a população normalmente apresentou exantema, dor de cabeça, mialgia, o que são os sintomas clínicos da dengue, mas apresentaram essa sintomatologia de maneira muito branda, não como a doença. E aqui na nossa região da Amurel não foi diferente. Nós tivemos vários trabalhadores aí da atenção primária em saúde que tiveram aí estes sintomas. Sintomas brandos, conforme eu já falei, eles são normais, é esperado para essa vacina, já como estava na bula. O que é, mas aí sim.

0: cuidado e que possamos seguir em frente para o bem de todos. O vento sopra forte e o céu ameaça chuva em Castel Gandolfo. Algumas gotas chegam a cair poucos minutos antes de sua saída. Mas o Papa Leão, do lado de fora da Vila Barberini, onde passou o habitual dia de descanso e trabalho, detém-se com os jornalistas que o aguardavam há horas atrás das grades de proteção, junto com um grupo de fiéis, sobretudo poloneses, que entoaram durante horas cantos dedicados à Virgem Maria. Ao atravessar o portão de ferro, o Papa dirigiu-se aos jornalistas e correspondentes e respondeu às suas perguntas, começando pelas dos meios de comunicação espanhóis preparadas para a coletiva de imprensa prevista no voo de retorno de Tenerife e que ficaram sem resposta devido ao problema técnico que obrigou Leão XIV a regressar a bordo do Falcon, colocado à disposição pelo rei da Espanha. O Papa recordou então os dias vividos em terras espanholas, de Madrid a Barcelona e às Ilhas Canárias, destacando em particular a resposta entusiasmada de tantas pessoas em todos os lugares. Alguém poderia pensar que aqui sim, aqui talvez menos, aqui sim ou não, mas a verdade é que foi algo maravilhoso. Cada momento, disse o Papa Leão em espanhol, foi muito bem preparado. Também é preciso dizer que os bispos, juntamente com tantos leigos e tantos voluntários em todos os lugares, trabalharam para preparar tudo, e isso foi maravilhoso. Pelo que pôde observar, Leão XIV afirmou que as pessoas estavam muito felizes. E também os políticos estavam, com os 8 minutos de aplausos recebidos nas cortes. A política espanhola não vive um momento fácil, observou um jornalista. Não quero entrar na política espanhola nem na de outros países, mas o convite é ao diálogo. O convite é a nos escutar mutuamente e não a criticar e insultar constantemente a oposição sem chegar a acordos em favor do bem comum, respondeu o pontífice. Ele também reafirmou o apelo já expresso no Congresso pelo respeito à dignidade humana e de cada pessoa. Espero que não se demore muito. Na mesma linha, o Papa voltou a abordar a questão dos migrantes, tema tratado em diversas ocasiões durante a viagem e em especial em Gran Canária e Tenerife, após a entrada em vigor do Pacto da União Europeia sobre Migração e Asilo. Também aqui, Leão XIV voltou a invocar o respeito pela pessoa. Muitas vezes, nós não reconhecemos as razões pelas quais essas pessoas foram obrigadas a deixar os seus países. Há muitas razões: violência, guerra, conflitos. E, portanto, simplesmente dizemos: vamos mandá-los embora. E assim lavamos as mãos do problema. Não me parece a resposta mais cristã. É preciso realmente respeitar as pessoas, insistiu o pontífice, analisar cada caso e, sobretudo, tratar as pessoas com respeito, como pessoas. Leão XIV também não se esquivou de uma pergunta sobre os trabalhos do G7, que reúne chefes de Estado e de governo em Evian, na França, nem sobre o acordo entre os Estados Unidos e o Irã, o chamado Memorando de Islamabad, fruto da mediação do Paquistão. As negociações, graças a Deus, há pelo menos este memorando que será oficialmente assinado na sexta-feira, segundo estão dizendo, comentou o Papa. Ainda haverá diversos pontos a serem definidos, mas é sempre melhor fazer isso por meio do diálogo, da negociação e não voltar à guerra. O desejo é que seja realmente uma solução para a guerra, que a guerra de fato tenha acabado e que possamos seguir em frente para o bem de todos. Eliminar as armas nucleares, isso sim. Buscar o bem de todos os povos, procurar resolver também os problemas em nível econômico e social que foram criados neste período. O Papa também
1: respondeu da Basílica de São João de Latrão, de 1991 a 2008. O anúncio foi feito pelo cardeal vigário Baldassare Reina e pelo Conselho Episcopal da Diocese de Roma, que manifestaram gratidão pela longa e frutuosa vida cristã de Ruini e pelo serviço à Igreja. A condução pastoral de 1991 a 2008 deixou uma marca profunda por sua inteligência na interpretação da presença dos cristãos na cidade, unindo a isso a responsabilidade de presidente da Conferência Episcopal da Igreja na Itália. Lúcido ao discernir as transformações políticas e sociais do país, considerou fundamental conduzir as transições culturais com orgulho da identidade católica, conscientes de serem depositários de um patrimônio de

valores que não deve ser escondido, mas preservado e defendido, cumprindo seu lema episcopal: a verdade nos libertará. Nos últimos meses, as condições de saúde do cardeal haviam sido agravadas, tornando necessária a assistência diária na própria residência. Anteriormente, Camilo Ruini havia enfrentado diversos problemas de saúde, entre eles um infarto em julho de 2024 e também uma obstrução renal em 2025, o que exigiram a internação no Policlínico Gemelli de Roma.

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0: Fala aí, galera, hein? Boa tarde, agorada. Estamos chegando com mais uma edição do Informalizando, Informação com Humor no seu início de tarde, uma tarde de quarta-feira.
1: Quartou, mano.
0: Quarta-feira, então, dia 17 de junho de 2026. Hoje é dia do funcionário público aposentado. Hoje é o Dia Mundial de Combate.
1: Achei que era, como é que é o nome? É uma hipérbole, né? Não, é. Ou redundância. Mas tudo certo.
0: Tu quer se comprometer, né?
1: É zoeira.
0: Lucas Marcos que disse isso.
1: É zoeira.
0: Dia Mundial de Combate à Desertificação e à Seca. É dia da Medicina Veterinária Militar. É dia Mundial do Karatê. É dia do Gestor Ambiental. Pode crer, sou Bruno Vandresa, estou com Everton Luiz, com Lucas Marcos de Carvalho, trabalhos técnicos do Everton, as gravações do Lucas e a direção geral do padre Rafael Liano.
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0: Pois é, galera, estamos no outono, tempo bom em Tubarão, temperatura marcando agora 19 graus, umidade relativa do ar em 38%. Participa aí através do WhatsApp 36265177 e na live também no YouTube. Lá se inscreve no canal para ficar legal, dá o likezinho e ativa as notificações. Como é que ativa as notificações? Aperta no sininho.
1: É verdade.
0: Né?
1: Né?
0: E aí, meus amigos, como estamos? Ô, Lucas Marcos de Carvalho, tudo certinho, rapaz?
1: Tudo certo.
0: Ou mais ou menos?
1: Tá tudo certo, mais ou menos, né?
0: Tudo certo, mais ou menos?
1: Isso.
0: Então tá.
1: Tranquilo.
0: E aí, qual é a boa?
1: Cara, trouxe duas notícias aqui super interessantes. Mãe descobre que filha usa drogas, envia áudio enfurecida em grupo de faculdade. Não dá pra gente ouvir porque a transcrição, ela de fato está muito enfurecida. Mas a melhor coisa de todas é eu ter que falar o que ela disse e colocar outras palavras no lugar.
0: Ah, fazer isso adaptações.
1: Isso.
0: É, o Everton, ele adapta muitas situações ali do Eu Sou Babaca também.
1: Ele adapta tanto que às vezes tu nem nota.
0: Né? Tem algumas adaptações ali.
3: Ah, tem muitas, na verdade todas.
0: E necessárias, né? Porque senão ele não estaria mais aqui.
1: É.
0: Se ele não adaptasse.
3: Sim.
0: Né?
3: É verdade.
0: Então tá bom, é isso?
1: Tem mais. Dia dos solteiros, aplicativo ajuda a devolver objetos esquecidos do ex.
0: Interessante, hein?
1: Uhum.
0: Tá bom. E aí, Everton Luiz, boa tarde, guri.
3: Boa tarde, cara.
0: Certo?
3: Oh, tudo certo, tá bom também?
0: Tô bem.
3: Ah, então tá certo. Bom, hoje é quarta-feira, tem jornada esportiva, né? Depois.
1: O Demol Show?
3: É, eu lembrei disso agora, cara.
0: Tá bom.
3: Bom.
0: Felicidade? Aqui eu traria ontem, não trouxe, trarei hoje.
3: Acho. Será?
0: Aham.
1: Uhum. Acho.
0: Em Minas Gerais, menino de 3 anos passa super cola no sofá e fica grudado. E tem uma outra notícia também, se der tempo. Pensa na inteligência desse rapaz aqui, ó. O homem amputou seu próprio pé para receber 1,5 milhão em seguros. Ele ficou sem o pé, sem dinheiro e foi preso. Esperto, né? Além disso, tem pensamento do dia charado hoje na história, aniversário entre famosos do dia. Lucas Marcos Carvalho, vai lá, cara, solta o pensamento do dia.
1: Rir é o melhor remédio. Ou pior, se você tiver uma costela quebrada, por exemplo.
0: Ou trincada, já dói.
1: Já dói.
0: É.
1: Dormir cedo.
0: Quase morri.
1: Dormir cedo faz bem. Pena que meu cérebro gosta de dar show às 3 da manhã.
3: É, cara.
0: Hoje eu vou dormir cedo. 3 horas da manhã, tá vendo aqueles vídeos dos caras construindo coisa no meio do mato lá com um pedaço de bambu.
3: Ou também tem as situações piores, né? Que é o rotineiro do brasileiro. E aí, cara, você se lembra daquela conta que você tem que pagar e você não tem dinheiro? Pois é.
0: Ah, daí tu perde o sono mesmo,
3: aí,
0: né?
3: Aí acabou.
0: É. Pô, esse negócio dos indonésios ali, tu sabe que é tudo...
3: É fakers.
0: Rapaz, tem toda uma equipe por trás.
3: Sim.
0: Que auxiliam ali nas construções, né?
3: É.
0: Eu fui enganado.
3: Juro, fui enganado.
0: Ah. Olá, depois desse combo de pensamentos da charada, vai.
1: Charada of the day. Qual é a semente preferida das moscas?
3: A semente preferida das moscas.
0: Semente, é nós, moscada.
3: Semente. Se não me te falar a verdade.
1: É, a nós moscada.
0: Nós moscada.
3: Moscada, exatamente.
4: Não tem.
0: Não. Acertei, não?
4: Não.
0: Não? Tá, então como é que o ouvinte faz pra participar?
1: Chato.
0: Tenho certeza
1: demais,
0: que eu acertei, mas tudo bem. Vamos fingir que eu errei, vai.
1: É. Oh, vamos fingir que você errou. Qual a semente favorita das moscas?
0: Noz moscada?
1: Não. 3626-5177, participe deixando um recadinho no nosso WhatsApp, nas lives do Facebook e do YouTube.
0: Beleza, participe aí.
3: 1:59.
0: Aqui é duas já.
3: Ah, é?
0: Não,
3: mas
0: é 1:59.
3: Não. 1:59. Aí não é duas. É 1:59.
0: Tá bom.
3: Você não pode falar que o horário está errado.
0: É 1:59 agora.
3: Isso.
0: Bora faturar?
3: Bora.
0: A gente vai?
1: Mais em.
3: A gente volta, guri.
1: 14 da tarde.
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0: galerinha, estamos de volta, segundo e último bloco do Informalizando, 2:02, Everton?
1: Exatamente.
0: Isso. 2:02.
1: Exatamente, não é esse horário aqui, é o horário...
0: Entendeu? Ah, bom. Ô, Lucas, relembra a charada e depois aquele abraço pra rapaziada.
2: Yes. Qual a semente favorita da Moskers?
0: Noz moscada é o meu palpite.
2: Você está certo disso?
0: Ou de repente, não sei.
2: 3626577, participe deixando recadinhos no nosso WhatsAppers. Beleza. Ou nas lives do Facebook.
0: Um abraço pra quem aí,
2: não,
0: cara?
2: No YouTube, só.
0: É, manda um abraço pra tua galera aí, vai.
2: Yes, um abraço pra galera do Capivari. Um abraço só pra galera de boa, o Zé Louco. Pra quem mais? Tem um carinha lá. O Valdeci. Que a gente boa demais.
1: Ah, um abraço pro Pubá, o Ademar lá de Capivari. Alô, Bá, aquele abraço pra vocês. Estamos juntos.
2: Giovanni do Gás também.
0: É. Gente Bovina.
1: Yes. Dona Mauína.
2: Mauína.
0: O Bonvina, que é mal, bom. Isso. Bonvina.
2: Só que daí pensou outra coisa,
0: né? Aí parece uma Bovina.
1: Dona Bonvina.
0: A avó da Kathleen. Yes. Mário Latrônico, Mariozinho Latrôniquinho, filho dele. A toda essa galera, cara. Vamos lá. Essa galera me emociona.
1: Exatamente.
0: Seguinte, vamos trazer a história do guri de 3 anos que se colou no sofá aqui?
1: Vamos lá.
0: Após passar supercola no sofá, uma criança de 3 anos ficou grudada no móvel na manhã da terça-feira da semana passada, lá em Betim, na região metropolitana de Belo Horizonte.
1: Onde? Em Betina?
0: Betim.
1: Ah, Betim.
0: A situação mobilizou uma equipe do Corpo de Bombeiros. De acordo com os bombeiros, os pais do menino tentaram tirá-lo, mas não conseguiram e precisaram acionar o socorro. O caso ocorreu por volta das 8:15 da manhã. Acordou cedo já fazendo tripulias lá no bairro Nossa Senhora de Fátima. Conforme relato da família, a equipe, o menino havia espalhado uma grande quantidade de cola pelo sofá, acabando com uma das pernas presas em uma posição desconfortável. E é só.
2: Meu Deus, cara, criança é absurdo, né?
0: O que passa na cabeça desse guri, né, cara?
2: Besteira, irmão. Criança é...
0: Com 3 anos, o cara já... 3 anos, a criança já sabe que cola.
1: Ah, não.
0: Não sabe?
1: Não.
0: Que cola?
1: Não, irmão.
0: Será que não com 3
1: não,
0: anos?
1: Não, com 3 anos, não.
2: Já faz tanta coisa no celular que eu não duvido.
1: Ah, não, mas o celular é celular, mas...
0: Com
1: não,
0: um ano
1: não
0: e pouquinho sei, já sei, tá falando.
1: Não, cara, não é à toa que... Já sabe.
0: Não sabe, de repente, o poder da cola.
2: Que vai ficar grudado tanto tempo.

0: Não, irmão.
1: Será que não com 3 anos?
0: Não, não,
2: com 3 anos não. Já faz tanta coisa no celular que eu não duvido.
0: Ah, não, mas o celular é celular, mas...
1: Com um ano e pouquinho já tá falando.
0: Cara, não é à toa que...
1: Já sabe. Não sabe, de repente, o poder da cola.
2: Que vai ficar grudado tanto tempo, né? Ele fala, 1, 2 e puxa o menino.
1: Imagina, de repente, vem aquele caminhão do corpo de bombeiros.
0: Nossa! Deu teto preto, louco.
1: Contar até 3, só puxava de vez. Como se os pais não tivessem tentado isso antes, né? É, nossa. A gente sabe como faz, a gente é treinado pra isso. Imagina os caras pegando do caminhão, a mangueira. Que daí sai uma pressão muito grande, né? Pra... E apontaram ali a água
0: pra soltar. Exatamente.
1: De repente pode ter sido assim, né?
2: Pode.
1: E até é bom que já lava ali o sorvete, já tira a cola,
2: já,
1: né?
2: Já tira a cola.
1: A pressão da água.
0: Já tira a cola, já tira a pele, já tira o dedo.
2: Já tira tudo.
0: Se tiver dente mole, já tira os dentes também.
2: Ai, ai,
1: que loucura, cara. Né? Mas então tá, mas parece que deu tudo certo.
2: Tudo pra mim, nessa situação, é divertido. Primeiro de tudo, vamos supor, se fosse uma cola fraca, tá ligado? Se não fosse tão forte. A minha primeira tentativa era, eu vou fingir que a cola é forte.
1: Tá.
2: E aí, quando... Porque daí a criança começa a minha diversão.
1: Tá.
2: Vamos supor que a cola seja forte, como é o caso dele. Aí eu só riria. Já ia direto pra diversão. Porque ele vai chorar, ele sabe que é forte e é divertido. Porque foi ele que se colocou naquela situação. E isso é muito legal. Mas aí, a terceira, que é a mais massa, ele fica grudado. Mas aí tu tem que pegar.
1: Mas tu ia rir em que situação? Se fosse pai da criança, tu ia rir?
2: Também, eu ia ajudar o filho. Mas eu, claro que eu riria dessa situação.
1: Mas eu não sei se tu ia rir tanto não, porque daí eu ia estragar o teu sofá, né?
2: É verdade. É verdade.
1: Não que o sofá seja a prioridade, né?
2: Não!
0: Não priorizando a vida do sofá, né?
1: Pra mim, pelo menos. Pra ele, eu já não sei.
2: Não. Não, mas é que eu queria que ele aprendesse de todas as formas possíveis. Seja eu rindo da cara dele.
1: É, errando,
2: seja
1: se ele aprende.
2: Seja ele ali grudado, entendendo que aquilo ali não tem que ser feito, entendeu?
1: Uhum.
2: E ainda no final, depois de ele chorar tudo aquilo e tal, aí coloca ele aqui, abraça e tal, ainda diz pra ele assim, ó, tá, mas tu vai ficar sem teu videogame porque isso não deveria ter sido feito. Pronto.
1: Maravilha, assim. Não é isso?
2: Mas claro, acho
1: que tem que ter um castiguinho mesmo.
2: Tem que ter.
1: Tem que ter.
2: Tem que tirar alguma coisa que ele gosta.
1: É.
2: E, tipo, comida, assim. E, por exemplo...
0: deixar dois
1: besteira,
0: dias...
1: Besteira, né, tu diz, assim.
0: Isso, besteira, né? Isso, açúcar.
1: É, alimento feijão. Saudável por 2, 3 dias e tal. Depois que libera lá uma besteirinha pro guri.
0: Isso.
1: É.
2: Mas a...
1: Vai deixar a criança sem comida, né?
2: É. Não!
1: Claro que não, nunca passou isso pela tua cabeça, né?
0: Olha que vou acreditar, hein?
2: Os bombeiros chegar com a mangueira lá e soltar ele. Cara, eu acho que essa vai ser a parte mais engraçada, porque eu fico lembrando...
1: Mas acho que não foi assim, não. Não
2: foi tipo assim, ó, liga. Isso aí eu acho engraçado.
1: Tá bom, beleza.
0: Vamos falar do cara que foi eletrocutado hoje de manhã, cara?
1: Não, isso aí já foi, né?
0: Já foi,
1: ele tá até, tá até bem já, né?
0: Já.
1: É,
0: ele, e qual foi o motivo?
1: Ele foi pescar e a vara encostou lá no fio de alta tensão. Ele sabe com o movimento que tu faz com a vara pra jogar, pra pegar o peixe. Ele não percebeu que tinha um fio de alta tensão em cima
0: da vara dele,
1: né? Daí encostou lá no fio e recebeu um choque. E foi grave? Ele foi levado para o hospital, uma situação grave, mas parece que tudo foi

0: Um áudio viralizou nas redes sociais na sexta-feira, que acho que foi perto do dia 19. Foi dia 19 de 8 de 2022.
1: Faz um tempo.
0: Faz um pouquinho de tempo. Com a mensagem da mãe de uma aluna, que até o momento não tinha sido identificada, em um grupo do WhatsApp de estudantes de psicologia de uma universidade de Campinas, em São Paulo. Uhum. A mulher teria acabado de descobrir que a filha estava usando drogas e acabou culpando os colegas de faculdade. No início do áudio, é possível ouvir a mulher direcionando a mensagem ao rapaz, com quem a filha supostamente tinha um relacionamento amoroso e teria usado drogas. Ela diz: "Ô, pegador de botijão de gás, aqui é a mãe da Fernanda. Não sei se você sabe, mas ela é um poder aquisitivo muito alto e você é fezes." Mais ou menos isso que ela falou. Em seguida...
2: Por que, que ela começou com o
1: fezes,
2: de...
1: meu?
2: Peraí, volta lá.
0: Eu acho que ela...
2: Isso de daí de é gás. Tudo fezes.
0: Eu acho que ela tá falando que a filha dela... Eu acho. Em seguida...
2: Será?
0: Eu acho... Ela tá enfurecida, né?
2: Nossa...
0: Em seguida, ela informa que está retirando a filha do curso por causa dessa situação e ainda ameaça contar sobre o uso de entorpecentes para a família do jovem.
2: Tá.
0: A gente tirou... Ela falando de novo. A gente tirou ela de lá para não andar mais com gente como você. E cita várias drogas, né? Como, né? Várias drogas. Eu vou contar para tua mãe tudo que você é. Ameaça a mulher. Ela, a filha dela, tá perdendo uma faculdade porque ela é uma idiota como você.
2: É, pelo menos a mãe tá responsabilizando a filha também, né? Porque ninguém usa sem querer, né?
3: Sim.
0: A mãe da jovem ainda ofende os demais alunos do curso. Vocês só sabem falar uma coisa. Você faz faculdade de psicologia? Você tem coragem de

0: É, pelo menos a mãe tá responsabilizando a filha também, né? Porque ninguém usa sem querer, né?
1: Sim. A mãe da jovem ainda ofende os demais alunos do curso. Vocês só sabem falar uma coisa. Você faz faculdade de psicologia? Você tem coragem de...

0: É, pelo menos a mãe tá responsabilizando a filha também, né? Porque ninguém usa sem querer, né?
1: Sim. A mãe da jovem ainda ofende os demais alunos do curso.

0: E é um cachorro que demanda, faz no qual a função, então é complicado. Uhum. Enfim, é uma opinião. Vacina e outros procedimentos de rotina. O teste de paternidade deveria ser parte do protocolo padrão da maternidade. É de outra pessoa. E aí aparecem histórias de homens que passam décadas acreditando que são pais biológicos, criam os filhos, sustentam a família e descobrem anos depois que foram enganados.
1: Tipo eu. Quer dizer, ele.
0: É tipo ele, né?
1: Com certeza
0: alguém fez alguma coisa assim
1: tipo
0: com
1: eu
0: ele.
1: No texto,
2: eu entendi, tá? Mas é que tu colocou, foi uma colocação mal feita. Mano.
1: Não, mas eu tá quis complementar a frase dele.
0: Ninguém devolve o tempo. O dinheiro, normalmente. Na prática, o único efeito seria eliminar qualquer dúvida desde o primeiro.

0: dia pra gente, é com aquela vozinha fina de criancinha, e agora já tá trabalhando, que doideira, né?
1: É verdade,
0: estamos ficando velho. Tamo alô, mesmo. Clarissa, e aquele abraço também pra você, muitos anos de vida. E tem aqui o Bruno Vandese que mandou hoje na história.
1: Vai, pode ler aí.
0: Então vamos lá. Ali. O que que acontecia em anos anteriores, Ju, Lucas Marques de Carvalho?
1: É tu que sabe.
0: Não, mas você que sabe agora.
1: Tá, então tá. É, fiz sobre a conquista, vou ler com... Eu fiz sobre a
2: conquista. Realizada no Chile.

contribuiu para consolidar o Brasil como uma potência mundial do futebol até os dias atuais. Após as campanhas vitoriosas de 1994 e 2002, o Brasil se tornou

0: consolidar o Brasil como uma potência mundial do futebol.
1: Beleza, João Vitor, 2-3 para Marcão. O 34 é Zé Mendes, fechando o esquema defensivo da noite. Copa Rio, em andamento, Serrano e São Gonçalo 0-0. Em Belfort Roxo, Resende marca. Resende 1, Belfort Roxo 0.
2: 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Posse de bola para a equipe do Blumenau, sai jogando o goleiro Ariel. Ele toca nela, entrega para João Vitor. João Vitor faz recuo, mais atrás o Marcão está pedindo, recebe, entregou para Zé Mendes. Zé Mendes para Marcão. Marcão corre, ninguém na marcação, ele vai em direção ao campo de ataque. Soltou para o lado esquerdo, foi lá para receber o João Pedro. João Pedro levou na linha diagonal, de longe o chute e o gol. Blumenau, o chute de fora da área do João Pedro, de pé direito, saiu lá do lado esquerdo, veio passando por todo mundo ali e acabou de pé direito mandando uma bola, nem tão forte assim, mas que passou pelo goleiro Breno e foi pro fundo da rede. Às 7:30 da etapa inicial de partida, o Blumenau abre o marcador. João Pedro, camiseta número 16 para João Pedro, abrir o marcador aqui no estádio Domingos Silveira Gonzalez ou Fernando Nunes.
1: Olha aí, de tanto ver os craques que lançam talento mundo afora na Copa, quis dar uma de Mbappé. Ah, galera do Tubarão nem deu combate, o João Pedro com a direita mirou no canto direito do goleirão Breno Bueno. Foi um chutaço. A bola acaba morrendo no fundo das redes, dificultando a vida do Peixe. João Pedro, 1 para o Beck, 0 para a equipe do Tubarão.
2: Oswaldo Borges, era tudo que não podia acontecer no começo do jogo aí para o Tubarão.
3: É verdade, o Tubarão estava apertando, estava tendo mais volume de jogo e numa descida do Blumenau pelo lado esquerdo, o jogador entra na diagonal de fora da área, chutou muito bem no ângulo, chute muito bem efetuado, onde acontece o primeiro gol do Blumenau. Era tudo exatamente que o Tubarão não precisava.
2: 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Tubarão vai pro ataque ali com Luan, o Luan Parede puxou a marcação do Zé Mendes, puxou pela camisa, falta, marcou o árbitro, uma falta que favorece a equipe do Blumenau no interior da sua área. Com 9 da etapa inicial de partida, Peixe atrás no marcador e o Blumenau vai para o campo de ataque mais uma vez. Vinícius Jaú lançou bola na ponta direita, correu João Vitor pelo setor, vai evitar a saída pela linha de lado, vai chegar, pegou, dominou, trabalhou com o pé canhoto, ninguém chega apertando, ele continua carregando a bola na jogada em diagonal, indo ali na jogada pessoal também, faz o passe no grande círculo onde já está o Zé Mendes para receber, carregar a bola e jogar à sua esquerda, foi lá para fazer o domínio, trabalhar o Vitor Hugo. Vitor Hugo vem ali saindo da marcação, vem trazendo mais uma para o meio, fez o passe, entregou para o Vitor, entregou para o Emerson Silva. Emerson Silva para Vitor Hugo. Vitor Hugo para João Pedro, virou aqui para a direita, chegou para fazer o domínio. O João Vitor botou na entrada da área, bola tocada pelo Vinícius um pouquinho mais atrás para o Vitor Hugo. Vitor Hugo entregou errado, deu um presentaço ali para Luan Parede. Ele agradeceu e mandou a bola para Amaral. Amaral para lá, para cá, torcida chia, ele fica sem dar sequência a jogar. Fez o passe pro lado esquerdo agora. Everaldo vem para receber na hora do passe, entrega errado. Um desacerto ali entre ele e o Franklin. A bola se perdeu. Foi pela linha de lado em arremesso manual para o Blumenau fazer a reposição. E atenção, torcedor de Santa Catarina e do Brasil. Confira comigo tempo e placar do jogo. O tempo passa, meu cronômetro marca decorridos agora 11 da etapa inicial de partida. No placar da Tubara, Série B do Campeonato Catarinense aqui em Tubarão. Tubarão 0, Blumenau 1.
1: Segundo jogo na Copa.

0: 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Vem o Tubarão pela ponta direita, vai chegar cruzando ali o Matheus Recife, mas a bola bateu na zaga, foi para fora, escanteio pela ponta direita para o time do Tubarão, que busca, agora é claro, com muita vontade, o gol de empate, vai perdendo por 1-0 o time do Tubarão, um resultado inesperado, especialmente neste comecinho de jogo. Franklin sai aqui da esquerda, vai lá para a direita para cobrar o escanteio, vai caminhando apenas lentamente, agora vai ajeitando a bola. Parece que não tem muita pressa, Tubarão vai perdendo, é bom dizer para ele, e o Franklin vai ali para ajeitar e fazer a cobrança agora, finalmente. O árbitro autoriza, Franklin vem para a bola, quem sabe na bola parada o gol de empate do Tubarão. Bateu o Franklin, levantou, botou com força na área, Pablo cabeceou para o meio da área, tira de qualquer maneira, botando a bola para fora da linha de perigo, Álvaro. Álvaro carrega, faz o passe, virou para o Gustavo, Gustavo para o Álvaro mais uma vez, vem na velocidade aí o time do Blumenau para virar o jogo pro Vinícius Jaú aqui pela meia esquerda. Vai o Vinícius, soltou a bola pro interior da área, um chute prensado, bola para fora, escanteio. Pela ponta esquerda, o escanteio para a equipe do Blumenau, que veio com vontade. Blumenau veio com vontade de ganhar o jogo e está vencendo. E foi mais uma vez com perigo pro ataque, Fernando.
1: É verdade, o perigo todo do Blumenau, que vai trocando bolas e usando bem o setor esquerdo. Agora consegue o escanteio a seu favor e já vence por 1-0. Gol do João Pedro.
0: 33 jogados no primeiro tempo. Tubarão tira com Luan Parede, uma bola da área, busca aqui à frente, tentava o Marcos Vinícius, mas a bola é recuada pro goleiro. Quem vai para fazer o domínio é o Ariel, que joga para a direita. Aqui pela direita, quem está tocando a bola, camiseta número 2, o João Vitor. João Vitor entregou para o Emerson Silva. Emerson Silva faz o toque mais atrás pro Zé Mendes ali. Zé Mendes toca nela, empurra a bola, ali está colocado agora o Vitor Hugo para o Marcão, Marcão recua para o goleiro, Tubarão está marcando pressão agora um pouquinho mais alto aqui e o time do Blumenau fica com dificuldade para sair, mas finalmente vem novamente aqui, tocando a bola, Marcão mandou para o Álvaro, Álvaro pegou pelo meio, esticou na ponta esquerda, a bola passou pelo setor mais uma vez, João Pedro, autor do gol, dominou com o pé esquerdo, mandou para o direito, deixou a bola curtinha para Emerson Silva, recua para o Álvaro. Álvaro preparou o chute, preferiu o passe, botou a bola novamente ali para Emerson Silva, tentou cruzar na área, a defesa do Tubarão tirou, vai ficar com a posse de bola, o time do Blumenau novamente, mas marca a falta o árbitro. A falta em cima do Marcos Vinícius aqui no campo de defesa, em favor da equipe do Blumenau, do Tubarão aliás. 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Estamos agora com 15 da etapa inicial, Oswaldo Borges e o panorama do jogo. Tubarão vai perdendo 1-0, tá feia a coisa ou não?
2: O Blumenau tá ganhando o jogo, o Blumenau é mais tranquilo, porque o resultado do empate seria já muito bom. Com a vitória, melhor ainda. O Tubarão só tem que acertar esse meio, aproximação. O Tubarão quer fazer passes longos e o Blumenau só fica esperando. Então, o Blumenau tem que acertar primeiro esse passe, encostar mais gente dentro da área e arriscar um pouco. É o que o Tubarão tem que fazer.
0: Olha o Tubarão chegando pela ponta direita, Franklin faz o cruzamento e gol.

0: peixe, do peixe, do peixe. Marcos Vinícius, do cruzamento que veio da direita com o Franklin. O Marcos Vinícius fechou na pequena área, tirou do goleiro e mandou a bola pro fundo da rede. 15:30 da etapa inicial de partida. Tubarão empata o jogo. Marcos Vinícius na estreia, fazendo o seu gol, ficando de bem com a torcida. Marcos Vinícius, um Tubarão, um também Blumenau, a 15:30 da etapa inicial, Fernando Nunes.
1: Agora na recuperação, está ligado no jogo, e o Franklin Cabeludo faz aquilo que todos esperam, vai pro ataque. A zaga recua, a bola é cruzada e o Vinícius, Marcos Vinícius, acompanhou.

0: um pouquinho antes da linha da trave do gol, ele já chega de carrinho, completa, faz o empate, Tubarão de volta no jogo. Vamos lá, Peixe, 1-1, Marcos Vinícius, um presentaço que ele dá pra galera logo em sua estreia.
1: Osvaldo Borges, Tubarão agora vai recomeçar, né?
2: Eu acho que tem que continuar apertando, porque quem precisa do resultado é o Tubarão. Esse resultado também não é bom pro Tubarão. Mas o lançamento do lado, jogada do lado, jogador, mais jogadores dentro da área, o que eu tava falando, tem que ter mais jogadores, aproximação. O jogador entra pelo lado, cruza para dentro, tem jogador dentro da área. Passou pelo parede, mas não passou pelo segundo jogador, tocou para dentro, aí o Tubarão. Claro, dá uma certa tranquilidade, mas tem que ganhar o jogo, Paulo.
1: Empatado o jogo na Vila, empatado o jogo no estádio Domingos Silveira Gonzalez. 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Aperta o Tubarão com o Luan Parede, outra vez vai para o interior da área, aí chega atrasado a defesa do Blumenau, vai tirando. Um abraço para o Zé Carlos e toda a sua equipe lá na Casa do Encanador, pessoal curtindo também, é claro, o futebol show da Super Tubarão esta tarde de quarta-feira. Bola recuada aqui na defesa do Tubarão, vem para fazer o domínio o Matheus Recife. Matheus Recife ergue a cabeça, caminha, Pablo pede a sua direita, bola para ele, dominou o Pablo, vai jogar mais à direita ainda, agora é o Tico quem recebe, rompe a linha que divide o gramado, mas retrocede, recomeça atrás novamente o time do Tubarão e é com o Pablo. Pablo virou pro Everaldo, Everaldo pegou pela lateral esquerda, avança Everaldo, faz o lançamento já no campo de ataque, agora a bola tocada ali, não está colocado o autor do gol, Marcos Vinícius recua, mais uma vez a bola para o Matheus Recife. Matheus Recife já vai deixando aqui com o Amaral. Amaral pro Pablo. O Tubarão tenta abrir a equipe do Blumenau. Pablo para Amaral. Amaral para Matheus Recife. Matheus Recife tem campo, pode progredir. Faz o passe aqui na ponta esquerda. Tentava Everaldo. Cortou mal aqui. João Vitor bota para fora. Arremesso manual para o time do Tubarão. Everaldo para cobrança. Everaldo cobrou arremesso manual. Soltou a bola. Entregou para Marcos Vinícius. Vem o Everaldo ali. Brava aqui um pouquinho na entrada da área, por onde passou para receber o Herbert. Ele recebeu e jogou lá na ponta direita. É outra vez o Franklin para fazer o cruzamento no segundo pau. Dominou novamente, camiseta número 7. Marcos Vinícius recua a bola, vai tocar mais atrás. Ele joga atrás ali, passou Luan Parede para receber. Deixou a bola mais uma vez ali pro Tico. Tico para o Franklin que chutou, defendeu o goleiro. Gol. Com a bola pelo setor de lateral esquerdo ali, está colocado para jogar o Josué da equipe do Blumenau. E sai do sufoco agora o Beck com 19:30 da etapa inicial de partida. Informe o gol.
0: Sexta rodada da Copa Federação Gaúcha. O Bagé marca contra o Farroupilha. Bagé 1, Farroupilha 0.
1: 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Blumenau no campo de ataque, a bola sobrou com o Álvaro, bateu para fora, mas passou com perigo, se perdeu. Foi pela linha de fundo, esse chute aí forte, hein, Fernando?
0: É um chute com potência, que pega o goleirão de surpresa, segue 1-1 no placar no domingo, Silveira Gonzalez.
1: 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Cobrado o tiro de meta para o Tubarão, Herbert pega a bola aqui no setor de intermediária, campo defensivo. Abriu para a lateral direita, o Tico vem para receber e recua para o Pablo. Pablo domina, é o zagueiro mandando para outro zagueiro, para o Matheus Recife. Matheus Recife agora corre pelo lado esquerdo de campo, carregando a bola, camiseta número 4, mandando lá no outro lado, para a direita, novamente com o Tico. Tico pro Franklin. Olha o Franklin balançando e soltando pro Herbert. Herbert pro Franklin novamente. Trabalha o time do Tubarão com camisa 10 aí, o jogador Pedro Arthur. Pedro Arthur vai tocando a bola, mandando na ponta direita pro Franklin. Ele vai chegar ali disputando a bola, mas ela se perde em linha de fundo. Os zagueiros fizeram a proteção, a bola foi embora, viajou. É só tiro de meta para o Blumenau. E atenção, torcedor de Santa Catarina e do Brasil. O doutor Adriano Rodrigues informa tempo e placar do jogo. O tempo passa, meu cronômetro marca. Decorridos agora 21:30 da etapa inicial de partida.

0: No placar da Super Tubarão, Série B do Campeonato Catarinense, no estádio Domingos Freire Gonzalez, Tubarão 1, Blumenau também 1.
1: O Brasileirão em andamento sub-20, Campeonato Brasileiro na Série A, e o Vasco faz gol contra a equipe do Bahia. Vasco 1, Bahia 0. Na Copa do Mundo, agora no decorrer da segunda etapa, próximos

0: Gonzalez, Tubarão 1, Blumenau também 1.
1: O Brasileirão em andamento sub-20, Campeonato Brasileiro na Série A, e o Vasco faz gol contra a equipe do Bahia, Vasco 1.

0: Pedro Arthur, devolução de bola mais atrás pro Herbert, pro Pedro Arthur, correu com a bola dominada e ela vai para fora. O Bandeirinha ficou na dúvida, mas o árbitro marcou tiro de meta para o Blumenau. Bandeirinha ficou naquela, que eu dou? Não sei. O árbitro acompanhava mais próximo e marcou então o tiro de meta para a equipe do Blumenau. 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Osvaldo Borges, 25:30. Hora de opinião na Super Tubá. 1-1 e o jogo?
1: Se nota sim, Paulo, que o Blumenau espera a oportunidade certa. Tubarão tem momentos que recua demais. Tu tem que arriscar, tu tem que ganhar o jogo. Aí ele fica só com paredes aqui na frente. Aí quando rouba a bola, não tem para quem tocar. Aí tenta tocar, perde a bola. Bota um homem mais de velocidade na frente para quando roubar essa bola, lançar ele. Então o Blumenau é aquele, espera. Se bobear, eles fazem, porque tem qualidade. Principalmente esse jogador Álvaro, carequinha ali, é o que arma o time todo. Então é tomar cuidado. Agora, quando sair, tem que sair com mais velocidade. Tá muito lento o Tubarão.
0: 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Aperta o Blumenau novamente. Leva o Emerson Silva. Deixou pertinho com o Álvaro. Álvaro para o Emerson Silva. Ela chegou lá no lado esquerdo. Lá está o João Pedro para dominar. Autor do gol da equipe do Blumenau. Faz recuo. Entrega para o Marcão. Marcão inverte para a direita com força. Passou para receber o João Vitor. Recebe com categoria. Vai chegar na área do Tubarão mais uma vez. Perigosamente, mas é desarmado. Bate nela. Marcos Vinícius tenta correr para o campo de ataque. A bola tocou ali agora no Everaldo. Foi pela linha de lado, arremesso manual para o Blumenau e o Everaldo sentiu, o jogo parou. 27 da etapa inicial de partida, 0-0, ou melhor, 1-1. É empate, mas é 1-1. Já mexeram no marcador. Tubarão e Blumenau. 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Vai se recuperando ali o Álvaro ainda. Enquanto isso, o Arthur dá uma segurada para que o jogador do Peixe se erga, mas ele sentiu. A bola bateu ali numa região dolorida. Está caído o jogador da equipe do Tubarão, Osvaldo Borges. Tubarão, que tomou um susto no comecinho, mas chegou ao gol de empate. Agora precisa virar o jogo.
1: É verdade. Claro que tem todo o segundo tempo, estamos no primeiro tempo, mas tem que pressionar um pouquinho mais. O fato de jogar dentro de casa, o fato de precisar do resultado, tu tem que arriscar. Só que o Tubarão não faz isso. Quando o Blumenau pega a bola e se nota que o Blumenau tá lento demais, o Blumenau espera atrás. A hora abre um espaço do Tubarão, eles vão para cima. Eles têm qualidade. Tanto que eles não conseguiram entrar dentro da área para finalizar. O gol saiu de fora da área, num chute de fora da área. Mas o Blumenau, principalmente com esse lateral direito, o João Vitor, desce muito. Joga nas costas dele, agora com mais velocidade.
0: Já está sendo atendido aqui fora de campo o Everaldo. Agora já está pedindo para retornar também. Enquanto isso, vai apertando a equipe do Blumenau e tem impedimento marcado lá no ataque do Beck. Parou tudo. Parou o jogo para que o Tubarão cobre aí o impedimento.

está sendo atendido aqui fora de campo o Everaldo. Agora já está pedindo para retornar também. Enquanto isso, vai apertando a equipe do Blumenau e tem impedimento marcado lá no ataque do Beck.

está sendo atendido aqui fora de campo o Everaldo. Agora já está pedindo para retornar também. Enquanto isso, vai apertando a equipe do Blumenau e tem impedimento marcado lá no ataque do Beck. Parou tudo. Parou o jogo para que o Tubarão cobre aí o impedimento.

está sendo atendido aqui fora de campo o Everaldo. Agora já está pedindo para retornar também. Enquanto isso, vai apertando a equipe do Blumenau e tem impedimento marcado lá no ataque do Beck. Parou.

0: também aí o Ercílio Luz da preparação para a próxima rodada. É muita coisa. Logo mais, 18h30, no nosso show de bola aqui na Super Tubá. 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Caído o goleiro Breno Oswaldo Borges. Goleiro caiu ali, o goleiro do Peixe. Está sendo atendido, o jogo está parado. Aproveitamos para falar sobre a dinâmica do jogo aqui na Vila.
1: É o que eu não estou entendendo, Paulo, está todo mundo em volta do árbitro. Quando há o problema com o goleiro, ele tem que ser atendido dentro de campo. Isso é fato. Não houve uma contusão, alguma coisa que a gente viu com choque com alguém. A bola foi lançada da direita para a esquerda, o Tico cabeceou para fora, pelo lado esquerdo, e agora não se sabe o que aconteceu. Mas o que chamou atenção, os jogadores do Blumenau pressionando o árbitro. Agora, em que sentido pressionar um árbitro? Se o goleiro tem esse direito, e esse direito foi dado. Porque pode acontecer, ele não está correndo, de repente dá um pique para pegar ou para dar uma saída, pode sentir alguma coisa. E aí, isso é tanto para o goleiro, para o Blumenau, quanto para a equipe do Tubarão. Agora, o jogo continua aquele sono, Paulo. O Tubarão tem que pressionar mais, não consegue. Quando tem momentos que consegue, depois volta ao sono, que parece que o Blumenau está passando sono para o Tubarão, né?
0: Já recuperado o Breno. E a bola já rola novamente aqui no Domingos Vera Gonzalez pelo meio. Quem recolhe é o Vitor Hugo, que recua. A bola para o Zé Mendes. Zé Mendes para o Marcão. A dupla de zaga do Blumenau em ação. A bola para a direita, aqui na ponta direita. Recolhe e parte João Vitor. Lateral foi para o campo de ataque. E aí foi desarmado e tem falta para o Tubarão. Foi derrubado ali o Amaral. A falta é marcada, favorece ao Tubarão. 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Segue o jogo aqui na Vila, 1-1 para Tubarão e Blumenau. Bola dominada pelo Luan, mandou no lado esquerdo o Franklin. Veio jogar aqui na esquerda novamente, carrega o camiseta número 11, vai encarar. É habilidoso, passou por dois, ele entrega aqui na frente, já passou para receber e botar a bola para o Franklin novamente, que vai bater em cima do goleiro. Recebeu ali o Pedro Arthur, devolveu para o Franklin, mas a bola foi desviada pelo goleiro pela linha de fundo. Enfim, uma boa jogada de ataque do Tubarão, Oswaldo.
1: Verdade, mas olha a aproximação. Sai de trás com três jogadores triangulando a bola, chega na cara do gol. É isso que está faltando.
0: Escanteio pela ponta direita. Vamos à cobrança de escanteio pela ponta direita. O Franklin, preparado para bater de pé direito, vai botar a bola para viajar, para ir para o interior da área. A 42:30 da etapa inicial. Autorizada a cobrança. Autorizada a cobrança. Vamos lá, vamos caprichar. O Tubarão vai apertar. Cobrança feita no primeiro pau. Subiu para tirar de cabeça. João Vitor, a bola ganha altura. Dá um tapa na bola. O goleiro, ela quase caiu dentro do gol. A defesa tirou, mas o Tubarão retomou novamente. Álvaro roubou para o time do Blumenau. Saiu jogando errado aqui o time do Tubarão com o Matheus Recife, conseguiu um bom passe o Álvaro ali, mas aí o camiseta número 27, o Gustavo, fez o favor de devolver o presente. Tubarão agradeceu e correu pela ponta direita com o Tico. Tico, boa bola, é pro camiseta 10 ali, o Pedro Arthur, que bateu nela, bateu nos remendos, foi para fora, escanteio pela ponta direita para o Tubarão. 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Escanteio para o Tubarão, vai caminhando lentamente lá o jogador Marcos Vinícius. Pedro Arthur, está ganhando o jogo aí, Pedro Arthur? Ele não sabe que o Tubarão precisa ganhar o jogo. Rapaz do céu, olha só, demora. Finalmente, chegou na bola. O árbitro vai autorizar a cobrança deste escanteio para o time do Tubarão, que tem que estar ligado no jogo. Escanteio cobrado. Subiu ali, Marcão tirou de cabeça, Luan Parede briga pela posse da bola. Vai chegar o goleiro, subiu, pegou e evitou a saída pela linha de fundo. Joga rapidamente o Ariel. Tentou a ponta esquerda, mas a bola foi para fora. Em tiro de meta que favorece ao time do Tubarão. Cobrado aí pelo Tico. Tico cobrou, mandou a bola lá para o Marcos Vinícius. Lançou a bola para o interior da área, tirou de qualquer maneira Zé Mendes.

0: pegou o Blumenau novamente na sua defesa e aí afasta o perigo. Vai tirar dali o Zé Mendes para tirar o perigo. Agora pressionado novamente, deu bobeira por lá, agora finalmente tirou a bola, sobrou com o Tubarão aqui, próximo à linha que divide o gramado. Recuada pro goleiro, vai recomeçar com o Breno, time do Tubarão, para jogar pro Everaldo. Everaldo dominou, trabalhou sem marcação, gira, a torcida quer que ele venha à frente, a torcida quer que ele venha pro campo de ataque, ele faz recuo de bola, vai dominando Herbert, Herbert recua pro Matheus Recife pro Franklin, Franklin vai jogar atrás novamente, não, preferiu o Amaraldo no meio. A ponta direita, o Vinícius Jaú vai embalar, levou próximo à linha de fundo para fazer o cruzamento, deu um goleiro, deu um tapa nela no goleiro. O goleiro Breno chegou a dar um tapinha nela, suficiente para evitar que ela fosse pro fundo da rede, mas a bola continua com o time do Blumenau pelo lado direito de ataque. Agora Marcão, Marcão preparou na entrada da área, fez o passe, movimenta a bola com João Vitor. João Vitor tem marcação do Everaldo, pisa nela, balança para lá, para cá, recomeça um pouco mais atrás com Marcão. Marcão domina a bola, lá vai o camiseta número 3, o capitão da equipe do Blumenau, lançou no espaço vazio. A bola foi afastada de cabeça pelo Matheus Recife, fica no meio mais uma vez para o João Pedro. João Pedro abriu para o Vinícius Jaú. Vinícius Jaú faz a tabelinha com o Gustavo e manda na ponta direita. Chegou pelo setor novamente João Vitor. O time do Blumenau não sai dali, fica gastando tempo, fica gastando a bola com o Vinícius Jaú. Saiu do primeiro, do segundo, passe para João Vitor. João Vitor não cruza, a bola não chega na área. Faz o passe curto para Vitor. O Vitor Hugo lançou na ponta esquerda. E lá quem aparece é o João Pedro para fazer o domínio. Leva o tranco, é derrubado. Com falta, marca o árbitro. Falta para o Blumenau, uma falta perigosa pelo lado esquerdo. Lá pode levar perigo. Essa bola vem para a área. Lá pode levar perigo, hein, Oswaldo Borges, no finalzinho do primeiro tempo.
1: Verdade, uma bola ali no bico da grande área, vai ser ossada dentro da área. Deve, provavelmente o último lance. E o Blumenau tem dois zagueiros altos. Tem que tomar cuidado, né? Tá 1-1, o jogo tá um sono. Se tomar um gol agora, complica pro Tubarão, que já não tá.
0: Sem rebote. Quando termina o primeiro tempo no estádio Domingos Silveira Gonzalez, aqui em Tubarão, um Tubarão, um também Blumenau. 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Oswaldo Borges, vamos analisar então esse empate em 1-1, num jogo em que o Tubarão saiu atrás do marcador, depois empatou, e é um jogo equilibrado, pelo que eu estou vendo aí. Oswaldo Borges, analise pra gente os 45 minutos iniciais de Tubarão e Blumenau.
1: Bom, é interessante pela situação da tabela, né? O Blumenau é um time que não veio para pressionar, mas ele veio para jogar nos erros do próprio Tubarão. Mas um sono, que eu vou dizer uma coisa. A bola chega, eles tocam a bola, eles procuram de um lado para outro, sai de trás com tranquilidade, até porque a pressão do Tubarão não existe. Essa é a verdade. Quem precisa do resultado é o Tubarão, e aí não pressiona. E tu tem que pressionar, e tu tem que se desgastar mais, porque quando tu pressiona, tu tem que correr mais, e não acontece isso. Então o Blumenau fica naquela. Quando eles abrir, a gente toca. Ele joga muito pelo lado esquerdo, esse jogador Josué, mas quem arma todo o time é o Álvaro. É um carequinha, bola cai nele, aí

0: ele olha para o lado, olha para o outro. Esse lateral direito também, João Vitor, desce bastante. O João Pedro também desce, que foi o que fez o goleiro. Então, o time do Boimão tem momentos que eles sobem e deixam um buraco os dois zagueiros. Só que pelo fato de o Luan Paredes é muito alto e muito lento, não dá para ele sair ali do meio dos dois zagueiros e receber a bola do lado. Então o Tubarão tem que arriscar. Então tu tem que fazer o quê? Um jogador de velocidade tem que estar do lado do campo. Ou o Parede volta para ajudar na marcação, porque é um jogador alto, quando estiver atacando no escanteio, e o Tubarão tem que jogar um jogador de velocidade do lado. Agora, só que é o seguinte, tem que sair dentro do vestiário e falar para os caras, principalmente os volantes. Olha, vai ficar um jogador, quando pressionar do lado esquerdo ou do lado direito, toda bola que cair ali, não pensa, joga lá que ele vai estar lá. E fala para ele, tu vai ficar esperando lá essa bola. Poxa, tem que sair de vestiário, isso é o beabá do futebol. Os caras não fazem, estão tudo lá atrás. Para aí, se os caras estão dois aqui atrás, ou três aqui na marcação de um só, e são 10 contra 10, porque o goleiro não se conta, por que que eles levam vantagem lá na frente? Ah, porque dois está marcando um? Só pode. Mas para aí, tu tem que correr risco, tu tem que ganhar o jogo, roubou a bola, vai para cima. Então, adianta dois homens. Vocês estão com três, tu ainda está com um a mais. Acerta essa marcação. O Blumenau com sono, sabe que aconteceu o primeiro gol, chute fora da área, acertou o ângulo, belíssimo gol. Foi tudo que o Blumenau queria. Aí o Tubarão, em vez de pressionar e começar a se ligar um pouquinho mais, não, continuou errando nesse quesito. Quando fez a aproximação, ele consegue o primeiro gol. Agora teve duas jogadas que ele fez a aproximação, conseguiu o gol. Teve um escanteio que o zagueiro do Tubarão cabeceou a bola para fora. O escanteio, em vez de ele ir lá para tentar fazer o gol, ele serviu de zagueiro para o Blumenau. Quer dizer, é muito difícil aí. Então é o seguinte, é a aproximação. Esse número 10 é um bom jogador, o Pedro. Só que o Pedro tem que definir, certo? Mais no meio, deixa o Herba, jogador no meio, e eles têm dois alas do lado, que pode entrar, ou o Tico pode entrar com um homem de numa meia diagonal, entrando, batendo, claro, porque o Everaldo, que toda bola que foi pro lateral e ele desceu e a bola vai nele, meu amigo, abriu, tá de frente pro gol, ele não tem que pensar, ele tem que bater. O Tubarão tem que ser mais objetivo, aproximar, tocar mais a bola, fazer o Blumenau correr. O Blumenau não quer correr e o Tubarão não tá fazendo acontecer. E aí é tudo que o Blumenau quer. Não está pressionando, quando pressiona não consegue, é os objetivos, claro, um conseguiu, mas tem que ganhar o jogo. E o problema não é aquilo que eu falei, se o Blumenau empatar, ele fica com dois pontos quase que no líder, abaixo do líder. O Tubarão não, vai ficar cinco. Então, quem tem que pressionar? Quem está jogando dentro de casa? É nítido que o Blumenau não quer jogo, só que ele tem que cumprir tabela. Essa é a verdade do jogo. O jogo está um sono. Aí, em momentos que acontece alguma jogada, mas é muito pouco para quem quer ganhar o jogo. Então acerta esse time, faz os dois laterais, o Everaldo descer um pouquinho mais, tem que arriscar um pouquinho mais. Eles têm um lateral direito que desce o João Vitor, custa voltar, é bom jogador, mas hoje também está com sono. Joga o Everaldo nas costas dele, manda o Marcos Vinícius entrar mais para dentro. E tem que, é nesse quesito, é coisa. Agora se bobear também toma, Paulo.
1: Ok, Oswaldo Borges no intervalo analisando o que fizeram Tubarão e Blumenau no primeiro tempo do jogo aqui no estádio Domingos Ferreira Gonzalez. 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Oswaldo Borges, no Banco do Tubarão tem Bilalva, Ricardo.

0: Santana, Genilson Pará, Juan Denez, Matheus Xavier, Emerson, o Júnior Santos, Mário e o Wallace Obina. No banco da equipe do Blumenau tem Gladson, o Pedrinho, Wesley, Brandão, Kevin Moreira, o Jonathan Capiesa, Exercílio Luz, Matheus Joaquim Foguinho, Brau, o Alisson e também o Natan. Você acredita que alguém mexe aí pro segundo tempo, Oswaldo Borges?
1: Talvez o Blumenau, Paulo, que ele tem um jogo importante pro Campeonato Brasileiro na sequência. E ele não quer expor muito jogador, cansaço. Já o Tubarão, o problema maior do Tubarão tá no Luan Paredes. Ele não tem outro centroavante. Vai botar o Mário, a bola não tá sendo alçada lá dentro da área. Então fica muito difícil a bola por cima. E precisar com o Mário é um jogador de bola por cima. Então, se ele tiver um homem ali de velocidade baixo para pegar essa bola, partir para cima, acertar os passes, que parece que não acerta passe, aí pode ser que ele mude. Aí tem quem? O Obina, mas não é o homem de frente. Só se ele pegar o homem de lado e colocar ali. Então, a dificuldade maior está exatamente no camisa 9.
0: 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Pouca gente hoje na vila, o que é normal, né? Afinal de contas, uma quarta-feira tarde, mas ainda tem público aqui, Oswaldo Borges. Mas não é aquele público barulhento, não é aquele público que faz barulho, que incentiva o time dentro de campo. Então, isso aí também, o time se ressente, né? Essa falta aí de barulho, essa falta de movimentação na arquibancada, enfim. Tudo isso aí, acho que para o jogador lá dentro de campo também faz falta.
1: Tu acha que ajuda? O time ajuda. Não seria uma pressão maior se o Tubarão tomasse o primeiro gol, não estava bem no jogo, depois empata, mas com esse sono... Um torcedor maior aqui, pressão em cima do Tubarão. Vai, isso pode acontecer.
2: Gol.
1: Que não deve, tem que ser pressionado no sentido de que fazer, incentivar para conseguir virar. Mas está tudo calmo. E o Tubarão joga dentro de casa.
0: Então, informe o gol e traga mais informações, meu caro Fernando Nunes.
2: O Santa Cruz amplia na Copa Federação Gaúcha de Futebol. Santa Cruz 2, Gramadense 1. Ligado em toda a galera, Pedro Hermínio ouvindo a gente, e Campeonato Catarinense tem hoje Nação e Juventus. Por enquanto, o pessoal quer que Portugal ganhe, né? Mas não tá andando o placar. Jogo movimentado, mas ainda 1-1. Portugal na sua estreia contra a República Democrática do Congo. João Neves fez a 5 e o Issa marcou a 49 minutos. Claro que tem pressão para todo lado agora. Fica melhor no jogo a seleção de Portugal. Mais cedo, a Áustria venceu a Jordânia e aí não teve surpresa nenhuma. 3-1. Continua a vitória vascaína, Paulo. Aliás, agora vou ter que falar do empate do Bahia no Sub-20 Série A. O Vasco ganhava por 1-0 fora de casa. O Bahia empata com João Andrade no Sub-20, na primeira divisão nacional, lá no CT Evaristo de Macedo. Cara que você conheceu bem, o treinador Evaristo de Macedo. Esse é o resultado, por enquanto, de Bahia e Vasco. O Flamengo perde para o Cuiabá também no Sub-20, no Brasileirão. No Sub-20, Série B, em andamento, Coritiba e Atlético Mineiro 0-0, CRB e Sport 0-0, Paulo Garcia.
0: 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Público presente, 205 hoje aqui no estádio Domingos Silveira Gonzalez. E 3.190 arrecadação. Olha só, ontem o Barra jogou contra a Ferroviária, não foi em Americana o jogo, foi numa cidade, em Capivari, uma cidade lá de São Paulo. E aí, deu 86 pagantes, ontem à noite, anteontem na verdade, na segunda-feira. Aqui o Tubarão volta a campo, vai mudar o Tubarão? Vai entrar o 9 aí no Blumenau, né? O Tubarão não mexe, o Tubarão é a mesma formação. Então, no Blumenau, vai entrar o Ellison. Entrando o Ellison no lugar do 27. Saiu o Gustavo. E tem mais uma, entrou o 23 também. 23 já estava. Então, o Ellison. O Ellison foi quem entrou aí com a camiseta número 9.
2: O 23 é o Álvaro, número, né? Já estava aí no primeiro tempo jogando bem, né?
0: O Oswaldo Borges é 9, deve ser centroavante, né?
1: Aquele que eu falei, ele vai mudando porque é de um jogador, ele tem um jogo importante pelo Campeonato Brasileiro. Alguns jogadores aqui, o jogo tá um sono, né, Paulo? O jogador é aquela coisa, vê que o jogo não tá muito bom, friozinho. Treinador, dá uma trocada aí, eu tô meio, não tô muito disposto a jogar, isso é normal do futebol.
0: 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Vai começar o segundo tempo do jogo aqui no estádio Domingos Silveira Gonzalez. Saída de bola para o time do Tubarão com Luan Parede, preparado aí para tocar da bola. Autorizado. Tomara que o Tubarão tenha mais velocidade, mais rapidez agora no segundo tempo, porque no primeiro tempo, na hora de cobrar um escanteio, o cara sai caminhando aqui, vai lá para a ponta para cobrar o escanteio e o Tubarão tem que vencer a partida. E tem a bola brigada ali no meio, o Amaral bate nela, bateu no Álvaro, se perdeu, foi pela linha de lado e arremesso manual para o Tubarão. Do lado esquerdo, Everaldo cobra o arremesso manual. Botou para correr por ali o Pedro Arthur, mas a bola é afastada de cabeça agora pelo Marcão. Marcão cortou, mandou para frente, veio aqui atrás, bateu o Recife também, aparou de cabeça, buscou a ponta esquerda, foi por lá o Lincoln, o Franklin, não achou. Bola recuada para o goleiro. Ariel trabalha com o pé direito. Com o pé direito ele manda a bola com força para frente. Pablo fez o corte de cabeça aqui, botou no meio para o Herbert. Herbert buscava mais uma vez à esquerda ali o Franklin, mas a bola ficou dominada no meio pelo Emerson Silva, que jogou no lado esquerdo, partiu em velocidade por aqui. O jogador João Pedro, autor do gol do primeiro da partida, em prol do Blumenau, soltou a bola um pouquinho mais atrás para o Vitor Hugo, que buscava a ponta direita, mas a bola passou. Foi embora pela linha de fundo. É apenas tiro de meta favorável à equipe do Tubarão, que empata em 1-1 com o Beck em casa. Detalhe.
2: Você falava do Ellison, que entrou, o jogador com a camisa 9, não só é atacante, como é o mais experiente. Tem 29 anos, é o mais experiente da equipe do Beck, Paulo.
0: 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Para perto, o Blumenau. Luan Parede mandou no lado esquerdo, lá está o Marcos Vinícius carregando, buscava novamente Luan Parede, mas a defesa da equipe do Blumenau afasta a bola que vai. Manera no vinho aí, Ceará. Manera no vinho, Ceará. Não faz assim, Ceará. Informe.
2: Gol Vila Nova, fazendo sobre o Ipatinga, em outras priscas eras Ipatinga, hein? Agora tá na Série B em Minas e já perdendo pro Vila Nova, gol aos 16 de Wesley Iago, Paulo Garcia.
0: Ô, Fernando, o que é priscas épocas?
2: Priscas antigas, né?
3: Ah, é, antigo. No dicionário.

0: Dicionário Priscas Eras, é quando, por exemplo, tinha a melancia amarela, né?
1: Olha o dicionário e depois me diz, que aqui o Blumenau vem mais uma vez pro campo de ataque, de longe o chute forte, Emerson Silva mandou por cima do gol, essa bola se perdeu, foi em linha de fundo, é só tiro de meta para o Tubarão fazer a cobrança, com 3:20 da etapa inicial de partida. Teria sido um Priscas chutes esse aí ou não,
0: Fernando? Não, esse chute foi bem hoje. Priscas Eras, Priscas, onde tínhamos aí uma goleada dos times contra o Blumenau, agora o Blumenau é o destaque. Você falou do Barra, que jogou segunda, então só para falar da Série A também, de segunda e terça, sub-20, o Criciúma, atuando pela 15ª rodada, perdeu por 6-0, sub-20 do Criciúma, pro Palmeiras, jogando no CT Antenor Angeloni. O jogo foi ontem, 16 de junho, Paulo Garcia.
1: Aperta Tubarão pela ponta direita, parte, vai que vai pra cima, o Marcos Vinícius virou lá pro outro lado, lá passou pra receber o Franklin, capricha aí Franklin, pelo primeiro, passou pelo segundo também, tentou abrir na ponta direita, mas caprichou pra bater em cima do Álvaro, a bola foi no Álvaro, voltou no Amaral, Amaral pra direita, aqui o Tico aqui domina, mas o Álvaro acabou cometendo falta no Amaral, o jogo parou, uma falta pro Peixe, um pouco além da linha que divide o gramado. 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Bola com o Peixe, pelo lado esquerdo, lançamento feito, boa bola na frente, lá está o Marcos Vinícius. Marcos Vinícius esperou a chegada de alguém na área, lançou na cabeça ali do jogador Luan Parede, a bola foi fraquinha pro goleiro que pegou. Ariel catou no meio do gol. 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Tempo e placar do jogo. O tempo passa, meu cronômetro marca. Decorridos 5:30 do segundo tempo de jogo na Vila, aqui no estádio Domingos Ferreira Gonzalez em Tubarão. No placar, Tubarão 1-1 também para o Blumenau.
0: Está marcado para hoje à tarde também, Inglaterra e Croácia, no Mundial da FIFA. O Brasil joga na sexta, enfrentando o Haiti. Rapidamente, a atualização de que o Neymar jogou um pouquinho, treinou um pouquinho com a bola, mas ainda é dúvida. Ele está se recuperando de uma lesão na panturrilha, sofrida na derrota do Santos para o Curitiba em 17 de maio. Campeonato catarinense tem hoje às 7:30, Nação e Juventus. O Campeonato Brasileirão da Série D já começa no domingo com as quartas de final e neste dia 20 já tem um chaveamento entre Vitória e Betim. Os catarinenses vão jogar também. A equipe do Santa Catarina vai enfrentar o São José. Primeiro jogo fora de casa e o segundo em Rio do Sul. O Marcílio também começa dia 21, disputando contra o Cascavel, no Paraná, e dia 28 joga no estádio Ercílio Luz.
1: 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O jogo parou aí, teve uma falta não, na verdade uma bola ao chão. O árbitro atendeu ali o jogador do Blumenau, foi atendido pelo departamento médico, e depois teve bola ao chão com o Tubarão tentando na cabeça do Luan Parede, mas o corte é feito pelo Marcão. Marcão botou aqui na área, sai tranquilamente para pegar essa bola. O Breno, essa aí foi sem nenhum
0: terminou.
1: Perigo.
0: Terminou.
1: Informe.
0: Portugal estreou contra Congo e terminou no empate em 1-1. Saiu na

0: lugar mais tarde, Paulo Garcia.
1: Ok. Fernando Nunes, tem uma mensagem aqui para mim, lá da Inglaterra. Cidadão que torce para o Tubarão, é aqui de Tubarão, está na Inglaterra e está com a esposa ouvindo o jogo. E eu queria dizer em inglês para eles, ô Fernando, que o jogo aqui está empatado em 1-1. Fala aí para ela te entender. Lá na Inglaterra, teacher.
0: Ah, ok. The goals are equal. We have a tie between Tubarão and Blumenau, the city of Shop. The City of Beer. Blumenau, The City of Beer. Acho que essa parte bastante gente entende, né, Paulo Garcia? Uma beer. Só que está mais para wine, mais para vinho. Valeu. Quem é o casal, Paulo Garcia?
1: Essa aí eu gostei. É o Ramon, e aí o nome dela eu não entendi aqui.
0: Opa, por falar em Ramon, nós temos o Ramon Abate Abel lá na Copa do Mundo, hein? O Lucas Marcos de Carvalho não se aguenta, da nossa equipe da retaguarda. Ele, tudo que quer dizer se liga a bebidas, a pelo menos liquor, ele gosta, mas ele prefere o cafezinho na tarde de hoje, o grande Lucas Marcos de Carvalho. Ele vai com a gente para Portugal daqui a 4 anos para a Copa, tá, Paulo? Pode garantir. Beleza. Duas passagens.
1: Let's go. 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Uma falta aqui para o time do Blumenau, a 10 minutos da etapa complementar. Vamos à cobrança de falta. Ali o Josué, vamos ver dos dois quem cobra. A falta é marcada, cobrou o Josué para botar na área, botou, já tirou de cabeça para fora. O Pablo botou pela linha de fundo. Escanteio pela ponta direita, favorável ao time do Blumenau. Parou o jogo, caiu o zagueiro do Peixe, está caído na área. 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O tempo passa, meu cronômetro marca decorridos 11 minutos da etapa complementar de jogo. 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Tubarão 1, Blumenau também 1.
0: Na Copa do Mundo, daqui a pouco começa Inglaterra e Croácia. Jogo da primeira rodada da estreia da Inglaterra. Hoje pelo Campeonato Catarinense Série B, o último compromisso da primeira rodada do segundo turno que vai acontecer entre Nação e Juventus. Um abraço para o Alexandre Carteiro e para o Hermes em Capivari de Baixo. Hermes, torcedor do Tigre.
1: 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O Blumenau veio para o campo de ataque, bola cruzada na área, apareceu o Ellison, tirou do goleiro, é gol. Do Blumenau. Na bola cruzada na área, ele apareceu, foi ali, desviou, tirou do goleiro e mandou para o fundo da rede. O Ellison foi ali e fez o segundo gol da equipe do Blumenau, com 12 da etapa complementar, Tubarão atrás novamente no marcador. Em Fernando Nunes, o gol aí da equipe do Blumenau.
0: É, e a equipe que saiu de uma bola dominada lá na defesa, recuperou a bola, foi trabalhando. O Blumenau tem chance, tem um amuleto aí muito forte. O jogador que entra com a mudança do técnico, o Correia colocou o Ellison, camisa 9. E agora é claro que vai ser bem olhado pelo técnico. O jogador se posicionou na frente do goleirão, recebeu a bola que veio da esquerda e escorou. 2-1 pro Beck, de novo na frente do placar.
1: Oswaldo Borges, 2-1. O Tubarão tá num sono hoje que eu vou te contar. Aliás, sono do Tubarão já é de tempo, não é de hoje.
2: Verdade, o que que eu falei? O jogo tá muito sono, o Blumenau joga nos erros do Tubarão. Ele atacou errado, né? Aí deixou um espaço aberto para uma jogada pelo lado de fundo, o zagueiro marcou errado de novo o centroavante, aí uma jogada dentro da área, cruzou para dentro, fazendo aí o segundo gol do Blumenau. Mas tá um sono violento, Tubarão e Blumenau.
1: 13:30.

0: do segundo tempo de jogo. 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Vai chegando pelo lado esquerdo o time do Tubarão, recolhe a bola, vai para frente. Everaldo lançou na ponta, lá está o Franklin. Franklin cruzou, botou na área, a bola é afastada mal pela zaga, mas o Tubarão não pega o rebote. Vem o Blumenau pela ponta esquerda agora, Tico antecipa-se, ganha para o Peixe, meteu boa bola na ponta direita, correu pelo setor o Marcos Vinícius, ele correu, mas chegou atrasado. Ela fica com o Blumenau novamente, dá combate o Tico dá combate, recua a bola, bota ali um pouquinho mais atrás para João Pedro, que lança de qualquer maneira buscando o ataque, mas ela se perde pela linha de lado, em arremesso manual para o Tubarão cobrar. 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Arremesso manual para o Peixe. Tem jogador caído ali, a torcida se irrita. Quando cai o jogador do Tubarão, caiu agora o Pedro Arthur. Vai levantando e vai cobrar o arremesso manual o time do Tubarão. Cobrado a bola para o Amaral, não valeu. Vai ter que cobrar novamente este arremesso manual. E aí, vai demorando todo o tempo que pode ali. Parece que gosta de demorar o time do Tubarão. O Tico prepara-se para cobrar o arremesso manual. Arremessou, buscou o Luan Parede na área. Ele protege, está de costas para o gol. Recebe combate, recebe falta. Não tem falta, diz o árbitro. O Blumenau tira com o Marcão. E agora a falta do Luan Parede em cima do jogador da equipe do Beck. 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O tempo passa, meu cronômetro marca. Decorridos agora 16 da etapa complementar de jogo. Série B, Campeonato Catarinense, estádio Domingos Silveira Gonzalez em Tubarão. No placar da Super Tuba, Tubarão 1, Blumenau 2.
1: Brasileirão, Série B, Sub-20 tem empate até aqui entre CRB e Sport Recife. Na Série A, Sub-20, 1-1 para Corinthians e Vitória, 1-1 para Bahia e Vasco da Gama, 1-0, Cuiabá vence no CT do Flamengo. O Juventude fez 1-0 sobre o São Paulo também. Copa do Mundo, há pouco tivemos empate entre República Democrática do Congo e Portugal, 1-1.
0: 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O 18. Bom, Oswaldo, o Júnior Santos entrou no lugar do Everaldo, Júnior Santos. E o Luan Paredes sai para a entrada do Obina. Fale sobre essas alterações aí, Oswaldo.
2: Ele vai tentar dar velocidade ao time, né? O que não está acontecendo. Tinha muito sono. Aquilo que eu falei, o Luan Paredes é um jogador fácil de marcar, porque ele é lento, né? Ele não tem velocidade, ele não está bem. Ele tentava fazer os passes, não estava conseguindo. E por isso ele tira e coloca o jogador mais de velocidade. Ele vai reforçar o meio, não sei quem vai jogar de centroavante, mas ele vai colocar alguém. Porque o Obina é um jogador ele faz a distribuição, né? Mas ele vai encostar mais, vai adiantar provavelmente o Pedro e o Obina um pouco mais à frente, vai jogar com esses dois mais adiantados e tentar o tudo ou nada, porque perdendo de dois, perdendo de três, está perdendo 2-1, tem que fazer o resultado. O empate já não é bom, agora está perdendo o jogo, está 15, 16

0: a 15, 16.
1: Diz que domina, que rompe além, que divide o gramado, lançou na frente, a bola desviada pelo Herbert e foi para fora. Arremesso manual para o time do Blumenau fazer a reposição. Alô, Lucas Marcos, agora operando a mesa de áudio da Super Tubá, os botões coloridos da mesa da Super Tubá, agora sob o comando do Lucas Marcos. 19 da etapa complementar. 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Trabalha o time do Tubarão no campo de ataque, bola com o Pedro Arthur. Pedro Arthur faz a bola chegar do lado esquerdo, lá está o Franklin, e balançou, foi para cima da marcação, fez o passe pro Pedro. Pedro tentava um pouquinho mais atrás, a bola afastada pela zaga da equipe do Blumenau com Marcão. Marcão tirou, meteu lá para a direita, lá passou para receber o João Vitor. João Vitor fez recuo, trabalhou Marcão mais uma vez, afastando de qualquer maneira da zona de perigo. Ela bateu ali no Vinícius Jaú, foi para fora, arremesso manual já cobrado rapidamente pelo time do Tubarão. Tem a bola aqui atrás, o Pablo. Pablo na defesa, jogou pertinho dele, passou o Herbert, gira, tem marcação para cima dele, aí foi ali para roubar a bola. Olha o sono do cara. O Ellison foi ali, roubou a bola, lançou para Josué. Josué bateu fraquinho na pequena área, pegou essa bola o Breno. Osvaldo Borges, essa jogada agora do Herbert ali, ficou esperando até que chegou o Ellison para roubar a bola, mostra bem a vontade que tem o time do Tubarão em campo hoje.
0: Exatamente, não aparece, não há aproximação, por isso ele não tem para quem passar. Olha.
1: É, a bola chutada forte ali pelo Obina, foi no canto direito, mas o goleiro Ariel mandou para escanteio. Essa aí poderia ter entrado, hein?
0: É, mas é aquela coisa que eu falo, né? Dia que não tá dando certo, não tá encaixando, mas vamos ver, ele coloca jogadores para agora dar essa movimentação, mas tem que ter aproximação, se não quer, alguém quer decidir sozinho, perde, existe o contra-ataque, pode tomar o gol.
1: Escanteio pro Tubarão, cobrança da ponta direita, o Obina vai lá para bater de pé direito, ele vai ser autorizado, vai cobrar o esquinado para a equipe do Peixe, é na verdade o Franklin preparado lá pela ponta esquerda, escanteio pro Peixe, autorizada a cobrança, Franklin cobrou, levantou, botou na área, pinta a cabeçada para fora. A cabeçada pela linha de fundo. O Pablo cabeceou a bola que se perdeu, foi embora. Tiro de meta favorável à equipe do Blumenau. 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
2: Inglaterra e Croácia.
1: Abraçando o ouvinte ligado na Super Tubá, aperta o Tubarão. Franklin lá pela ponta esquerda apertava, foi desarmado, mas insiste, rouba a bola mais uma vez, trabalha próximo à linha de fundo, tem marcação para cima dele, conseguiu mandar a bola na direção aqui do Obina, que domina, que bate para fora, manda pela linha de fundo, só tiro de meta, era o Herbert ali, né? Mandando à direita do goleiro Ariel, sem perigo, apenas tiro de meta. 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Tiro de meta. Não tem pressa, evidente, o Blumenau para cobrar. O Ariel bota a bola no terreno para fazer a cobrança desse tiro de meta. Vai bater de pé direito. Vai botar a bola para frente, bateu finalmente. Botou aqui no campo de ataque. O Pablo vem para deixar a bola passar perigosamente. Olha o perigo. Trabalhou o time do Blumenau. O chute do Ellison. Ele amorteceu ali no zagueiro do Peixe. Que bobeira, quase pinta mais um gol aí em favor da equipe do Blumenau. Blumenau, Tubarão dando bobeira, parece um time muito intranquilo em campo, hein, Fernando Nunes?
2: Pois não, Paulo?
1: O Tubarão parece muito intranquilo em campo hoje.
2: É verdade, é verdade. O Tubarão perdeu o seu controle e agora não consegue mais criar jogadas no ataque. Depois que tomou o gol, foi uma ducha. Está desestabilizado mesmo. Agora vai cobrar jogador da equipe do Blumenau, Paulo Garcia.
1: E é o Blumenau quem vem para o campo de ataque com o Álvaro mais uma vez. Pisa na bola, sai dali da marcação, faz o passe, entrega um pouquinho mais atrás.

0: onde passou para receber o Vitor Hugo. Vitor Hugo recua, a bola recomeça na defesa ao time do Blumenau com Marcão. Marcão para o Zé Mendes. Zé Mendes tocou errado, ganha a bola, já partiu, vai para frente Marcos Vinícius. Ele vai chegar da entrada da área, sofre falta e pinta cartão amarelo para o Marcão, camiseta número 3. Uma falta perigosa aí na entrada da área, na boa jogada finalmente do Marcos Vinícius no segundo tempo, hein, Fernando?
1: De jogador que acaba ficando ali, se movimentando e agora levanta a torcida, porque vai tentar jogadas para empatar. O Tubarão tem pouco tempo, mas tem futebol para isso.
0: Kevin vai entrar da equipe do Blumenau, sai o 18, sai o Vitor Hugo e entra o Kevin na equipe do Beck. Confirma aí, Fernando, a saída do Vitor Hugo, a entrada do Kevin Moreira. Na equipe do Blumenau, ele entra com a número 29.
1: Exatamente, entra com o jogador Kevin, é o 29, jogador jovem de 23 anos na equipe do Beck.
0: Tá caído o goleiro, Ariel, deitado lá na área, dando aquela descansada. O árbitro vai lá para conversar com ele. Ele vai ser atendido para depois o Tubarão cobrar a falta. 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Jogo parado.
1: O Zé Tubarão Mendes levou amarelo, né, Paulo? Confirmando 34, cartão amarelado, jogador Zé Mendes.
0: Ah, entendi que era o Marcão, mas foi o Zé Mendes, então, camiseta número 34, zagueiro ali. A falta na intermediária, é a longa distância, mas como o pessoal tá fazendo gols aí de longe, quem sabe alguém acerta o pé ali, né? O Franklin é quem ajeitou a bola com muito carinho para a cobrança desta falta. Barreira do Blumenau protege o lado esquerdo do gol do Ariel. A cobrança vai ser feita pelo Franklin de pé direito. Ele vai mandar bomba, pelo jeito, na direção do gol do Ariel. Não sei se pinta a jogada ensaiada, acho muito difícil. Pelo que estão colocando ali, tanto o Marcos Vinícius para bater de pé canhoto, quanto o Franklin para bater de pé direito, pelo jeito, vem chute forte aí, que se passar pela barreira, realmente pode levar perigo para o Ariel. Árbitro autoriza a cobrança de falta. Cobrança vai ser feita. Partiu Franklin, bateu a bola pelo alto. Fraca e torta. Isso aí não levou nenhum perigo, foi por cima do gol. Apenas tiro de meta favorável à equipe do Tubarão. 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Do Tubarão não, do Blumenau. Quem cobrou foi o cara do Tubarão, né? Então, tiro de meta para o Blumenau com Ariel. 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Já foi cobrado o tiro de meta para o Blumenau. O Alisson já ganhou a bola, entregou aqui, está colocado agora o Kevin. Kevin botou para o meio, entregou essa bola no meio, passou o Álvaro para recuar, recomeçar com camiseta 34, Zé Mendes amarelado ainda há pouco. Ela chegou pela direita com o João Vitor, que recua para o goleiro. Ariel trabalha com o pé direito, pertinho dele, fez o passe. Ali onde está colocado agora para trabalhar essa bola, João Pedro lançou com força na ponta esquerda, dispara Josué, vai encarar o Tico, balançou para lá, para cá, passou agora o Álvaro, pegou e bateu e é gol. Do Blumenau, numa jogada trabalhada, mostrando para o Tubarão como é que se trabalha uma bola. A 27:30, Álvaro amplia para 3-1 em favor do Beck, aqui no estádio Domingos Silveira Gonzalez. Que bola trabalhada pelo Blumenau, com o Tubarão observando, o Tubarão olhando, em Fernando Nunes, a 27 do segundo tempo, 3 Blumenau, 1 Tubarão.
1: O Tubarão parou nos 14, mas a decadência, né, a curva ascendente, 14 pontos, e não sai daí. Já se percebeu na hora da cobrança, quando teve uma falta a seu favor, muito mal aproveitada. E o Blumenau, que é uma equipe experiente, que disputa a Série D do brasileiro, se aproveita dos erros e amplia. 3 Blumenau, 1 para o Tubarão. E a gente está unido em toda a comunidade futebolística na seguinte constatação: tão ruim para o Tubarão quanto é para o Ercílio, Blumenau disparando na liderança.
0: Oswaldo Borges, uma jogada bem trabalhada pelo Blumenau, com a movimentação do Josué em velocidade e a chegada do Álvaro aí. Pediu, recebeu, mandou para a rede.
2: Verdade, a gente vê que os gols do Blumenau saíram tudo pelo lado esquerdo, hein? Terceiro gol também pelo lado esquerdo, o Álvaro, falei, é um jogador que aparece muito pro jogo, chute forte. Aí, é o sono do Tubarão, né? Não fez acontecer, não pressionou para acontecer, e o Blumenau jogando nos erros do Tubarão, tá 3-1 pro Blumenau.
0: 3-1 para o Blumenau, e pinta um cartão amarelo ali pro Obina. Obina fez uma falta mais forte, toma cartão amarelo o jogador da equipe do Peixe.
1: Gol!
0: Informe.
1: Copa Federação Gaúcha, Monsum abre o placar contra o Brasil de Farroupilha. Monsum 1, Brasil 0.
0: Vai mexer o Tubarão. Camiseta número 17 no Peixe aí entrando. O Emerson se preparando, na verdade, para entrar, porque o jogo está seguindo aqui, mas o Emerson já está à beira do gramado. 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Tico, tem a bola pro time do Tubarão. Vai carregando para trás aí. Acabou errando. Ganha o time do Blumenau. Josué, mais uma vez, vai que vai. Ali próximo da área já. A camiseta número 7 é muito rápido. Entregou para João Pedro. João Pedro vem para tocar mais atrás ainda pro Álvaro. O Álvaro domina. Deixa pertinho. Falta em favor do Blumenau.

demais aí, acabou errando, ganha o time do Blumenau, Josué, mais uma vez, vai que vai, ali próximo da área já, a camiseta número 7 é muito rápido, entregou para João Pedro, João Pedro vem para tocar mais atrás ainda para o Álvaro domina, deixa pertinho, falta em favor do

demais aí, acabou errando, ganha o time do Blumenau, Josué, mais uma vez, vai que vai, ali próximo da área já, a camiseta número 7, é muito rápido, entregou para João Pedro.

0: Josué, mais uma vez, vai que vai, ali próximo da área já, a camiseta número 7 é muito rápido, entregou para João Pedro. João Pedro vem para tocar mais atrás ainda para o Álvaro domina, deixa pertinho, falta em favor do...
1: Da série B, joga umas 21h, essa esperança aí ser muito tarde, foi lançado o jogador da equipe do Peixe, ele com a camisa 16, o Matheus Xavier acabou dominando a bola e fez o gol na saída do goleirão. Então, nessa aí a gente vê o oportunismo dele. Claro que o Ariel ficou brigando com a galera geral. Deu apagão, ele simplesmente passou o Ariel e tocou pro fundo das redes, fazendo 2-3 Blumenau.
0: Oswaldo Borges, pelo menos pro empate ainda dá tempo, né? Pra vitória acho muito complicado, mas se botar vontade aí, quem sabe um empate, Oswaldo?
2: Pode acontecer. Agora um erro do goleiro numa saída de bola, saiu errado, o jogador 18 que fez o gol, o Júnior.
0: Foi o 16, né?
2: Foi o 16.
0: É, o Matheus Xavier.
2: Então foi o Matheus, aí fez o segundo gol, mas pelo futebol apresentado, tudo, claro, tudo pode acontecer, mas Tubarão tem que acordar muito para fazer o terceiro, Paulo.
0: É, e vai pra frente o Ellison novamente carregando a bola para o Blumenau, pela ponta esquerda recebe o combate do Amaral. Amaral tomou a dianteira, roubou a bola, fez o giro, tem que tirar dali, a bola para em cima da linha de lado e no final das contas o árbitro marca falta do Ellison no Amaral, uma falta de defesa para o time do Tubarão. 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Ele marcou um impedimento então. Impedimento marcado em favor da equipe do Tubarão. Nem impedimento, nem falta. Ele marcou tiro de meta. A bola teria saído lá pela linha de fundo.
1: Ô, Paulo,
0: e aí, a bola é do Tubarão. Pois não.
1: Corrigindo mesmo, Júnior Santos, com a camisa 18 que fez o gol. O Júnior Santos diminuindo aos 41, Paulo Garcia.
0: Júnior Santos, então, Oswaldo, você estava correto. Júnior Santos fazendo o gol. Um segundo da equipe do Tubarão.
1: Ô,
0: tem
1: Paulo,
0: a bola. Oi.
1: Pergunte pro Oswaldo, é claro que não quero interromper a transmissão, se ele está fazendo álbum de figurinhas da Copa. Depois a gente conversa sobre isso.
0: Ah, mas agora? Não, né, Fernando? Aperta. Ô, Blumenau, cruzamento, a bola vem na mão do goleiro. Foi ali para tirar o Breno. Voou no canto para fazer uma defesa espetacular, quase o quarto gol da equipe do Blumenau. É, tá fazendo álbum de figurinha ou não, Oswaldo?
2: Não, não tô fazendo, tá. Mas meus netos estão.
1: Nem nas priscas eras ele fazia.
0: 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pressionado com o jogador Franklin carregando no pé direito para lá pra cá, ajeitou a bola, deixou com o Júnior Santos, autor do segundo gol, vira na ponta direita, chega com perigo, Tico para o time do Tubarão, pra cruzar, cruzou no segundo pau, pode pintar, porque não, a bola vai na pequena área, recuada de cabeça pro goleiro. Recuou o Zé Mendes, pegou o goleiro Ariel essa bola. 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Aperta o Blumenau, bola na área, trabalha o lateral, o João Vitor foi na linha de fundo, fez a proteção, o zagueiro do Peixe, o Pablo, na verdade, o Matheus Recife. E a bola se perde. Vai em linha de fundo, cobrado rapidamente o tiro de meta para o Tubarão, mas o Blumenau retoma a bola e vem lá pelo lado esquerdo ali com o camiseta 30, o Matheus. Matheus recua, a bola recomeça na defesa com o Marcão. Marcão faz o passe para o Zé Mendes. Zé Mendes vem trazendo, entregando para o João Pedro. João Pedro recua a bola mais uma vez. Quem vem trabalhando é Zé Mendes. Zé Mendes para o Marcão, pressionado, apertado. Tubarão aperta, pressiona, vai buscando aí o time do Tubarão. Bola aqui atrás com o camiseta número 7. Opa! Foi derrubado por aqui o Emerson. E a falta foi marcada. Já temos 47, 2 além do tempo regulamentar. A falta marcada em favor do time do Tubarão tem que cobrar rápido. 47, o cara recua a bola. Mandou aqui atrás por Pablo. É uma falta de sintonia total no time do Tubarão. já vai terminar o jogo daqui a pouco, ao invés de o cara mandar essa bola na direção da área, ele cobra para trás.

0: o Amaral. E aí o Pablo tem a bola, ele entrega pro Matheus Recife. Matheus Recife soltou a bola ali pro. Vem carregando, né? Levando pra frente agora o Júnior Santos. Soltou no lado esquerdo, vai que vai, Tubarão. Vai buscar do finalzinho, quem sabe esse empate aí, Tubarão. Bom. Alô?
1: Pode prosseguir, Paulo.
0: Voltamos aqui. Bola com o time do Tubarão pela ponta direita, chegando o Amaral, o Tico, botando na ponta direita. Tubarão com o Emerson ali, mas tentou cruzar, não deu. A defesa afastou. E é o Blumenau com o Ellison, dando um chapeuzinho no Pablo, zagueiro da equipe do Tubarão. Outro chapeuzinho no Amaral, volante do Tubarão. Abriu a chapeleira ali o Ellison, até que fez falta e tomou o cartão amarelo. Deu os dois chapéus e depois cometeu uma falta e cartão amarelo. Agora eu quero ver. Ó, pensei que o pessoal ia cobrar, botar a bola para a área. Ele cobrou para trás novamente. Eu não aguento isso, gente. É muita falta de sintonia no jogo. É difícil, viu? É difícil, Oswaldo Borges. A gente se esforça, mas não tem jeito, viu? Não tem jeito.
2: Verdade, a gente acha que o time vinha para cima, né? Vamos pressionar, mas como pressionar desse jeito? Ali.
0: Ó, e vai mais uma vez o Blumenau. Bola na trave! João Vitor bateu cruzado a bola, explodiu na trave. E é escanteio pro Blumenau, porque ainda bateu no goleiro antes de sair. 49 minutos, vai terminar o jogo. Tubarão hoje mostrou realmente que estava muito, muito aquém do que precisava para ganhar essa vaga na Série A do Campeonato Catarinense. Claro que é assim, matematicamente ainda tem chances, mas o jogo de hoje era fundamental, era prioritário o Tubarão vencer para se colocar numa boa posição e brigar ainda pelo acesso. Com a derrota de hoje, convenhamos, ficou muito difícil. O mais otimista dos torcedores do Tubarão, com certeza, está muito preocupado com a situação. 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Não terminou ainda? Marcou ainda uma falta para o Tubarão? Será que o pessoal vai recuar para o goleiro essa bola? Ou vai todo mundo para a área e alguém vai lançar da área para tentar o gol? Eu quero saber, porque a falta é do Tubarão ou não tem falta? Ah, é bola ao chão. É bola ao chão. 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Segue o jogo. Tira de cabeça aqui de trás, o Tico buscava mais uma vez o Emerson, mas a bola voltou nele. O Tico de cabeça novamente botou bola no campo de ataque. O Pablo vai deixar a bola passar para recuar para o goleiro, para recomeçar. Não. Finalmente ele tocou de lado agora. Mandou para o Matheus Recife. Matheus Recife vai carregando. Já estamos com 51 minutos, 6 além do tempo regulamentar. Pablo, para ter a bola, para jogar, para começar lá pelo lado esquerdo, mais uma vez com o Júnior Santos. Júnior Santos recua a bola para o Matheus Recife e aí termina o jogo, gente. Era. Bom, quando eu brincava um pouquinho de bola, que o meu time estava perdendo, que eu pegava uma bola aqui atrás, eu mandava 3, 4 lá para o interior da área e lançava lá para brigar com o goleiro, com os zagueiros. Não é o que o Tubarão faz. Finalzinho do jogo, eles ficam jogando a bola para trás como se estivesse administrando uma vitória, coisa que não aconteceu. Foi uma derrota, infelizmente, do Tubarão hoje, aqui no estádio Domingos Silveira Gonzalez. Olha, hoje foi de doer mais uma vez. Jogando em casa, aliás, o Tubarão empatou com o Jaraguá, empatou com o Caravaggio, perdeu aqui pro Blumenau e deve ter tido aí mais alguns resultados negativos, que eu não lembro. Mas é brincadeira, viu? 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Fernando Nunes, informações do campo entre Tubarão e Blumenau. Blumenau faz a festa, claro, veio aqui, achou um resultado que acho que nem eles esperavam E agora o Tubarão vai lá com alguns membros da comissão técnica reclamar da arbitragem, de que eu não sei. É. Não sei se um pênalti lá estaria pedindo um pênalti, mas não sei. Diga aí, Fernando.
1: Muito bem, Paulo Garcia, Futebol pelo Mundo, daqui a pouco em Dallas, com a arbitragem de um francês, o Clément Turpin, que é árbitro francês, ele apita Inglaterra e Croácia. Aí tudo bem, duas seleções europeias que estão estreando na Copa do Mundo no AT&T Stadium. E a Inglaterra aí do técnico Thomas Tuchel e a Croácia do Zlatko Dalic. Para essa partida que começa dentro de 4 minutos, muita expectativa. A Croácia tirou a Inglaterra na prorrogação lá da Copa da Rússia, né? 2-1, eliminou os ingleses, ficou essa rivalidade. No futebol pelo Brasil, Copa Rio, final de Resende 3, Belfort Roxo 1, Santa Cruz 0, Pérolas Negras 5. A partida entre Goitacás e América já terminou sem nada, sem ação. Goitacás teve eliminação decretada pela Federação do estado do Rio de Janeiro. O América, então, vai esperar a próxima rodada para estrear. São equipes que brigam pelo acesso à Copa do Brasil. Terminou também, Bom Sucesso 3, Cabo Friense 1. Pela Copa Federação Gaúcha, em andamento, Guarani de Bagé 1, Brasil 1. Pelo módulo 2, Mineiro, a equipe do Vila Nova vai vencendo Ipatinga pelo marcador de 1-0. Campeonato Catarinense, teremos 3, Blumenau, 2 para o Tubarão. Teremos, aliás, Nação e Juventus, perdão, acabou aí o jogo que você transmitiu com o Blumenau com esse 3-2, chegando à liderança, Metropolitano e Blumenau. Blumenau tem o saldo positivo de 3 gols, marcou 21 e sofreu, aliás, o saldo do Blumenau melhorou bem, marcou 21, sofreu, deixa eu ver aqui, 24, saldo que 3 que nada, 24 e sofreu 5, tem 19 de saldo, é líder do campeonato. Metropolitano 22, Caravaggio 21, Ercílio 20. Temos aí duas rodadas de atraso do Tubarão. Se ele quiser fazer alguma coisa, em 8 rodadas tem que tirar essa diferença já para a equipe do Ercílio. Fica uma diferença de 8 pontos para os líderes. Tubarão tem 14. 14, duas rodadas e mais uma, né? 3 rodadas para tirar a diferença, é difícil. Guarani, 11 pontos, é o 6º colocado. Fluminense, 10, Nação, que joga daqui a pouco, 9, Juventus, 7, Jaraguá, 1. O Tubarão está mais perto até do Nação, que pode ficar em 6º lugar, se ganhar hoje à noite, o jogo que vai ser o mandante. Confirmando então, Blumenau sai de Tubarão, com um belo resultado, Paulo Garcia, com uma bela atuação, não tão bela assim, né? Mas acabou ficando bem para ele na tabela. Na próxima rodada, o Tubarão enfrenta fora de casa o Juventus, em Jaraguá. O Ercílio vai jogar contra o Metropolitano, os dois jogos no dia 21, domingo, Paulo Garcia.
0: Ok, Fernando Nunes. Já você volta para encerrar a sua participação. 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Tivemos aqui hoje 8 torcedores do Blumenau. 8 torcedores do Blumenau, se juntando, né, aos poucos torcedores do Tubarão aqui no estádio Domingos Silveira Gonzalez, público total 205 pagantes. 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Oswaldo Borges, 3 para o Blumenau, 2 para o Tubarão, um resultado totalmente inesperado para a nação tricolor aqui na Vila.
2: O que se viu aqui em Tubarão hoje foi um Blumenau que veio esperar um Ercílio Luz jogar no erro do próprio Atlético Tubarão. Essa é a verdade. Eu falei Ercílio Luz, me enganei, é Atlético Tubarão. Então, o que é que acontece? O Blumenau esperou, eu falei, o próprio Blumenau estava um sono no primeiro tempo. Mas só que a equipe do Atlético Tubarão, ele teve a grande dificuldade no procurar o resultado. Porque o Tubarão procurava em momentos, mas pecava muito no setor de meio, porque a aproximação. Tubarão fez um gol quando houve uma aproximação.

0: Teve uma segunda chance no primeiro tempo, quando houve uma aproximação pela jogada pelo lado esquerdo, mas um time que recuava demais e quando roubava essa bola, não tinha para quem tocar a bola. Quando tentava sair lá de trás, passava a bola exatamente para quem? Para o Blumenau. Por que para o Blumenau? Porque o Blumenau, pelo fato de esperar o erro do o próprio Atlético do Barão, o Blumenau ia até no meio e esperava o Blumenau, esperava o Atlético ali. Então, pressionava com dois, três jogadores, e aí esse jogador número 23, o Álvaro, que fazia toda a articulação, se movimentava bastante, fazia com que o Tubarão entrava no desespero. Essa é a grande verdade. E pelo fato de o Tubarão não ter um jogador de frente com velocidade, ou porque tem um jogador lento, mas se for um jogador que faz a parede e aguenta a bola, ainda tudo bem, esperava quem vinha, mas nem isso ele conseguia fazer, e quando passava a bola, errava os passes. Então, não veio preparado, dentro do vestiário pode ser que a preleção foi, temos que ganhar o jogo, só que dentro de campo, os caras não entenderam isso aí, não entenderam que era um jogo decisivo, não entenderam que para ti um jogo decisivo, jogando dentro de casa, precisava do resultado. A pegada é bem diferente, é muito diferente. A gente vê jogadores se desgastando mais, jogadores, se tiver que dar um carrinho, ele vai dar um carrinho, arrastando a bunda no chão mais, é um time com mais velocidade, é um time que cobra do árbitro para a velocidade do adversário. A gente não viu isso. A gente viu algumas estreias, dois jogadores, né? Mas a gente não surgiu tanto os efeitos desejados em que o próprio Zata desejava dessa equipe. E hoje aqui o Tubarão mostra, né, nessa derrota, que quando, mesmo jogando dentro de casa com o adversário no seu nível um pouquinho acima, ele não faz algo diferente para ganhar o jogo. Ele vem com o mesmo jogo, com a mesma tática, com o mesmo sono, com a mesma dificuldade de criação, com a mesma dificuldade de compactação, com a mesma dificuldade de jogada do lado. Esse menino Franklin até aparece em momentos, mas só que é muito difícil tu jogar sozinho. Então, essa aproximação de passe com velocidade é que faltou para o Tubarão. Vem faltando desde o início da competição e vem sendo cobrada. E hoje aqui, com o início de um retorno, a gente esperava mais, a gente esperava com estreia de alguns jogadores, a gente esperava num jogo que tinha que fazer o resultado, porque a dificuldade maior não é o fato só de perder, é que o Blumenau está na frente do Tubarão. E não é só o Blumenau que está na frente do Atlético Tubarão. Tem mais equipes na frente do Atlético Tubarão. Por isso que eu acho que é muito difícil, sim, encostar no bloco de cima. Pelo fato de que, quando há a necessidade de fazer um resultado para pelo menos encostar, o Atlético não consegue isso. O próprio grupo, eles parecem que não absorvem isso aí. E aí o que a gente viu hoje: saída de jogos, entregada de bolas, a facilidade com que o Blumenau ganhou o jogo aqui hoje. O Blumenau que não queria jogar, o Blumenau que só jogava nos erros, pouca velocidade, mas fez 3-2 no Tubarão, Paulo.
1: Ok, Oswaldo Borges. Daqui um pouco, Oswaldo Borges estará conosco também no Show de Bola para analisar essa derrota do Peixe por 3-2 aqui na Vila. 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Fernando Nunes, vamos encerrar então a sua participação na jornada de hoje, Fernando.
2: Ok, como lembrávamos, Paulo Garcia, vitória do Blumenau, coloca o time de Blumenau, vitória fora de casa, que faz o Blumenau ostentar aí, depois de 10 jogos, a liderança da competição, do Campeonato Catarinense, depois de 4 jogos já feitos pelo retorno. Paulo Garcia, era isso no futebol pelo Brasil. Já passamos aí os resultados, reforçando: o Monsum agora fez 2-1 sobre o Brasil de Farroupilha. Logo mais informações: o Haiti na segunda rodada da fase de

0: 4 jogos já feitos pelo retorno. Paulo Garcia, era isso no futebol pelo Brasil. Já passamos aí os resultados, reforçando, o Monsum agora fez 2-1 sobre o Brasil de Farroupilha. Logo mais informações. O Haiti na segunda rodada da fase de...
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0: pois o Tubarão descontou para 3-2 no segundo tempo, com o jogador Júnior Santos fazendo o gol da equipe do Peixe. Tivemos 205 pagantes para uma renda de R$3.190. Arbitragem de Sinésio Mendes Júnior, auxiliado por Alexandre Medeiros Lodete e Renan Rodrigo Alves. A narração foi de Paulo Garcia. Os comentários de Oswaldo Borges. As reportagens e as informações de plantão de Fernando Nunes. Operando a mesa de áudio da Super Tubá, a dupla Everton Luiz e o Lucas Marcos. A direção-geral da emissora do padre Rafael Uliano. Em nome de todos, para você que nos acompanhou, o nosso muito obrigado, um grande abraço e até a próxima jornada esportiva, senhoras e senhores. Tchau.
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0: Muito boa tarde para você ligado conosco aqui na Super Tubá 104.9 FM. Tudo que foi notícia em Tubarão e região nesta quarta-feira, 17 de junho de 2026. Você confere agora no Tubá Notícias, última edição. Você nos acompanha na frequência modulada, como falei, 104.9 FM, mas também no Radiosnet, no aplicativo da Tubá e ao vivo e com imagens em nosso canal do YouTube. O programa tem a apresentação deste que vos fala, Lucas Marques, trabalhos técnicos e gravações de Lucas Marcos de Carvalho, reportagens de Ramon Silveira e Giovanni Martins e direção geral do padre Rafael Oliano.
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0: 15 graus é a temperatura agora em Tubarão, a mínima prevista para hoje é 7, a máxima 20 graus, tempo nublado neste fim de tarde e começo de noite aqui na Cidade Azul. Umidade relativa do ar está na casa dos 72%.
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0: No programa de hoje você vai ouvir: nova empresa assume coleta de lixo em Capivari de Baixo. Também no Tubar Notícias última edição, campanha do Agasalho 2026 é lançada em Tubarão. Ao vivo, vamos conversar com o presidente do Partido Novo em Tubarão, Cauê Locks. Em pauta, os rumos do partido na cidade, em Santa Catarina e a nível nacional. Também, claro, com outras informações e com a previsão do tempo, com Daniel Panobianco. Esse é o Tubar Notícias última edição.
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0: 5:31. Manda seu recado aí no nosso WhatsApp da Tubá, programa ao vivo. Interage com a gente no 4836265177. Hoje o programa é um pouco mais curto, em virtude da jornada esportiva, o futebol aqui da Super Tubá. Teve a derrota do Tubarão diante do Metropolitano no estádio Domingos Silveira Gonzalez. Primeira rodada do retorno da Série B do Campeonato Catarinense. A gente já começa o programa e vamos de entrevista. Assunto político, 2026, ano de pleito eleitoral, e a gente conversa e vai debruçando sobre o assunto com os diversos personagens nesse momento da política. Hoje a gente conversa não com um candidato, mas com o presidente do Partido Novo aqui no município de Tubarão, que esteve hoje, inclusive, acompanhando o ex-prefeito de Joinville, Adriano Silva, em agendas aqui pela região, e fala sobre o momento do Partido Novo e como é que está essa preparação até para encarar o pleito com candidatos aqui na região da Amurel. Cauê Locks, muito obrigado por aceitar o convite e bem-vindo aqui à Rádio Tubá. Tudo certo?
3: Boa tarde, Lucas, todo mundo da Tubá. É sempre um prazer estar falando sobre liberdade, o futuro do Brasil, de Santa Catarina, e a gente poder estar ajudando de alguma forma, juntamente com o Partido Novo, a criar boas práticas e bons nortes para a nossa política brasileira.
0: Tu assumiu a presidência do Novo aqui em Tubarão há alguns meses, né? Vem trabalhando já no partido, se não me engano foi candidato a vereador na última eleição, agora como presidente, uma função um pouco diferente, né? Não vai estar na urna, mas é uma questão de quê? Organização, de juntar a base do partido, trabalhar para outros candidatos, como é que é essa presidência?
3: Isso mesmo, em 2024 fui candidato a vereador, eu fiz 649 votos, acabei sendo mais votado no partido, mas por uma questão de falta de estrutura partidária, nós tínhamos apenas 8 candidatos, sendo que poderíamos ter 16. E nesse cenário, a gente acabou não elegendo ninguém, que nesse caso seria eu, pela falta de uma estrutura partidária maior. Então, eu sempre estou comprometido de alguma forma com o partido e com a política, que eu acredito que a nossa região tem que criar novas lideranças. Então, eu me coloquei à disposição do partido, primeiramente como pré-candidato a deputado federal, que eu vinha caminhando. Acabou que algumas conjunturas mudaram e eu acabei alterando a minha função dentro do partido para a presidência municipal do Novo. E é uma situação um pouco diferente, porque a gente acaba não sendo colocando a cara no poste, mas a gente tem uma função muito mais de gestão, uma função mais gerencial, que combina, por um lado, também comigo, que eu já faço nas empresas. E também a gente apaga muito incêndio, a gente precisa contemplar algumas pessoas, agradar outras, é, às vezes desagradar algumas também.
0: Sim.
3: Então essa parte de criação de partido, a gente está também focando muito já, pensando também em 2028, que a gente quer ter uma nominata forte, para aí que a gente possa ter pelo menos um ou dois eleitos como vereador e quem sabe um candidato a prefeito ou vice-prefeito.
0: Muito bem. Então, a ideia não é ter um candidato de Tubarão nesse pleito, seriam candidatos da região. Como é que está esse planejamento e quais seriam os nomes do novo aqui na região?
3: Dos nomes, a gente está trabalhando com três nomes para a Câmara Federal. Com a Pamelis, ela é uma vereadora do novo em Braço Norte, foi presidente da Assembleia da Câmara no último ano. Ela está concorrendo para a Câmara Federal.
0: Sim.
3: E para estadual nós temos dois nomes da Morel. Uma é a Thaís Helena, que é aqui de Tubarão, foi candidata a vereadora na última eleição. E também o César Damiani, que hoje é vereador em Jaguaruna. E tá, a gente correu muito, né, o ano passado junto, eu e o César. Então a gente vem com três nomes aqui da região. E o interessante do Partido Novo é que como a gente tem uma coesão, uma linha ideológica muito clara, os candidatos passam por um processo seletivo para poderem ser candidatos. Quem ganhar, se ganhar alguém de Jaraguá, se ganhar alguém de Tubarão, se alguém ganhar alguém de Chapecó, ela pelo menos vai ter a mesma linha ideológica e não vai ser aquele balaio de gato como são vários partidos, principalmente do Centrão.
0: Sim. Falando do nome do César Damiani, conhecido, nome forte aqui em Tubarão também, hoje na política em Jaguaruna, o César trabalhou em 2024, o novo esteve na coligação com o prefeito Laerte. Mas o César não tem muitas papas na língua, né? Quando pessoa, às vezes, bater no prefeito, fazer críticas ali à gestão, ele é um cara que não tem muitas amarras, digamos assim. É esse perfil que vocês estão buscando? Alguém que, mesmo que seja a situação, às vezes, tem essa capacidade e essa coragem até de bater no executivo?
3: Exatamente. Não adianta a gente fazer uma coligação, fazer parte de um projeto, se a gente tem que acatar tudo o que um prefeito, o que um governador faz. A gente tem a nossa independência. Eu acredito que o César veio muito bem nos últimos meses, apontando algumas falhas do poder executivo lá em Jaguaruna, mas em grande parte ele sempre apoiou o prefeito Laerte. Só que, claro, quando ele diverge uma, duas, três vezes, isso acaba criando um clima muito grande, porque a política brasileira não é acostumada com isso, não é acostumada com a divergência, e acredita que todo mundo que está dentro de uma coligação tem que ser cordeirinho, o que não necessariamente é o correto. Então, o César está correto, a gente ratifica o que ele vem fazendo em Jaguaruna, e o que a gente não concorda, e o que a gente vê que não está certo, e que o dinheiro público do pagador de imposto não está sendo bem gerido, a gente vai botar o dedo na ferida.
0: Com relação a esse projeto, o novo está inserido no projeto da majoritária do governador Jorginho com o ex-prefeito de Joinville, o Adriano Silva, que esteve até em agendas aqui na região. Primeiro, como é que foi a caminhada hoje com o Adriano aqui pela região? Teve em Braço do Norte, se não me engano, né? Como é que está sendo essa passagem dele aqui pela Murel?
3: Isso, ele esteve em algumas cidades nessa semana, em Araranguá, Criciúma, Içara e Braço do Norte. Numa próxima vez, prometo que ele vai passar por aqui.
0: Ficou devendo essa.
3: A gente já está em contato com a assessoria, a gente vai agendar mais uma data para frente. E o Adriano é um gestor de um nível que, infelizmente, é muito pouco na nossa política. Ele vem de uma família com empresas e tudo mais. Tanto que na reeleição dele, ele foi eleito com 80% dos votos e com mais de 90% de aprovação. Então, quando a gente faz um trabalho bem feito, a gente não precisa nem gastar muito dinheiro com campanha depois, porque a população vê as melhorias de fato na cidade. Hoje a gente percorreu algumas rádios, também algumas empresas na região de Braço do Norte, tudo isso para fortalecer e que o nome dele também seja mais conhecido e para outubro, né, junto com o Jorginho Melo, consiga a eleição dele.
0: O cenário hoje é em Santa Catarina, o novo com o Jorginho Melo, estará com o PL. E no nacional, o novo de Santa Catarina vai abraçar a candidatura do Romeu Zema, que é o ex-governador de Minas Gerais? Como é que você está pensando esse trabalho? Falando do cenário estadual e até municipal, como é que o novo de Tubarão também vai se inserir nesse processo?
3: Para deixar bem claro, o Romeu Zema ele é candidato até o final em 2026. Ele é um dos candidatos da direita. Tem outros candidatos também que representam a direita. Tem o Renan Santos, tem o Caiado, tem o Flávio Bolsonaro e tem o Romeu Zema. Cada um com um perfil e aí a população vai escolher quem deve ir para o segundo turno. A questão que eu imagino que tu traga é a questão do diretório estadual, né?
4: Sim.
3: Em relação ao Romeu Zema. Mas para ficar bem claro, as bases e os diretórios municipais, inclusive também o diretório estadual, é fechado com o Zema.
4: Sim.
3: É, a gente não pode deixar... Ah, começa, o novo é o puxadinho do PL, não sei o quê. Não, a gente é fechado com o Romeu Zema para 2026. E o resto é que... Às vezes acontece algumas coisas na política que a gente não consegue muito bem explicar. Às vezes são coisas que não foram muito bem feitas. Mas ratifico. O novo é 2026 com o Romeu Zema para presidente.
0: A gente vai ver o Adriano Silva pedindo voto pro Romeu Zema?
3: Ah, com certeza. Ele é o nosso candidato. Eles sempre se deram muito bem. Durante várias vezes o Zema vem para Santa Catarina. Inclusive já veio mês passado. Então também por um conflito de agenda... Ele não vai estar presente agora e também ter esse problema com o diretório estadual, mas já está sendo resolvido junto com o diretório nacional. A gente teve reunião ontem com o nosso presidente nacional, o Eduardo Ribeiro, que inclusive é catarinense. Então eles estão solucionando internamente para não ter nenhum tipo de criar arestas e ter novos problemas para o futuro. Porque o que a gente quer é ter uma direita unida, mas que seja uma direita honesta também. Não adianta a gente ficar batendo na tecla de uma direita unida derrotar o Lula, se no futuro a gente vai ter alguém com problema de corrupção e tudo mais. Não estou falando aqui que o Flávio fez lá foi um crime ou que é algo ilegal. Mas, obviamente, não é a gente considera um pouco antiético, não é uma coisa positiva estar andando com um bandido como o Daniel Forcara.
0: Vai acalmar a coisa com o Romeu Zema, com o diretório de Santa Catarina? Como é que está a expectativa de vocês? É verdade essa história do desconvite ou a agenda ali que não fechou?
3: É verdade. Houve um desconvite de uma parte do diretório estadual, só que os núcleos municipais eles estão totalmente fechados com o Zema, inclusive o diretório nacional. Então, os grupos do Novo de Santa Catarina estão pegando fogo. Isso faz parte também do nosso ambiente democrático. O que a esquerda faz, ela puxa muito para o coletivismo e ela consegue se fechar em torno de um nome... A direita, como prega os valores liberais e liberdade de expressão, a gente acaba reverberando e soltando muito as nossas opiniões, o que é ótimo por um lado, mas claro que ocorre essas rusgas, mas e sem contar no fato que alguém que é 90%, tu concorda 90% com uma pessoa, ele é teu aliado, e se tu discorda 10%, ele continua sendo teu aliado. Então são problemas da política que daqui a pouco vai passar e a gente vai estar no nosso grande objetivo, que é tirar o PT do governo.
0: Em resumo, o novo é 22 em Santa Catarina e 30 no Nacional?
3: Exatamente. A gente vai votar 30 no Romeu Zema e vai apoiar o Jorginho Melo aqui para o governo do Estado.
0: Com relação à eleição proporcional, como é que está a expectativa de vocês? Quantos deputados estaduais, federais já fizeram esse cálculo? Que é meio complicado, às vezes até de entender, mas como é que está a expectativa?
3: Para o pessoal entender, o Partido Novo precisa basicamente de 13 deputados federais a nível nacional para continuar existindo de uma maneira eficaz, para romper a cláusula de barreira, que é uma lei que os grandes partidos criaram para acabar com os partidos menores. O que pode parecer uma coisa boa, porque a gente imagina que tem muitos partidos, mas na verdade tem poucos partidos. Porque imagina, quem quiser entrar na política, fazer uma coisa do bem... vai ter que submeter algum cacique partidário que já está lá sentado nessa cadeira há décadas. Então é muito bom que tenha surgido Missão, que é uma coisa também muito positiva. O Novo é um partido que tem cerca de 10 anos. Então quanto mais partidos surgirem, mais a gente amplia esse ambiente democrático. E para Santa Catarina, a nossa meta é 2 deputados federais para ajudar nesses 13 a nível nacional. E a gente pensa de 3 a 4 cadeiras para a Assembleia Legislativa. Nesse caso, a gente teria o César Damiani e a Thaís como nossos candidatos aqui na região.
0: Hoje tem um federal, né? Gilson Marques.
3: Isso, tem hoje o Gilson Marques e a segunda vaga está totalmente em aberta. Muito provavelmente o Gilson vai ser reeleito, a gente confia que ele tem uma votação perto de 100 mil votos, pelo trabalho incrível que ele faz. Hoje ele é o líder do Novo na Câmara Federal. E a outra vaga está em aberta para quem conseguir desempenhar um papel melhor. Tem o Rodrigo Livramento em Jaraguá, o André de Oliveira em Itapema, que são os vereadores mais votados daquelas regiões. A gente aqui tem a Pamelis, também, que é uma vereadora do Novo em Braço do Norte. Então, a gente tem vários nomes, a nível do estado, mas tá, a vaga está em aberto. Então vamos ver o que vai acontecer.
0: A LESC, então, a expectativa é fazer pelo menos um aqui na Amorel?
3: A gente espera fazer pelo menos um na região sul.
0: O cenário favorece, na visão de vocês?
3: O cenário favorece. Nós temos, infelizmente, por um lado, porque nós temos poucas lideranças políticas a nível de um tamanho para ser candidato a deputado estadual. Não tem muitos candidatos também. E também não tem muitos candidatos para a Câmara Federal, o que mostra a nossa falta de representatividade perante a política. Enquanto o Criciúma chegou a ter 10, chegou a ter 5 deputados federais nesses últimos 4 anos, a região de Tubarão, Laguna, não tem nenhum. Então a gente vê que falta gente se engajando na política, e por isso que a gente também, nesse fortalecimento de partido, convida todo mundo a se filiar e vim participar da política, porque a única forma de a gente mudar as coisas é tirando o bumbum da cadeira e parar de reclamar no WhatsApp e realmente se mexer de alguma forma.
0: Cauê, sobre esses assuntos, sobre esse encaixe do Partido Novo, candidatura nacional, estadual, as candidaturas locais na eleição proporcional, algum ponto que você gostaria de trazer à nossa audiência aqui da Rádio Tubá? Microfone à sua disposição.
3: O Partido Novo faz cerca de 10 anos que foi criado e a gente sempre prega alguns valores da direita, como a liberdade econômica, a redução do Estado para que ele possa focar nas áreas essenciais, como saúde, segurança e educação. Nós acreditamos que todos são iguais perante a lei, que não pode haver uma casta de intocáveis, como acontece no Supremo Tribunal Federal. A gente acredita numa economia de mercado, que as pessoas devem ser livres para procurar o que elas almejam na sua vida. A gente acredita na meritocracia. Então são vários valores que as pessoas têm dentro delas, só que às vezes elas, de acordo por um marketing político da esquerda durante vários anos, elas acabam não se identificando com alguns partidos. Então recomendo todo mundo a conhecer o Partido Novo. Nosso Instagram é @novotubarão. Tem também pode entrar em contato comigo também no @cauelox, com um K. E o maior prazer estar conversando com as pessoas e trazendo elas para uma coisa de futuro, uma coisa bem com pessoas boas e com boa intenção.
0: Cauê, obrigado pela conversa. Conversaremos outras vezes esse ano. Estaremos aqui na Rádio Tubá acompanhando de perto o nosso pleito. E claro, com foco maior nas candidaturas da nossa região. Essa é a missão também da Tubá, como uma emissora com os pés fincados aqui em Tubarão e na Amorel. E conversaremos, falaremos desse pleito em algumas oportunidades e com alguns ângulos aí. Obrigado, viu?
3: Obrigado, Lucas. Obrigado a todo mundo da Tubá.
0: Muito bem. Conversamos com Cauê Lopes, que é presidente do Partido Novo no município de Tubarão, eleições 2026, na pauta aqui da Super Tubá. 1:47, uma rápida pausa aqui no Tubá Notícias, última edição, e a gente volta já com mais informações.
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4: Quarta-feira com previsão de tempo estável em praticamente toda a nossa região. O sistema de alta pressão atmosférica derrubou as temperaturas e hoje permanece o tempo mais estável com sensação de frio. Assim deve prevalecer o tempo em todo o estado, pelo menos até esta quinta-feira. Na sexta, a rápida propagação de frente fria pode trazer chuva à nossa região e manutenção do cenário de ar frio. Temperatura máxima hoje prevista de 18 graus, mínima na próxima madrugada de pelo menos 10 graus. Em Gravatá, Içara e Maruí, Imbituba, Jacinto Machado e Tubarão. Daniel Panobianco, da agência PD Radar, com exclusividade para a Tubá FM.
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0: 5:54. Tubarão Notícias, última edição de volta para você, ligado aqui na 104.9 FM. A Super Tubar trazendo informação para você no final da sua tarde, comecinho da sua noite. Falei aqui nas manchetes sobre Capivari de Baixo, nova empresa assume a coleta de lixo no município. Olha só. A coleta de resíduos residenciais em Capivari de Baixo passa a ser feita por uma nova empresa prestadora de serviços a partir desta quarta-feira. A empresa Transrecol de Jaguaruna, vencedora do processo licitatório, vai operar no município na coleta dos resíduos de segunda-feira a sábado. No contrato entre a prefeitura e a empresa, há três novidades em relação ao que vinha sendo praticado. Uma delas é que os trabalhadores da coleta não poderão recolher os resíduos e empilhá-los na rua antes da passagem do caminhão. Essa prática causava muitos transtornos, tanto para os moradores quanto para a administração, já que o tempo entre o empilhamento e o horário efetivamente onde o caminhão passava, muitas vezes era longo demais. Com isso, a ação de cães e até mesmo o rompimento das sacolas de resíduos no traslado das residências até a pilha acabavam provocando os transtornos. A segunda novidade é que o horário do início dos trabalhos será sempre a partir das 7 horas da manhã, não tão cedo como anteriormente, o que gerava reclamações de moradores das comunidades que tinham o recolhimento de madrugada. A outra novidade é que dos resíduos coletados por cada caminhão, no mínimo 7% do peso deverá ser abatido do peso total, na condição de resíduo reciclável. Esse percentual poderá ser superior. Para tanto, os resíduos passarão por uma triagem na empresa coletora para a separação dos resíduos recicláveis dos resíduos comuns. Em recicláveis, a Transrecol poderá comercializá-los e ficar com os recursos provenientes do processo. A prefeitura pagará somente pelos resíduos a serem descartados e tratados no aterro sanitário. Para você, residente em Capivari de Baixo, que está ligado agora na Tubá, a coleta já tem um cronograma definido. Claro que vai ter um período de testes que poderá ser adaptado pela Transrecol no futuro, mas já tem lá no site da prefeitura os horários da nova coleta de lixo no município de Capivari de Baixo, operada pela Transrecol. Você conhece esse nome? Ouve aqui na Tubá? Transrecol também faz a coleta aqui em Tubarão, mas aí da coleta seletiva dos resíduos recicláveis. Então, até essa parte do contrato, onde estipula que uma parte, até 7% desse lixo, quer dizer, pelo menos 7% desse lixo deverá ser reciclado, a Transrecol já tem experiência neste trabalho. 5:57, rapidinho, sobre campanha do agasalho. A informação da campanha lançada em Tubarão, a Prefeitura, por meio da Secretaria de Assistência Social, Mulher e Família, inicia nesta semana a campanha do agasalho 2026. A ação segue até o fim do inverno e terá como novidade o dia A de arrecadação, uma data exclusiva para o recebimento de doações. O dia A será realizado na sexta-feira, 26 de junho, na sede da Assistência Social, antiga Casa da Cidadania, no centro de Tubarão. As doações poderão ser entregues das 7 horas da manhã às 7 horas da noite. A campanha arrecada cobertores, roupas, calçados e outros itens em bom estado, que serão destinados a famílias em situação de vulnerabilidade no município. Então, o dia A, 26 de junho, mas todos os dias a Secretaria da Assistência Social recebe essa arrecadação ali na Casa da Cidadania, antiga Casa da Cidadania, pertinho da Praça 7 de Setembro, em frente ao calçadão aqui de Tubarão. A Tubá vai reforçar bastante essa questão da campanha do agasalho. 5:58. A gente vai chegando ao fim do Tubá Notícias, última edição desta quarta-feira. Hoje o programa mais curtinho em virtude da jornada da Tubá. Tivemos a transmissão da derrota do Tubarão em casa para o Blumenau pela Série B do Campeonato Catarinense. E amanhã o programa, é claro, volta normalmente às 5 horas da tarde com muita informação no fim da sua tarde, comecinho da sua noite aqui na Super Tubá. Você fica agora com os sinos da Catedral, depois vai ter o show de bola repercutindo muito dessa partida. Programação recheada aqui na Super Tubá 104.9 FM. Aquele abraço.
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O anjo do Senhor anunciou a Maria, e ela concebeu do Espírito Santo. Ave Maria, cheia de graça, o Senhor é convosco. Bendita sois vós entre as mulheres, e bendito o fruto do vosso ventre, Jesus. Santa Maria, Mãe de Deus, rogai por nós, pecadores, agora e na hora de nossa morte. Amém. Eis a serva do Senhor, faça-se em mim segundo a vossa palavra. Ave Maria, cheia de graça, o Senhor é convosco. Bendita sois vós entre as mulheres, e bendito o fruto do vosso ventre, Jesus. Santa Maria, Mãe de Deus, rogai por nós, pecadores, agora e na hora de nossa morte. Amém. E o Verbo divino se encarnou e habitou no meio de nós. Ave Maria, cheia de graça, o Senhor é convosco. Bendita sois vós entre as mulheres, e bendito é o fruto do vosso ventre, Jesus. Santa Maria, Mãe de Deus, rogai por nós, pecadores, agora e na hora de nossa morte. Amém. Rogai por nós, Santa Mãe de Deus, para que sejamos dignos das promessas de Cristo. Oremos. Infundi, Senhor, como vos pedimos, a vossa graça nas nossas almas, para que nós, que pela anunciação do anjo conhecemos a encarnação de Cristo, vosso Filho, pela sua paixão e morte na cruz, sejamos conduzidos à glória da ressurreição. Por nosso Senhor Jesus Cristo, vosso Filho, que é Deus convosco na unidade do Espírito Santo. Amém. Em nome do Pai, do Filho e do Espírito Santo. Amém. Hoje é quarta-feira, dia 17 de junho, e o Evangelho de Mateus, no capítulo 6. Naquele tempo, disse Jesus aos seus discípulos: Ficai atentos para não praticar a vossa justiça na frente dos homens, só para serdes vistos por eles. Caso contrário, não recebereis a recompensa do vosso Pai que está nos céus. Por isso, quando deres esmola, não toques a trombeta diante de ti, como fazem os hipócritas nas sinagogas e nas ruas, para serem elogiados pelos homens. Em verdade vos digo, eles já receberam a sua recompensa. Ao contrário, quando deres esmola, que a tua mão esquerda não saiba o que faz a tua mão direita, de modo que a tua esmola fique oculta, e o teu Pai, que vê o que está oculto, te dará recompensa. Quando orardes, não sejais como os hipócritas, que gostam de rezar em pé nas sinagogas e nas esquinas das praças, para serem vistos pelos homens. Em verdade vos digo, eles já receberam a sua recompensa. Ao contrário, quando tu orares, entra no teu quarto, fecha a porta e reza ao teu Pai que está oculto, e o teu Pai, que vê o que está escondido, te dará recompensa. Quando jejuardes, não fiqueis com o rosto triste como os hipócritas. Eles desfiguram o rosto para que os homens vejam que estão jejuando. Em verdade vos digo, eles já receberam a sua recompensa. Tu, porém, quando jejuares, perfuma a cabeça e lava o rosto, para que os homens não vejam que tu estás jejuando, mas somente teu Pai que está oculto. E o teu Pai, que vê o que está escondido, te dará recompensa. Palavra da salvação. Glória a vós, Senhor. Esse evangelho a gente escuta sempre na quarta-feira de cinzas. São caminhos que amadurecem a nossa fé e também a nossa humanidade. Mas hoje eu não quero falar dessas práticas em si. Eu quero falar para você sobre uma coisa que está nas entrelinhas e que Jesus, ele repete 3 vezes seguidas nesse texto. Repare, ao falar da esmola, da oração e do jejum, ele diz para cada uma delas a mesma frase. Ele diz que você não deve fazer isto para ser visto pelos homens. Você deve fazer no escondido, e Deus, que vê no escondido, recompensará você. 3 vezes a mesma advertência. E quando Jesus, ele insiste tanto numa coisa, é porque está ali algo que decide a nossa vida. Está ali algo muito importante sobre a verdade do nosso ser. O que Jesus está dizendo é que existem em nós 2 dimensões. Uma é a de fora, a exterior, aquela que os olhos veem. E não pense que o exterior não importa. Importa sim, nós precisamos cuidar do nosso físico, nós precisamos cuidar do nosso exterior, da nossa casca. A outra é a interior, aquela que ninguém vê, e é justamente dela que Jesus, na palavra de hoje, está falando. O problema é que a gente vive muito mais voltado para fora do que para dentro.
E você só precisa olhar em volta para perceber isso. Pense, por exemplo, nas horas gastas na academia, nos cuidados com a pele, com o cabelo, com a roupa, com a imagem, com as redes sociais. A humanidade nunca cuidou tanto da fachada. E aí vem uma pergunta um pouco incômoda. Na mesma proporção de tempo que a gente gasta com o lado de fora, a gente também investe no lado de dentro? Porque de que adianta um corpo bem cuidado, uma mente bem formada e um espírito frágil, vazio, sem raiz? O ideal, claro, é a unidade, um corpo são, uma mente sã e um espírito amadurecido no Evangelho. Só que esse terceiro, o espírito, é justamente o que a gente mais abandona. É verdade que algumas pessoas elas postam oração da manhã, mas também é um pouco raro. A gente publica muito mais academia, atividade física, o tratamento estético, a roupa nova aprovada no espelho. Agora, o interior quase não tem plateia e talvez por isso a gente deixe sempre para depois, um pouquinho de lado. Mas é exatamente naquele lugar que ninguém vê e se decide o tamanho de uma pessoa. Porque a fachada impressiona os outros, mas é o interior que sustenta a gente quando os outros vão embora, quando não estão mais nos percebendo. E aqui está o que Jesus quer ensinar para mim e para você nesse dia. O seu interior não é um detalhe da sua vida, é a nascente da sua vida. É de lá que saem todas as suas palavras, os seus desejos, as suas decisões, as suas reações. Tudo o que aparece por fora nasceu lá dentro. Por isso, quem só cuida da fachada e esquece a nascente, mais cedo ou mais tarde, seca por dentro, mesmo parecendo lindo por fora. Agora, quem cuida do interior e cuida com oração, com silêncio, com a palavra, com a presença do Senhor, vai aos poucos ficando bonito de um jeito que nenhuma academia e nenhuma rede social consegue fabricar. Porque existe uma beleza que vem de dentro e ilumina tudo. E ela só nasce em quem teve a coragem de cuidar daquilo que ninguém vê. No fim, a pergunta que Jesus deixa para você e para mim é esta: você anda gastando mais tempo construindo a sua imagem ou cuidando da sua alma? Eu encerro a oração de hoje com uma imagem que há um tempo atrás era muito utilizada, mas nunca mais ouvi. E hoje eu trago para você que é a imagem do bambu chinês. Quando se planta a semente do bambu chinês, passa-se um ano regando e nada aparece na superfície. Passa o segundo, o terceiro, o quarto ano e na superfície continua tudo igual. A maioria das pessoas desistiria porque não vê o bambu crescendo nem aparecendo na terra. Mas embaixo, lá embaixo da terra, onde ninguém vê, uma rede enorme de raízes vai sendo construída pelo bambu, em silêncio, ninguém vê. E lá pelo quinto ano, o bambu cresce mais de 20 centímetros em poucas semanas. E ele só alcança aquela altura porque durante anos ele cuidou daquilo que ninguém via. A nossa vida, ela guarda a mesma sabedoria. Existe muita gente que tomba quando chegam os vendavais, as incertezas, os medos, as horas em que tudo treme. E quase sempre é porque apostou quase tudo no exterior e nunca cuidou do interior, nunca cuidou do seu espírito, nunca alimentou-se na palavra do Senhor. Quem tem raiz por dentro permanece de pé, mesmo quando a vida sacode tudo por fora. Por isso existe uma sabedoria antiga em cuidar do espírito, em alimentar a alma todos os dias. É para isso que serve essa oração diária que eu aqui faço com você. É para isso que nasceu o livro Diário de Fé, que tem ajudado tantas pessoas no nosso país a terem disciplina, a crescerem na intimidade com Deus. Então não esqueça, cuide sim do seu exterior, cuide do seu rosto, da sua pele, da sua estética, da sua roupa. Mas por favor, não esqueça de cuidar do seu interior, porque aquilo que nos segura no meio da tempestade, do mar revolto, da noite escura, é o nosso interior. Saibamos cuidar do exterior e também do nosso interior. Mente sã e corpo são. Que Deus abençoe o seu dia, dê paz ao seu coração. Em nome do Pai, do Filho e do Espírito Santo. Amém. 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

0: Alô, amigos da Super Tubá, aquele abraço. Estamos começando o nosso programa Show de Bola hoje, quarta-feira. Vamos trazer os destaques de hoje para você que acompanha o nosso Show de Bola aqui na Super Tubá. Técnico catarinense faz história e é bicampeão na Europa. Flamengo terá River Plate, Benfica e time suíço como adversários na intertemporada. Messi, como uma noite de Copa do Mundo, emocionou o astro que já viveu quase tudo. As informações do Tubarão que jogou hoje à tarde contra o Blumenau. As informações do Ercílio Luz que joga no próximo domingo. Muito mais para você aqui no programa Show de Bola, que tem a apresentação de Paulo Garcia, trabalhos técnicos, o Lucas Marcos, com as gravações do Lucas também, e a participação do Antônio Faustino, a direção geral da emissora, padre Rafael Uliano, em nome de todos, para você, muito boa noite. Show de Bola. Alô, Antônio Faustino, boa noite.
1: Alô, Paulo Garcia, muito boa noite a você, boa noite ao Lucas, boa noite a você, torcedor, aquele abraço, aqui estamos com mais um Show de Bola, estamos juntos.
0: Olha, o que o futebol ainda pode oferecer de diferente a Lionel Messi? Títulos já foram muitos, inclusive o da Copa do Mundo. Jogos, milhares, incluindo 27 em mundiais, um recorde, gols, muitas centenas, quase chegando a 1000. Mas aos 38 anos e com uma carreira que o coloca como um dos maiores jogadores da história, Messi ainda chora. Chora em uma noite de primeira rodada de fase de grupos da Copa do Mundo. Chora em um duelo contra a Argélia, adversário duro, mas não entre os mais badalados de sua história. Chora por ter vivido neste cenário, na pacata cidade de Kansas City, nos Estados Unidos. Um raro momento inédito. Um hat-trick que o tornou o maior artilheiro da história das Copas. A Copa começou para Messi em um tom de despedida, em meio à vontade de aproveitar o Mundial, que tende a ser o mais leve de sua carreira. A sexta Copa do Mundo do craque não veio com o rótulo de fardo das outras cinco, quando Messi sentia sobre si a pressão de tentar levar a Argentina de novo às glórias. Em 2026, não. Chegou com os seus companheiros como atuais campeões, curtindo até o fim o trono ostentado nos últimos anos. E ontem, o Messi mostrou mais uma vez ser Messi. Fez 3 gols no jogo de Copa do Mundo. Pois, meus amigos, a Ponte Preta tornou-se o primeiro clube a ser punido pelas novas regras do fair play financeiro da CBF devido a atrasos salariais. O clube foi excluído do programa de apoio logístico da entidade, perdendo benefícios que incluem o custeio de viagens e logísticas para as partidas da Série B. Impacto da punição, exclusão do programa de apoio, a CBF comunicou a exclusão da Ponte Preta do programa de reestruturação e ajuste fiscal da Série B. Antônio Faustino, fale aí sobre esse assunto que realmente é um negócio interessante, né?
1: Esta notícia certamente é uma notícia muito preocupante para dirigentes de clubes brasileiros. No entanto, é uma notícia boa para os atletas, aqueles atletas em que estão com salários atrasados, que as equipes não pagam direito os salários dos jogadores, porque a partir de agora, e a Ponte Preta foi a primeira a ser punida pelo fair play financeiro, dessa situação, não atrasa os salários, perde os benefícios que a CBF tem nas competições. Então, a partir de agora, a Ponte Preta passa a ter que custear as suas viagens, as suas arbitragens. Não é que o pessoal de trabalho aí das empresas aéreas e nem tampouco da arbitragem vão levar calote, não. A CBF vai continuar pagando, no entanto, ao final de cada mês ela manda o boleto para a Ponte Preta pagar. E aí, o que que acontece? Se ela não pagar, se ela começar a dar calote também na CBF, ela corre o risco de ser punida com pontos, ser rebaixada, enfim, toda uma situação que existe a partir de agora nesta lei. Então, os clubes com certeza devem estar todos preocupados, né? Porque nós temos vários casos de atraso de salário e bastou um jogador denunciar e a equipe já é punida. E aqui nós temos, aqui em Santa Catarina a gente sabe que o Avaí tem sérios problemas de atraso de salário. O Criciúma, que é outro que está na Série B, a gente não vê falar nesta situação, mas se um dia estiver também nessa situação, sabe que pode entrar na questão do fair play financeiro. Então, é algo novo, é algo que está começando agora, mas que vai forçar as equipes, com certeza, a se organizar, a procurar contratar dentro daquilo que eles podem pagar, porque hoje é a vontade, né? Você vai, contrata, aí o jogador não serve, você para de pagar, enfim, é uma bagunça generalizada, coisa que a partir de agora vai ser diferente, tomara que seja. E também tem outra, tomara que não seja para a Ponte Preta, para o Avaí, para o Criciúma, que seja também para equipes como Atlético Mineiro, Botafogo, Vasco da Gama, enfim, equipes de nome que a gente sabe que tem salários atrasados. Então, eu acredito que esta lei, ela precisa muito bem ser colocada em prática, mas para todo mundo. Não dá para passar pano porque por este clube ou por aquele, porque este clube é maior que aquele. Eu acho que não dá para fazer isso. Tem que cumprir a lei. Se a lei existe, se ela foi feita, se ela foi homologada, ela precisa ser colocada em prática. E é isto que vai acontecer, ou que já está acontecendo com este fato da Ponte Preta. Ou seja, equipes, fiquem de olho, porque a lei vai pegar firme e forte a partir de agora, já está pegando, inclusive, porque a Ponte Preta já é a primeira equipe a ser punida pelo fair play financeiro, que é o primeiro deles, é o atraso de pagamento de salários dos jogadores.
0: Esta é a Super Tubá com o programa Show de Bola. O Flamengo já definiu todos os passos da intertemporada que fará em Portugal durante a parada da Copa do Mundo. A delegação passará 2 semanas no Algarve, em 2 lugares diferentes, e fará 3 amistosos, um deles diante do Benfica. O clube aguardava a assinatura dos contratos para finalizar os trâmites. Os acordos foram encaminhados nos últimos dias. As partidas serão contra o River Plate da Argentina no dia 3 de julho, o Lausanne da Suíça no dia 8 e o Benfica no dia 11. Os 3 confrontos serão realizados no estádio Algarve. O jogo contra um time português dependia de uma brecha nas agendas. Os clubes também tentaram agendar em uma data que não houvesse jogos da Copa do Mundo, mas não foi possível. O duelo será às 19h30, 15h30, horário local lá, 15h30, horário de Brasília, e valerá o troféu do Algarve, em referência a um tradicional torneio amistoso de pré-temporada disputado no estádio. O Flamengo chegou a negociar com o Falkirk da Escócia, mas os planos mudaram. O clube procurava um adversário mais forte, especialmente para a estreia, além de tentar encaixar os jogos nas datas disponíveis. O time do Flamengo viajará para a intertemporada no dia 28 de junho. De Lisboa, a delegação fará uma viagem de cerca de 2h30 de ônibus até a cidade de Lagos, onde será a primeira base. A delegação ficará hospedada em um hotel de luxo, o Cascade Resort, à beira-mar, onde também treinará. Esta a programação inicial do Flamengo, então, para esses amistosos lá em Portugal. E vamos voltar ao nosso futebol doméstico aqui. Mata-mata da Série D, os catarinenses, dia 26 de junho, ou melhor, dia 20 de junho, às 15h30, São Luís e Blumenau, no estádio 19 de outubro. 21 de junho, às 16h, São José e Santa Catarina, no estádio Francisco Noveleto, e no dia 21 de junho, às 16h, Cascavel e Marcílio Dias, no estádio Olímpico Regional. Antônio Faustino, e esses mata-matas aí, hein?
1: Pois é, Paulo Garcia, como você colocou aí as datas, os horários direitinho dos confrontos, do mata-mata dos catarinenses na Série D do Campeonato Brasileiro, e os 3 catarinenses vão decidir dentro de casa, o Blumenau contra o São Luís de Juí, o Santa Catarina contra o São José de Porto Alegre e o Marcílio Dias contra o Cascavel do Paraná. Esses jogos que você colocou são jogos de ida e a volta eles vão decidir em seus estádios, né? O Blumenau vai jogar no SESI, o Marcílio Dias no Dr. Ciro Luz e o Santa Catarina no João Krieger lá em Rio do Sul. Por que que a gente fala sobre este assunto aqui no programa Show de Bolas? Eles estão tão longe de nós. É a importância do futebol catarinense ter quanto mais equipes na parte de cima, porque vai abrindo vagas para outras equipes dentro do calendário nacional. E o que as equipes buscam hoje é isto, um jeito de um calendário nacional para poder se manter, porque senão muitas equipes estão fadadas a parar as suas atividades. Como é que você vai montar um time para jogar apenas o Campeonato Catarinense, com um mês e tanto, a Série B do Catarinense, que tem 2 meses e alguma coisa, perto de 3 meses, e como é que você vai montar um elenco apenas para estas competições? Você precisa ter algo mais dentro de um calendário nacional, e é por isso que a gente fica aqui na torcida, para que Blumenau, para que Santa Catarina, para que Marcílio Dias saiam da Série D e vá lá para cima, para a Série C. A gente sabe que é muito difícil, é quase que impossível isso acontecer, porque são 4 equipes que sobem, ou 6, né? Neste ano são 6, então a gente sabe que é muito difícil os 3 catarinenses estarem lá, mas é a nossa torcida. Por quê? Porque eles indo para a Série C, aí abre vaga aqui no nosso campeonato estadual, porque daí aquelas equipes que já estão lá na parte de cima, que é o caso hoje da Chapecoense, que está na Série A, do Avaí, do Criciúma, que estão na Série B, do Brusque, do Barra e do Figueirense, que estão na Série C, e tem esses 3 aí, eram 4, né, na Série D do Campeonato Brasileiro. Apenas o Joinville não conseguiu a sua classificação para a próxima fase, mas esses aí estão e podem, de repente, estar indo para a Série C. E aí abre vaga no calendário aqui de Santa Catarina para a Série D do Campeonato Brasileiro. Então, é uma competição muito importante. Ficamos aí na torcida dos catarinenses para que eles possam ter sucesso nesta empreitada e, quem sabe, alguns deles ou todos eles estejam na Série C no ano que vem, para poder abrir vaga para outras equipes aqui estar participando da Série D do Campeonato Brasileiro. Eu repito, é a saída para o futebol, é você ter um calendário com parte, e tem que ser calendário nacional, porque aqui Santa Catarina, ou você joga o estadual e depois tem lá na frente a Copa Santa Catarina, que é opcional, você não é obrigado a disputar a Copa Santa Catarina. Então tem tudo isso que precisa ser levado em consideração. Por isso a nossa torcida, para que esses clubes tenham o sucesso dentro dessa nova fase do mata-mata da Série D do Campeonato Brasileiro, que já tem as suas datas definidas.
0: O técnico catarinense Juarez de Souza Júnior, o Juninho, fez história ao conquistar o bicampeonato da Liga Polonesa de Futsal. Comandando o Piasty Gliw, ele levantou a 2ª taça da competição nacional e ainda foi bicampeão da Supercopa local. O Juninho é natural de Criciúma e faz sucesso, né, com uma carreira brilhante lá na Europa. Vamos agora ao intervalo. A gente já retorna com mais Show de Bola aqui na Super Tubar.

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3: Muito bem, amigos do programa Show de Bola. Hoje à tarde, nós tivemos no estádio Domingos Silveira Gonzalez o jogo entre o Tubarão e o Blumenau, valendo ainda pela primeira rodada do retorno da Série B do Campeonato Catarinense. Então, esse jogo terminou com a vitória do Blumenau por 3-2, resultado horrível para o Tubarão, que precisava vencer para se aproximar dos líderes do campeonato e continuar sonhando alto, né, com a possibilidade de ano que vem disputar a Série A do Campeonato Catarinense. Logicamente, nem tudo está totalmente perdido ainda, mas convenhamos que é muito mais complicado agora com essa derrota diante do Blumenau, que o Tubarão se afasta bastante dos líderes. Tubarão que hoje formou com o Breno, o Tico, o Pablo, o Matheus Recife e o Everaldo, mais tarde o Júnior Santos, Amaral, Herbert, depois o Matheus Xavier e o Pedro Arthur, o Marcos Vinícius, depois o Emerson, Luan Parede, mais tarde Obina e o Franklin. Já o Blumenau venceu por 3-2 com Ariel, João Vitor, Marcão, o Zé Mendes e o João Pedro, o Vitor Hugo, mais tarde Kevin, Emerson Silva, Álvaro, depois o Matheus e o Josué, mais tarde o Brown, também aqui o Gustavo, mais tarde o Ellison e o Vinícius Jaú, mais tarde o Foguinho. Esse time do Blumenau, vencedor de hoje, que abriu o placar a 8 minutos do primeiro tempo com o João Pedro, 1-0, a 15:30 o Marcos Vinícius empatou para o Tubarão no primeiro tempo, 1-1, mas a 12 do segundo, o Ellison colocou o Blumenau na frente, 2-1, a 27 o Álvaro no segundo tempo, 3-1 para a equipe do Blumenau, e a 42 o Júnior Santos descontou para o Tubarão, deixando o placar em 3 Blumenau, 2 Tubarão. Árbitro do jogo, Sinésio Mendes Júnior, auxiliado por Alexandre Matheus, o Alexandre Lodetti, né? Alexandre Medeiros Lodetti e o Renan Rodrigo Alves. 205 pagantes para uma renda de R$3.190. O Oswaldo Borges esteve ao meu lado e lado de Fernando Nunes nesta jornada esportiva e analisa agora para você aqui o que foi esse jogo, hein, Oswaldo? Essa derrota horrível do Tubarão diante do Blumenau numa tarde para o Tubarão esquecer, né? Boa noite.
4: Boa noite, Paulo. É verdade. O fato de o Tubarão não jogar bem, a gente nota assim que uma equipe, né, que foi para dentro de campo, mas só que não correspondeu àquilo que o torcedor queria. Porque quando joga uma equipe igual o Blumenau, que estava brigando pela uma liderança, mas pelo fato de ter participado de duas competições, claro que não ia botar hoje o pé no fogo, numa dividida. Isso eu ainda comentei durante toda a semana no programa. E hoje foi nítido. O Blumenau veio esperando o Tubarão, o Blumenau lento demais, só que o Blumenau tem um jogador que ele faz a diferença, que é o Álvaro, jogador número 23, e o esquema tático do Blumenau funciona, essa é a diferença. Os laterais descem, os homens de lado entram pro meio, mesmo com um sono, como eu digo, lento, mas eles trabalham dois com aproximação, e foi isso que aconteceu. O Tubarão tentava pressionar, mas sem qualidade. Essa é a verdade, tomou um primeiro gol no início de um chute de fora da área, onde não se esperava, mas o gol aconteceu, pressionou e numa aproximação pelo lado direito conseguiu um empate, mas na sequência a gente notava, o Tubarão continua com os mesmos erros de sempre, mesmo com o estreia de Pedro no meio e Marcos Vinícius, um jogador de lado, mas o fato de tu não ter dois laterais que descem, que os homens de lado entram para dentro, que há um revezamento, é como se diz, roda, vai um para dentro, sai um para fora e roda e toma o lugar, a posição daquele que saiu da posição, porque daí tu tem dois volantes que jogam mais tranquilo, que fazem a cobertura e um número 10 que é a aproximação. O Tubarão não fez isso durante todo o campeonato, mesmo com as dificuldades, mesmo quando jogou com o Bina, também tinha essa dificuldade de um homem de meio de movimentação. O Tubarão continua com essa falta, e hoje jogo importante, o jogo que sabia, já tinha jogado com o Blumenau, já conhecia o Blumenau, né? já empatou lá e vem jogar dentro de casa, sem muita, como se diz no esporte, tesão de jogo. Essa é a grande verdade. Faltou mais tesão de jogo, faltou mais desgaste, faltou mais arrastar a bunda no chão. Foi isso que faltou no Tubarão. E aí o que, que aconteceu? Erros demais. E erros infantis, tá? De saída de bola, de perda de bola. É só ver os gols. Aonde tomou 3-2 foi o jogo no placar final. Mas o Blumenau se pressiona e joga um pouquinho mais e dificultou a sua classificação, Paulo.
3: Ok, Oswaldo Borges, muito obrigado aí pela análise desse 3 Blumenau, 2 Tubarão, hoje à tarde no estádio Domingos Pereira Gonzalez, jogo que nós acompanhamos aqui pela Super Tubar, e trazemos detalhes então para o nosso Show de Bola.
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4: Segue o show de bola aqui na Super Tubá. Segue o show de bola na Super Tubá. Lembrando que nós teremos aí, no próximo final de semana, jogos da Série B do Campeonato Catarinense, inclusive com a dupla aqui da Cidade Azul em ação. Nós teremos na rodada do dia 21, domingo, 15 horas. Ercílio Luz e Metropolitano no estádio Aribal Costa. Inclusive, o Ercílio já está vendendo os ingressos. Teremos aí também Juventus e Tubarão, 15 horas domingo, com os dois jogos aqui com transmissão da Rádio Tubá. Esse do Ercílio contra o Metropolitano no Aribal Costa e o Juventus contra o Tubarão no João Marcato lá em Jaraguá do Sul. No domingo ainda, também às 15 horas, teremos Fluminense e Jaraguá. E no domingo, às 15 horas, Guarani e Nação, e aí na quarta-feira, fechando a rodada, na quarta-feira, dia 24, o Blumenau recebe o Caravaggio. São os jogos. E o Ercílio Falcino joga domingo, pega aí a equipe do Metropolitano. Traga informações e comentários sobre este Ercílio Luz e Metropolitano.
5: O Ercílio Luz segue numa semana muito importante, numa preparação da sua semana muito importante para o jogo diante do Metropolitano. Esse jogo que vai acontecer no próximo domingo, às 15 horas, né, no estádio Aníbal Torres Costa, aqui na cidade de Tubarão, e que é um jogo primordial aí para as pretensões do Leão do Sul, do Ercílio Luz, que quer exatamente estar à frente, né, estar na busca por pontos para poder, vencendo o jogo, ele ultrapassa o Metropolitano. Ele não sabe ainda o que vai acontecer com os jogos que vão acontecer hoje. O Ercílio já fica em quarto, só que daí com os mesmos números de pontos, mesmo orçamento médico também, a gente não tem essa informação, o clube não passa essa informação antes, a não ser na hora da escalação para o jogo, mas o Vitinho, que anteriormente estava, ele participou do jogo do último domingo. Então, esse a gente já sabe que não está mais no DM. E o Ercílio segue, então, preparando esta equipe para o jogo dificílimo contra o Metropolitano. O Metropolitano, neste momento, é o líder. Ele pode perder essa liderança hoje à tarde, caso o Blumenau vença a equipe do Tubarão. Tomara que não, tomara que o Tubarão consiga a vitória para poder estar continuando aí na briga por uma classificação buscar disputar esse título mais na frente, lá em cima. O Tubarão ficou um pouco mais atrás agora dentro da tábua de classificação, mas não tem outro jeito, ele tem que buscar a vitória hoje. O Tubarão tem 14 pontos, ao passo que o Metropolitano tem 22. São 8 pontos de diferença. Aí o Tubarão precisa da vitória hoje para ficar a 5 pontos. Ainda fica a 2 rodadas de chegar lá na parte de cima, mas melhora, porque uma derrota hoje daí fica bem mais complicado. Então o Ercílio Luz está de olho nisto tudo, está preparado para isso tudo, para o jogo de domingo diante da equipe do Metropolitano da cidade de Blumenau, né? Que vem aí para buscar, né, a sua situação também. O Metropolitano, que ele teve alguns deslizes dentro do campeonato, mas ele precisa agora se reaver, né? Dentro da competição, está ali na frente, e o Ercílio Luz precisa então buscar este resultado diante da equipe do Metropolitano. E depois o Ercílio Luz vai jogar em casa de novo, no outro final de semana, no domingo seguinte, ele enfrenta a equipe do Fluminense. Então são 2 oportunidades importantes para o Ercílio Luz tentar, de repente, buscar ali a ponta

0: do campeonato. Por isso, a semana de trabalho muito importante com o técnico Rogério Correia, para que o Leão do Sul possa estar bem no próximo domingo e buscar a vitória em cima do Metropolitano. Independente de qualquer coisa, o Metropolitano, o Erciluz ultrapassa o Metropolitano, ultrapassa esse adversário na tabela, porque é um jogo de 6 pontos, Paulo Garcia.
1: Muito bom. Olha, nós teremos hoje, o nosso calendário esportivo para hoje está bem fraco, né? Daqui para frente, teremos às 21 horas, Uzbequistão e a Colômbia na Copa do Mundo lá nos Estados Unidos. Teremos também às 20 horas hoje, Gana e o Panamá. No mais, aqui no Brasil não tem a Série B, não tem a Série C, não tem a Série D, não tem nada. Então vamos ficar com a Copa do Mundo hoje. É pouca coisa, né? Copa do Mundo. Galera, com essas informações. O Antônio Faustino, né? Antônio Faustino, grande abraço. Até amanhã com mais um Show de Bola.
0: Ok, Paulo Garcia. Uma boa noite, um grande abraço. Amanhã a gente volta, né? Amanhã a gente volta aqui com mais um Show de Bola. Tchau, pessoal.
1: Perfeito. Então amanhã a gente retorna às 18h30 com mais um show de informações esportivas para você aqui na Super Rádio Tubá. Tchau, até lá.
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Ajuda-nos a perseverar, Espírito Santo. Vem e fica conosco. E não seja só um momento, mas uma experiência.

início, o Espírito pairava sobre as águas. Paire sobre as nossas vidas. Paire sobre a nossa casa. Paire sobre a nossa família. Sobre os nossos medos, sobre os nossos conflitos, sobre os nossos impossíveis, paira, Espírito, trazendo esta calmaria, esta paz, que é o sinal concreto da sua presença. Quantos corações ansiosos, um mundo que já não sabe mais o que é ter paz, porque não há paz sem o Príncipe da Paz. Não há nenhum projeto de paz que se construa sem o Espírito Santo. Por isso nós te pedimos, pacifica os nossos corações. Traz paz à nossa vida, à nossa casa, à nossa família. Fica em nós, porque nós somos sua casa, porque nós somos sua morada. Obrigado, Espírito Santo. Fica aqui em nós.

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3: A oração e o jejum são práticas que devem nos ajudar a entrar em comunhão com o Pai, o qual vê o que está escondido e nos dará, no tempo oportuno, a verdadeira recompensa. Com alegria, iniciemos nossa Santa Missa cantando. Música.

0: Boa noite.
1: Boa noite.
0: Louvado seja nosso Senhor Jesus Cristo.
1: Para sempre seja louvado.
0: Acolhemos com carinho quem veio a primeira vez, quem está continuando as novenas. É a nossa segunda missa do dia, já tivemos uma às 6:30 da manhã. Acolhemos também aqueles que em casa fazem uma comunhão de oração conosco pela internet, pela Rádio da Família, pela Rádio Tubá. Hoje também acolhemos o diácono Luiz, veio celebrar conosco, ele é da passagem. Que a graça de Deus possa colocar-se no coração de cada pessoa como dom, o dom dos dons, capaz de mudar uma vida inteira. Iniciemos em nome do Pai, e do Filho, e do Espírito Santo.
1: Amém.
0: O Senhor esteja convosco.
1: Ele está no meio de nós.
0: Estando em nosso meio, o Senhor nos deu o dom do seu Espírito Santo para bem rezarmos como convém. Cantemos então.

Sim, Senhor, na graça do Teu Espírito Santo. Dá-nos nessa noite espírito de adoradores, um coração de adorador. Disseste a mulher samaritana: os verdadeiros adoradores adorariam o Pai em espírito e verdade. Eu quero estar no meio deles. Assim como dizes que cada um deve ter um encontro contigo no silêncio do seu quarto e do seu coração, eu peço que tu te reveles no meu coração como um Deus amoroso que está comigo e me permite chegar às fontes de uma espiritualidade sadia. Vem, Senhor, um espírito de oração seja derramado sobre o teu povo nesta noite. Como diz hoje a primeira leitura, Eliseu pedindo a Elias: dá-me uma porção redobrada do teu espírito. Eu peço, Senhor, dá-nos uma porção redobrada do teu espírito, não para conseguir coisas, mas para que nossa alma seja tocada no mais profundo e percebamos que não estamos sozinhos. Nossas batalhas não são apenas nossas, são batalhas que vencemos contigo. Nossa incapacidade de rezar, ela se transforma em oportunidade da tua graça, num beijo, Senhor, em nossa alma, quando nos entregamos e rendemos. Então, vem em auxílio da nossa fraqueza. Mas também disseste, Jesus: vocês pedem e não recebem, porque não sabem como pedir. Gastam os seus pedidos com aquilo que não deve. Nós pedimos: dá-nos o essencial e o mais importante, a certeza de que somos filhos e filhas, amados desde toda a eternidade, merecedores da tua graça e agora merecedores do teu perdão, do teu perdão. Por isso, para receber a aspersão penitencial, convido você a cantar conosco, fazendo uma entrega total ao Senhor. Canta junto.

0: Asperges me Domine sopet mundabor, lavabers me et super nivem jaubabor. Miserere mi Deus secundum magna misericordiam tuam. Gloria Patri et Filii et Spiritus Sancto, sicut in terra et principio nunc et semper, et in saecula saeclorum. Amen. Que Deus se manifeste.
1: E o mal se afaste.
0: Que Deus se manifeste.
2: E o mal se afaste.
0: Pela virtude e o poder da cruz, Deus Todo-Poderoso tenha compaixão de nós. Perdoe os nossos pecados e nos conduz à vida eterna.
2: Amém.
0: Canta conosco, proclama a glória de Deus. Solta a tua voz nesse sino de louvor.

Muito bem. Oremos hoje pelo sétimo dia de José Sirley Cardoso Mendes, de Osvaldo Demétrio, de Sônia Nunes. Pelos doentes, pelas famílias, pelos dizimistas, por todos os falecidos, seus nomes são colocados sobre o altar. Pela saúde de Maria Salete, Jusceli, Sebastião, Sirley, do seu Onésio e todos aqueles que nos pediram oração. Oremos. Ó Deus, força daqueles que em vós esperam, sede favorável ao nosso apelo. E como nada podemos em nossa fraqueza, dai-nos sempre o socorro da vossa graça, para que possamos querer e agir conforme vossa vontade, seguindo os vossos mandamentos. Por nosso Senhor Jesus Cristo, vosso Filho, que é Deus, e convosco vive e reina na unidade.

0: Leitura do segundo livro dos Reis. Quando o Senhor quis arrebatar Elias ao céu num redemoinho, Elias e Eliseu partiram de Gilgal. Tendo chegado a Jericó, Elias disse a Eliseu: permanece aqui, porque o Senhor me mandou até Jordão. E ele respondeu: pela vida do Senhor e pela tua, eu não te deixarei. E partiram os dois juntos. Então, 50 dos filhos dos profetas os seguiram e ficaram parados à parte, a certa distância, enquanto eles dois chegaram à beira do Jordão. Elias tomou então o seu manto, enrolou e bateu com ele nas águas, que se dividiram para os dois lados, de modo que ambos passaram a pé enxuto. Depois que passaram, Elias disse a Eliseu: pede o que queres que eu te faça antes de ser arrebatado da tua presença. Eliseu disse: que me seja dada uma dupla porção do teu espírito. Elias respondeu: tu pedes uma coisa muito difícil. Se me vires quando me arrebatarem da tua presença, isto te será concedido. Caso contrário, isso não te será dado. E aconteceu que, enquanto andavam e conversavam, um carro de fogo e cavalos de fogo os separaram um do outro, e Elias subiu ao céu num redemoinho. Eliseu ouvia e gritava: meu pai, carro de Israel e seu condutor. Depois não ouviu mais. E tomando as vestes dele, rasgou-as em duas. Em seguida, apanhou o manto que Elias tinha deixado cair e, voltando sobre seus passos, estacou a margem do Jordão. Tomou então o manto de Elias e bateu com ele nas águas, dizendo: onde está agora o Deus de Elias? E bateu nas águas, que se dividiram para os dois lados, e Eliseu atravessou o rio. Palavra do Senhor.
1: Graças

é grande, ó Senhor, vossa bondade, que reservastes para aqueles que vos temem, para aqueles que em vós se refugiam, mostrando assim o vosso amor perante os homens.

proteção de vossa face os defendeis, bem longe das intrigas dos mortais. No interior de vossa tenda os escondeis, protegendo-os contra as línguas maldizentes.

interior. Amai o Senhor Deus, seus santos todos. Ele guarda com carinho seus fiéis, mas pune os orgulhosos com rigor.

nas ruas para serem elogiados pelos homens. Em verdade eu vos digo, eles já receberam a sua recompensa. Mas ao contrário, quando deres esmola, que a tua mão esquerda não saiba o que faz a tua direita, de modo que a tua esmola fique oculta, e o teu pai, que vê o que está oculto, te dará a recompensa. Quando orardes, não sejais como os hipócritas. Gostam de rezar em pé nas sinagogas e nas esquinas das praças, para serem vistos pelos homens. Em verdade eu vos digo, eles já receberam a sua recompensa. Ao contrário, quando tu orares, entra no teu quarto, fecha a porta e reza ao teu pai que está no oculto. E o teu pai, que vê o que está escondido, te dará a recompensa. Quando jejuares, não fiqueis com o rosto triste como os hipócritas, que eles desfiguram o rosto para que os homens vejam que estão jejuando. Em verdade eu vos digo, eles já receberam a sua recompensa. Tu, porém, quando jejuares, perfuma a cabeça, lava o rosto, para que os homens não vejam que tu estás jejuando, mas somente teu pai que está no oculto. E o teu pai, que vê o que está escondido, te dará a

0: Graça, o Senhor é convosco. Bendita sois vós entre as mulheres, e bendito é o fruto do vosso ventre, Jesus. Santa Maria, Mãe de Deus, rogai por nós, pecadores, agora e na hora de nossa morte. Amém.
1: Digamos juntos, quando ninguém vê,
2: quando ninguém vê,
1: Deus vê,
2: Deus vê.
1: Vamos olhar por essa ótica a liturgia de hoje. Comecemos sobretudo pelo Evangelho. Qual é o maior perigo da vida espiritual? Não é somente fazer o mal. Isso é óbvio, né? O maior perigo da vida espiritual também é fazer o bem pelas motivações erradas. Ou aparentemente o bem pelas motivações erradas. Hoje Jesus não está criticando a esmola, a oração, o jejum. Ele critica a busca de aplausos fazendo isso. Motivações erradas. Os fariseus transformaram a espiritualidade num palco, gente. O problema não era a ação exterior. O problema ali era a intenção interior, aquilo que estava no coração. Por isso que o evangelho de hoje nos remete necessariamente a uma pergunta: se ninguém pudesse elogiar a sua fé, você continuaria fazendo o que faz? Essa é uma pergunta importante. Porque Deus não mede apenas as nossas obras. Não faz isso. Ele olha para os motivos que nos levam a produzir essas obras. Pode parecer óbvio isso, mas sabe quando o ser humano tem uma necessidade interior muito grande de aprovação? E todos nós temos necessidade de aprovação. Se nós não lidamos bem com isso, todas as nossas ações, materiais, humanas e espirituais, são movidas pelo aplauso.

muito grande de aprovação, e todos nós temos necessidade de aprovação. Se nós não lidamos bem com isso, todas as nossas ações, materiais, humanas e espirituais, são movidas pelo aplauso. Quando às vezes, né? Temos questão de filmar, fotografar, antes de realizar. Só que se você goste ou não, Jesus aponta para uma direção oposta a essa cultura atual. E diz: vai para dentro do teu quarto, fecha a tua porta. Vai para dentro do teu quarto, no teu secreto, fecha a tua porta. O quarto aqui representa o lugar onde não existe plateia. Não existe plateia. Porque a intimidade com Deus, ela nasce do oculto. Um relacionamento amoroso não é a mesma coisa? Como é que a intimidade nasce e se fortalece? É no tu a tu, não é no grupão de amigos. No grupo de amigos você celebra, você canta, você come, você bebe, mas intimidade ela se dá na pessoalidade, eu e você. Repete comigo assim: quem vive apenas da aprovação das outras pessoas acaba se tornando escravo delas. Sem perceber, acaba se tornando escravo. Às vezes, como padre, eu aprendi isso a muito custo. Vai tudo bem com algumas lideranças, vai tudo bem. De repente, sem você saber porquê, você dá bom dia, boa tarde, a pessoa não responde. Eu fiz. O problema é, eu não fiz às vezes. E algumas pessoas mesmo na igreja, elas são movidas pelo aplauso, pelo obrigado. Nem todas, eu sou sincero, nem todas, mas muitas são movidas pelo aplauso, pelo obrigado. E às vezes você não lembra de dizer, às vezes você não fala e pronto, o mundo desabou. A grande pergunta é essa: por que você faz as coisas? Por Deus ou pelas coisas de Deus? Se é por Deus, vindo ou não o aplauso, você segue, porque Ele está vendo tudo. Deus vê o que ninguém vê. Terceira ideia: o que você faz quando você está sozinho é que revela quem você realmente é. Como você faz e por que você faz. Reputação é aquilo que as pessoas pensam de você, mas caráter é quem você é quando ninguém está olhando. Sozinho, aquela escolha mais difícil que você já fez na vida, quando ninguém estava olhando, só Deus. Isso revela o seu caráter muito mais do que a sua reputação. E eu sei que muitas pessoas aqui tiveram batalhas difíceis para manter o caráter diante de Deus, fazendo escolhas quando ninguém estava vindo. Escolha de fidelidade, escolha de honestidade. Escolhas, escolhas, escolhas. Como se Jesus estivesse dizendo assim: a verdadeira fé não é construída no altar ou no palco. A verdadeira fé é construída no silêncio. Não é construída diante da multidão, mas diante de Deus. A fé verdadeira se dá assim. Há pessoas que parecem fortes diante de todos, mas às vezes estão vazias por dentro. E há outras que ninguém conhece, mas que sustentam uma vida profunda de oração. Por isso não caíram ainda, e por isso sustentam sua família. Qual é que o céu valoriza mais? A segunda categoria. Aquele que sustenta uma vida profunda de oração, e muitas vezes longe dos holofotes. Se não fosse assim, nenhuma religiosa de clausura teria sentido na sua vocação. Fechada em quatro paredes quando ninguém entende. E ela sustenta o mundo, como todo orante sustenta o mundo, como um para-raio na sua família, na sua comunidade. Essas pessoas são preciosas e valiosas de Deus. Nos leva a uma quarta ideia, o Evangelho. E não faça pelos aplausos. Hoje a multidão aclama, amanhã a multidão esquece. A recompensa de Deus é diferente. A recompensa de Deus gera paz. Eu estou tranquilo com a minha consciência. Ela gera transformação, ela gera santidade, ela gera eternidade. Quem busca reconhecimento humano vive sempre com fome, nunca está satisfeito. É uma eterna boca que nunca está satisfeita. Agora, quem busca Deus encontra uma fonte que sacia toda a fome. Tendo ou não tendo aplausos, eu continuo. Numa multidão ou num grupo pequeno, eu continuo. E é por Deus e pelas coisas de Deus. O cristão autêntico também não faz propaganda de si mesmo. Ele faz propaganda de Deus com a sua vida. Já contei para vocês que é muito

comum encontrar, às vezes, sobretudo nas missas que a gente celebra durante o dia, né? Sexta-tarde eu vejo isso às vezes, domingo de manhã, as pessoas estão caminhando, vão correndo, ou então eram transeuntes aí na praça e vieram fazer alguma coisa aqui na área da saúde. A porta está aberta, a missa acontecendo, eles param ali, olham bem no celular, faz uma selfie, clica, posta na internet, no melhor lugar do mundo. Nem entrou, nem pisou a criatura. No melhor lugar do mundo, mas os outros precisam ver. Toda publicidade tenta direcionar o olhar para alguma coisa. A grande pergunta é: para onde a sua vida está apontando? Se é para você, cuidado. Somente para você, cuidado. Para sua imagem, para o seu prestígio, para Deus. Eu sei que dizer isso não é ser muito simpático, porque o mundo sem Deus coloca você no contrário. Faça de tudo para ter mais likes e cliques. Isso deve surgir espontaneamente por aquilo que você é, e não pela busca desenfreada. Jesus ensina que a verdadeira santidade, ela é discreta. Ela não precisa de holofotes. Não precisa de holofotes porque ela já vive na luz de Deus, transfiguradas em Deus. Os santos, por exemplo, não queriam ser admirados. Eles queriam que Deus fosse admirado e Deus fosse amado. Esse é o desafio do Evangelho. Pare de viver para ser visto e comece a viver para pertencer, para ser mais de alguém. Isso é santidade, para pertencer. Porque o Pai, que vê o que está escondido, conhece aquilo que é mais valioso. E às vezes o mundo não aplaude isso. O Pai conhece as tuas lágrimas escondidas. O Pai conhece as tuas batalhas escondidas. O Pai conhece a tua oração escondida. O Pai conhece o teu amor escondido. E aquilo que é feito por amor, mesmo que ninguém veja, jamais vai passar despercebido aos olhos de Deus. Jesus diz: teu Pai que vê o que está oculto te dará a recompensa. Eu acho que um dia nós teremos muitas surpresas diante de Deus. Aquelas decisões pequenas que nós tomamos e nos custou muito. Como Deus valorizou aquilo. Você lutou para ser fiel e conseguiu vencer. E Deus viu isso. Eu conheço as tuas batalhas, meu filho. Conheço as tuas lutas, minha filha. Quando você era para ser agradecida, ter um sentimento de gratidão da parte dos filhos e filhas que você criou, e mesmo assim nunca valorizaram você, mas Deus viu, Deus valorizou. Ele sabe por que você fez. Cada coisa que você suportou diante de um marido, às vezes violento, mas manteve a família unida, Deus estava ali, Deus viu. E assim vai, cada escolha silenciosa. Por isso vale a pena esse heroísmo da santidade. Muitas vezes entrar no quarto, fechar a porta, significa também: deixa o problema lá fora, deixa que critiquem lá fora, deixa que zoem de você lá fora, mas entre você e Deus é que se tomam as grandes decisões e as mais importantes da sua vida. Amém? Nós vamos cantar. Essa canção é nova para muita gente. Vamos cantar pedindo o dom do Espírito Santo para que essa palavra fecunde o nosso coração. Vamos lá. Não posso mais conter em mim esse desejo de ti.

0: há um incômodo em mim, que não me deixa em paz.
1: Que não me deixa em paz.
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1: Esse desejo de ti
0: está crescendo mais.
1: Está crescendo mais.
0: Aleluia, por isso.

Deus de misericórdia, torna-nos novas criaturas pelo único poder capaz de fazer isso. O Teu Espírito Santo em nós, porque sozinhos nós não conseguimos. Muitos de nós já nos propusemos a grandes mudanças, mas quisemos em alguma situação, em algum momento, dar um passo talvez maior do que nossa capacidade, porque estávamos sozinhos, não contávamos com a Tua graça. E hoje eu

não conseguimos. Muitos de nós já nos propusemos a grandes mudanças, mas quisemos em alguma situação, em algum momento, dar um passo talvez maior do que nossa capacidade, porque estávamos sozinhos, não contávamos com a tua graça. E hoje constantemente nos levam a cair, a voltar à vida antiga do pecado. Deixar custa, deixar dói.

porque estávamos sozinhos, não contávamos com a tua graça. E hoje constantemente nos levam a cair, a voltar à vida antiga do pecado. Deixar custa, deixar dói. Não, filho, não, filha. Quem está em Cristo é uma criatura, não é uma opção. Voltar atrás não é uma opção. Quem está em Cristo precisa apenas ir para a frente, sabendo que o Senhor lhe dá a mão e diz assim: comigo é possível, toda transformação é possível, toda mudança é possível. E quando você achar que não consegue mais, entra mais uma vez no secreto do teu quarto, no silêncio do teu quarto, do teu coração, e diz: Espírito Santo, vem e realize em mim essa obra. Espírito Santo, comigo é possível, eu quero, eu acredito, vai dar certo. Canta uma última.

0: São Miguel Arcanjo, defendei-nos no combate. Protegei-nos com vosso escudo de todas as ciladas do demônio. Ordene-lhe Deus, instantemente o pedimos. E vós, príncipe da milícia celeste, pelo divino poder, precipitai no inferno Satanás e todos os espíritos maus que andam pelo mundo para perder as almas. Em nome do Pai, e do Filho, e do Espírito Santo.
1: Amém.
0: Na sua vida seja tudo pelo amor de Deus.
2: Amém, Jesus.
0: A vontade de Deus em primeiro lugar. Seja tudo pelo amor de Deus.
2: Amém, Jesus.
0: Amém?
2: Amém.
0: Então sentados ofertemos. Se puder nos ajude, por sua oferta, pelo QR Code que está no banco, toda ajuda é bem-vinda. Muito obrigado.

0: Orai, filho e filha, da promessa divina, para que o meu e o vosso sacrifício seja aceito por Deus Pai Todo-Poderoso.
1: Receba, ó Senhor, por tuas mãos este sacrifício, para a glória do seu nome, para o nosso bem e de toda a sua santa igreja.
0: Amém. Ó Deus, com esses dons alimentais nossa vida e a renovais pelo sacramento, concedei, nós os pedimos, que nunca falte esse auxílio ao nosso corpo e à nossa alma, por Cristo nosso Senhor.
1: Amém.

0: Demos graças ao Senhor nosso Deus.
1: É nosso dever e nossa salvação.
0: Na verdade é digno e justo dever e salvação dar-vos graças, sempre em todo lugar, Senhor Pai Santo, por vosso amado Filho Jesus Cristo. Ele é a vossa palavra pela qual tudo criastes. Ele é o nosso Salvador e Redentor, que se encarnou pelo Espírito Santo e nasceu da Virgem Maria. Ele, para cumprir a vossa vontade e adquirir para vós um povo santo, estendeu os braços na hora de sua paixão, a fim de vencer a morte e manifestar a ressurreição. Por isso, com os anjos e santos, proclamamos vossa glória, cantando a uma só voz.

oração sem as aclamações e o deu a seus discípulos, dizendo: Tomai todos e comei.

mesmo modo, no fim da ceia, ele tomou o cálice em suas mãos e, dando graças novamente, entregou a seus discípulos, dizendo: Tomai todos e bebei, este é o cálice do meu sangue, o sangue da nova e eterna aliança, que será derramado por vós e por todos para a remissão.

Celebrando, pois, o memorial da morte e ressurreição do vosso Filho, vos oferecemos, ó Pai, o pão da vida e o cálice da salvação, e vos agradecemos, porque nos tornastes dignos de estar aqui na vossa presença e vos servir. Suplicantes os pedimos, que participando do corpo e sangue de Cristo, sejamos reunidos pelo Espírito Santo num só corpo. Lembrai-vos, ó Pai, da Igreja, sobretudo onde ela sofre perseguição. Que ela cresça na caridade em comunhão com o Papa Leão, nosso Bispo Adilson, os bispos do mundo inteiro, presbíteros, os diáconos, os ministros do vosso povo. Em vossa infinita misericórdia, lembrai-vos também de nossos falecidos, as almas do purgatório, os nomes sobre o altar, o sétimo dia de José Cirlei Cardoso Mendes, Oswaldo Demétrio, Sônia Nunes. As almas do purgatório todas, acolhei-os junto a vós, na luz da vossa face. E enfim, nós os pedimos, tende piedade de todos nós, dai-nos participar da vida eterna. Com a Virgem Maria, Mãe de Deus, e São José Operário, seu esposo, os santos apóstolos, a bem-aventurada Albertina, todos os santos que neste mundo viveram na vossa amizade, a fim de vos louvarmos e glorificarmos por Jesus Cristo, o vosso Filho. Por Cristo, com Cristo e em Cristo, a vós, Deus Pai Todo-Poderoso, na unidade.

0: obedientes à palavra do Salvador, formados,
1: santificado seja o vosso nome, venha a nós o vosso reino, seja feita a vossa vontade, assim na terra como no céu. O pão nosso de cada dia nos dai hoje.

0: Perdoai-nos as perdoamos a quem nos tem ofendido, e não nos deixeis cair em tentação, mas livrai-nos do mal.
1: Livrai-nos de todos os males, Pai, dai-nos hoje vossa paz. Ajudados pela vossa misericórdia, sejamos sempre livres do pecado, protegidos de todos os perigos, enquanto aguardamos a feliz esperança e a vinda do nosso Salvador Jesus Cristo.
0: Vosso é o reino, o poder e a glória para sempre.
1: Senhor Jesus Cristo, dissestes aos vossos apóstolos: eu vos deixo a paz, eu vos dou a minha paz. Não olheis os nossos pecados, mas a fé que anima a vossa igreja. Dai-lhe, segundo o vosso desejo, a paz e a unidade. Vós que sois Deus com o Pai e o Espírito Santo.
0: Amém.
1: A paz do Senhor esteja sempre convosco.
0: O amor de Cristo nos uniu.

0: Diz o Apocalipse: felizes os convidados para o banquete das núpcias do Cordeiro. Eis o Cordeiro de Deus que tira o pecado do mundo.
1: Senhor, eu não sou digna de que entreis em minha morada, mas dizei uma palavra e serei salvo.
0: O corpo de Cristo nos guarde para a vida eterna.
1: Amém.
0: Por favor, como orientamos sempre, comungue na frente do sacerdote ou do diácono ou do ministro. Não leve a Eucaristia para o banco. Se você vê alguém levando, oriente que essa pessoa comungue.
1: Chegou o momento de recebermos Jesus Eucarístico na Sagrada Comunhão. Aproximemo-nos da mesa do Senhor com fé e gratidão, acolhendo Jesus Cristo, que se faz alimento para a nossa vida. E você que participa pelos meios de comunicação, eleve sua oração ao Senhor e receba Jesus em seu coração.

Fazei, Senhor, que a sagrada comunhão nos vossos mistérios, sinal da nossa união convosco, realize a unidade na

0: Sente um pouquinho.
1: Temos três sétimos dias hoje. O Diácono Luiz vai entregar um para cada família. Alguém da família do Sirley, do Oswaldo e da Sônia. Um de cada para receber a vela. Vem aqui, por favor.

Muito bem. Amanhã é dia de adoração ao Santíssimo, às 7 da noite aqui na igreja. Amanhã também começa a festa de São João, lá na comunidade de São João, margem direita. Temos missa amanhã, 7:30 da noite lá. Ela prossegue sexta e sábado. Sexta-feira à tarde também temos missa com a novena de São José aqui. No sábado, dia 20, ainda o terço vocacional, às 3 horas da tarde, aqui em frente à estátua do seu Bepe, rezando pelas vocações, como ele sempre fez. No dia 27, o outro sábado, temos a feijoada do Movimento de Irmãos, ao meio-dia no Salão Paroquial. Ainda tem alguns ingressos na secretaria. No mesmo sábado, dia 27, um laboratório vocacional, da 1:30 até às 6, um encontro vocacional para adolescentes, meninos e meninas de 13 a 14 anos, lá no Lar da Menina. Tem que dar um nome para pastoral vocacional, mas ou então na secretaria para que eles encaminhem. Esses últimos dois

Vocacional, da 1h30 até às 6h, o encontro vocacional para adolescentes, meninos e meninas de 13 a 14 anos, lá no Lar da Menina. Tem que dar o nome para pastoral vocacional, mas, ou então na secretaria, para que eles encaminhem. Esses últimos dois, não só aqui nas comunidades, então que Deus possa te acompanhar. Vamos à novena, fiquemos em pé, tome o cordãozinho. Quem hoje veio a primeira vez e não deu os nós, dê nove nozinhos. Nós vamos fazer agora nosso momento de intercessão.

0: nossa proteção está no nome do Senhor,
1: que fez o céu e a terra.
0: Ouvi, Senhor, a minha oração, e chegue a vós o meu clamor. Quarto dia de nossa novena. Santa Mãe querida e generosa para com todos os que te procuram, tem piedade de mim. Confio em tuas mãos este nó que rouba a paz do meu coração, que paralisa minha alma, que me impede de caminhar até o meu Senhor e servi-lo com a minha vida. Desata este nó, este problema, essa dificuldade. Age nos meus negócios, na vida familiar, espiritual, psicológica. Pede a Jesus pela cura da minha fé paralisada. Tantas vezes me deixo abater pelas dificuldades do caminho. Eu vejo essas dificuldades simbolizadas. Eu não murmure tanto em todas as circunstâncias, sorrindo porque eu sei do teu poder de intercessão, Mãe. Esmaga a cabeça da serpente que age na

0: Maria desatadora dos nós, roga por mim.
1: Maria desatadora dos nós, roga por mim.
0: Diz a palavra, suba minha prece, como sobe o incenso. Cantemos.

0: Virgem Maria, Mãe do Belo Amor que é Jesus, Mãe que jamais deixa de vir em socorro de um filho que sofre, Mãe cujas mãos não param nunca de servir seus amados filhos, porque são movidas pelo amor divino e a imensa misericórdia que existe num coração de mãe, olha para mim com compaixão. Vê o emaranhado de nós da minha vida. Tu bem conheces meu desespero, minha dor e quanto estou amarrado por esses problemas. Maria, Mãe que Deus encarregou de desatar os nós da vida dos seus filhos, eu entrego esse cordão que eu estou segurando, símbolo da minha vida, em tuas mãos. Ninguém, nem mesmo o maligno, poderá tirá-la do teu precioso amparo. Em tuas mãos não há nó que não possa ser desfeito. Mãe poderosa, por tua graça e o teu poder intercessor, junto a teu filho e meu libertador Jesus, recebe em tuas mãos este nó, este problema. Desata isso para a glória de Deus para sempre. Sois minha esperança. Ó Senhora minha, sois a minha única consolação dada por Deus, a fortaleza das minhas débeis forças, a riqueza das minhas misérias e a liberdade com Cristo das minhas cadeias. Ouve minha súplica, guarda-me, guia-me, protege-me, ó seguro refúgio. Maria desatadora dos nós, roga por minha família.
1: Maria, desatadora dos nós, roga por minha família.
0: Desate o nozinho e cante.

0: celebração da missa da paróquia de São José Operário de Oficinas.
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6: Olá, boa noite.
7: Boa noite para você que nos acompanha em todo o país.
6: Quarta-feira, 17 de junho de 2026.
7: Vamos ao destaque do dia: proteção de crianças nas redes, combate ao crime e crescimento econômico.
6: Temas tratados pelo presidente Lula no encerramento da reunião do G7 na França.
7: Grupo reúne as maiores economias do Ocidente e Brasil participou pela 10ª vez como convidado.
6: O presidente discutiu com países desenvolvidos formas de o mundo voltar a crescer com a inclusão dos mais pobres.
8: O mundo precisa crescer para que a economia volte a crescer. Não adianta crescer só para a Alemanha, crescer só para os Estados Unidos, crescer só para a França. Não. É preciso, sem diminuir o padrão de vida deles, crescer para outros países.
7: E ainda, acesso à água.
6: O Ministério da Saúde anuncia a instalação de quase 21 mil cisternas em 8 estados do semiárido.
7: E tarifa social de água e esgoto para famílias de baixa renda já chegou a quase 2 mil municípios. Pablo Mundinho.
9: A meta é que a tarifa social esteja implementada em todo o país até dezembro.
6: Você vai ouvir também arte e música.
7: O uso de materiais pedagógicos relacionados a essas disciplinas chegou a 45% das escolas públicas em 2024. Natália Koslick.
10: Essa ampliação está associada a melhores notas em língua portuguesa e matemática, além de menores índices de distorção e dade sério.
6: Hoje, na apresentação da Voz do Brasil, eu, Mariana Jungmann e Luciano Seixas.
7: E acompanhe a gente ao vivo, acesse radiogov.ebc.com.br ou o canal Gov na sua TV aberta.
6: Regulamentação dos meios digitais, combate ao crime organizado e crescimento econômico equilibrado foram alguns dos temas discutidos pelo presidente Lula hoje em Evian, na França.
7: Lula participou como convidado do encontro do G7, grupo formado pelas principais economias desenvolvidas do Ocidente.
6: A repórter Luana Karen esteve lá acompanhando esse último dia de encontro.
11: No último dia de debates em Evian, na França, o presidente Lula defendeu a ampliação de investimentos em desenvolvimento, infraestrutura e qualificação profissional durante a sessão do G7, que reuniu representantes das principais economias desenvolvidas do mundo. Em coletiva à imprensa, o presidente brasileiro informou que foram discutidas formas de alcançar um crescimento econômico equilibrado que beneficie todos os países.
12: Cada reunião